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1: Massa FM, Jorge Matheus, molhando o volante aqui no nosso Domingão. Daqui a pouquinho vai começar o Minha Saudade de Você aqui na Massa. Já marca o nosso WhatsApp para você participar também, da forma que você quiser, com seu áudio, com seu texto, com seu alô, com seu recado, todo especial pro povo que você gosta aí, essa pessoa que é importante. Esse pessoal ou essa pessoa que é importante na sua vida. Jesse, tudo bem? Como é que você tá? Bem-vinda por aqui, Jesse Paiva. Olá, tudo bem? Tô com vocês. Primeira vez aqui ouvindo a Massa. Muito obrigado. Cadê seu nome? Júnior. Tudo bem, Júnior? O Rafinha tá por aqui também. Olá, tudo bem? Junto com vocês da Massa. Cadê o Rafinha? Motorista carreteiro. Vou com vocês até de manhã cedo, sempre ouvindo a Massa. Muito obrigado. Percorrendo esse Brasil de ponta a ponta. Olá, tudo bem? Tu é Diego Soares? Não, eu me chamo Diego Luiz. Cadê seu nome aqui? Marcos. Tudo bem, Marcão? Um abraço, viu, Marcão? Tamo junto. Diandra Zorzan, tudo bem? Diferente seu sobrenome, né? Bonito sobrenome. Gabriel Luiz dos Santos também tá aqui no nosso WhatsApp. Quer participar? Ótimo. 11-3509-9290. Coloca o seu nome aqui, manda beijo, manda recado, manda o seu alô. E vamos que vamos nesse domingão à noite aqui na Massa. Agora tem Rick Renner.

Massa FM, Zezé de Camargo e Luciano, Saudade Bandida, e essa versão ao vivo dessa música que eu vou te contar uma coisa, bonita demais, é nossa, gente. Música bonita também daqui a pouquinho. Claro, música romântica, aquela música apaixonada. Sua mensagem por aqui também, que dá aquele talento todo especial. Daqui a pouquinho tem o Minha Saudade é Você aqui na Massa FM, pra você abrir o seu coração. Daqui a pouco.

0: 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Me leva junto com você aqui no nosso Domingão. 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

E que bom ter você por aqui no ar, mais uma edição do Minha Saudade a Você. Claro, como sempre, aqui na Massa FM até meia-noite. Eu sou o Diego Luiz, estou aqui junto com você também para conversar com você, para conhecer você, para ler a tua mensagem, para ler o teu recado. Aquele recado que você manda para quem é importante na tua vida, para quem é especial para você, para quem você conseguiu passar de repente esse dia dos namorados, conseguiu passar juntinho de quem você ama, de quem você gosta ou não? Se você não conseguiu, aproveita esse espaço aqui também para mandar mensagem para essa pessoa, para sempre lembrar o quanto ela é importante para você. Tô aqui para repassar teu recado. Para você que eu não conheço ainda, se aparece por aqui, coloca o seu nome, coloca o nome dessa pessoa também, abra o teu coração. É claro que além de você abrir o teu coração, você pode mandar também um recado para quem quer que seja importante na tua vida. Aquela pessoa que marca a tua vida, que marca os seus dias, que transforma os seus dias também. Tem sempre alguém especial nas nossas vidas. Claro que tem. É sempre bom lembrar dessas pessoas também. A gente está aqui para isso. Para você participar, é no WhatsApp da Massa. 11-3509-9290. Escreve também o seu nome completo. Eu vou colocar você para concorrer a uma cafeteira elétrica da Massa. Um presente bem especial para você fazer o seu café rapidinho, praticidade. Liga a cafeteira, faz outras coisas, quando volta tá feito o café. Bom, né? Coloca o nome completo e boa sorte, tá bom? 11-3509-9290. Deixa eu mandar um abraço aqui pro pessoal que também tá ouvindo a Massa FM. Aqui fora do Brasil, pelo nosso site massafm.com.br. Você que também acompanha a gente através do aplicativo da Massa. De repente você tá em alguma cidade que ainda não tem Massa FM. Difícil não ter, né? Mas se tem alguma cidade que ainda não tem, você acompanha também pelo nosso aplicativo no seu dia a dia. Leva a Massa na palma da sua mão para a gente falar com vocês também. Para você que não baixou ainda o nosso aplicativo, baixa aí sistema Android, sistema iOS, para ter a gente em tudo que é lugar. E também acompanha a Massa FM lá pelo nosso Instagram, lá no @massafmoficial. Eu sou o Diego Luiz, que bom ter você por aqui. Então vamos nessa começar. Maiara e Maraísa.

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Márcia FM, Henrique e Juliano, Liberdade Provisória no Minha Saudade, 10 e 12, finalzinho de final de semana, estamos aqui na Márcia FM com Minha Saudade, falando com você também, conhecendo as pessoas novas por aqui, com rádio ligado na massa. Rogério, tudo bem, Rogério? Bem-vindo aqui, boa noite pra você, muito obrigado. Manda um abraço pra nós aqui, um abraço pra você e o pessoal que tá com você também nessa noite aqui no Minha Saudade. Abraço pro João Carlos também, junto com a Márcia FM. Você tá bom, João? Valeu, obrigado, boa noite. Helena, bem-vinda, primeira vez com vocês. Manda um alô pra mim, saudade do Caetano, que é meu esposo. Ele tá agora no trecho, mas também tá ouvindo vocês aqui, viu? Um abraço grande pra toda a equipe da Massa FM. Helena, tudo bem? Aparece sempre que você quiser. Primeira vez, no caso, mandando mensagem aqui pelo WhatsApp, né? Já é ouvinte fiel aqui da Massa. Que bom ter você também no WhatsApp, viu? Muito obrigado, você ainda falou aqui. Nossa, eu tinha muita vergonha de mandar mensagem pra vocês. Hoje tomei coragem, que não sei o que mais. Não fica tímida não, mulher. Eu sou um rapaz também muito tímido, sabia? Imagine se eu fosse deixar isso aqui me dominar. Como é que eu ia trabalhar aqui falando o tempo todo? Impossível, impossível. A gente precisa, assim, encarar a nossa vergonha.

vergonha, a nossa timidez, os nossos medos. Tem que ir pra cima, mulher. Vamos embora. Que bom te conhecer, prazer te conhecer. E um abraço grande também do seu esposo Caetano, enfrentando essas estradas Brasil afora, aqui junto com a Massa FM. Muito bom conhecer vocês. Muito obrigado. Gabriel Souza, você tá bem? Sou ouvinte fiel de vocês e hoje eu tô aqui ouvindo com a minha namorada, a Maiara. Manda um alô pra gente. Tá tudo bem? Maiara, bem-vinda por aqui. Gabriel Souza, um abraço. O Evandro Mota também mandou mensagem pelo nosso WhatsApp. Tá com a Carmen, tua esposa. 35 anos de casamento. Estamos aqui sempre na sintonia e junto com vocês na massa. Que bom saber disso. Parabéns pela união do casal sempre, viu? Muito obrigado. Kathleen, tudo bem? Acabou de chegar. Toca, por favor, chocolate quente. Ouço vocês pelo aplicativo da massa. Tô aqui no trabalho também com rádio ligado. Tudo bem, Kathleen? Você trabalha até tantas horas assim? Até tantas horas da madrugada? Vai até às 6, 7 horas da manhã? Como é que é a tua rotina aí? Me conta que eu sou curioso. E boa noite. Oi, tudo bem, gente? Boa noite pra vocês. Tô aqui ouvindo vocês na massa. Cadê você? Acabou de chegar? Maurício, tudo bem, Maurício? Estamos bem por aqui também. Seja muito bem-vindo. 11-3509-9290. Para você que tá chegando agora ou para você que já mandou mensagem também, não colocou o nome completo ainda, escreve para mim o seu nome completo. Eu vou colocar você para concorrer a uma cafeteira elétrica, um baita de um presentão aqui da Massa FM para começar bem a tua semana. Escreve o seu nome completo. E boa sorte para você. Ana Carolina.

0: 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Frio da madrugada na minha saudade, a gente volta daqui a pouquinho e até meia-noite eu tô por aqui também junto com você. 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

0: Obrigado, Diego, Vitor Hugo.
1: Obrigado, Bruno Marrone.
2: Massa FM, Diego, Vitor Hugo, Bruno Marrone, facas aqui no Minha Saudade, 10h35. Vamos aqui falar com vocês, né? 11-3509-9290. Marco Antônio, tudo bem, Diego? Boa noite. Tudo bem por aí? Tá tudo bem com você, Marco Antônio? Tudo certo por aí também ou não? Tem como você mandar um alô pra minha filha Laura, que adora ouvir a programação da Massa e tá aqui também ouvindo vocês agora. Boa semana pra todos aí. Então, Marco Antônio, um abraço. Dá um abração também na Laura, tua filhota. Que bom, né? Rádio sendo passado aqui de geração pra geração. Isso aqui é muito importante. Bem-vinda, Laura. Obrigado. Que bom saber que você ouve a Massa, menina. Deus abençoe. Boa semana pra você, pro seu pai também, pra tua família inteira aí, viu? Obrigado. Elizabeth, boa noite. Tô com vocês da Massa. Saudade de alguém que mora no meu coração, mas o orgulho não deixa ele estar mais perto de mim. Um beijo pra vocês. Elizabeth, você tá fazendo sua parte lá, bonitinho ou não? Tá fazendo? Tá tentando? Até onde der. O importante é você, não esquece disso, tá bom? Camila Silva, boa noite, bem-vinda por aqui, tô com vocês na Massa, quero concorrer a essa cafeteira elétrica. Camila Silva, escreve pra mim o seu nome completo, caso o seu nome completo seja apenas Camila Silva, tá bom, combinado. Mas se tiver mais aí, coloca pra mim o seu nome completo, viu, mulher? A Tati tá com a gente mais uma vez, bem-vinda, bem-vinda, Tati. Voltou a ser minha amiga, né? Olá, tudo bem? Boa noite. Quem fala por aqui é o Danilo. Estamos aqui na oficina, trabalhando essa hora, oficina aberta. Trabalhando um pouquinho, né? Manda um beijo pra Ellen Cauane e fala que eu sou completamente apaixonado por ela ainda. Tá bom. Boa noite, tudo bem? Eu tô aqui, primeira vez com vocês. Janete Aparecida Batista. Quero muito ganhar essa cafeteira. Meu aniversário tá chegando, já tá aí o meu aniversário. Tá aí um baita presente pra ganhar. Boa sorte pra você então, Janete. Bem-vinda aqui, boa noite. Maria de Fátima, tudo bem, Maria? Tô aqui, trabalhando agora e também ouvindo vocês da Massa. Todos os dias no trabalho ouço vocês, ó, que bom saber disso. Então um beijo, viu? Bem-vinda sempre. Cafeteira elétrica é o nosso presente de hoje. Presente que vai sair no finalzinho do Minha Saudade. Você pode, claro, abrir o teu coração aqui, mandando essa mensagem para quem você quiser. Além de conhecer você, coloca também aqui o nome completo, que eu já coloco você para concorrer à nossa cafeteira elétrica da Massa FM. 11-3509-9290. Essa aqui é clássica. Chitãozinho e Chororó, Palavras.

0: Massa FM, a minha Rádio Massa, Victor e Léo. Vai me perdoando aqui na minha saudade. A gente volta daqui a pouquinho com o seu recado. E tem também a nossa cafeteira elétrica, presente que vai sair no final do Minha Saudade. É só colocar o seu nome completo e boa sorte pra você.
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0: 11-3509-9290 para você participar junto com a gente. Lembrando que daqui a pouquinho, dentro de uma hora, né? Companhia da Massa, aqui na Massa FM, é sua companhia durante toda a semana aqui, com tema, com música, com a tua mensagem por aqui também. Aquela descontração sempre durante as nossas madrugadas. É o nosso Companhia da Massa, da meia-noite até as 4 horas da manhã. 4 da manhã... Tem também Trucão com Pé na Estrada, para você que tá no trecho aí levando a Massa FM também para tudo

Pelado, às 4 às 6 da manhã com um Trocão, com Paula Toco por aqui, com o Monange também, que dá aquele talento todo especial, pra lá de especial. É a sua companhia aqui na Massa FM, obrigado pra todo mundo, pra você que segue junto com a gente. Ó, as pessoas chegando por aqui também, se eu não falei com você ainda, pode mandar sua mensagem aqui, eu quero falar seu nome ainda hoje também, tá? 11-3509-9290 pra você falar com a gente. Olá, tudo bem? Boa noite pra vocês da Massa. Eu quero muito ouvir Roupa Nova, aquela música que se chama Dona. Eu ofereço para minha esposa Zenaira Oliveira. Essa aqui é a minha eterna namorada. O meu nome é João Abílio. João, essa música é maravilhosa, né, João? Vou tentar colocar para vocês daqui a pouquinho, viu? Bem-vindos. Deise Cristina Proença. Começando a trabalhar, vou até às 5h50 da manhã, também na companhia de vocês. Muito obrigado, Deise. Oi, tudo bem? Boa noite. Quero mandar um recado e um beijo especial para minha esposa Rose. Quem fala é o Antônio Ademir César. Tudo bem, Antônio? Boa noite para você e para ela também. O Rony tá ouvindo a Massa. Quero mandar um alô para minha namorada Eliane. Dizer que eu a amo muito. Estamos aqui ouvindo vocês no Minha Saudade. Que bom saber disso. Sejam sempre bem-vindos por aqui. Boa noite para você e dá uma boa noite para ela também, tá bom? Cadê o Mauro? Tudo bem? É Mauro Ipamo, Santa Cruz, Bolívia. Olha só que legal, você tá na Bolívia agora ouvindo a Massa ou você tá no Brasil, em algum estado aqui do Brasil, ouvindo a programação da Massa FM? Me conta aqui, Mauro. Fiquei curioso agora. Um abraço pra você, pra toda a comunidade boliviana também, aqui no Brasil, vocês que acompanham a Massa FM. Que bom saber disso, viu, Mauro? Bem-vindo por aqui também. Dá abraço em todo mundo aí, os nossos amigos e amigas. Pessoal de La Paz, pessoal de Cochabamba e por aí vai, aqui na Massa FM. Muito bom ter você com a gente, muito obrigado. Kelly, tudo bem? Boa noite, bem-vinda por aqui. Diego, tudo bem? Boa noite, tô com você aqui nessa noite, mais uma vez, acompanhando a programação da Massa. Te mandei um texto, lê meu texto, Diego. Cadê seu texto aqui, Kelly? É um texto muito importante, bem interessante, cadê? Para começar a semana bem. Você sempre fala sobre essa questão ligada à procrastinação. Esse texto é para você e também para todos os ouvintes aí da Massa. Cadê, Kelly, seu texto? Achei seu texto. Somos mais frágeis do que a gente imagina, sabia disso? Até porque a vida não avisa, a vida não negocia. A vida não espera a gente estar pronto. De repente, um dia comum pode virar uma mera lembrança. O encontro vira uma saudade. E uma chance que você tem na sua vida, uma oportunidade, vira aquela pergunta: e se? E se eu tivesse ido? E se eu tivesse feito? E se eu tivesse, por exemplo, arriscado? E é aí que a gente percebe: não dá para viver adiando o que realmente importa na vida, não. Não existe a hora perfeita para você amar, para você pedir perdão, para você demonstrar alguma coisa, algum sentimento. Não existe a hora certa para você recomeçar. O tempo não para para que a gente consiga organizar esses sentimentos. Ele simplesmente passa e leva com ele tudo aquilo que a gente deixou para depois. É assim que acontece, né? E talvez viver seja isso. Entender que não somos eternos, mas podemos ser intensos no que realmente importa. Podemos, por exemplo, falar mais aquilo que a gente sente, guardar menos aquilo que pesa tanto na vida. A gente pode aprender a valorizar mais quem realmente fica nas nossas vidas e ainda ser mais leve no caminho. Porque no final das contas, não é sobre quanto tempo a gente teve. No final das contas, é sobre o que a gente fez com o tempo que a gente teve. 11:03. Esse é a Minha Saudade aqui na Massa FM. E agora com Zezé de Camargo e Luciano, cada volta é um recomeço. Boa noite pra você.

0: Massa FM, a minha rádio massa, Leandro e Leonardo, desculpe, mas eu vou chorar na minha saudade, que volta daqui a pouquinho e tem cafeteira elétrica de presente para você. Escreve o seu nome completo, manda pelo nosso WhatsApp e, claro, boa sorte. 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
0: 11-3509-9290, seu recado pelo WhatsApp da Massa. Obrigado pra todo mundo, pra você que tá junto com a gente também, pra você que abre seu coração, as pessoas novas por aqui também, seguindo com a programação da Massa FM. Gente, obrigado pra todo mundo, tá? Pra você que manda seu recado, pra você que participa por aqui também, coloca o seu nome completo pra mim, manda pelo nosso WhatsApp o presente Cafeteira Elétrica da Massa, para te ajudar no seu dia a dia, tá bom? Não esquece não, escreve o nome completo, bonitinho. Eu tô aqui esperando por você também. 11-3509-9290. Olá, tudo bem? Boa noite. Charles Eduardo Santana tá por aqui ouvindo Minha Saudade. Diego, tudo bem? Boa noite. Tô aqui ouvindo vocês também. Renato, motorista de ônibus. Tá tudo bem, Renatão?

indo por aqui e boa noite pra você. Tá de plantão hoje ou tá de boa aí em casa? Como é que é? Alana, tudo bem? Boa noite pra vocês. Manda um abraço pra Lilian e também pra Sofia. Um abraço pra elas, pra você também. Muito obrigado. Alana, nome bonito, hein? Muito legal. Andrea tá com a gente. Manda um recado pro meu esposo Rafa. Diga, por favor, que eu amo muito. Uma semana abençoada. Pra você também, Andrea, e pro teu esposo Rafa. Diego, tudo bem? Tô com vocês na massa. Aqui ouvindo minha saudade, pensando na minha saudade. Ô, gente, um abraço, bem-vinda. Ó, Mauro Ipamo, é o nosso amigo boliviano, inclusive. Sua esposa Amália e tem também Cristel e Célia, certo? Um abraço. Mauro, obrigado aqui pela mensagem. Tem uma iguaria boliviana. É, empanada de polho ou de pocho, que fala, alguma coisa assim. A pronúncia correta, não sei. Sei que é muito boa. Provei esses dias, Mauro. Maravilhoso. Um abraço, bem-vindo. Que bom ter você com a gente aqui também, tá? Valeu. Olá, tudo bem? Boa noite. Tô com vocês da massa. Sidney Marcos. Tudo bem, Sidney? Bem-vindo aqui também. Boa noite pra você. Adilson de Souza tá junto com a gente. Olá, tudo bem? Tô aqui também ouvindo vocês da massa. Quero concorrer a essa cafeteira elétrica. Dá tempo ainda? Claro que dá tempo, Meire. Escreve pra mim aqui o seu nome completo, mulher. Boa sorte pra você. E vamos nessa, seguir com minha saudade.

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0: espera.
1: Massa FM, Michel Teló, o tempo não espera ninguém. Daqui a pouquinho tem o nosso Companhia da Massa com estreia por aqui. Wesley vai estar com a gente até as 4 horas da manhã. Tema, música, sua mensagem também, muito mais para começar a semana daquele jeito. Quer mandar mensagem para cá? Chama no WhatsApp da Massa. Aliás, daqui a pouco tem a nossa cafeteira elétrica de presente para você.

Massa FM, a minha rádio massa, pra fechar minha saudade. Chico Rei Paraná, Você Não Sabe Amar. Claro, sempre com o nosso muito obrigado pra você que apareceu por aqui durante todo esse final de semana. Pra você que vai seguir também junto com a Massa FM, curtindo a nossa programação. Temos estreia hoje aqui na Massa. Wesley tá chegando e vai te acompanhar a partir de hoje durante as nossas madrugadas, agora das 11h50 até as 4 horas da manhã, com o nosso Companhia da Massa. Aparece por aqui pra dar as boas-vindas pra ele. Tem tema, tem você com a gente aqui com a nossa Companhia da Massa durante as nossas madrugadas e lá em cima, lá às 4 horas da manhã, das 4 às 6, tem Trucão com Pé na Estrada por aqui também. Tudo isso e muito mais aqui na programação da Massa. Presente, vamos lá! Cafeteira Elétrica da Massa, parabéns pro Bruno Andrade, o 1206. Tudo bem, Brunão? Parabéns pra você. Se deu muito bem aqui no nosso final de semana, hein, Bruno? Bruno, é o seguinte: amanhã cedo, a produção da Massa FM vai fazer contato com você. Fique atento aí. A gente marca bonitinho pra você passar por aqui, pra você passar na Massa e levar esse presentão pra casa, que é a nossa cafeteira elétrica. Parabéns pra você. Um beijo pra todo mundo. Volto a falar com vocês no próximo final de semana aqui na Massa FM. Tô indo embora, mas vou deixar essa daqui, ó. Luan Santana te esperando. Boa noite.

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Começando mais uma edição do Companhia da Massa até as 4 da manhã. Por aqui é o Wesley Oliveira, te faço companhia nessa estreia. Ah, mas eu queria agradecer toda a direção da Rede Massa FM, agradecer ao Wilson, aos locutores que me receberam tão bem aqui.

Então, Companhia da Massa, tá no ar, já pode mandar sua mensagem no 11-3509-9290. Tô esperando a sua mensagem aqui, pra gente fazer muita bagunça aqui nessa madrugada. Fechado? Bora começar então, Companhia da Massa, com sucesso, hein? Será que foi saudade? Zezé de Camargo e Luciano cantando pra você aqui na massa. Até as 4 da manhã eu tô junto com você, até a chegada de Pedro Trucão e o Pé na Estrada.

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Estamos chegando aqui na madrugada massa, 5:30 agora, hein? Simbora nessa segunda-feira, até as 4 da manhã juntos, daqui a pouquinho o tema, hein? Daqui a pouquinho o tema da madrugada, para você participar e opinar por aqui.

0: Nosso WhatsApp tá liberado pra você mandar sua mensagem de áudio. Já manda aquele boa noite bem animado aqui. Pra gente começar essa segunda-feira bem, né? 11 São Paulo 3509-9290. Já manda sua mensagem, quero te ouvir aqui. É muito importante te ouvir nessa madrugada. Me ajuda aqui na estreia. Não posso fazer cagada, né?
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0: Boa noite, meu querido. Seja bem-vindo aqui às Madrugadas da Massa. Quem mandou aqui é o Gilmar de Tapetininga. Obrigado, Gilmarzão. Aquele abraço aí pra você. Primeira vez mandando um abraço aqui na massa. A Lilian e a Sofia, o Rolim Moura, no Planalto. Aí sim.
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0: Deixa eu ver, ó. Já tem áudio chegando aqui. Vamos ver quem vai ser o primeiro áudio da noite. Vamos ver.
3: Oi. Fazer cagada. Essa foi foda, meu amigo.
0: Não recebi nem o primeiro salão, posa.
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0: Vocês me ajudam a fazer o programa hoje aqui.
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0: Alô, alô.
4: Boa noite, massa. Primeira vez aqui na massa.
0: Olá,
4: ó. Sou Vigia, Biguaçu, Vendaval. Boa noite a todos.
0: Um abraço aí pra você,
4: Renato.
0: Alô, Renatão. Aquele abraço, viu? Obrigado aí pela mensagem. Até as 4 da manhã, tamo por aqui. Oi.
5: Boa noite, Rádio Massa. Seja bem-vindo, Wesley.
0: Obrigado.
5: Que é o Hector Padeiro, Zona Leste.
0: Ô, Padeiro.
5: Ligadinho na massa. Seja bem-vindo, que Deus te abençoe. E que a gente siga bastante tempo juntos aí. Tá bom? Deus abençoe o seu trabalho aí. Tamo junto.
0: Valeu.
5: Um abraço a todos, minha rádio é massa.
0: Um abração pra você, vai lá. Oi.
6: Boa noite, aqui é o Daniel de Carapicuíba, fazendo o iFood. Oh. Acabei de fazer o iFood, agora pegando um Burger King pra comer em casa. Aí escutar sim. Minha rádio é massa, até as 4 da manhã.
0: Aí.
6: Um abraço a todos.
0: Um abração pra você. Boa janta aí, rapaz. Aliás, eu vou ter que tomar cuidado, porque na madrugada engorda, né? A madro, não tem nada. Sai aqui da rádio, o que que tem? É fast food, né? Não tem uma comida assim pra você comer, saudável, né? Tem que tomar coisa que a madrugada engorda. Eu já engordei uns 50 quilos na madrugada, hein? Ah, trazer uns pão com ovo aqui, vai. Oi.
7: Fala, Wesley. Beleza, meu gordinho?
0: Na pô, boa.
7: Tô com saudade de você já, cara.
0: Aí sim.
7: Andei te procurando aí nas rádios, aí não te encontrei.
0: Achou agora. Aí,
7: agora ó. Agora eu consegui colocar em você aqui.
0: Não, louco. Ô, rapaz.
7: Seja bem-vindo, hein? Um abraço.
0: Não colocou em mim nada, rapaz. Tá me tirando, velho? Ô. Vai embora. Olha lá, quero te ouvir. Muito importante te ouvir. Oi.
8: Boa noite, Wesley.
0: Boa noite.
8: É a Tanira de Porto Alegre. Seja bem-vindo nas nossas madrugadas.
0: Obrigado.
8: Wesley, não pode falar palavrão, hein?
0: Não pode.
8: Olha a língua.
0: Não pode.
8: O bocudo.
0: Não pode falar palavrão.
8: Um beijo.
0: Não pode.
8: Esperando pela enquete.
0: Daqui a pouquinho, o tema da noite, hein? Será que vai ser polêmica hoje? Será que prepararam uma polêmica pra gente falar na madrugada de hoje?
9: Bom dia!
0: Oi!
9: Ismael por cá, tá bom?
0: Olha, Ismael.

0: Estamos aqui na região norte do Paraná, madrugada é nossa.
1: É nossa.
0: Toca um modão pra nós aí, Wes.
1: Um abraço. Tocar.
0: Minha rádio é massa. Tudo de bom.
1: Tudo de bom. A todo mundo aqui na massa, hein? Quero ouvir o seu áudio.
2: Boa noite, Wesley. Boa noite, Rádio Massa. Casimiro de Guarulhos, caminhoneiro. Saindo de Guarulhos, passou de aí. Bem-vindo, Wesley. Seja bem-vindo a madrugada. É nóis.
1: Valeu. Chama. Chama. Todo mundo na massa, hein? Sim,
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1: Vamos lá, mais áudio chegando aqui. Olha quanta gente, hein?
4: É, meu amigo El, bom dia.
1: Bom dia.
4: Aqui é Aguinaldo de Penápolis. Beleza? Seja bem-vindo aí na massa FM. Essa rádio é massa, de madrugada o bagulho aqui é louco.
1: É louco, hein?
4: O bagulho é louco, vai se acostumando aí, meu amigo. Ah. Aguinaldo Vigilante aqui.
1: Alô, um abraço para todos os vigilantes da madrugada também. Jailson Caminhoneiro, seja bem-vindo, viu? Tô aqui na Boleto escutando, vou até às 4 da manhã. Eu ainda escuto o Trucão também. É verdade que quando toca Sula Miranda tem caminhoneiro que chora? Não sei se é verdade. Um caminhoneiro falou, Wesley, quando toca Sula Miranda, eu começo a chorar aqui, ó. Essa música aqui, ó. Deixa eu escutar a letra, deixa eu ver. Um amigo da estrada falou: quando toca a Sula Miranda, eu começo a chorar na boleia, olha lá.
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1: Ah, é bonita, né?
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1: Wesley, que é o Rubens, eu lembro da minha esposa com essa música aí, ó.
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1: Bom refrão lá, ó.

0: meia-noite 13. Bora lá ouvir mais alto daqui a pouquinho o tema, hein? Já, já.
1: Boa noite, Welles. Boa tudo noite. Bem? Tudo em ordem? Aqui dentro do Pará de Itaipa. Tudo de bom. Seja bem-vindo aí, pô. A gente curtir a noite inteira aí.
0: Aê, rapaz.
1: Valeu. Tudo de bom.
0: Tudo de bom. Obrigado. Muita... Eu quero ouvir seu áudio. Se eu não colocar o seu áudio, você me desculpa, que são tantas mensagens que chega aqui que acaba não dando, né? Mas vamos ouvir o máximo que der aqui, rapaz. Bora lá!
2: Tá doido, hein, Wesley? Na pia, na boleia.
0: Aí, ó.
2: Aê, Sula Miranda.
0: Ó o caminhoneiro aí, ó.
2: Vamos que vamos. Bora, bora. Minha rádio é massa.
0: Tamo junto.
2: Campo Largo, Campo Largo. Travessando o Campo Largo, Paraná.
0: Paraná.
2: Daqui a pouquinho no Paranaguá, Wesley.
0: Aí sim.
2: Aí o pai não aguenta, filho.
0: Tá vendo? O caminhoneiro se emociona com essa aí, ó. Eu acertei. Bora lá, mais alto.
3: Falei, Wesley.
0: Oi.
3: Boa noite.
0: Boa noite.
3: Meu nome é Isley Oliveira Guzmão, moro aqui em Vitória, estado do Espírito Santo. Essa música é Suda Miranda, caminhoneiro. Ela é do meu tempo, eu tô com 60 anos, eu e meu pai dirigia, passava ela, passava as músicas de Milionário José Rico.
0: Nossa.
3: Passava aquelas músicas sertaneja bem...
0: Bem antiga.
3: Raiz mesmo, aquelas que eram gostosas.
0: É, verdade.
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0: Goiânia. LK, bom dia.
1: Bom dia.
0: Tchau, obrigado.
1: Valeu, meu amigo. Traz boas recordações, né? Eu adoro música antiga. Os modos Milionário José Rico, João Mineiro Marciano. Tem aquelas também, Dominó, que a gente tava tocando agora. Tem um monte. Oi.
2: O papo do momento agora é o tal do Assis Chateaubriand.
1: Ah, é?
2: Apontado e bicado pro tal do... Toledo, Paraná, capital do porco gordo. Vai chegando.
1: Tamo junto. Obrigado. Boa madrugada aí pra você. Já, já o tema... Quero com a sua participação hoje, hein? Ele falou de modão. Um rapaz falou, Wesley, toca aí. Mato Grosso e Matias, Memórias. E por incrível que pareça, rapaz, tá aqui na minha playlist Memórias. Vamos ouvir, então, relembrar, matar a saudade. Essa aqui é pra quem tá sofrendo, hein? Essa aqui é pra quem tá sofrendo. 16h16, Companhia da Massa, até às 16h.

0: Massa FM, a minha rádio é massa, Jean Giovanni, dois corações. Companhia da Massa, até as 4 da manhã, simbora meu povo. Bora começar a segundona, né? Cheio de gás. Mais um dia de trabalho, alô você, trabalhador da madrugada. Você que tá voltando pra casa, né? Você que vai até as 6, 7 da manhã. Você da estrada também, aquele abraço, hein? Já vou pro tema. Já vou pro tema de hoje, já tá preparado, tudo preparado aqui.
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0: um vinho. Tô esperando a sua mensagem aqui no 11-3509-9290. Um abraço aí pros motoristas de ambulância de Itapeva, Luiz Paulo.
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0: Alô, Adriana de São Vicente, também tá junto com a gente aqui, obrigado.
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0: Ah, é muito importante te ouvir, boa madrugada.
3: Fala, Wesley, boa noite, bom dia, bom dia.
0: Oi.
3: É o Dan aqui, bora que bora, uma semana abençoada aí.
0: Bora.
3: Seja bem-vindo aí, uma estreia abençoada aí pra ti aí. Bora que bora, daqui a pouco nós
0: volta
3: por cá.
0: Aí sim!
4: Boa noite, aqui é o Benedito de Salto Grande, vigia, boa noite. Que bom você, bom serviço aí, aqui é a massa.
0: Aí sim, obrigado pela mensagem. Ô Wesley, toca uma pra mim. Que, rapaz? Fora. Esses papos estranhos aí, rapaz. Só os lobisomens,
2: mano.
0: Oi!
5: Opa! Boa noite!
0: Boa noite!
5: Tô aqui mandando um oi pra vocês, a primeira vez aqui no Rádio é Massa.
0: Aí sim, bem-vindo!
5: Estamos aqui no Puxo da Madeira, aqui na...
0: No Puxo da Madeira?
5: Três Lagoas de Mel, positivo.
0: Pose!
5: Um abraço pra vocês aqui, vou com vocês até as 6 da manhã.
0: Aí sim!
5: Nossa rádio, a nossa Rádio é Massa.
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0: Ah, eu quero te conhecer. Eu quero ouvir a sua voz.
6: Essa é pra começar bem a semana? Puxa vida. Essa é o dia. Essa é pra quem tá sofrendo mesmo.
0: Sofrendo, você viu?
6: Bom dia.
0: Bom dia.
6: Sol.
0: Bom sol.
6: Sempre não, né? Nada aparecendo aqui. Mas nunca deixando de ouvir vocês.
0: Aí sim. Um beijo, sol. Alô, alô.
7: E aí, Wesley?
0: Oi.
7: Olha de poço, que bom que você tá na madrugada com a gente agora, hein, cara? Um abração, hein? Adriana aqui do Japão.
0: Ó, do Japão, galera do Japão.
2: Eu serei um bom rapaz.
0: Ô Wesley, manda um beijo pra mim. Tô aqui na guarita, viu? Adriana, cadê o beijinho dela aqui, ó?
8: Aqui na minha oficina de afiações e alicates. Tô aqui na oficina aqui, vou ficar até a madrugada aí acompanhando você. Ô Wesley, põe meu áudio no ar aí, meu amigão.
0: Tá no ar.
8: Eu fui o primeiro, eu mereço. Um abraço. Tudo de bom, minha rádio é massa.
0: Aí, rapaz. Bem-vindo.
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0: Dá pra mim.
2: Dá pra mim. 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
0: Dá pra... Que beleza. Segundona, vamos para o tema de hoje. Tudo pronto? Será que é polêmico o tema de hoje? Vamos ver aqui, Iris Jones, de 83 anos.

0: Abus e Mohamed Ibrahim, de 37, viveram uma história que chamou atenção pela diferença de idade. Ah, muita diferença? 83 e 37. É. Considerável, né? Considerável. Então tem que ir com cautela e tal, né? Casados desde 2020, após se conhecerem no Egito, eles tentaram construir uma vida juntos no Reino Unido. Mas a convivência acabou desgastada por diferenças culturais e conflitos do dia a dia. Em 2023, Iris encerrou o casamento, falou, não quero mais, e rompeu o contato com o ex-marido e admitiu que se arrependeu da decisão de se casar e disse que deveria ter escutado os conselhos da sua família. A pergunta é, você, que tá aí do outro lado do rádio, se relacionaria ou já se relacionou com alguém que sua família não aprovava? Como foi? Conta pra gente. E na sua opinião, a diferença de idade atrapalha um relacionamento? Você vai participar através do nosso WhatsApp 11-3509-9290. 11-3509-9290. Você se relacionaria ou já se relacionou com alguém que sua família não aprovava? Você sabe que tem sogra que odeia, né? Eu já me relacionei com uma sogra que me odiava, né? E aí depois ela foi amansando, mas é um saco, um saco. Ela falou assim, ah, você é radialista? Você já pensou numa profissão advogada, numa profissão mais séria? Você só fica falando besteira, é? Falou na minha cara, você acredita? Conta pra gente, o WhatsApp tá liberado aqui pra você mandar sua mensagem de áudio. Complicado. Quando a família não aprova. Vixi. Oi.
1: Bom dia, Wes. Bom dia. Ô, Wes, põe primeiro o áudio meu aí, só põe eu o segundo, homem.
0: Cadê?
1: Seja bem-vindo aí, a minha rádio é massa.
0: Aí sim.
2: Oi, querido Wesley, seja bem-vindo. Aqui é a Roseli de Zé Almeida, do Jardim Odessa de Limeira.
0: Roseli.
2: Manda um abraço pra todos de Limeira, dos karaokês.
0: Aí sim.
2: Eu sou a cantora Dona Onça.
0: Ó.
2: Pra todos os karaokês de Limeira, né? Que eu tô sempre cantando e participando de campeonatos.
0: Aí sim, ó, a cantora das madrugadas. Wesley, já apanhei do pai da minha rei. É, não, conta pra gente. Não, você vai ter que contar aí. Como é que você apanhou, Adão? Você vai ter que contar direitinho essa história aí, né? Olha quanto áudio chegando aqui. É importante te ouvir.
3: Oi, aqui é Sol. Bom,
0: fala, Sol.
3: Com a minha família, não me importa a opinião deles.
0: Ah.
3: Na verdade, a opinião é do casal que tá vivendo.
0: Mas a família atrapalha, né?
3: Eu sempre tive relacionamentos com pessoas mais novas.
0: Mais nova?
3: Até não sei o porquê. Nunca procurei.
0: É.
3: Mas sempre aconteceram. Sempre pessoas mais novas.
0: Nossa.
3: Eu acho que não interfere em nada, não. A gente curte, vive. É bacana.
0: Ela sempre se relacionou com pessoas mais novas.
4: Bom dia, Ismael, caminhoneiro por cá. Rapaz, eu acho que não dá certo, hein?
0: Não dá, né?
4: Você se relacionar com alguém que tua família não gosta, vice-versa, seja o homem ou a mulher, relacionamento desse não vai pra frente, não. É melhor nem tentar. Essa é a minha opinião.
0: Ó, o Diego falou assim, Wesley, a minha ex-sogra me chamava de vagabundo, só porque eu tenho 30 anos, tô desempregado e moro com os pais. Por que será, né? Não. Pô, você tem 30... Só isso? Não. Não sai de casa. O aluguel tá caro, viu? Faz bem. Pode continuar na casa dos seus pais.
1: Ô, Wesley, é eu novamente.
0: Oi.
1: Panela velha que faz comida boa. Você tá doido? Agora acho que ela não largou, que ela não conseguiu dar conta de fazer a comida, né? E fazer o mexe-mexe.
0: E cortou o áudio dele aqui, rapaz. Cortou. Vamos lá pro próximo.
5: Ah, Wesley, sobre o tema de hoje. Virgulino já foi casado. Uma maninha de 95 anos.
0: 95?
5: Virgulino tem receita. Virgulino casou por amor. Amor ao dinheiro dela. Amor ao carro. Amor à lanchinha dela. Mas tudo se acabou quando ela morreu. Os filhos não quiseram deixar o Virgulino com nada. O Virgulino ficou puto. Acabou o amor de Virgulino.
0: Acabou.
5: Ah, mas o amor ali...

0: ouvindo, principalmente se tiver um monte de cifrão na conta.
1: Wesley, só me relaciono com pessoas mais velhas se tiver grana, viu? Um cara aqui que mandou. Você sabe que esse meio do rádio, eu já conheci um locutor que ele recebia presentes de uma senhora, lançou o PS3 na época, né? E ele apareceu, chegou lá em uma encomenda, era um PS3. Eu falei, Aí depois um outro locutor ganhou um Xbox da mesma mulher. Eu falei, A ouvinte presenteava, né? Aí até eu aceitaria, vai lançar o GTA 6 agora? Eu aceitaria um presente desde um ouvinte. É. Vamos lá. Wesley, solta meu áudio aí. Vou colocar. Peraí. Vamos lá.
2: Wesley.
1: Oi.
2: Minha ex-mulher. Eu fui casado com ela há 12 anos. A minha sogra, nossa mãe, é minha segunda mãe, a mulher mais amada. Só quem não gostava muito de mim eram os filhos dela, os filhos da minha esposa, entendeu?
1: Entendi.
2: Mas eu não sou contra a pessoa ter relacionamento com outra pessoa de maior idade, não. Isso aí vem só a pessoa ter amor, um amor que manda, né? E cuidar bem, é isso aí.
1: É mais dura.
2: É Zé Oliveira Guzmão aqui de Vitória, tá Espírito Santo. Bom dia, tchau, obrigado.
1: Bom dia, obrigado, oi.
3: Olá, Wesley. Olá. Bom dia, meu querido.
1: Bom
3: Seja bem-vindo
1: obrigado.
3: Ao Comunicação na Massa, tá bom? É o seguinte, eu já me relacionei com uma pessoa que a minha família não aprovava.
1: Não.
3: Nenhum membro da família aceitava. Porém, eu ignorei a todos e fui feliz no meu relacionamento, tá certo? Um beijo a todos, Ricardinho. Lá, lá.
1: Que beleza, hein? Wesley, eu assumi uma garota de programa, viu? Na época, comecei a sair com ela, me apaixonei. Num dia, a gente começou a beber um vinho, ela falou que queria sair dessa vida e queria construir uma família. Estou casada com ela até hoje. Olha aí que beleza, hein? Ele falou assim, minha família ninguém aprovou. Mas dane-se, só sou eu e ela. Ó, aí seu homem, para, olha. Aplausos pra ele. Tá vendo? Ele tirou, ele vive aquela música lá, né? Essa aqui, ó. Olha lá. Sua homenagem, rapaz, ó.

0: falou assim: Wesley, hoje ela é uma incrível mulher do lar.
1: Se eu estive aqui,
0: ele assumiu uma garota de programa aí, ó.
1: Já não foi pra distrair.
0: Viva o amor!
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0: Que beleza, hein? Parabéns, meu amigo. Obrigado por dividir a sua história com a gente, hein?
1: Bora, Wesley. Tô aqui ouvindo a Rádio Massa e tô de plantão, pai. Tô de plantão. E outra, tô 45 anos. Casei 3 vezes. Mulher lá em casa agora só visita, pai. Só visita.
0: Só visita? Olha, um homem traumatizado, hein?
2: Bom dia, Wesley.
0: Bom dia.
2: Eu já me relacionei com uma mulher que a família dela não aceitava. É. Principalmente o marido dela.

0: peraí, cara. A família, o marido não aceitava. Que é isso, cara. Fica brincando com o perigo, hein? Não brinca com o perigo assim, não. Boa madrugada.
1: Bom dia, Wesley.
0: Bom dia.
1: Mas que surpresa ouvir você pela Massa FM.
0: Bem-vinda.
1: Então, meu amigo, meu marido é mais novo do que eu.
0: Ah, é?
1: E a gente não tem problema nenhum.
0: Nenhum.
1: De ele ser mais novo do que eu.
0: Uhum.
1: A cabeça do ser humano é que faz confusão.
0: É verdade.
1: Aqui é Nice Matos do Jabaquara.
0: Ô Nice, bem-vindo aqui à nossa madrugada massa. Até às 4 da manhã estamos por aqui, hein? Alô, você trabalhador. Hoje tem muita bagunça, hein? Tô me habituando aqui. Hoje é minha estreia. Agradecer toda a direção da Rádio Massa, todos os locutores também. Zerivaldo, Porto Velho, Rondônia, tá junto com a gente aqui. Obrigado, oi.
2: Fala, Wesley! Bom dia, meu amigo!
0: Querido!
2: Que bom saber que você veio pra Massa, irmão!
0: Boa!
2: Minha primeira vez também ouvindo a Rádio Massa. Já sintonizei a rádio aqui, agora a partir de hoje vai ser todos os dias. Na sua companhia.
0: Aí sim.
2: Paulo Roldo, motorista de aplicativo de Guarulhos. Um abraço, irmão.
0: Um abraço, querido. Boa madrugada aí pra você, bom trabalho. Seja bem-vindo aqui à Rádio Massa.
3: Bom dia, Rádio Massa. Bom dia, Wesley. Seja bem-vindo.
0: Obrigado.
3: Nessa rádio. Mais rádio do Brasil.
0: Oh,
3: Wesley, aqui quem tá falando é a primeira vez com você.
0: Ah, é?
3: É uma mulher muito apaixonada.
0: Ah, que beleza.
3: E eu quero oferecer essa música. Talvez o amor da minha vida esteja ouvindo a rádio.
0: Pois não.
3: E eu ouvi essa música. Quero oferecer essa música que acabou de tocar, que era oferecer para a paixão da minha vida.
0: Quem é?
3: Tô muito apaixonada por ele. Na minha vida não existe mais ninguém, só ele.
0: Oh,
3: beijos e abraço para a Rádio Mas, para você, Wesley.
0: Obrigado.
3: E para todos os ouvintes, as mulheradas e os homens. Um abraço a todos. E que todos sejam bem-vindos, que nem você, na Rádio Massa, mais massa do Brasil. A minha rádio é massa. Sou a Maria,
0: ô Maria
3: da Vila Brasilândia, mulher apaixonada.
0: Tá vendo? Olha o que uma
3: minha
0: mulher,
3: rádio é massa.
0: Uma mulher apaixonada faz. Um minuto de áudio e ela falando, sou uma mulher apaixonada. Tá vendo? Você, homem da madrugada, não aceite menos que isso. Meu, o cara fisgou ela. Um minuto de aula, falou, tô apaixonada. Oi.
4: Oi, Wesley, boa noite.
0: Boa noite.
4: Nossa, cara, que maravilha ver você de volta na rádio.
0: Obrigado.
4: Que saudade da sua voz.
0: Ah, não.
4: Que saudade da sua voz. Josué BC, motor de aplicativo. Tchau, obrigado, beijo.
0: Que, rapaz. Saudade da minha voz, tá louco. Mais áudio chegando aqui, quero te ouvir, é importante te ouvir.
5: Bom dia, gente. É de Rueda da Preguiça Dona Área. Bom dia, Wesley.
0: Bom dia.
5: Bem-vindo ao Companhia da Massa. Só que você pede pra gente ajudar a não fazer merda e já chega na estreia falando que tá tão emocionado que vai ficar pelado.
0: Vou ficar.
5: Aí fica difícil, né?
0: Já tô.
5: Cuidado, lembra da Anitta? Prepara, que é o Companhia da Massa.
0: Já tô,
5: hein? E sobre a enquete, eu sempre me relacionei com mulheres mais novas, bem mais novas que eu, e nunca tive problema nenhum com relação a isso. É disso que eu tô falando, minha rádio é massa. Bom trabalho, gente. Boa semana pra todos.
0: Valeu. Alô, Norma. Tá junto? Eu tô ligadinho aqui, viu? Tem uma galera na academia 24 horas. Jabaquara. Obrigado, Norma. Bem-vinda aqui à Rádio Massa FM. Ela falou, Wesley, já vou dormir que eu tenho que trabalhar, mas tô ligado aqui. Obrigado, Norma. Grande beijo aí pra você.
6: Essa velha deve estar apaixonada mesmo.
0: Você viu?
6: Deve ter dado um play 5. O rapaz.
0: Não, é amor verdadeiro. Não fala assim, rapaz. É amor verdadeiro. Ah, você não tem uma mulher apaixonada assim igual ela. É? Ela dedicou a música que tocou pro rapaz.
7: O Wesley! O Wesley!
0: Oi.
7: Aqui quem fala é o Luan de novo, gato! Como você é um lindo, é um gostoso, maravilhoso.

0: Zé Wesley.
1: Que isso?
0: Passa lá em casa mais tarde, tá bom? Vou dar lá em Londrina.
1: Vai fora.
0: Só pega um avião, vem pra cá, gato.
1: Vai fora.
0: Ó, o Daniel tá na minha frente com o caminhão aqui da Jamef, viu? O Danielzinho sem vergonha. Ó, manda um abraço pra aqueles carioca gostoso também, viu? Pensa nos homens bonitos, esses carioca, viu? Nossa, Wesley!
2: Uma bicha foi detectada.
1: Mais áudio que vai.
3: Yara, eu nunca tive problema de sogra.
1: Não.
3: Eu tinha uma sogra muito querida. Sempre se demos bem. Não tinha problema nenhum.
1: Boa.
3: Eu gostei dela e ela gostou de mim.
4: Fala, Wesley. Aqui quem tá falando é o Bruno, padeiro da madrugada.
1: Fala,
4: falo de Lorena, interior de São Paulo. Seja bem-vindo aí, meu irmão. Tamo
1: Obrigado.
4: Junto nessa madrugada.
5: Alô!
4: Peraí que a avó vai falar.
5: Ô, Wesley, fala pra aquele chato daquele casão parar de me imitar na turma da massa na hora do almoço, porque quem fala tá chovendo aí sou eu e não ele, viu, meu filho? Deus te abençoe.
1: Amém.
4: É isso, viu, irmão? Deus abençoe.
1: Obrigado,
4: uma ótima madrugada aí pra você. Tamo junto. A minha rádio é massa.
1: Aí sim, tá todo mundo na massa. Oi.
6: Boa noite, meu amigo. Oh, bom dia já, né?
1: Bom dia.
6: Eric, você não, hein? Você tem muita gente apaixonada aí. Oh, manda essas coroas pra mim que eu amo coroa.
1: Você gosta, é?
6: Rodemir Padueiro Osasco!
1: Valeu, meu amigo, um abraço pra você! Olha aí, tem muita gente apaixonada aqui nessa. Tem razão, rapaz.
7: Fala, massa, aqui é Daniel de Blumenau, ligadinho com vocês, padeiro da madrugada. Um abraço.
1: Um abraço pra você, um abraço pra todos os padeiros também. Ó, daqui a pouquinho tem você falando do nosso tema de hoje, que é o seguinte. Pergunta de hoje é a seguinte: você se relacionaria ou já se relacionou com alguém que sua família não aprovava? Como foi? Você acha que a diferença de idade é um problema? No tema de hoje, a Iris tinha 83 anos, o Ibrahim 37. Diferença, o dobro, né? Mais que o dobro. Rapaz. Então daqui a pouquinho eu volto pra te ouvir. 3509-9290. Você tá no nosso Companhia da Massa até às 4 da manhã. Tamo por cá, hein?

0: Mix FM, a minha rádio é massa. César Menotti, Fabiano, como um anjo. Estamos de volta na madrugada até as 4 da manhã. Seja muito bem-vindo, bem-vinda. Alô, você trabalhador da madrugada. Você que tá agora voltando pra casa também. Tá todo mundo aqui na massa, hein? Beleza. Nosso tema tá no ar, você vai respondendo aí. Você já se relacionou com alguém que sua família não aprovava? Diferença de idade é um problema pra você no relacionamento? Conta pra gente aqui, tô te esperando, hein?
1: Pode ser que eu consiga esquecer, mas eu duvido porque...
0: E pediu essa que foi o Juarez, falou, tô aqui
1: você foi
0: trabalhando e curtindo.

0: Boa noite, Wesley, seja bem-vindo. Tenho 19 anos, namoro com uma moça de 42. Olha meu celular. Um iPhone, beleza. Você não presta, hein, rapaz? Oi!
1: Bom dia, Wesley, da companhia da Wesley.
0: Oi!
1: Bom dia, Wesley, da companhia da Macer. Estou
0: bem
1: com vocês até às 4 horas da manhã. Aqui é o DJ Joca Tuber.
0: Ô, DJ!
1: O João Benedito Oliveira. Estarei com vocês aí até às 4 horas da manhã, Wesley.
0: Boa!
1: Wesley. Um abraço a todo o pessoal da companhia da Massa aí.
0: Obrigado.
1: Sobre o tema aí da... pessoas jovens relacionadas com pessoas mais velhas, né? Mais velhas.
0: Certo.
1: Eu acho que o amor não tem idade, viu? Né? E Wesley, se tiver alguma coroa sobrando por aí, mande ela pra mim, tá?
0: Você quer a coroa? É. Aí sim.
1: Eu não sou rei, mas gosto de coroa, viu? Um abraço.
0: Boa, pai.
1: Não sou rei, mas gosto das coroas.
0: Quer a coroa?
1: Um abraço aí.
0: Aí.
1: Wesley.
0: Um abraço pra você. À procura de uma coroa, hein? Que beleza. Oi.
2: Tem um problema aqui na minha casa, porque eu tinha meu rádio, ele perdeu toda a sintonia.
0: Perdeu tudo aí.
2: Agora só tem 92.9.
0: Ah,
2: rádio é massa.
0: Obrigado, um abraço pra você, curtindo a massa em todo o Brasil. Mais de 90 emissoras aqui conectada na nossa madrugada, né? Vamos lá, quero te ouvir. Importante ouvir. Boa madrugada, oi.
3: Ô Wesley, é o Dó da Jamep.
0: Fala.
3: Esse viado, esse Luan, tá falando besteira aí.
0: Calma.
3: Bloqueira esse viado aí.
0: Quem?
3: E outra, da velhinha, tadinha. Eu acho que o menino bebeu água na dentadura, precisa ficar bravo, mandando ele embora. Por mais.
0: Tem gente jantando, velho. Pera aí.
4: Bom dia, ouvintes da Massa FM.
0: Bom dia.
4: E aí, Wesley, carrinho do Paraguai. E aí, soltou a rodinha muito final de semana ou não?
0: Olha, carrinho do Paraguai é teu pai, você me respeita, rapaz. Que carrinho do Paraguai aqui? Tá me tirando? Vamos lá, mais áudio chegando aqui, 3509. Wesley, 23 anos de diferença. Vamos tentar, o que você acha? Ah, tá de boa, né? 3509-9290. 23 de diferença? Ah, dá pra encarar, rapaz.
5: Nada a ver com a enquete, mas de onde você vem? Eu tô curiosa, que todo mundo te conhece e eu não. Como assim?
0: Ah, é que eu já... Minha vida toda foi na madrugada, né? Do rádio afora. Então, tô por aqui, né? Mais um desafio na madrugada. Madrugada, eu já fui pro dia, retornei pra madrugada. Madrugada não me larga. Então, estaremos juntos aqui na Massa FM. Hoje é minha estreia. Prazerzaço, sou Wesley Oliveira. Até as 4 estaremos juntos aqui daqui a pouquinho. Mais mensagens do tema. Você pode se abrir pra mim aqui também, tá bom? Você tá passando por um momento difícil, tem alguma dúvida? Às vezes tá passando por um problema no relacionamento, você quer abrir pro ouvinte massa aqui pra gente opinar na sua vida também. Você fica à vontade, tá bom? 3509-9290. Ok? Participa aí, tô te esperando. A madrugada da massa tá só começando. Trabalhinho curtinho. Já já tem mais participações aqui. Não sai daí!
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0: agora para mais uma hora Companhia da Massa até as 4 da manhã. Massa FM. A minha rádio é massa. Vocês pediram modão? Então segura. Ai. Essa aqui é do fundo do baú, hein? Essa aqui. Trio Parada Dura, telefone mudo.
1: Aô, potência!
0: Aumenta o volume, já já tô de volta pra te ouvir aqui na Madrugada Massa. 1 e 1.

0: Mas FM, César e Paulinho.
1: Morto de saudade sua.
0: Morto de saudade sua. 1:20, Companhia da Massa. Até as 4 da manhã. Seja muito bem-vindo, bem-vinda. Hoje o tema tá falando o seguinte: você se relacionaria ou já se relacionou com alguém que a sua família não aprovava? Como foi? Conta pra gente aqui no 3509-9290. Se você quiser se abrir pra gente também, você pode contar. Às vezes tá com um problema no relacionamento. Eu e o ouvinte Massa somos especialistas em resolver problemas dos outros. Então você pode mandar através aqui do nosso WhatsApp, que eu tô te esperando.

0: fechado. Bora ver quem tá por aqui nessa madrugada. Tô cortando o Estadão do Paraná. Toca Mega e Senhorita. Pode deixar, vou anotar aqui, ela vai tocar pra você, tá bom? Um abração aí, mais áudio chegando aqui, quero te ouvir.
1: Boa noite, companheiro.
0: Oi.
1: Seja bem-vindo.
0: Obrigado.
1: Vou te falar com essa Sula Miranda, canta 10 vezes mais do que essa irmã dela. Sinceridade, por isso que os caminhoneiros adoram. Um abraço, bom trabalho.
0: Um abraço, brigadão aí pela mensagem, quero te ouvir.
2: Boa noite, Rádio Massa. Opa. Aqui é Gilmar Caetano, aqui diretamente aqui da Europa, sentido agora caminhoneiro, sentido Alemanha. É assim, minha rádio é massa, aquele abraço.
0: Pior que o DDD internacional mesmo, ó. Beleza, hein? Massa FM Internacional.
3: Salve, salve, Joesley Batista! Você por aqui, meu amigo?
0: Sai fora, ó. Que Joesley.
3: Aqui é Alex, motorista de aplicativo em Curitiba. Passando aí pra te dar as boas-vindas a esse hospício maravilhoso.
0: Obrigado.
3: Só uma dúvida que eu tenho, Joesley. Você pode me responder, por favor?
0: É o Wesley.
3: É, você vai apresentar o programa todos os dias?
0: Não.
3: Ou nos fins de semana alguém vai trabalhar na sua folga?
0: Não, ninguém vai trabalhar na minha folga.
3: Tchau, obrigado, fui.
0: Vou trabalhar de segunda a segunda, ninguém vai trabalhar na minha folga, sai fora. Tem que ser essas brincadeiras aqui, não. Áudio.
4: Boa noite, aí Wesley. Cara, é sério isso, mano? Coloquei por acaso aí, eu acho que eu tô te ouvindo. Eu tô sonhando, é verdade, mano, você tá aí, cara?
0: Não, tô na minha casa agora. Tamo aqui, rapaz. Boa noite, Massa FM. Toca uma música de macho aí pra mim. Música de macho? Deixa comigo. Isso aqui, ó. Ó. Escuta só. Ó a batida, ó. Ó. Música de macho, ó.

0: Pô, madrugada.
1: Fala, Joelza Batista.
0: Mas aqui já foi. Vamos pro próximo. Não fala meu nome, Wesley, mas tô por aqui, viu? Minha esposa atual é a irmã dela. Clonaram todas as minhas redes sociais, viu? Acabaram comigo, é mesmo, rapaz. Tomar cuidado, hein?
2: Wesley, meu parceiro.
0: Oi.
2: Seja bem-vindo, meu brother.
0: Obrigado.
2: Boa noite, meu rei.
0: Boa noite.
2: Vamos por cá. Ancorado, estacionado, aguardando para carregamento. Positivo, só aguardar motor. Boa noite para geral.
0: Boa noite.
2: Bora, só os loucos nessa madrugada. Vamos começar a semana daqueles tipos. Tudo loucão. Você tá doido?
0: Eita, nós. Galera do carregamento aí, né? Vamos lá, mais áudio chegando.
1: Bom dia, pessoal. Da massa. Fala, Wesley Batista. Quanto
0: Fala,
1: tempo,
0: querido.
1: Rapaz, aqui vem sendo o Lucimar do Tax.
0: Ô, Lucimar.
1: Rodoviária de Otacílio Costa, Santa Catarina. Tamo de ouvidinho aí. Uma satisfação falar com o meu amigo de tantos tempos que não via mais. Boa noite, tudo de bom. Bom, tchau, obrigado.
0: Tudo de bom. Perdeu, babarinha. 1h25 até as 4 da manhã tem Companhia da Massa. Sou teu amigo Wesley Oliveira. A partir de hoje, todas as madrugadas estaremos juntos. E ó, em breve, novos.

Quero ouvir o seu áudio aqui, 3509-9290. Você pode participar, mandar ver aqui que eu tô te esperando, hein? Boa noite, Wesley. Tô aqui, ó, trabalhando. Tava quase dormindo, coloquei na massa e despertei, viu? Aí sim, rapaz. Então, bora que bora. Vamos animar essa madrugada, né, rapaz? Começando mais uma semana, dia 15. Já metade do mês já foi, né? O cara falou, tô esperando o vale do dia 20, né? Eu também. Amanhã eu entrei agora, não tem, né? Não tem, né? Tem que esperar mais um pouquinho, né?

0: Que beleza, tá todo mundo na massa, hein? Oi!
1: Bom dia, Wesley.
0: Bom dia.
1: Bom dia, Ivan. Com nós aí nas madrugadas aí, a galera da massa.
0: Tamo
1: aqui
0: junto.
1: É o Índio de Ubaitaba, sul da Bahia.
0: Fala, Índio.
1: O original. Um beijo aí pra toda a mulherada que tá aí de bobeira nessa madrugada sem sono. Um cheiro. Eletroíndio na área, só seguir no Insta.
0: Alô, Marco de Pirituba. Que beleza, hein? Eu tô emocionado aqui.

0: Fala, meu jovem. Bom dia, boa tarde, boa noite.
1: Boa noite.
0: O cowboy na área aqui, viu?
1: Fala, cowboy.
0: Cowboy chofer. Estamos aqui na região dos seis, viu? O Paranaense está perdido aqui na região do São Paulo, moço. Em busca ali da Baixada Sofrida ali para fazer o abaixamento dos containers ali, viu? E estamos aqui ligados aqui na massa. Aí um abraço para vocês tudo aí na escuta aí. Tchau, obrigado.
1: Tchau, obrigado. Que beleza, hein? Que beleza. Tá todo mundo ligado aqui na Massa FM. Chegou uma mensagem aqui, ó, polêmica, hein? Polêmica. Essa aqui eu não gostei. Troca, eu não gostei dessa. Essa aqui, ó. Essa aqui é melhor. Bom dia, Wesley. Por favor, não fala meu nome, senão pode dar problema. Eu conheci uma mulher no meu trabalho e a gente começou a se envolver, mas ela não falou que era casada. E eu, solteiro, um belo dia, a gente marcou um encontro. E a gente comeu uma pizza e depois ela foi pra minha casa. Um belo dia, o meu patrão falou que tinha um homem atrás de mim. Eita, nós. E queria falar comigo. E aí esse homem me viu trabalhando e perguntou se eu era o fulano. Falou o nome dele aqui. E aí ele tentou puxar um revólver pra me matar. Que isso, rapaz? Pera aí. Ai. É mesmo? Só não conseguiu porque eu sou um agente treinado pra situação assim. Daí eu fui descobrir que a mulher era casada. Ela tem 48 anos, eu 43. Final da história, eu fui obrigado a registrar um BO contra o marido dela, porque ele tava me perseguindo. E hoje vamos fazer 8 anos que estamos juntos. O marido dela veio a falecer, ele foi viajar e bateu o carro contra uma carreta e morreu no local. Mas os filhos dela não me aceitam, mas não tem problema. O importante é que ela gosta de mim e eu dela. Cara, história pesada aqui, hein? Não é pra rir. História trágica, velho. Mas o importante é que ele tá junto com ela até 8 anos já, né? 8 anos. Bom, tá vendo? Tomar com vocês que gostam de se relacionar com mulher comprometida.

0: E daí, ó. Tá vendo? Quase foi pro saco, rapaz. Por pouco. Por pouco, tá vendo? Você que gosta de uma aventura.
1: 8 anos junto. O ex-marido morreu, já prescreveu o crime, mano. Já era. Continua sentando a guasca.
0: É. Agora não corre muito perigo, né?
2: Bom dia, bom dia, bom dia.
0: Bom dia.
2: Com muita alegria. Manda um abraço pra nós, nossa classe de motorista carreteiro. Aqui do Espírito Santo. Pra mim o negócio não tá muito bonito.
0: Por quê?
2: Dia 12, dia dos namorados.
0: Ah.
2: Minha mulher me meteu uma gaia.
0: Mentira.
2: Aí nós estamos em processo de perdão, né? Aí vamos ver o que que dá. Manda um abraço pra toda a nossa categoria dos motoristas aqui do Espírito Santo.
0: Ó, pai.
2: Gustavo.
0: Ô, querido, conta pra gente como é que foi essa, como é que você descobriu? Agora eu fiquei curioso, bem no dia dos namorados. Será que tem telefone aqui? Não consigo ligar, né? Olha, quando eu aprender a ligar pros outros, eu quero saber agora dessa fofoca aí. Como é que foi isso? Como é que você descobriu que ela tava te traindo? Puxa vida, e pior que dia dos namorados, tem um monte de gente postando no Instagram, né? Feliz. E ele em processo de separação. Né? Mas você abre pra mim, querido, conta aí o que que aconteceu. Pô, tô curioso agora. Manda áudio aqui, vamos ver. Enquanto isso, vamos ouvir mais gente falando aqui.
3: Ô, é, nesse caso do rapaz aí que descobriu que a mulher era casada, rapaz, a hora que o maridão chegou pra cobrar a dívida, ele podia ter falado, né? Falou, só vou pegar, só depois eu devolvo, fica sossegado aí. Não vai ficar pra mim, não. Eu devolvo pra você de volta, velho.
0: Claro.
3: Era tão simples de resolver, né, Arnão?
0: Você acha que mulher é um videogame? Você usa um pouquinho e devolve? Quase foi pro saco. Teve sorte, você nasceu de novo, hein?
4: Wesley, seja bem-vindo aí à nossa Rádio Massa.
0: Obrigado.
4: Tô aqui, Helena é o palco do momento, hein? Rapaz, sobre a enquete de hoje aí, cara do céu. Eu tive um casamento meio tosco aí.
0: Ah, é?
4: A família aí não aceitava não, viu?
0: Não?
4: Foi ele que até que a gente terminou, cada um com um canto.
0: Puxa.
4: Você tá doido? Seja bem-vindo aí, tudo de bom.
0: Obrigado, querido. Bem-vindo também aqui às nossas madrugadas. Ó, o rapaz que levou o chifre no dia dos namorados mandou áudio aqui, deixa eu ver.
2: Ô, rapaz, eu descobri porque cheguei em casa, tava em Florianópolis. Cheguei em casa, notei um negócio meio estranho, né? Dia dos namorados. Mulher meia de lado. Aí quando eu fui mexer no telefone dela, tinha as mensagens.
0: Ah, não!
2: Tinha as mensagens, não. Aí não teve jeito, né? Peguei as mensagens dela com um cara de motorista de aplicativo.
0: Não!
2: Mas aí ela falou que tava arrependida, né? E que não vai fazer mais. Aí nós estamos vendo se a gente volta.
0: Não,
2: o que importa é o amor, né?
0: É o amor.
2: Quem nunca foi traído?
0: Às vezes a gente age, no caso dela, pode ter agido no impulso, né? Mas que tipo de mensagem? Você pode falar? Se você não quiser falar, não tem problema, mas eu fiquei curioso. Que tipo de mensagem? Só pra gente avaliar se tem perdão ou não. Então, no dia dos namorados, ele pegou uma mensagem da esposa dele com um motorista de aplicativo. Mas que tipo de mensagem? O que que tava falando lá? Coisas sexuais? Puxa vida, eu fiquei chateado. Fiquei chateado agora por ele.
1: Pô, o cara tomou um chifre, a mulher tem uma desculpa esfarrapada e tá pensando em voltar. Como que chama esse cara aí, Virgínia?
0: Não, que... Não, mas deixa eu te falar uma coisa. Às vezes vale a pena você reatar. Hoje é difícil você arrumar uma mulher decente, né? Às vezes a mulher, sei lá, tava meio carente. Não justifica uma traição, mas vale a pena perdoar, né? Vocês não concordam comigo? O que vocês acham? Manda aqui 11-3509-9290. Vamos ver se ele manda o teor dessas mensagens, né? Quero muito saber.
5: Fala, Wesley.
0: Oi.
5: Aqui é o Zan de Santo André. Ô, Wesley, eu coloquei na massa agora, eu tive uma surpresa e uma tristeza.
0: Por quê?
5: Pô, surpresa de ouro.

0: ouvir você, né? Pô, Wesley na massa e tal. E uma tristeza, cara. Oh. Uma tristeza que gera uma pergunta.
1: O quê?
0: Quanto tempo vai durar esse programa no ar?
1: Eu espero.
0: Pô, porque bastante. O outro você faliu, né, cara?
1: É verdade.
0: Você ajudou a falir. É. Vai ferrar com a rádio do Ratinho também,
1: não, mano? Eu espero que muito tempo, viu? Porque eu preciso pagar umas parcelas, né? Espero que bastante tempo a gente permaneça por aqui. Ó, ele não mandou o teor das mensagens. Então acho que ele teve o direito de se reservar aí. Não quis falar o conteúdo das mensagens que estavam no celular da esposa, né? Vamos ver se ele manda aqui, que eu fiquei curioso.
2: Ah, eu vou falar pra você. Eu sou casado 15 anos. Separei umas 3 vezes, 4 vezes, eu acho. E voltei.
1: Aí.
2: Duas foi traição.
1: Tá vendo? Voltou, tá feliz. Vocês são muito radical também. Ai, traiu, não quer mais.
3: Bom dia, Wesley. Nelson, Rio do Sul, Santa Catarina. Oh, com certeza esse cara aí vai levar a pá de guampa de novo.
1: Não.
3: A mulher, a partir do momento que perde a vergonha na cara, meu amigo, ela fez uma, vai fazer duas, vai fazer três e ele vai ser corno o resto da vida. É. Acho bom ele não voltar, não, hein? Seja bem-vindo aí, Wesley.
1: Obrigado, querido.
4: Ô, Wesley, boa noite.
1: Boa noite.
4: Esse cara vai é muito corno, fica ser corno, né? Pera. Ele vai voltar com a mulher que traiu ele.
1: Não, tem que voltar mesmo.
4: É doido. Isso aí não tem lógica.
1: Então, mas...
4: Minha rádio é massa.
1: O que que ele não falou? Ele não falou se foi só mensagem ou se ela encontrou com o cara. Porque aí tem dois pontos, né? Se foi uma traição por mensagem, tipo, ela falou umas besteiras com o cara, ou se ela encontrou com ele pessoalmente.
5: Ô Wesley, boa noite.
1: Boa noite.
5: Caraúna carreteiro pro carro.
1: Pois
5: então, rapaz, esse rapaz aí que levou a Gaia aí. Vou te falar a verdade, depende da ocasião, né?
1: Então.
5: O que que ela aprontou, quantos anos ele tem com essa mulher.
1: Exato.
5: Se tem filhos.
1: Exatamente.
5: Se tem uma estrutura, né? Ou se for uma namoradinha, se for uma mulher que não tem como você confiar, mano, melhor largar. Agora você tem uma estrutura, então aí eu não, né? Nunca passei por isso, nem quero, Deus me livre e guarde, nem tem inveja de quem passou, não. Mas eu acho que tem que estudar o caso, né?
1: Então.
5: Se não, vai levar de novo. Abraço, essa rádio é massa.
1: Olha, ele tá gravando o áudio, hein? Vamos saber o teor das conversas.
6: Wesley, que a rapaziada tem que entender que o pior de tomar chifre, meu amigo, é os comentários, meu camarada. O resto a gente leva, passa batido, desculpa, ano ou não, mas já tomou o chifre mesmo, né? Vamos lá, minha rádio é massa, disso que eu tô falando.
1: Então, mas não sei, se foi só mensagem... Que é dureza também, você tem uma esposa e vê ela conversando com outro cara, um teor meio sexual, é meio complicado, né? Vamos lá.
7: Ô, Wesley, de boa?
1: De boa.
7: Que é o Heber Santana de Parnaíba.
1: Fala, Heber.
7: Então, cara, eu vi essa mensagem aí do carreteiro aí, tem que analisar tudo, né, meu? Porque
1: então,
7: às vezes ele volta e perdoa porque a falha foi dele.
1: É.
7: Às vezes ele falhou, né, e lá, eu falhei, então eu vou perdoar, porque a culpa foi minha. Chegou a meter a Gaia porque eu que fui culpado. Vou até fazer uma comparação. Você tem um carro bom, mas se não troca o óleo dele, uma hora vai dar zebra, né?
1: Verdade.
7: Aí você vai trocar o óleo, vai fazer a retífica que for necessário, que vai ficar com o seu carro, e da próxima vez, de repente, você troca o óleo, né? Agora, se não trocar o óleo, aí dá zebra. Minha rádio é massa.
1: Mulheres aqui, deixa eu ver.
8: Boa noite, Rádio Massa, aqui é a Lilian do Tubarão.
1: Ô, Lilian!
8: É, tanto homem quanto mulher. Trai uma vez, vai trair duas, três, quatro.
1: Eita!
8: Eu acho que traição já acaba com o casamento, com o relacionamento, que seja. Não dá mais certo, não. Pra mim, não dá.
1: Obrigado, minha amiga. Bem-vinda aqui ao Companhia da Massa. Ó, o rapaz mandou áudio aqui, hein? Mandou áudio! Vamos ouvir esse drama, você que tá ligando o rádio agora. No Dia dos Namorados, ele pegou uma mensagem da esposa dele com outro rapaz. Ele tá pensando em voltar. Vamos ouvir a mensagem dele aqui.
9: Você vai de carro pra escola.
1: Pode falar, meu amigo.
10: É, cara, é complicado.
1: Não, tamo junto.
10: A mulher... Eu

0: quando eu casei com ela, né? Temos 12 anos de casado.
1: 12.
0: 12 anos de casado. Aí. Não gosto nem de falar, não, que é chato, né?
1: Não, que calma.
0: Ei. Ela engravidou. Aí. Quando o menino nasceu, ela veio e falou comigo que o menino não era meu, mas eu já tinha registrado, né?
1: Meu Deus!
0: Peguei amor pela criança, aí perdoei. Aí agora, até com esse negócio aí, tava fora 3 meses, fora de casa.
1: Nossa!
0: Fui pra Santa Catarina, São Paulo.
1: Certo.
0: Rodando direto, né? Que a gente que é caminhoneiro, a gente não tem...
1: Não tem, é verdade.
0: Não tem tempo pra ficar em casa. E eu agora peguei as mensagens dela com o pai do menino de novo.
1: Nossa!
0: Que ela tinha me traído.
1: Puxa.
0: Mas fazer o quê, né? A gente escolhe essa profissão também, ajuda muito a levar a Gaia.

0: história complicada. Meu primeiro dia aqui na Rádio Massa, eu já tenho que lidar com uma situação dessa. Olha, deu pra ver que ele tá emocionado em falar. Puxa vida, gente.
1: Eu tentei naquela festa, você fugiu de mim.
0: Companhia da Massa serve pra isso, pra você desabafar, pra você colocar emoção pra

Olha o WhatsApp bombando aqui. 3509-9290, DDD11, 3509-9290. Que história, hein?

0: Então, Wesley, eu sou caminhoneira, até estou na estrada agora, destino para Blumenau. Ah, eu não tenho nenhum relacionamento por causa disso, o medo da Gaia.
1: É mesmo?
0: E antes, quando eu estava namorando, eles me deixavam, porque falavam que não tinha como namorar a caminhoneira. Então, eu, a solidão e a estrada, né? Puxa, mas vale a pena ainda a profissão do que um relacionamento.
1: Aí, rapaz, tá vendo? Você que mandou essa história pra gente, não sei se você pode falar o seu nome ou não, mas tá aí o relato de uma caminhoneira que viveu uma coisa parecida com você. Ela falou, Wesley, eu, o caminhão e a solidão na estrada, né? Ô, rapaz, vamos ver. Mais mensagem chegando aqui, quero te ouvir.
2: Oi, Wesley, bom dia. Tudo dia. Bem? Como que você tá? Que lindo escutar você.
1: Obrigado.
2: Bom, é, eu acho com questão da idade. Eu acho que a idade não tem nada a ver. Meu esposo tinha 25 anos mais que eu. E a gente foi imensamente feliz. Muito feliz. E com respeito a esse rapaz... Larga, querido. Larga porque você está voltando a viver o passado dela junto com ela. É, se ela deu bola pro pai do filho dela de volta, é porque alguma coisa tá passando. Não faça papel de trouxa, não vale a pena.
1: Uhum.
2: Sim. A que fez uma vez vai fazer duas, três, quatro, cinco, seis. Não seja tonto. Não dê chance, não dê chance. Você quer um menino perfeito. Nenhuma criança ata ninguém, entendeu? Te mando um beijo grande, um abraço e
1: obrigado.
2: Que tudo se solucione. Beijão, Wesley.
1: Beijão.
2: Que lindo estar com você, minha rádio é massa.
1: Aê, obrigado, minha amiga. Olha que história desse amigo aqui.

0: madrugada, bem na minha estreia, uma história daquelas, hein?
1: Não, mano.
2: Aqui é a dona Onça de Limeira, meu anjo.
0: Oi.
2: Quantas vezes esse cara já não traiu ela? Nasceu. As mulheres estão revoltadas, bebê. E a partir do momento que a mulher acorda pra vida, voltar seria bobeira, filho.
0: Então, no caso, ô rapaz, você que mandou essa história, você já traiu ela também? Manda pra gente. Olha, é um caso incrível aqui na madrugada. Olha, bem polêmico mesmo. Segundo essa amiga, a mulher se vingou.
3: Veio da história desse cara, eu tenho certeza que eu tomei a melhor decisão. Eu não namoro. Que eu não aguento, eu traio.
0: Pera aí, rapaz. Que é isso? Ele não consegue se controlar? Caramba. Vamos lá, mais gente falando aqui. Absurdo, vai.
4: Boa noite, Wesley.
0: Boa
4: Seja
0: noite.
4: Bem-vindo aí.
0: Obrigado.
4: A Rádio Massa. Meu querido. Esse nosso amigo aí, caminhoneiro, tem nada a ver com a profissão não, parceiro. A gente é caminhoneiro também, estamos aí na rodagem, mas a gente arrumou uma mulher parceira, confiável. Agora, o cara pega uma mulher, quando ela é à toa, nego, não adianta. Já traiu uma vez, já tem um filho de outro pai, vai trair quantas vezes for necessário.
0: Puxa vida.
4: Isso aí de voltar não existe amor, existe da tua parte. Sai fora, mané. Sai fora, mané.
0: Não, mas ainda existe amor. Puxa vida.
5: Bom dia, Wesley. Aqui é Januário.
0: Oi, Januário.
5: Ô, Wesley, se eu fosse o conselho que eu dou pra esse rapaz, ele não voltar pra mulher, né?
0: Não voltar, não, né?
5: Quem trai uma vez, traz duas, três. Entendeu? Nossa rádio é massa.
0: Obrigado, querido. Grande abraço aí pra você. E ele falou assim, Wesley, eu nunca traí. Tá vendo? A mulher falou, Wesley, é vingança da moça aí. Mas não, ele falou que nunca traiu. E mesmo assim, ela teve um filho que não era dele, né? E agora, no dia dos namorados, ele pegou uma mensagem com o amante. Ele tá pensando em voltar.
6: Wesley, bom dia, tudo bem? Seja bem-vindo aí.
0: Obrigado.
6: Tudo do pão. Pô, porque eu fiquei sabendo aí desse rapaz, ele pegou uma mulher aqui do Tatinga, de Campinas. Aí é complicado, hein, velho? Foi embaçado, velho.
0: Não, ele falou que nunca traiu. Não vem querer, não. Ele tá abalado e aqui ele tem o nosso apoio.
7: Bom dia, novamente, Wesley. Aqui é o Cláudio, do Quase Pires, falando. Gostaria de oferecer aquela música do Vitor Leal, Senhorita, fez para todas as princesas do mundo.
0: Ó, o cara querendo arrumar uma princesa, né?
8: Wesley, Nelson de novo, Rio do Sul, mas aí o cara tá desvalorizando a nossa profissão, né?
0: Por quê?
8: Não é porque nós somos motoristas de caminhão, que nós estamos na estrada direta, que nós temos que perdoar a Gaia, né? Ah, sem corno, sem guampudo, não. Aprontou, meu amigo, sai, tá fora. Aí, ou no acaso, se ela engravidou, sorte dele, né? Que daí tu vai tentar mais um, né? Isso aí não justifica, não. Isso aí não justifica. Agora, se ela engravidou de novo do ex lá, que já tem um filho, aí pode ser que tu tem que perdoar mesmo, né? Corno é esse mesmo, né?
0: Não.
8: Chupo, é o Tico tratando o Chupim. Meu pai é doido.
0: Eu acho que ele foi muito homem. Minha opinião, foi muito homem, porque ele pegou amor à criança, que não era dele, ele assumiu. Fez o papel de pai. Isso diz respeito mais a ela, né? O caráter dela. Vamos lá, mais áudio chegando aqui. É importante te ouvir, pois não?
9: A gente tá muito entretido na história do rapaz corno. Muito bom, hein?
0: Ô, oh, querida, que isso? Wesley, bem-vindo. Ele nunca traiu, tem certeza? Ele falou que não. E pela voz dele, parece ser um cara bem honesto.
10: Ó, Ed, mandou uma mensagem pra esse rapaz aí, que mandou o áudio aí do caminhoneiro aí e tal, que tomou Gaia porque tá viajando. Rapaz, vou defender as mulheres aí, viu? Mulher que é séria, o cara pode ficar um ano fora. Se ela ama o cara e tal, a mulher que é séria, ela não vai trair o cara não, rapaz. Agora, quando a mulher dá pra desviar um caminho, rapaz, tem

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1: E ele falou que é complicado até os nossos amigos de profissão difamando. Mas, rapaz, aqui é um programa democrático, as pessoas têm as opiniões diferentes, mas eu tô com você. Na minha opinião, você foi homem que se assumiu um filho que não é teu, sabe? Você pegou amor à criança, não deixou eles desamparados. Então, eu acho que, cara, se você voltar, não é vergonha nenhuma.
2: Fala, Wesley. Bom dia, bom dia. Seja bem-vindo, seja bem-vindo, meu querido.
1: Obrigado.
2: Rapaz, que situação, hein?
1: É.
2: Que situação difícil, cara.
1: Difícil.
2: Ai, ai, difícil. Eu sou motorista de carreta, mas eu acho que manda muito da índole da pessoa.
1: Também acho.
2: Tanto pro homem como pra mulher.
1: Também acho.
2: Se não presta, não presta. Aí eu deixo um recado pro nosso amigo aí, cara. O chip não é problema. O problema é tratar da vaca, cara. Minha rádio é massa. Fui. Tchau, obrigado.
1: Valeu.
3: Ah, para com isso, né, Wesley? Você vai falar que o cara foi muito macho porque foi ele macho. Criou um filho que não era dele?
1: Macho.
3: Quem cria filho que não é dele é orfanato, mano.
1: Não. Pera aí, cara.
4: Erro. É, eu acho que ele deve voltar. Já levou duas gaias, levar uma a mais, o que que tem? Porta.
1: Wesley, sou a Lana, trabalho na estrada também e eu queria ouvir mais áudios desse amigo, viu? Fala pra ele que se ele separar eu quero. Aí, ó, tá vendo? A mulher aí, ó. Também acho, queria muito ouvir mais áudios do nosso amigo, mas ele ficou meio pensativo, né? Ele falou que colegas de profissão estão atacando. Ó, eu também quero. Quem mandou aqui? Deixa eu ouvir o áudio, vai lá.
5: Bom dia, Wesley. Aqui é a Rubi. É, na minha opinião, né, eu não tenho direito nenhum do palpite na vida dos outros. Ah. Mas eu sou bem caseiro, não saio da casa pra nada.
1: Olha lá.
5: Se for possível resolverem as coisas por mim, é meio espaço ainda, certo?
1: Tá vendo?
5: Mas na situação desse rapaz aí, tipo... Será que ele tá deixando alguma coisa faltar pra ela?
1: Acho que não.
5: Ou não? Pergunta pra nós ver.
1: É, ô rapaz...
5: Ou é ela que se vira atrás das coisas?
1: Perguntou aqui se você deixa faltar algo em casa, né? Puxa vida. Que história, hein? Na minha estreia, uma história polêmica dessa.
6: Ô Wesley. Deixa eu falar pra você, o problema é o seguinte, é que esse rapaz aí, ele assistiu muita série do Pedro e Bino, Carga Pesada. Lá só passava as coisas boas, entendeu? Essas partes aí eles não falavam não, o risco de tomar gaio, só era coisa boa. A parte ruim eles pulavam, eles cortavam, eles ditavam. O mal de ser do trecho é isso aí.
1: É, bom, o rapaz ainda não mandou mais áudios. Vamos aguardar aqui, né?
7: Boa madrugada, Wesley. Seja bem-vindo.

Olha a mensagem que ela recebeu na madrugada. Tá flertando aí, né, querida? Tô de olho em você, hein? Tá flertando aí, ó. Bom, vamos ver se o rapaz manda mais áudio, mais detalhes. Perguntaram se ele deixou algo faltar em casa. Fizeram algumas perguntas pra ele. Ele ainda não se manifestou, mas o programa está aberto a ele pra se abrir aqui, né? E contar aí o seu caso de amor. Vou tocar uma música, um breakzinho rapidinho e já volto com mais polêmica. Uma paz igual com essa aqui, ó. Mordida de amor. Tá nós, hein?

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1: 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Tamo de volta. Rádio é massa. Já estamos de volta para repercutir mais histórias da madrugada, hein? 11-3509-9290. Se você quiser se abrir também pra gente, pode ficar à vontade.
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0: 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Bruno Marrone, Não Posso Ter Medo de Amar. Já estamos de volta aqui com Companhia da Massa até as 4 da manhã. E olha, você que tá ligando o rádio agora, chegou um áudio de um rapaz que emocionou a todos aqui na madrugada, porque ele falou que no Dia dos Namorados ele pegou uma conversa da esposa dele com outro cara. Inclusive que ele já tinha perdoado, que ele teve um filho, depois que nasceu e ele registrou, a mulher falou, ó, não é seu. E ele pegou conversas com esse mesmo rapaz, o pai da criança. E ele mandou mais um áudio aqui. Olha, rapaz, eu sei que as pessoas julgam, mas ó, vou te falar, você é um rapaz corajoso. E tem muitas mulheres aqui querendo conhecer ele, porque ele me parece um rapaz honesto.
1: Você vê esse meu jeito.
0: Ele mandou mais um áudio aqui, eu quero ouvir.
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0: Ele emocionando a todos aqui na madrugada. Vamos ouvir o áudio desse rapaz.
2: É, rapaz, essa profissão nossa é ingrata. Às vezes acontece as coisas.

0: com a gente, as pessoas julgam.
1: Julgam.
0: A gente. É. Na verdade, né, cara? Se você for olhar, a gente tem que ser feliz.
1: É.
0: Independente do que aconteceu.
1: Verdade.
0: Eu sou um cara feliz, vivi momentos bons. Uhum. Com ela, apesar dela ter me sacaneado, né?
1: Uhum.
0: Mas, fazer o quê? Nunca traí. Sempre trabalhei.
1: De
0: domingo a domingo. E para esses amigos que estão me criticando, você tá viajando, você não sabe como é que tá a sua casa.
1: Verdade.
0: Assim como eu tava e tô viajando. Aconteceu, né? Eu tenho que trabalhar. Tenho que sustentar o meu filho. É, mesmo que não é meu, né? Mas eu tenho que sustentar ele.
1: Uhum.
0: E vou pensar se eu vou voltar. Tô indo ali em Salvador,
1: uhum,
0: descarregar uma carga. Quando voltar, a gente vai conversar, eu, mas é, né, pra ver se volta, se não. Mas a gente que tá nessa profissão tá arriscado a tudo.

0: Brasil emocionado. Olha quanto áudio aqui, o nosso WhatsApp 11 São Paulo 35099290. Tem gente chorando, Wesley. Eu sei. Mandou aqui, eu sei.
1: Fala, Wesley, bom dia, beleza? Por onde Londrina? Rapaz, eu tô achando que os caminhoneiros tudo leva a gaia, viu, bicho?
0: Não.
1: Você tá doido?
0: Não.
1: Fica 60 dias alongado aí, deve ter chifre igual o rinoceronte, até pro nariz.
0: Eu não acho.
2: Ai, Wesley, para com isso. Coitado, o rapaz tá lá destruído e você põe essas canções, essas músicas pra ele.
0: Calma.
2: Ai, Wesley, não faça isso.
0: Calma.
2: Isso é maldade, Wesley.
0: Calma. Aumenta o volume aí, rapaz.

0: me dá mais uma na sofrência da madrugada. Isso aqui, ó. Ó.
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0: Olha que lindo.
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0: Ô Wesley, fala pra ele que se essa mulher não valoriza, eu valorizo, viu?
1: Tudo aquilo outra vez.
0: Meu nome é Mônica, olha aí.
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2: lembro. Wesley, senti a emoção.
0: Você sentiu?
2: Na voz desse rapaz.
0: Eu também.
2: Tô chorando aqui junto com ele, cara.
0: Querido.
2: Força, meu amigo, companheiro.
0: Tá vendo?
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0: o Brasil da... tá emocionado.
1: Tenho ninguém.
0: Ô Wesley, dá os parabéns pra esse rapaz, porque apesar de tudo, ele se preocupa com a criança.
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0: parabéns pra ele.
1: Sequer,
0: também acho, rapaz, também acho.

0: e você vê o coração dele, mesmo com tudo isso, ele sente saudade. Ele pensa em voltar, né?
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2: Wesley, fala pra esse rapaz que figurinha repetida não completa álbum.
3: Ô Wesley. Colega que falou que caminhoneiro leva gaia, não, colega, não é assim não, pai, não é assim não.
0: Não é isso não.
3: Só leva gaia quando passa de 15 dias, é tipo quando você pega atestado. Passou de 15, tá na caixa.
0: Não, cala a boca.
4: Fala, Wesley, bom dia.
0: Bom dia.
4: Eu tenho uma música pro nosso amigo aí.
0: Qual?
4: Toca lá pra ele lá. Fala a vida dele, o João do Caminhão, Mamonas Assassinos lá.
0: Ô, rapaz, calma.
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0: Vida, vamos lá.
5: Essa música do Chitãozinho Chororó é Eu Menti. Mas se fosse a mulher dele cantando pra ele, ia ser Eu Menti.
0: Não! Para! Respeita ele!
1: A verdade é que ainda.
0: Ó, estamos falando aqui pra colocar essa aqui pra ele, ó. Essa aqui é boa. Ó.
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0: hoje. Essa aqui, ó. Ele vai decidir.

0: cara tá sofrendo muito mesmo, hein? Por ela, gosta muito. Dá pra sentir na voz dele.
1: Você sentiu,
0: amor? Um cara bom de coração, só pelo jeito dele falar, principalmente do menino.
1: Também acho.
0: Então, parabéns. Continua sendo assim. Esse homem maravilhoso, esse pai maravilhoso. Mas pensa bem antes de voltar. Porque se você tá sofrendo, já sofreu outra vez, ela sempre vai continuar fazendo a mesma coisa, porque ela viu que você gosta dela e você não tá conseguindo tomar uma atitude de recomeçar a tua vida. É doloroso, é, eu já passei por isso, mas tudo passa, tudo passa. Agora, se você continuar com ela, vai outras vezes, vai acontecer, porque ela sabe que você não vai deixar ela e que você gosta muito. Então, ergue a cabeça, não deixa de dar auxílio para criança, se você gosta dele, né? Mas vai ver tua vida, vai. Arruma uma cristal aí para viajar do teu lado e recomeça a tua vida.

0: da frente, o que vai ser de nós? Eita, vontade de arar esse estradão. Meu Deus do céu, tô chorando aqui.
1: O Brasil tá emocionado.
2: Bota, bota.

0: Ismael, mais uma vez por cá, cortando aqui o norte do Paraná nessa madrugada fria e chuvosa. Boa. Eu vi um amigo falando aí de caminhoneiro que fica fora de casa há muito tempo e toma chifre da mulher. Rapaz, isso aí tem nada a ver.
1: Também acho.
0: Eu sou casado há 23 anos.
1: Olá.
0: Minha esposa largou tudo que ela tinha, do bom e do melhor. A família dela tem condição. E ela veio embora comigo. Estamos juntos até hoje. Posso confessar pra vocês com toda certeza. Ela nunca me colocou um par de chifre.
1: Tá vendo?
0: Contrapartida, eu vejo tanta gente aí que vive com a mulher 24 horas trabalhando na porta de casa. Milionário que dá tudo que a mulher precisa. E a mulher acaba colocando chifre. Então isso aí é relativo. Isso aí é relativo, isso aí não tem nada a ver. Se a mulher for uma mulher honesta, tanto faz, você tá fora de casa ou dentro de casa, ela vai te respeitar do mesmo jeito. Agora, se ela for uma mulher que já nasceu com o instinto de trair, aí não adianta, filho. Esquece.
1: Tá vendo o áudio do nosso amigo aqui? Vamos lá. Ô Wesley, fala pro rapaz que mandou essa história pro programa, que eu quero ouvir mais ele, viu? Gostei muito de ouvir ele. A Rita que mandou, de Brusque. E outra de Brusque também foi a nossa amiga Jéssica. Ela falou, tô solteira há 2 anos, super feliz, estou na minha melhor etapa, né? A Jéssica falou, ela falou, fala pra ele que é um livramento também, tá vendo? Obrigado, Jéssica, grande beijo aí pra você, em Brusque, curtindo a massa.
2: Fala, Wesley, beleza? Bom dia.
1: Oi.
2: Nossa amiga aí, o caminhoneiro aí, vai resolver essa situação aí, já coloca cara lá dentro de casa lá também já, ué.
1: É.
2: Ele vai tomar outra gaiada, ele vai mesmo, pelo menos já tá sabendo já, já deixa ele lá e ele vai trabalhar, vai e vai despertar todo mundo lá pronto, né? Já resolve, vai tomar gaiada do mesmo jeito.
3: Esse caminhoneiro tem razão, quando a mulher quer trair, ninguém segura. Eu tinha uma namorada que ela era cadeirante, eu saía de casa, murchava os pneus da cadeira, não, e ela me chifrou.
1: Não. Oh. Vamos parar, hein? Pera aí, cara. Que isso? Vamos lá. 3509-9290.
4: Eu tô emocionado.
1: Ó, mais um emocionado.
4: Dirigindo aqui, na BR-101, passando aqui por Cambuiú. Ouvindo chororó, é, lembrando da minha ex também, quantas aspas, quantas aspas.
1: Ô Wesley, embala mais aí essa história, a última então, pra gente fechar. A história que emocionou o Brasil, mais um papo pra embalar, ó.
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1: O quê?

0: O Brasil emocionado, vamos lá.
1: Viu, Wesley, entrando aí na brincadeira da turma, mas, né? Então, já que já foi a segunda, com certeza vai ter a terceira se voltar. Porque eles não formam um trisal, então, né?
0: Pera aí, querido.
1: Brincadeira, brincadeira. Fala pra ele seguir o coração dele, que Deus sabe o que faz. Fala pra Deus iluminar o coração dele pra ver a atitude que ele vai tomar.
0: Exatamente.
2: Ô, Marcelo, Deus abençoado, baraca, furadeira do inferno.
0: É, rapaz, foi o Brasil emocionado, hein? Vamos lá.
3: Troca aquela uma, rapaz, do garçom. Nessa mesa do bar. Ah. Canta aí pro menino que levou o gai aí, que ele. É. Ele vai ficar chique escutando essa música. Como é que é? Nessa mesa do bar. Aquela uma aí, toca aí pra ele.
0: Pode deixar, não, rapaz, é a última, porque pegamos pesado aqui. Uma atrás da outra, né?

Coach Wesley, beleza? Rapaz, tem que colocar aquela música lá do Mamonas Assassina pra ele, ser corno ou não ser.

0: 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Jorge Matheus, vou voando, hein? 12h31, ótima madrugada pra você de segundona, tamo junto aqui. Olha, minha primeira madrugada e já vivemos grandes momentos de emoção com a história desse rapaz, hein? Você que tá ligando o rádio agora, um rapaz, se abriu, desabafou aqui com a gente, que ele no Dia dos Namorados flagrou aí uma traição, inclusive a esposa dele já tem um filho, né, fora do casamento, teve, ele registrou e aí ela falou, ó, não é seu, né, ele perdoou e agora mais essa bomba, né. Bom, eu já vou pro segundo tempo, só vou ouvir o último áudio aqui, ó.
1: Bom dia, locutor Wesley, tudo bem? Tranquilo, Sebastião aqui de Paraguai, carreteiro. Pode passar a música de Dudu e da Van, Mulher Maravilha. Te agradeço, se passa, graças.
0: Aí, ó, tia do Paraguai, traz uns monjá pra gente aqui. Traz uma motinha elétrica pra gente. Tô brincando. Ó, já vou aproveitar então o segundo tema, baseado na história desse rapaz. Você que tá aí na madrugada, você perdoaria uma traição? Perdoaria? Já aconteceu com você? Conta pra gente aqui. 11-3509-9290. Tem gente que perdoa. Fala, Wesley, algum deslize eu vou perdoar. A gente vai tentar se acertar. E tem gente que fala, ó, de jeito nenhum, não vou perdoar. É, traiu porque quis, não tem mais volta. Então, você perdoaria uma traição? 11-3509-9290. Manda pra gente aqui. Quero saber de você, né? É, puxa vida, a história desse rapaz. Até agora, rendendo aqui no nosso WhatsApp. O pessoal não para, né? Ô, rapaz, você que mandou a história pra gente, obrigado, viu, por se abrir com a gente aqui no programa. Realmente foi uma baita de uma história, né? Vai.
2: Bom dia, Wesley. Seja bem-vindo, meu amigo.
0: Obrigado.
2: Aqui é o Sabará de Pimenta Bueno, Rondônia.
0: Sabará!
2: Toca uma música aí do Japãozinho pra nós, pra descontrair a madrugada.
0: Pode deixar.
2: Peão da Vida Louca. Já perdimos o sono mesmo, ele já tá andando pela cidade. Esperar ele voltar pra nós dormir de novo.
0: Boa, Sabará.
2: E a minha rádio é massa.
0: Tamo junto, boa madrugada aí pra você.
3: Eu não perdoaria uma traição.
0: Não.
3: Porque se perdoa uma vez, vai fazer de novo.
4: No programa.
5: Bom dia, Wesley.
0: Bom dia.
5: Wesley, eu perdoo qualquer coisa, mas não perdoo traição.
0: É.
5: Nenhuma.
0: Uhum.
5: Desculpa que eu tô muito gripada, tá
0: gripada.
5: Bom?
0: Gripada, percebi.
5: Seja bem-vindo.
0: Obrigado, minha
5: amiga. A minha rádio é massa.
0: Ela perdoa qualquer coisa. Menos uma traição.
6: Ô, Wesley, eu não perdoaria não, cara. Eu acho que a traição é a coisa que mexe com o ser humano, né, velho?
0: É verdade.
6: Não é bom não, pra gente não é bom. Aí de vez em quando a gente não tem como perdoar, porque o pessoal gosta de chifrar mesmo, não tem jeito. É homem, é mulher, ele gosta. Quando tá afim de chifrar, não tem pra ninguém.
0: É, rapaz, mas é dureza, hein? Com o nosso amigo Carreter trabalhando arduamente nas estradas do Brasil. Você encarar de frente uma traição não é fácil, né?
7: Fala, seu Wesley.
0: Opa.
7: Bom dia, bom dia, bom dia.
0: Aqui é
7: o Léo, motorista de aplicativo de Curitiba, Paraná.
0: Opa, deixa eu ver aqui.
7: Rapaz, perdoa não, hein? Perdoa traição, mas não. Na verdade, mas não. Eu já perdoei uma traição.
0: Uhum.
7: Eu já perdoei uma traição. E detalhe, hein? Levei, foi a outra gaia de novo.
0: É mesmo, rapaz?
7: Levei outra gaia de novo. Então, não perdoa mais não, gente. Não perdoa mais não. Eu vi que traiu uma vez, vai trair de novo. E isso aí é falta de caráter.
0: Puxa vida.
8: Bom dia, Wesley.
0: Bom dia.
8: Nego d'água por cá. Eu não sei se eu perdoaria, porque eu nunca fui traído.
0: Ah.
8: Mas as minhas duas vezes não me perdoou, não.
0: Não te perdoaram, rapaz. Puxa vida.
9: Bom dia, Júnior de Joinville. Tô bem quieto aí? Perdoaria sim, mas não iria mais conviver com a pessoa, porque sempre vai ficar aquele clima.

0: É,
1: Aquela parte
0: desconfiança.
1: do CD riscado, né? Como
0: É,
1: diz
0: verdade.
1: antigamente, né?
0: Verdade.
1: Então, perdoaria, mas é. Cristal quebrado, né?
0: É
1: Fica a
0: verdade.
1: marca e sempre vai ter aquela coisinha se incomodando, né?
0: É.
1: Então não perdoaria, mas tchau, obrigado.
0: É, realmente, aí sempre vai ter, ah, tá demorando muito, deve tá traindo, né? 11-3509-9290. É muito bom te ouvir.
2: Bom dia, Wesley.
0: Bom dia.
2: Ó, sobre o segundo tema aí, ó, confiança é igual um cristal, depois que quebra, não tem remendo.
0: É.
2: Sempre vai ter algum problema, alguém vai relembrar ou algo assim. É igual o seguinte, levou Gaia, mete marcha. Não tem como voltar, senão vai levar a Gaia de novo. A maioria das pessoas que perdoa sempre leva a Gaia de novo. Então, se não quiser levar a Gaia de novo, chama o próximo da fila. Bom dia pra nós.
0: Bom
2: Tamo
0: dia
2: na
0: pra
2: estrada.
0: Lá. Aí sim, mais uma nas estradas do Brasil. Tamo junto aqui na massa, hein? Pois não.
3: Bom dia, Wesley. Anderson, vigilante da madrugada. Foz do Iguaçu, Paraná. Cara, eu já não perdoaria a mulher esperar 9 meses pra poder falar pro cara que o filho não é dele.
0: Verdade, foi duro.
3: Imagina uma traição, cara.
0: Dureza.
3: No dia dos namorados, qualquer dia que seja. Tá louco, rapaz. Isso aí é falta de vergonha na cara. Isso aí é falta de levar um tapa pra cara. Entendeu? Isso aí é falta de caráter. Entendeu? É a minha opinião, valeu? Até mais, tchau, tchau. Falou.
0: É por isso que o rapaz que mandou pra gente que se emocionou. Porque, meu, mulher... 9 meses, gravidez, tudo, ele acompanhou, depois que nasceu, ele registrou. Ah, então, filho não é seu. Sacanagem, né? Cara, será que o karma volta? Complicado, e vamos lá.
4: Wesley.
0: Oi?
4: Relação acima, parceiro. Probleminha sempre dá.
0: Vambora. Vambora. Mais áudio aqui, vai.
5: Bom dia, bom dia. Toca Zezé de Camargo e Luciano, tira essa paixão da cabeça.
0: Vou tocar já já.
6: Bom dia, Wesley. Aqui é o Fernando, Campo Grande, Mato Grosso do Sul. Só na audiência da massa.
0: Aí sim. Ô Wesley, tudo bem? Aceitar traição? Existe gente que presta no mundo, viu? Milhões de pessoas se amem mais, se preservem, se respeitem. Homens e mulheres procurem tratamento psicológico para se libertar desse inferno, viu? Afinal, o telefone 1551 mandou pra gente aqui. Obrigado pela sua mensagem. 11-3509-9290. Oi?
7: O negócio é o seguinte, Wesley. Chumbo tocado não dói, cara. Eu penso assim agora, eu já desanimei. O negócio é o seguinte: meteu Gaia, leva Gaia. Dobrado, triplicado, quadriplicado. E não dá nada, entendeu? Isso aí, tem que meter a Gaia mesmo e acabou também. Chumbo trocado não dá. Falou, Wesley. Tudo de bom.
0: Tudo de bom, obrigado aí pela mensagem. Pois não.
8: Ô Wesley, soube perdoar a traição. As esposas desses carreteiros aí, se souberem o que acontece nessa boleia deles aí durante a madrugada, nos postos de parada.
0: O quê?
8: Que eles pegam os travecos, o que vai ter de divórcio?
0: É, acontece isso nas estradas? Eu não sabia, é mesmo. Não, que não. Será? Eu não sei disso aí, não. Ah, fale por... Será?
9: Ô, Wesley, bom dia.
0: Bom dia.
9: Já que estamos falando em traição aí, quando o Tigrão de Itaquá te traiu, tu perdoou ou não?
0: Quem é?
9: Fala aí pra nós.
0: Tá louco?
10: Eu não consigo perdoar a traição, não, Wesley. Fui traído uma vez, a mulher veio justificar pra mim, falou que foi um momento de fraqueza. Eu falei, ah, então fecha as pernas e vai curar essa anemia.
0: Não, não. Pera aí, rapaz.
11: Boa noite, Wesley. Viu, avisa esse rapaz, se ele quiser mudar de gênero, aí a gente tá disposto também. Se
0: que
11: ele
0: mudar
11: quiser
0: de gênero?
11: Achar um homem que dá valor pra ele, a gente arruma um homem pra ele também.
12: Boa madrugada. Pra Bom. Nós, pra todo mundo.
0: Eu
12: acho o seguinte, a criança não deve ver com isso aí, cara.
0: É.
12: Mas quem cria é o pai e a mãe. Se você cria com amor e carinho, cara, ele vai admirar você. Como o pai e a mãe. Beleza?
0: Beleza.

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1: Aí sim, espalha pra todo mundo, Companhia da Massa.
2: Oi, Silvio Santos aqui do além. Mas quem trabalha à noite é tudo corno. Caminhoneiro, vigilante, hein, seus corno. 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
1: Respeita nós também de madrugada, rapaz. Quebrar a sua cara, hein, meu.
3: Bom dia, Wesley.
1: Bom dia.
3: Severino de São José dos Pinhais, Paraná. Traição não tem perdão. Valeu. 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
1: Valeu.
4: Bom, Wesley, bom dia.
1: Bom dia.
4: Ah, rapaz, respeita a enquete aí, eu não aceitaria traição, não. Não aceitaria, não. Não perdoaria, não, homem. Mas eu concordo com o nosso amigo que comentou aí, que os motoristas aí botam a travecada tudo na boleia aí na madrugada. Aí. Isso é verdade mesmo. Motorista aí que não bota um travequinho na boleia aí é mentira. Menos eu, né? Eu não faço essas coisas. Sabe?
1: Não, até isso na estrada? Não sabia. Puxa vida, hein? Vai.
5: Traição não é fraqueza. É falta de consideração e respeito.
1: Ó, vendo profundo, hein? Profundo. Bom, se você quiser se abrir pra gente e contar alguma história da sua vida, alguma história de relacionamento... O nosso Companhia da Massa é aberto para você também. Assim como foi a história do rapaz, você também pode contar a sua. 11-3509-9290. A gente joga no ar e a gente palpita aqui sobre o seu problema e sobre a sua situação, né? Hoje aquele rapaz emocionou o Brasil.
6: Bom dia, Wesley. Traição é que nem água de morro abaixo e fogo de morro acima. A mulher que trai uma vez vai trair direto, rapaz. Para com isso. Bom dia, aqui é o agente patrimonial.
1: Aí, o agente patrimonial, um abraço. Olá.
7: Boa noite, tudo bem?
1: Tudo bem.
7: O Reginaldo de Maringá de novo.
1: Ô, Reginaldo.
7: Quantos caminhoneiros e aplicador de Uber e é vigilante. Não cria o filho achando que é dele. Mas muitas vezes é do Ricardão. 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
1: Valeu, meu amigo. Um abraço aí pra você. Mais um áudio aqui.
8: Bom dia, Wesley.
1: Bom dia.
8: Por cá de Curitiba. Boa. Tô aí passando por Itajaí. Eu não perdoe traição, não. Isso aí, trair uma vez, vai trair mais. E a gente tá na rodagem aí, sabe como é que é. Vai confiar mais. Tem pouco. Agora a questão do Piazão aí, que acabou de mandar aí sobre os caminhoneiros nas paradas aí. Tá contando a experiência dele, tá querendo colocar na geral aí. Se eu nem entro, doidão. Você pega a traveca, o problema é seu. Rádio é massa. Tchau, obrigado. Tudo igual.
9: Boa noite, Wesley.
1: Boa noite.
9: Que é o agente Boldrini da escolta.
1: Ó, a gente aí, ó.
9: É, chifre é igual dente, só dói quando nasce.
10: Ô, Wesley. Falar de traição, né? No grupo lá, mano, o que tem de traição não é brincadeira, mano.
1: É mesmo? Tem muita traição? Ah, não é possível, hein? Ah, tá vendo? Traição tá em todo lugar, né? Sou Sarinha de Curitiba, cozinheira no hotel, prepara o café da manhã. Sobre a enquete, anemia e chifre, só tem quem come mal. Que isso, querido?
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1: Já mais opiniões aqui, Companhia da Massa, até às 4 da manhã.

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Rádio é Massa. E continua o nosso companhia até as 4 horas, até a chegada do Pedro Trucão e o Pé na Estrada. Até a chegada do Pedro Trucão e o Pé na Estrada. Até a chegada do Pedro Trucão e o Pé na...

0: Morada FM, Rio Negro e Solimões, sentado à beira do caminho. Companhia até às 4 da manhã, tamo junto aqui na madrugada. Chegou uma mensagem aqui pra mim. Estou à procura de um relacionamento sério. Ah, uma moça? É bonita? Ah. Vamos ouvir o áudio dela então. Ah, tem tanta gente na madrugada querendo alguém, né? Vamos ouvir o áudio dela. Pois não, minha amiga.
1: Bom dia, meu nome é Carmen Rosa. Eu moro em Curitiba, tenho 65 anos, sou viúva. E gostaria de conversar com senhores de 70, 75 anos. Para ter um relacionamento sério, né?
0: Sério.
1: Mas que eles fossem livres, viúvos, separados, sem compromisso com ninguém. Porque eu gostaria de um relacionamento sério.
0: Certo.
1: O meu número é 41.
0: Olá.
1: 99.
0: Será? Você tá preparada, minha amiga? Você tá preparada pra receber mensagens do Brasil inteiro? Olha, uma mulher querendo amar aqui, hein? Vamos ouvir, vamos lá.
1: O meu número é 41. 99 92 5601 16.
0: Certo.
1: É Carmen de Curitiba.
0: 041 992 5601 16. Boa sorte, Carmen. Depois se arrumar um gatinho, você conta pra gente aqui, tá bom? Conta pra gente aqui. Dê detalhes pra nós, ok? Oi!
2: Bom dia!
0: Bom dia!
2: Estamos chegando aqui no tal do Salto, São Paulo. Meu Deus do céu, o que é aquilo? Passou, foi uma bola de fogo aqui na frente, aqui, velho.
0: Ô, rapaz!
2: Rapaz do céu!
0: É mesmo? Vamos lá!
2: Achando que era um avião, passou uma bola de fogo, explodiu ali pra baixo.
0: Que isso?
2: Ei, sobre a enquete aí, meu amigo.

0: Um negócio de traição aí esquisito, hein? Olha o outro falando que o motorista pega traveco. O caminhão tem câmera até dentro agora do.
1: Tem câmera do motor. No caminhão?
0: Eu não sei se ele é autônomo que tá pegando travecão aí. bom dia, hein?
1: Bom dia.
0: Pode falar pra NASA aí pra ver que negócio que passou aqui em Salto aqui. Clareou o céu inteirinho, você é louco. Bom dia!
1: Ó, depois que o cara lá viu o ET, agora o cara viu uma bola de fogo 3 da manhã. Tá vendo? O cara viu ele, agora o cara viu uma bola de fogo.
2: Bom dia, Wesley. Bom dia. Paulo, motorista de caminhão também. Trabalho com caminhão desde 96, cara. Desde 96.
1: Certo.
2: E tô quase 30 anos na estrada.
1: É mesmo?
2: Viu? Falar pra você, cara, esse rapaz aí abandona o barco, mano. Abandona o barco, bicho. É. Sai fora desse barco furado aí, louco. Já criou o filho do outro, louco. Caráter, maninho, caráter. Esse caráter não tem preço, viu? Tua mulher não tem caráter, maluco. Sai fora. Eu viajo, cara. Viajo também. Viajo. Tem uma guerreira em casa, guerreira. Pode ficar um ano fora. Que ela não vai fazer nenhuma compra sem nota, não. Confio, confiança. Casamento é confiança. Sai fora, maluco. Sai fora, cara. Vai viver. Esse Brasil aí tem 50 mulheres pra cada homem, cara. Os homens tá difícil aí, cara. Sai fora, sai fora.
1: Calma.
2: A maioria aí é a Enzo e o resto tá disputando com as mulheres, os homens, cara. Sai fora que você arruma uma parceira aí facinho, facinho.
1: É, o cara assumiu um filho que não era dele, né?
3: Gostei da Carmen, Wesley.
1: Gostou?
3: Mas antes de eu me candidatar a um possível namorado dela, eu queria saber quanto é a aposentadoria.
1: Pera aí, você tá interessado, então, na aposentadoria dela? Bem, que isso, rapaz? O importante é o amor, né? Vamos lá, mais áudio chegando. 11-3509-9290. Você perdoaria uma traição?
4: Ô, Wesley!
1: Ah?
4: Esse cara da bola de fogo, acho que ele tomou umas duas pílulas, não foi, não? Rapaz!
1: É, viu a bola de fogo?
4: Fala pra ele que era o desenho do Dragon Ball Z que tava passando ao vivo. Ele viu o Goku. É o Goku que tá aí.
1: Ele viu uma bola de fogo 3 da manhã. Pai.
5: Meu nome é Marco Sérgio Malvadão. Tô em busca aí das novinhas aí, ó.
1: Olá.
5: Quem quiser aí passar meu telefone aí. Quer dizer, eu vou passar meu telefone pra vocês aí, tá? As novinhas gatas aí. 98765.
1: Não, sai fora.
6: Ô, Wesley, esse motorista aí que desde 96 que ele trabalha de. Um caminhão, o Sim. que ele já pegou de traveco não tá escrito, hein? Não.
1: Cala a boca. 3h10 até as 4, estamos aqui na Massa FM. Ai, essa madrugada já teve de tudo, né? A história do rapaz lá que assumiu um filho que não é dele. Nada tivemos de tudo nessa madrugada, hein? Segundona, bora lá começar a semana. Tá todo mundo na massa.
7: Ô, bom dia pra todos. Bom dia, Wesley. Você tá bom mesmo? Sim. Rapaz, eu vou te falar pra você, rapaz. Eu não perdoaria uma traição, não. Eu acho que o casal, ele tem que ser fiel. Eu acho que se o cara quiser bagunçar, a mulher quiser bagunçar, eu acho que tem que separar. Tem que chegar e falar, ó, já não quer mais nada porque eu quero farriar. E pronto, e vida que segue. E chama no 12.
1: Chama!

0: Ô Wesley, fala pra moça aí de Curitiba aí, mandar, se ela sabe limpar peixe, fritar peixe e tudo, pra ela mandar a foto do barco aí, pra ver se, né, se dá interesse. É disso que eu tô falando, meu Rádio Mato.
1: Ô velho, você quer perguntar pra mulher se ela sabe limpar peixe? Você tá louco? Uma bela forma de começar um contato. Não, ô querida, tudo bem? Olha, quero te conhecer. Você sabe limpar peixe, não? Você sabe? Não, cara. É super romântico você, viu?
2: Ô, Wesley, esse cara aí chegou bola de fogo 3 horas da manhã. Sinto umas duas mais de esquerda aí, né?
3: Que absurdo, o cara tá interessado na mulher, mas quer saber se ela sabe limpar peixe.
1: É.
3: Pô, eu prefiro saber a altura e o peso dela.

0: mais mensagens, 3509-9290. Bom dia!
1: Bom dia, aqui é o Manuel de São Gabriel da Paz. Ué, essa senhora de 70 e poucos anos tá querendo um namorado.
0: É.
1: Essa aí foi de comer o torresmo com cabelo, viu? E a rádio é massa.
0: Peraí,
2: cara. Fala, Wesley. Bom dia. Rádio Massa, que fala aqui é o Gilmar, aqui no plantão, aqui na Sabesp.
0: Fala, Gilmar. Ô,
2: cidadão que mandou o áudio perguntando se a moça limpa peixe.
0: Ela.
2: Ela limpa é chifre. Bom dia, rapaziada. Vamos que vamos.
0: Seja bem-vindo aí à Rádio Massa FM. Adorei o programa de hoje, viu? Tô aqui na guarita. É o Éder. Alô, Éder. Um abração pra você, vai.
3: Eu acho que é melhor nós saber se ela usa Corega Talbs ou se é aquela fixa, sabe?
0: Não. Respeita a moça.
4: Opa, bom dia, boa tarde, boa noite. Fala, Wesley, beleza?
0: Oi.
4: Prazer falar com você a primeira vez aí.
0: Bem-vindo.
4: Bora nessa. Aqui é o QRA Nenê 023 de Santa Isabel. Desejando todos aí uma ótima semana. Bora aqui, bora. Aqui é o tal do Verdureiro. Mandando abraço pra todos da rodagem aí. Positivo?
0: Pose!

0: trazer de volta, oi.
1: Pô, com 72 anos, a mulher quer arrumar um namorado ainda. Na época da minha avó, o que era importante era saber o ponto cruz.
0: Agora, nunca é tarde para o amor, você respeita a moça.
2: Bom dia, Wesley.
0: Oi.
2: Sou o Ouro.
0: Sou o Ouro.
2: Seja bem-vindo aí à Rádio Massa.
0: Obrigado.
2: Aí, ligadinho na massa todos os dias, hein? Minha rádio é massa.
0: Tamo junto.
2: Respeito desse rapaz aí que falou da bola de fogo, isso é fato verídico, viu?
0: Ah, é?
2: Eu já avistei também, e minha esposa tava junto comigo dentro do caminhão também.
0: Bola
2: era
0: de
2: uma
0: fogo?
2: Hora da manhã, mais ou menos, e ela viu junto comigo.
3: Use qualquer faixa para pegar a rampa de acesso para 86.
2: Isso foi visto no Brasil, né? Hoje em dia a gente mora aqui na Europa, então... Isso é fato verídico, viu?
0: É mesmo?
2: Brinca com coisa séria, não. Eu já também vi, minha esposa viu junto comigo. O trem é esquisito. Dá um arrepio, uns calafrios na gente. Você tá doido.
0: Olha, a bola de fogo da madrugada preocupa. Olha, tá um perigo, hein?
4: Eu não vou mais esperar, eu vou mandar.
0: Cuidado com a bola de fogo, hein?
5: Bom dia a todo mundo. Bom dia, Wesley.
0: Bom dia.
5: Tudo de bom aí nessa nova trajetória.
0: Obrigado.
5: Seja bem-vindo aí à massa.
0: Valeu.
5: Vamos alegrar aí as nossas madrugadas. Aqui é Daniel. Fica o meu abraço, força aí pro companheiro que tá passando por essa dificuldade aí.
0: É, foi. Emocionou o Brasil.
5: Deus abençoe aí a sua vida.
0: Valeu, meu amigo. Um abraço pra você.
6: Fala, Wesley. Aí, sobrinho, quieto aí esse rapaz aí, o motorista e caminhão aí que trabalha desde 96. Aí, só ele pensa que não é corno, né?
0: Que isso, rapaz? Pera aí, respeita ele.
7: Bom dia. Eu tô chegando aqui na Magazine Luiza aqui, ó. É verdade mesmo, ó. Agora vamos ver o que vai aparecer amanhã, ninguém fala nada. Bom dia, valeu aí, ó, europeu.
0: Ó, o cara que viu a bola de fogo aqui, até agora dois ouvintes viram a bola de fogo na madrugada, hein? Olha, preocupante. Vamos alertar aí as autoridades. Uma bola de fogo vista às 3 da manhã na estrada, hein? O que pode ser isso, hein? Um rapaz viu o outro e falou, é verdade, já vi também. Você que tá na madrugada, já viu alguma coisa estranha? Manda pra gente aqui, 11-3509-9.

0: 9290 é o WhatsApp da Massa FM para você participar. 3509-9290. Você já viu alguma coisa estranha? O rapaz falou: não brinca com coisa séria, que eu já vi também essa bola de fogo na madrugada, hein?
1: Bom dia, Wesley. Potão de maionese.
0: Bom dia.
1: Na atual situação que eu me encontro, eu pego essa senhora, ando de mão dada, beijo na boca e ainda faço a cena dos ciúmes ainda no meio da rua. Olha, eu não dispensaria essa aposentadoria não, viu?
0: É.
1: iPhone que me aguarde.
0: O que é iPhone, cara? iPhone. Só pensa em bens materiais.
2: Fala, Wesley. Bom dia.
0: Bom dia.
2: Giovanni de Viseu por cá.
0: Fala.
2: Primeiro de tudo, meu amigo, seja bem-vindo ao nosso CAPS da madrugada.
0: É, eu percebi.
2: Tá? Parabéns aí.
0: Obrigado.
2: E continue assim, top as enquete aí. Eu não perdoaria a traição,
0: não,
2: né?
0: Não perdoaria, né?
2: Mas o amor é maior do que qualquer traição. Quem ama, cuida, né? Quem ama, perdoa. Valeu, Wesley. E aí, tenha uma boa semana aí, meu guerreiro.
0: Valeu, meu amigo. Grande abraço aí pra você. E aí, já viu alguma coisa estranha na madrugada? A gente foi surpreendido aqui por um cara que falou que viu uma bola de fogo 3 da manhã. E o outro falou, também já vi.
3: Então, tá vendo bola de fogo aí? Vocês já fizeram o exame da próstata? É, tá vendo bola de fogo, né? Faz o exame lá, de repente.
0: O que que tem a ver, velho? O que tem a ver exame de próstata com bola de fogo? Vamos lá, mais áudio.
4: Bom dia, Edson. Bom dia. Eu, André Vigilante, daqui do Novo Hamburgo. Seja bem-vindo, meu amigo. Sou teu fã. Obrigado. Desde o começo, quando começou aí. É o seguinte, eu já vi esse negócio aí.
0: O quê?
4: É, tipo uma luz parada, tipo uma luz num avião, sabe? Não era. E parado no céu, assim, entre as nuvens. E eu já vi isso aí. É muito esquisito, cara. Muito esquisito mesmo. Eu já vi. Bom serviço, meu amigo. Fica com Deus aí, tá? Valeu, um abraço.
0: Mais um vigilante falando que já viu a bola de fogo misteriosa, hein? E você, já viu alguma coisa estranha na madrugada? Olha, eu tô preocupado, hein? Eu tô com medo, hein?
5: Eu nunca vi uma coisa estranha na madrugada. Eu já fiz uma coisa estranha na madrugada. Uma vez eu comi uma mendiga em troca de um pedaço de pizza.
0: Ah, tá bom! Cala a boca! Não fala mais comigo! Vai!
3: Bom dia, Wesley. Essa da... que o rapaz falou aí, ó. Da próstata. É que ele quer sentir o dedo. Por isso que tá fazendo o exame da próstata, a bola de fogo.
6: Eita, apareceu o Vitor Rafael Corno.
0: Calma.
6: Eita, foi logo chifrado aí pelo motorista de app, que é pastor, o Lauro.
0: Ele foi chifrar por um pastor? Esse mundo tá perdido, hein?
7: Ô, meu xará. E aí, bom dia, bom dia, bom dia. Eu de novo aqui. Rapaz, o pessoal da bola de fogo aí, sei não, é. Acho que é muito tóxico por aí.
0: Ó, mais uma mulher aqui, ó. Deise Cristina, Curitiba, 46 anos. Eu também, viu? Tá vendo? Também tô junto, ela falou. Isso aqui é um amor, querida. Mais áudio.
8: Acabou de sair no jornal aqui agora. Essa bola de fogo aí é o Trump, que veio buscar o Lula.
0: Oi. Boa madrugada.
9: Boa noite, Wesley. Aqui é o Fernando aqui, ó. Só na audiência aqui da Massa.
0: Tamo junto.
9: E aí, fala pra esse cara, velho. A culpa não é negócio da profissão, não, entendeu? Até porque eu vivia dentro da minha casa, 24 horas lá com a mulher, e mesmo assim, talvez, Gaia.
0: Você, pera aí, rapaz.
9: Quando a mulher não vale nada, não vale nada, viu?
0: Não, me conta isso direito, ó. Tá vendo? Um rapaz falou, o pessoal tava culpando os caminhoneiros que ficavam longe da esposa. Esse rapaz falou que ficava 24 horas com a esposa e foi traído. Ô, rapaz, quero que você conte mais detalhes, mas como assim? Como é que você descobriu? Conta pra gente aqui, eu fiquei curioso, porque ele falou 24 horas eu com a minha esposa e eu fui traído. Então conta pra gente aqui que eu quero saber mais detalhes dessa história, como é que você descobriu e como foi.
10: Tava... queria dizer que quando minha prima namorava, ela dizia: tira, tira que eu...
0: Tá bom, tchau. Tira lá, velho. Cala a boca. Oi.
11: Então, Wesley, né, já que o assunto

0: ficou sério? Vamos tentar falar sério, então. Bola de fogo eu nunca vi, não, mas já vi algumas luminosidades estranhas.
1: Ah, não!
0: É, no céu, tipo, aparece e some instantaneamente, entendeu? Mas eu não acredito que haja vida inteligente fora da Terra, não. Acredito sim que haja vida, mas inteligente não, senão já estariam aqui, assim, aqui só aparecer pra quê, né? Minha opinião. Minha rádio é massa, valeu, gente.
2: Pare! Pare!
1: Eu tô com medo, hein? Puxa vida, hein? Wesley, eu já vi bola de fogo também, ó. É coisas estranhas na madrugada, hein?
3: Oh, fala, Wesley. Olha eu de novo aqui. Fala. Wesley, esse cidadão aí que falou que tava 24 horas com a esposa e que mesmo assim, 24 horas com a esposa, ele foi traído. Então acho que o pé de pano comeu foi os dois.
1: É, deixa eu ver se ele mandou áudio aqui. Até agora, não. Não falou. Ele falou que ficou 24 horas com a esposa e mesmo assim foi traído.
4: Boa madrugada, Wesley, beleza? Wesley, seja bem-vindo, meu querido, viu?
1: Obrigado.
4: Respondendo a enquete, rapaz, eu já vi também. Há uns 20 anos atrás, estava chegando da escola.
1: Ah, não.
4: Eu vi uma bola de fogo enorme, rapaz, clareou pertinho de mim, assim.
1: Ah, não.
4: Eu fui pra falar com um amigo meu, ele falou que viu também, mas foi uma coisa, assim, inexplicável. Até hoje, rapaz, não sei o que é aquilo lá.
1: Olha aí.
4: Beleza, Wesley? Sandro Ribas, Cia Norte, Paraná. A minha rádio é massa.
1: Valeu, meu amigo. Grande abraço aí pra você.
5: Olá, bom dia, bom dia.
1: Bom dia.
5: Emerson aqui de Balneário Camboriú. Olha só, sobre coisas estranhas, eu vi,
1: não.
5: Cara.
1: Ah, não!
5: Eu estava no Mato Grosso, era umas 2 horas da manhã. Sério, isso é verdade. É, ali na região de Sonora.
1: Ele apagou o áudio. Olha, ele foi abduzido. Ele apagou o áudio. Não, agora eu tô com medo. Olha, ele apagou. Puxa vida. Eu tô com medo.
6: Abduzido.
1: Olha lá, mais um que apagou. Meu Deus.
7: Ô Wesley, eu acho que essa bola de fogo é a mesma que o Santo Ribas viu aí há 20 anos. Acho que ela cresceu. Rapaz, deve ser grande mesmo, hein?
1: O cara apagou o áudio e preocupado. Será que aconteceu alguma coisa? Coisas estranhas na madrugada, hein?
8: Aí, Márcio, tudo bem? Luciano, aqui no sul do estado de Santa Catarina. Quero dizer que bola de fogo é realmente o Trump vindo pegar o Lula aqui no Brasil para nos libertar desse comunismo do capeta.
1: Tchau, tchau, tchau. Cala a boca.
9: Oi. Olha que coincidência, mano. Eu vi uma bola de fogo ontem. Só que no caso era minha vizinha gordaça que foi inventada de pular fogueira.
1: Ah, cala a boca, meu. Fica na sua, hein? Não tem limite, cara. 3h25. Já tem mais áudios. Eu vou até as 4 da manhã. Até a chegada do Trucão e o.

0: faz.
1: Massa FM, a minha rádio é massa. Renato Teixeira, Frete, Companhia da Massa, até as 4 da manhã. Todo mundo ligado aqui, hein? Vamos ouvir mais áudio? 11-3509-9290. Olha, o programa foi tomado por um rapaz que falou que viu uma bola de fogo 3 da manhã.

0: Falou, ué, vi. Aí eu até tirei um sarro e o outro falou, não, eu também já vi. Agora eu tô com medo. Tô com medo.
1: Bom dia, Wesley. Aqui é o AGP.
0: Pera aí, AGP. Pera aí, só um minutinho. AGP. AGP aí, ó.

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1: Fala, GP.
2: Bom dia, Wesley. Aqui é o AGP, é agente patrimonial aqui de Barueri. O EVL. Deixa eu falar, meu. Fala pra esses caras parar de fumar folha de chuchu, velho.
1: Por quê?
2: Os caras andam fumando muita folha de chuchu e vendo as coisas. Tomando muito etanol, velho. Para!
1: Calma, GP!

0: Não, eu apaguei sem querer aqui o áudio, cara. Fui mexer aqui e apaguei. Não, continuando a história, lá em Sonora, no Mato Grosso.
1: O quê?
0: Sem sacanagem, eu vi, cara. Eu vi uma puta de uma luz, assim, bem forte. Parecia uma bola de fogo. Desceu no meio da plantação, que lá é um planadão bem grande lá em Sonora. Desceu essa bola de fogo, parecia uma bola de fogo. Um círculo, assim, sabe? Meio rodando o círculo. Aí eu parei o caminhão, foi uma luz muito forte, desci do caminhão e fui no meio do mato pra olhar assim na beira da estrada. É mato, né? Logo uns 2 metros já começa as plantações. Quando eu vi, desceu 3 cabeçudinhos, cara, vermelho.
1: Não!
0: Barrigudinho, vermelho não, perdão, verde.
1: Não.
0: Barrigudinho do olho vermelho, bracinho fininho.
1: Nossa!
0: As perninhas, um pé assim, com 3 dedos, esquisito. Quando eu vi, olhou pro meu lado, cara, os 3. Falaram um pro outro, olhou um pro outro assim, falou alguma coisa que eu não entendi, eu saí correndo, entrei no caminhão e vazei, cara. Aí eu só vi aquela luz lá no meio da plantação de soja, se eu não me engano. Isso aí é verdade, cara, aconteceu comigo lá no Mato Grosso, em Sonora. Foi coisa feia, hein? Eu não sei que bicho que era, pra mim era um disco voador aquilo lá.
1: Olha, coisas estranhas acontecendo, hein? Depois do ET, bola de fogo assustando, hein?
2: Olá, bom dia, bom dia. Acompanha a massa aqui, Deus da Espanha. E eu vou dar uma resumida rapidamente aqui sobre o companheiro aí que levou Gaia.
1: O quê?
2: Rapaz, eu sou caminhoneiro aqui, sou carreteiro. E eu juntei com uma brasileira. E eu tô em casa todo dia, hein? Eu trabalho em casa todo dia. E todo dia quando eu saía cedo para trabalhar, a minha ex-mulher levantava e ia pro quarto dar para um cara 13 anos mais novo do que ele, porque a gente divide o apartamento.
1: Ah, que isso?
2: E eu desconfiei com o tempo, quando eu já tava com umas gaias, mais de 5 metros de gaia já.
1: É,
2: eu desconfiei
1: mesmo.
2: Coloquei um gravador.
1: Gravador?
2: E peguei e escutei o que eu não gostaria de escutar.
1: Ah, não.
2: E falei com ela. Ela virou o bicho, mandou embora.
1: Nossa.
2: E eu fui embora, claro. Levei chifre pra mais de metro.
1: Porra.
2: Amava aquela bandida, aquela infiel. Sofri igual cachorro abandonado. E o que eu quero dizer? A mulher, quando ela é infiel, meu amigo, ela vai te trair. Não é igual que você tá em casa todo dia, ou que você vem em casa final de semana, a cada 30, 40 ou 60 dias. Essa mulher é infiel. Se tá no caráter dela ser infiel, ela vai te trair. Abandona isso aí, passa pra outra, porque senão você vai continuar sendo corno.
1: Tá vendo? Essa aí é pra quem falou que só caminhoneiro era traído, ó. Ele ficava todo dia em casa, e aí quando ele dava uma saidinha, a mulher aprontava. Tá vendo? Puxa vida, ele colocou um gravador, imagina ele ouvindo. Dureza, hein? Olha, meu amigo, muita força. E você conseguiu ouvir tudo mesmo? Aí imagina como fica o psicológico do cara, hein?

0: Ô Enzo, esse cara aí deve ter tomado rebite estragado, viu? Tá olhando bola de fogo lá em Sonora.
1: Não, tô
0: falando. Ele tá tomando rebite estragado, moço.
1: Não, cara, ele viu a bola de fogo aí, ele falou. Desceu do céu.
2: Bom dia, massa. Que é o Milton de Guapiara.
1: Bom dia.
2: Tô sentido Campinas. No momento tô passando em Itapetininga.
1: Boa.
2: Vou passar ali por Salto. Quero ver se a bola de fogo tá por lá ainda.
1: Vi.
2: Se a chuva não apagou, porque tá chovendo bastante.
1: Ó, o cara falou que viu aí a bola de fogo. Passa aí na estrada e dá uma olhada pra gente, que eu tô com medo aqui da bola de fogo. Olha pra mim.
3: Cabuca aí tá comendo maconha e cheirando pedra.
1: Não, a respeito, ele viu. Falou que viu.
4: Fala, Rádio Massa, aqui é o Marcelo do Japão.
1: Ô, Japão.
4: Cara, eu queria saber que chá de cogumelo que esses caminhoneiros estão tomando no Brasil aí, viu, cara?
1: Não, ele viu.
4: Caraca, vendo bola de fogo, homem de três braços, de três dedos. Que chá de cogumelo esses caras estão tomando aí, hein?
1: Não.
4: Mas cuidado aí, rapaziada, caminhoneiro aí, hein?
1: Tá assustando o Brasil.
4: Mudou a droga aí, antes era rebite, agora é cogumelo, né? Ô, cara, agora se vocês quiserem ver ET, aqui no Japão tem um monte, cara.
1: Tem?
4: Pode vir pra cá que aqui tem um monte aqui.
1: É.
4: Beleza, Rádio Massa? Pra vocês aí, um grande abraço, fica com Deus.
1: Um abração, obrigado.
5: Bom dia, bom dia.
1: Bom dia.
5: Bom dia, Rádio Massa. Ô, dá um pouquinho dessa droga aí pra mim, pô.
1: Não.
5: Essa droga dos caras é boa, hein?
1: Olha, a bola de fogo assustando o Brasil. Muitos caminhoneiros relatando que de madrugada visualizam uma bola de fogo, hein?
6: Tava bom de fundar, era o Clube dos Cornos, que apareceu agora corno aí que faz medo.
1: Fiquei com dó, o cara colocou um gravador e flagrou gemidos. Ah não, aí... Não dá.
7: Oi, Wesley. Bom dia, Wesley.
1: Bom dia.
7: É, o rapaz agora falando muito sério, o rapaz aí que falou da bola de fogo, eu tô trabalhando agora à noite fazendo um turismo nas empresas, né? Trabalho durante a madrugada levando o pessoal e eu tô passando, eu passei próximo a Cotia. O rapaz que eu peguei agora aqui, ele falou que viu mesmo essa bola de fogo também.
1: Ah, não, gente.
7: Aí ele ligou para um amigo dele que mora mais próximo a Salto de Itu, tem algumas viaturas em movimento. É, o negócio é verdadeiro mesmo, viu?
1: Olha, eu tô com medo, hein? Olha, muitos relatos. Parece que uma bola de fogo foi vista. Eu tô assustado, hein?
8: Bom dia, Wesley. Essa bola de fogo que o Sandro Ribas viu aí é a mesma que ele assa os bolos das receitas dele.
9: Mas é verdade, viu?
1: Que?
9: Bom dia. Até amanhã, hein? Bom dia, bom dia, bom dia.
1: Puxa vida. Ele assustou todo mundo e mandou uma foto aqui da estrada escura. Mas não tem a foto da bola de fogo. Puxa vida.
10: E aí, Wesley, aqui é o Regis de Laje, Santa Catarina, de novo. Viu, diga pra esses caras aí parar de cheirar droga, né? Esse tio aí que viu uma roda de fogo e uns cabeçudinhos verdes, a roda de fogo era o Cudilho pegando...
1: Tá bom.
11: Meu, o cara gravou a mulher com outro cara e ainda conseguiu ouvir, mano. Meu, trilha sonora mais terrível que essa, só o CD do Roberto Justus, mano.

0: Zini Chororó, alô! Faltando 9 minutos para as 4. Programa de hoje, com muito assunto aqui, né? Finalzinho, eu fiquei com medo. Relatos estranhos na estrada. Pedro Trucão já tá por aqui nos nossos estúdios. Deixa eu ver qual que é o microfone dele aqui. É esse aqui, ó. Deixa eu ver. Acendeu aí, Pedro? Aí. Qual que é? Pera aí. Fala.
1: Não, agora sim.
0: Agora sim.
1: Agora abriu tudo,
0: abriu tudo. Ô, Trucão, bem-vindo. Olha, eu queria falar que eu sou seu fã. Opa. Tanto no rádio quanto na televisão. Você, opa. Quando eu vim aqui pra Rádio Máximo, rapaz, você vai trabalhar com o Trucão? Eu falei, vou passar de horário com ele. Então, olha, bem-vindo. Opa. Parabéns pelo trabalho de tantos anos, viu?
1: Bem-vindo você pro horário, boa tocada. Eu não conhecia você, eu conhecendo agora. Então é um prazer conhecê-lo. E olha, tem muito chão pela frente. Madrugada é muito boa, viu, cara?
0: É maravilhosa.
1: Madrugada é muito bacana. É um bando de louco, mas é um bando de louco legal.
0: Ô, Trucão, tem um pessoal aqui que falou que viu uma bola de fogo na madrugada na estrada. Já viu alguma coisa estranha na estrada?
1: Bola de fogo na estrada. Já vi. Mas é.

0: Sim, tudo bola de fogo, coisas muito naturais. E algumas coisas que a gente acha natural, na minha cabeça, é coisa que é da cabeça. Uhum. Mas a maior coisa, o que eu já vi de madrugada, que chama de bola de fogo, foi algum, como já aconteceu de eu ver um asteroide mais próximo, então ele ficou uma bola até estranha, porque eu não conhecia. Já vi chovendo pra caramba e farol bater em fio, bem fio, e acompanhar a gente. Parecia uma bolinha de fogo acompanhando o tempo todo, fazer reflexo do farol. Então tem uma porção de coisinhas, né? Agora, como tem muita gente que viaja assim, né? Meio assim, cansado. Aí pode ver muita coisa. E pode ter alguma coisa que não conhece ou nunca viu. Então, de tudo pode ser, cara.
1: E o pessoal do trecho da madrugada são guerreiros, né? Porque não é fácil dirigir na madrugada, né?
0: É, tem muita gente, Wesley, né?
1: Isso.
0: Tem muita gente que prefere viajar na madrugada, que a madrugada é mais tranquila, porque o tempo é mais frio, boa. Só que a madrugada tem um problema muito sério. E é noite, então você já enxerga menos, querendo ou não querer, menos. Uhum. Se tiver chovendo menos ainda, se tiver neblina, menos ainda. Então, as rodovias traiçoeiras pra caramba, elas ficam por conta da própria impossibilidade de visão do que tá rolando bem lá na frente. Diferente durante o dia. Então, ela é mais traiçoeira. Como muita gente não roda à noite justamente por isso, fica mais tranquilo para aqueles que gostam de rodar à noite.
1: Entendi.
0: É bem por aí.
1: Ó, o pessoal já mandando mensagem aqui, 11-3509-9290, reta final aqui do Companhia da Massa. Adoro o Trucão, viu? Minha referência, o Paulão Caminhoneiro.
0: Paulão.
1: Aí.
0: Paulão. Aí tem uma galera grande, viu?
1: Galera grande.
0: Galera né? grande. Madrugada.
1: Quanto tempo já de programa, Trucão?
0: Já tem muito tempo. Tenho certeza que acho que teu avô não era nascido quando comecei. Mas foi em 81. Então já vi que tem um tempinho bom, né?
1: Tem tempo bom.
0: Você tem quantos anos agora?
1: 27.
0: Chão pra cacilda. Você vai pegar muita mudança ainda no meio do comunicação, inclusive no rádio. Boa. Tecnologia embarcada.
1: Então.
0: Tá legal. Boa. Toca mais uma música enquanto o Manoel está se preparando pra chegar. E fica de boa.
1: Minha despedida aqui do Duque Dalvan.
0: Boa.
1: Pra gente despedir aqui, tô de volta amanhã, meia-noite, aqui no Companhia da Massa. Trucão, vem aí com seu programaço. Até lá. Tchau, gente.

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0: Bom dia, Brasil! Bom dia, ouvinte massa! Até agora na companhia da massa, agora com Wesley! Bora que bora, dele que dele! É, quero contar com você também, que vem na tocada pela madrugada, hein? Vamos fazer pelo Brasil? A partir de agora, nessa tremenda madrugada fria e chovendo, só acelerando. Bora comigo!
1: Tá no que é bem, tubarão.
0: Bom dia, Brasil! Marcos Monange, bom dia!
2: Bom dia!
0: Bom dia! Vai, mais uma tocada, mais uma jornada, bora que bora, hein? Hoje, tremendo dia 15 de junho, segundou! Bora nós mais uma vez, 4:03, agora 4:03. Lembrando que hoje, aqui no meu calendário eletrônico, vai marcando que é comemorado mundialmente o dia da conscientização da violência contra a pessoa idosa. Tanto é que nós temos a lei aqui, né? Se alguém erguer a mão pra mim hoje, já vou socar vocês a lei aí do idoso. É, porque eu já sou acima de 60, acima de 60 é considerado idoso e pronto. É, hoje mundialmente é comemorada essa data de conscientização da violência contra a pessoa idosa. Hoje é o aniversário do estado Acre. O Acre ficou emancipado, né? É, virou estado, né? O Acre que foi por muito tempo aí, não era uma das unidades federativas do Brasil e agora faz parte do Brasil, lá naquele canto na beirada da Bolívia, que um dia foi boliviano, aí faz parte da nossa da Amazônia, não todo, e hoje faz parte da Amazônia brasileira, tá aí, né? Grudado ali em Rondônia, já foi até o Acre, já rodei até Rio Branco, mas olha, pessoal, tem falado muito que andar pelo Acre não é fácil não, porque tem muito trecho ainda que pra rodar é bravo. Você já foi pelo Acre? Bom, hoje também é aniversário de Itajaí, Santa Catarina. Tem muitos ouvintes ali. A mesma coisa em Tefé, na Amazonas. Ele também hoje em Três Lagoas. Tem a nossa massa Três Lagoas, Mato Grosso do Sul. Também é feriado hoje na terra do foguete, na terra da pólvora, no estado de São Paulo, que é Piquete, na divisa com Minas Gerais, aí pelo Vale do Paraíba. Também é aniversário hoje da cidade de Novo Gama e ainda Valparaíso de Goiás, no Goiás. E no Rio Grande do Norte, Arax. É feriador, sabia não? Então ficou sabendo.
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0: E abrindo com tudo com o João Paulo e Daniel. Tocou e pediu as 4:04, eu me amarrei. Galo cantou, bora comigo nessa segunda molhada.

0: pode, Daniel, eu me amarrei, minha rádio é massa. Pra onde você vai, pra onde você vem, qual é a passarela e qual é o palco do momento. A galera já tá dizendo por aqui que as rodovias estão aí chovendo em muitos lugares, viu? Tá chovendo forte no sul do Brasil, uma boa parte do sul tá chovendo. Isso quando fala sul, do Paraná pra baixo. Mas já vou encarcar São Paulo também, que é chovendo forte aqui. Vendo a capital pra baixo, tá chovendo. Quando eu falo capital pra baixo, significa capital, sentido Curitiba. Daí teve muita água caindo nas rodovias. Ainda não sei das outras regiões. Então eu peço a você que tá rodando aí pra algum canto, que não seja o sudeste e nem o sul, vai pro norte, nordeste, centro-oeste, conta pra nós como é que tá por aí, viu? Na região norte também. Se tá chovendo, se não tá chovendo por aí. Porque pro lado de cá, a água tá caindo, pista perigosa pra dedéu. Telefone aberto, WhatsApp aberto, é o 92.5454-11-DDD. Note então, 92.5454, é só tocar pra gente.
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0: Eita, minha rádio é massa, você vai ou vem? Outro cão, fala da nossa cidade aí, qual que é a sua cidade? Manda o nome da sua cidade que eu falo, tá bom? Se você não mandar, fica difícil. Como é que eu vou falar? Mandar lá pro meu nome, Said, acho que é Said. Abraço aí pra você, Said, não sei onde você está, vai dar um alô melhor pra nós. Bom, bora comandar, pedir o Chitãozinho Chororó, 100% adrenalina. Na segunda-feira, depois de 1-1 do Brasil, ixi, bora que bora, ô joguinho ruim, hein? Mas você tá vendo a Copa aí? Esse jogo da Copa, algum tá assim, esse foi bom pra caramba? 7-1 da Alemanha, mas bem que ela bateu 7-1, é melhor que bater no Brasil, fácil. 4-9.

0: É, 15 de junho hoje. Bora que bora. Agora 4 horas e 12 minutos. Você pode tocar para o WhatsApp massa, o WhatsApp aparecendo também. O pé na estrada está patinando aqui, não quer entrar. Mas daqui a pouco acredito que vem. Mas vai mandando seu recado via nosso WhatsApp pé na estrada. É o que tá valendo agora, tá legal? Querendo ter o número 11-3509, é 9, né? 3509-9290, que tá valendo nesse momento. Toca pra cá. 4 e 12, minha rádio é massa. Massa FM. Na pegada legal, direto e reto, você vai pra onde, vem de onde, qual é a passarela, qual é o palco do momento. Não esqueça, conta tudo pra nós, hein? Você tem acompanhado a Copa, que você viu, como é que você tá vendo a Copa do Mundo? Esses times aí, tá bem pra caramba? Se você fosse dar um voto pra quem você daria hoje, tem algum time ainda não, você tem, conta pra nós também. Olha, eu, a semana passada, estava passando ali, passei pela festa do caminhoneiro da cidade de Itabaiana, aí fui lá, participei não só da festa, que hoje é dividido, tem a festa, que é num local, e a feira, que é no outro local, né? A festa acontece lá na Praça da Igreja, na Avenida Principal ali, frente à Igreja Matriz lá de, a Igreja Católica, né? E Itabaiana, ali virou uma bagunça que dá medo hoje. Eu já fui ali em festa umas 4, 5 vezes, já mudou muito, demais. Hoje, o que era buzinaço, folia de brincadeira de Santo Antônio, festa junina, essas coisas todas, deu um espaço para paredões, com as músicas que não dá pra entender nada, porque é muita, 40, 50 paredões em cada lado da avenida, você imagina, eu tô aqui tocando a todo vapor e paredão mesmo, paredão de 10 metros de largura por 2, 3 de alto, não é brincadeira não, e tudo isso tocando música, um toca uma, outra toca outra, ninguém entende nada, e no meio um bando de gente dançando, todo mundo, muito além de bebendo, todo mundo, contendendo, né, mas é uma loucura, Cleide, eu gravei lá, mas fiquei, confesso, surdinho, imagina quem fica ali 2 dias. Não é brincadeira, não. Bom, de qualquer maneira, tu vai estar fazendo festa lá. Mas foi bom estar lá com a turma que eu encontrei. Acabei fazendo parte de muitas coisas, gravei muitas coisas ali, gravei muitas coisas na feira também, onde aconteceu aí também um outro momento muito interessante para a turma de Itabaiana em região. Bora que bora, 4h14 agora.
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0: Direto e reto, minha rádio é massa. Já tocou pra cá, mandou seu WhatsApp pelo WhatsApp Massa, que é o 11 93509-9290, vou repetir, 11-DDD-93509-9290. É o que tá valendo até agora, tá legal? Toca pra nós na primeira oportunidade, bora ouvir.
3: Bom dia, Trucão. Yeah. Bom dia, Monange. Eu, FC na voz.
0: Bom dia! Você tá bom?
3: É, seleção brasileira aí não trouxe a vitória que todos esperavam, mas... Veio o empate, tá ótimo, dá pra correr atrás ainda, melhorar.
0: Certo.
3: E agora, quem está em campo somos nós, eu aqui, diretamente da van, fazendo transporte de passageiros aí. Manda um abraço a todos, que Deus abençoe a semana de todos.
0: Valeu.
3: E vamos que vamos pra cima, porque aqui é pé na estrada.
0: Direto e reto, valeu, obrigado, boa tocada pra você. Tem mais alguém aí?
4: Oi! A aposentadoria da Carmen, quantos dígitos que é?
0: O que é? Como é que é? Não entendi nada que tá falando ali. Da Carmen, não sei o que você tá dizendo, não. Tô perdido, só. Fala, Monange, mas vai que você tiver por aí. Deixa eu ver quem tá por aqui. Alô, Cambia.
5: Oi, aqui é o Luciano de novo, aqui do sul de Santa Catarina. É a primeira noite que eu tô acompanhando a massa, mas eu tô ficando nervoso.
0: Por quê?
5: Ou é bola de fogo, ou é chifre. Oi,
0: nossa,
5: eu tô com medo
0: de ficar ouvindo rádio aí, ó. Olha lá, do programa anterior, brincadeira da turma. Mas vamos tocar moda, já tem café pra ir na estrada em dose dupla. Vou esperar um pouquinho.
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0: E aí, vamos tomar aquele café qualificado que é o café pé na estrada? Enquanto o Monange prepara café ali, a informação que eu tenho aqui tá na página pé na estrada.com.br. É que semana passada, a Anfávia, que é a Associação dos Fabricantes de veículos automotores, né? Anunciou aí a venda de caminhões, como é que foi? E mais uma vez uma venda baixa, comparado com o ano passado, né? O ano passado teve uma venda mais

princípio esse ano já caiu um bocadinho. Mas ia cair muito mais se não tivesse acontecendo o Move Brasil 2. E o Move Brasil 2 já deu uma chacoalhada e deu uma mexida boa até. Quase chegou aí a 8% aí comparando com o mês anterior de 2026. Mas se comparar com o mês de maio do ano passado, houve uma queda legal novamente. A queda bateu quase 8%, 8,8%, uma coisa assim, mais ou menos. Então tem uma queda de qualquer maneira, o ano continua muito difícil das montadoras, né, que precisa de vender caminhões para manter as suas equipes, para manter o trabalho rolando, a empresa funcionando sem ter que demitir ninguém. Continua muito fraco o movimento de vendas de caminhões. O que tem ajudado um pouco é o programa, por conta aí de um juro um pouco mais barato, senão a pessoa não está comprando caminhão, não. É, isso está pegando, hein? E quem vendeu o caminhão bem o ano passado, nos pesados, pode contar, foi um cargueiro da Volvo, e dos leves foi um Volkswagen, que mais vendeu. Mas depois até temos de falar sobre esse assunto. Café quase pronto. Deixa eu ver como é que tá aqui. Aê, monange. O Robson, que faz parte do grupo monitoramento, tá pedindo para ser o cobaia do dia. Valeu, Robson. Mandou vários recados aqui, com eles dizendo que tá tudo liberado, as balanças praticamente quase nenhuma pesando, ponto de polícia pelo caminho aí, da rodovia reta, vindo um trecho da 163, e também da 163 não, da 101, e da 163 também, mas ao sul, nenhum policial na rodovia, tá chovendo também, né? A turma deve estar tudo de correr colidinho. Bota café, vamos botar aqui, peraí, já pro seu Robson. Pegar um copinho, bota café pro Robson, e bora conferir. Roda chegou, Caixa Cozinha, Cozinha Frank Mouraí. Você tocou e pediu, não foi? Então a gente...

0: por aí, na pegada boa com os caboclos da cidade. Opa, agora tá funcionando, voltou a funcionar o nosso 92.5454. Vem cá, rapidinho aqui, Manoel, vem comigo pra ouvir.
1: Bom dia, Pedro Trucão, bom dia, Palavra Coco. Ricardo por cá, lá em Santa Catarina.
0: Beleza, Ricardo.
1: Um abraço aí pra equipe do Suco, do Pica-Pau Amarelo.
0: Beleza.
1: Que liga aqui, é Laje, sentido São Joaquim.
0: Beleza.
1: O Suco do Pica-Pau.
0: Para que bora, né?
1: Aqui, Trucão, é. O tempo tá ótimo.
0: Tá bom aí?
1: Tá bom.
0: Que bom.
1: Tamo indo em busca aí, dá o de sorte.
0: Vai que vai.
1: Um abraço aí pra toda a equipe.
0: Pois.
1: Que puxa o Suco do Pica-Pau.
0: Perfeito, garoto. Obrigadão. Boa tocada. Mais um chegou aqui.
2: Bom dia, Pedro Trucão. Bom dia, Manange. Bom dia, Paulo Atoco. Bom dia a todos. Adílio, eu, Catur de Cascavel, saindo nesse momento. Cascavel, Agir, Paraná.
0: Valeu.
2: Tudo certo, BR-163. Tudo liberado por aqui.
0: Beleza.
2: Forte abraço. Ótima semana a todos.
0: Obrigado, meu irmão. Obrigadão.
3: Bom dia, Trucão.
0: Bom dia.
3: Mas aqui, dando partida, deu tacida até ali no Lares.
0: Opa.
3: Uma madrugada gelada aí. Bom dia, Monange. Um abraço.
0: Dois, valeu aí a companhia.
4: Bom dia, Trucão.
0: Bom dia,
4: Monange.
0: Tem tudo uma vez, Monange.
5: Bom dia.
4: Tapete preto hoje.
0: Onde?
4: É a rodovia Presidente Dutra.
0: Como é que tá por aí?
4: Picada ali pra Hortolândia. Hoje o tiro vai ser curto.
0: Opa, bom.
4: Toca pra nós aí, ancestrais, milionários do Brasil.
0: Boa, bom pedido.
4: Bom dia e boa semana pra todos nós.
0: Valeu, meu irmão, pra você, boa tocada também. A gente já vai ter mais um recadinho aqui, deixa eu ouvir.
6: Bom dia, alô. Pedro Trucão.
0: Bom dia.
6: Que é Daniel.
5: Bom dia.
6: Cidade de Matão, Rose.
0: Matão, boa.
6: Trocão, estamos indo agora aqui, sentido Campinas.
0: Certo.
6: Campinas e Salto, positiva?
0: Pose, meu irmão.
6: Ô, Trocão, positivo aí, toca pra nós aí, a Dona da Verdade, Chico Rei Paraná.
0: Opa, também é boa.
6: Rádio massa.
0: Direto e reto. Valeu, meu irmão, Trocão, tem teu irmão aqui, sou Francisco Vaz. Tô aqui em Baixa Grande, sou de Baixa Grande, né? Do Ribeiro, no Piauí. Passando pra desejar aí uma pra todo mundo, ótima semana. E pra todo mundo, palco do movimento, barraca aqui da tapioca, de boa. Ué, tá na tapioca hoje? Não foi pro volante, não? Então tá bom. Rapidinho, gente, agora um pé lá e outro carro.
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0: Na tocada de primeiras, 4:26.

E aí vocês, tudo bem? 4:26, agora 4:26. Minha rádio é massa, já tocou pra cá, o WhatsApp tá tudo aberto agora. WhatsApp massa e WhatsApp pé na estrada. Quem não tem o pé na estrada, anote o número 11-DDD-92000-5454. 92000-5454. E olha que tem empresa aí, fala assim, olha, a nosso entendimento é fazer um trabalho de transporte seguro, com toda segurança e com toda a produtividade. Mas alguma coisa começa a pegar, né? Estamos aí dando uma esbarrada na infraestrutura que está freando o avanço da tocada de caminhões a gás e também elétricos. É, o Brasil ainda tem problema sério de infraestrutura, né?

0: Já tem um problema sério de infraestrutura da própria estrada, que as estradas da nossa são ruins demais. Ontem eu recebi um vídeo de um parceiro que ouve a gente no Acre, ele é de Cruzeiro do Sul, mostrando a 364 de Rio Branco até a cidade dele, que tem uns 600 quilômetros até lá. Meu amigo, minha amiga, é uma loucura aquilo, né? Não dá pra entender, tem um movimento muito forte ali de caminhões, e assim é. Não é só aquela, são tantas outras pelo Brasil, parte da 158, parte da 163, da 153, praticamente toda a 319, mas um monte de outras rodovias BRs pelo Brasil, afora, especialmente no centro-oeste e também no norte do Brasil, e não dá pra andar, não dá pra encarar que aquilo ali é uma rodovia federal e uma rodovia que tem um movimento grande. Se essas rodovias estão assim, a infraestrutura está complicadíssima quando se trata de rodovias, imagina quando se trata de combustíveis alternativos, que é o caso do gás, é o caso de elétricos, até quando, né? Vamos ficar assim, eu acho que vai demorar muito ainda pro Brasil, num total, ter muito veículo elétrico. Apesar que eu tenho visto veículos elétricos para trabalhos urbanos, a maior parte, em muitas cidades pelo Brasil afora, cidades longínquas, inclusive. Mas é mais para o trabalho urbano. É, aquele de transferência aqui do Tiro Longo ainda não tem condições, não, porque infraestrutura não temos. Agora 4h28.
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0: E a turma manda aqui pra nós, acorda cedo, valendo mais um.
2: Bom dia, Trucão, bom dia, Monange, bom dia, Trucão.
0: Bom dia.
2: Aqui é o Bonifácio, lá do Goiânia, Pernambuco.
0: E aí, Bonifácio?
2: Eu sou seu fã, desde o Siga Bem Caminhoneiro.
0: Ei, garoto, garoto bom.
2: Manda um alô aí pra meu amigo Sim, o cabelo de raposa lá de Sapé.
0: Ei.
2: Meu amigo Danilo.
0: Ei.
2: Bucho de Quiçu.
0: Au.
2: E meu amigo Rael, o beijador de São João do Cariri.
0: Ai,
2: beijador
0: ai, ui.
2: Do Cariri.
0: Beijador de quê?
2: Manda um abraço para meus coligados. Fazer o enche aqui no Guarulhos e descer Angela. Pro Nordeste.
0: Vamos lá.
2: Tchau e um abraço.
0: Tchau, vai encher o caixão e bota o caixote, né? Agora 4h29 tem mais.
3: Ô Pedro, bom dia.
0: Bom dia,
3: Morais. Que é R.A. de Ribeiro.
0: Bom dia.
3: Ribeiro. Ô Pedro, uma boa segunda-feira aí, uma boa
0: gente.
3: Semana a todos.
0: Valeu.
3: A todos os ouvintes. Positivo?
0: Pose.
3: Acabei de sair dali de Mauá, tô acessando já acessei a Castelo Branco. Tô indo até Botucatu, encher a maleta do navio pra mandar lá pra Itália. Positivo?
0: Opa, valeu, hein?
3: Uma semana abençoada a todos aí, Pedro.
0: Valeu, meu irmão, obrigado, boa tocada também. Mas o mercado chegou por aqui.
4: Bom dia, Pedro Trocão.
0: Bom dia,
4: Manoel. Aqui é o Daniel de Matão.
0: E aí, Daniel?
4: Palco do momento, Araraquara, Coitiba.
0: Vindo massa.
4: Então, olha lá, sentido indicado, Potardo Campinas.
0: Bora tocar até lá.
4: Salto, Rose Trucão.
0: Tocadinha boa.
4: Vamos entregar um suco concentrado
0: bom
4: da empresa
0: Citolife.
4: Manda um recado pra todos nós, motoristas de lá, Trucão. Toda madrugada aí na estrada.
0: Direto e reto. É isso aí, bora pro trecho. Caixa, cozinha, Codino, Frank e Moura aí. Café, pé na estrada em dose dupla. Ô, modão, cheiro de relva. 4h31, galo cantou. Bom dia.

0: gostoso, né? De novo que mora aí na Caixa Cozinha. Quer tomar um café pé na estrada, caprichado com a gente? Um arábica clássico, um arábica gourmet. Café pé na estrada tem, toca pra cá, é 0800 aqui, viu? Virtuazão 0800 pra você que tocar pra cá, com direito a ponto de rote. Quer conhecer o café pé na estrada também um pouco mais a fundo? Vai na página cafépenaestrada.com.br que você encontra pra levar pra casa. Bora tomar um café pé na estrada em dose dupla? Toca pra cá, pede duas músicas da mesma dupla, do mesmo artista, da mesma banda. Quem programa pra você dentro do quadro, tá bom? WhatsApp tá aberto, 92.000-5454, 11 é o DDD.
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0: Olha, por mais que falem aqui no veículo elétrico, né, que tá pegando no Brasil forte pra caramba, mas no caso de veículos comerciais não tá tão assim não, viu? A Fenabrave, que é a Federação Nacional da Distribuição de Veículos Automotores, aquele que vai vendo tudo que foi emplacado no país, eles mostram que de janeiro até agosto foram emplacados no Brasil veículos elétricos apenas 151 veículos, e que foram emplacados veículos comerciais, desde os leves até os pesados. De todos, os pesados é o que menos vendeu, claro. Se você tiver aí uns 20, 30 é muito, não tem mais que isso não. Agora, os outros 120 e pouquinho, pode contar que é o leve e o médio. E o médio vem o caminhão da Jack, que vendeu bem, a Jack é que mais vendeu caminhão médio para transporte urbano. Aí depois vieram os outros, né? Os outros com um volume pequeno também. E alguns furgões que também estão vendendo. Vamos falar de problema de infraestrutura. O que as empresas estão dizendo é o seguinte: olha, não dá para comprar os veículos elétricos aqui no Brasil ainda, os veículos comerciais. Primeiro que são caros pra caramba, né? Um veículo comercial hoje, elétrico, ele custa o dobro do normal, a um combustão normal. Mais que o dobro, dependendo do veículo. Mais que o dobro. Então não dá. E depois, a infraestrutura. Os veículos são veículos com autonomia baixa. Você tem que carregar praticamente todo dia. Tem que botar carga nova. E aí o Brasil não tá ainda preparado com infraestrutura, tanto nas cidades, agora na estrada nem contar, né? Então ainda não tá rolando, não. Tá bem devagarote. 4:36 agora. Agora com esse trabalho de veículo pequeno, tipo, né, carro para aplicativo, táxi, automóveis, aí a coisa já é um pouco diferente. Já vendeu muito mais. Recado chegando, Monange.
2: Bom dia, Trucão.
0: Bom dia.
2: Bom dia, Monange, Paulinha, Toco, a todos que estão ouvindo essa programação maravilhosa. Opa. Que é Carro de Blumenau.
0: Tudo bem, Carla?
2: Desejando uma semana muito abençoada a todos.
0: Obrigado para você também, família toda e a toda a equipe de trabalho, né? Monange e Trucão, bom dia para vocês. Tá legal. É o Jefferson aqui de Brusque, Santa Catarina. Bora aqui pro Ceasa mais uma vez, né? Vou Ceasa de São José, aqui vem do lado de Florianópolis. Na hora que der, toca uma moda bacana pra nós do Natanzinho Lima. Fala nisso, bicho. Natanzinho Lima é lá de Itabaiana, né? Meu amigo, ele e o Sabadão,

0: Eles foram na madruga e passaram a madrugada em cima de carro, fazendo uma zoeira a noite das 3 da manhã, até o outro dia. Aí alguém falou, pô, seus caras são bons pra caramba. Aí eu perguntei pra dois lá que me perguntaram, ô, esses caras, ó, porreta. Falei, cara, se vocês ganhassem o cachê que eles ganharam, que eles ganharam, que eles cobraram e pagaram, você aguentaria isso até muito mais. Porque os caras pra aguentar, Monange, ó, carca, viu? E desce. É só pegada nervosa.
1: Ai, ai. Essa daqui eu dedico a meu tio, tio.
0: Vai com ele, vai com ele, vai com ele, vai com ele. Ai, tio, solta mais uma cachaça, tio.

0: Aí, né, você imagina aí umas 40 paredes ou mais do que 50 tocando um monte de música meio parecida, tudo ao mesmo tempo. Lá nas alturas de todo mundo ali, ah, oba! Aí tá tudo chapado, senão não aguenta não, viu? Natanzinho, tá aí, né? Olha que bora, o Fábio, ele tá chegando agora em São Paulo, tá mandando alô pra nós. O Fábio, obrigado, hein? Ele tá trocando um alerta aí, quem tá chegando a São Paulo agora pela rodovia Castelo Branco, na entrada aí, na chegada, a pista expressa tá ruim, viu? As laterais novas estão indo bem, mas a expressa tá devagar para andar. Já entrando na marginal, nas marginais de TTP, tudo liberado, tudo legal. Valeu, Fábio, obrigado! 4h42. Vem cá chegando, bora aqui comigo em rapidez, gente, bora ouvir. Opa, alô, câmbia.
1: Oi? Fala, Petrucão. Alô. Bom dia a todos aí. Aqui é o Ricardo Mairinho.
0: Você tá bom?

0: Ricardo.
1: Simone.
0: Aí.
1: Esporte.
0: Você tá bom?
1: Fala pra você.
0: Liga.
1: Mais não, Tietê. Vários pontos de alagamento, hein?
0: É mesmo, né? Choveu muito, cara.
1: Black chega e pisa em cima ali do freio ali.
0: É perigoso, perigoso.
1: Cuidado.
0: Valeu, grande. Caiu estourando na madruga aí, numa boa parte da capital paulista, de alguns bairros, de algumas cidades também da Grande São Paulo. E deu uma detonada na madrugada, encheu d'água e deve ter lugar, com certeza, com muitas poças por aí. 4h43.
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0: 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E o Senado, nesse final de semana, aprovou o refinanciamento, você viu, de dívidas do produtor rural, com possível impacto bilionário. É, essa notícia é uma notícia do dinheiro rural, que uma boa parte aí do produtor rural está endividado, principalmente do pessoal do sul, né, que está mais endividado por conta de problemas sérios, é que detonou lavouras em seguida, uma atrás de produção, e fez com que o pessoal não conseguisse levantar dinheiro para pagar suas contas. Então o pessoal se afundou em dívidas. E aí há um pedido muito forte por parte de bancadas políticas para que o governo faça qualquer coisa. E o Senado aprovou esse refinanciamento de dívida do produtor rural. E aí vai uma grana, viu? Trazendo aí a notícia, eles chamam de pauta-bomba, né? O Senado aprovou, foi quarta-feira na realidade, ele aprovou um projeto de lei que permite a produtores rurais o refinanciamento das suas dívidas. É, em uma chamada, como eu falei agora há pouquinho, de pauta-bomba, com possível custo de até 800 bilhões de reais em 10 anos nas contas do governo federal. É, por ter sido alterado durante sua transmissão no Senado, o projeto vai voltar à Câmara dos Deputados, ver como é que fica lá. Vocês vão aprovar também, sim ou não. Com certeza haverá um puxa muito forte por parte do governo para que se aprove, um puxa muito forte por parte de oposição, que não está ligado ao mundo rural, para que não aprove. Com certeza isso vai acabar acontecendo. O parecer apresentado pelo relator da matéria, o senador Renan Calheiros, ele que é do MDB da Alagoas, prevê aí uma utilização do Fundo Social do Pré-Sal como uma das fontes de recursos para o financiamento no valor de até 30 bilhões. Agora, 800 bilhões, aí ficou muito além de tudo. Só para você ficar sabendo. Há uma movimentação, uma movimentação de deputados, senadores, para aprovar essa que eles chamam de pauta-bomba. Por outro lado, a gente sabe também que é um valor quase que impossível de se alcançar por conta da grana do Brasil. O Brasil já está tão endividado, fica mais ainda por conta de algumas benesses, não dá pé não. Bora que bora, agro em movimento.
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0: Você vai pra onde? Vem de onde? Qual é a passarela e o palco do momento? Se tiver a oportunidade, conta pra nós, hein? A gente tá chegando, Morange, bora vir comigo aqui direto e reto. Alô, câmbio.
1: Bom dia, Pedro Trucão. Bom dia, Morange.
2: Bom dia.
1: Bom dia. Tradeiro. R101 aqui, cabeçuda.
0: É.
1: Busca ali do Brusca ali, Barqueira de Aço.
0: Vai lá, vai lá.
1: Ali do Quinto. Quinta do Araranguá.
0: Beleza.
1: Santa Bela Catarina.
0: Beleza.
1: Aí o QRA de Pezinho, vamos que vamos ali. Abraço a todos os tradeiros aí no
0: Aço. Semana abençoada. Obrigado, Pezinho. Obrigado.
3: Bom dia, viu? Trucão.
0: Bom dia.
3: Semana abençoada pra nós, hein?
0: Valeu.
3: Trucão, semana passada o menino comentou com a Paula aí. A respeito daqueles refletor de pedágio.
0: De pedágio?
3: Ali nas cancela.
0: Limeira ali tá. Pega no olho.
3: Deixando os motoristas cegos.
0: Pior que nós já falamos
3: isso. Não é só Limeira, não, do Trucão.
0: Não vai.
3: Na Moeira Bandeirante aí é vai, todo né? Pedágio, hein?
0: Entendi.
3: Se você não alinhar bem antes da entrada do pedágio.
0: Pode arrumar um rumo.
3: Não dá bom, não, hein? Chega ali dentro da cancela, você fica cego.
0: Entendi.
3: Refletor naquela parede de cimento fica mirado no olho do motor, hein?
0: Entendi, entendi.
3: Há uns 15 dias atrás, ali, Tupéva, ali, o motorista de um delivery capotou dentro da
0: praia
3: do pedágio ali.

0: Já o Agro mete aquelas luzes ali. O Fusca, toda a visão do motor.
1: Entendi, entendi. Olha, vou pegar o seu áudio, mais um, né, primeiro. E vou mandar mais uma vez para a ABCR, que é a empresa que controla as concessionárias, para que ela converse com todas as concessionárias sobre esse alô. Isso é muito importante, muito importante. Tô mandando mais uma vez, viu? Mas muito obrigado. Bora que bora, 4h48. Leandro? Leonardo? É festa junina na pegada? Anahie, 4h48 agora.

0: E daí, Leandro Leonardo, agora confere mais, agora são 4:51. O Regis está no trecho, porque eu estou chegando agora também pela Castelo Branco, aqui em São Paulo, tudo parado mesmo. Agora ele até fez um vídeo, mandou para nós, que é blitz, uma blitz bem pesada que está acontecendo na chegada de São Paulo. Você que está na Castelo Branco, na entrada de São Paulo, na pista expressa, tem uma blitz ali pesadona e faz com que a fila está grande. Agora, cuidado, porque está chovendo muito. A pista está aí escorregadinha pra caramba. E se você der uma cutucada a mais, pode não parar. E já teve umas cocotas lá, viu? Então vai com cuidado pra não cair numa batidinha besta. Agora às 4:52.
1: 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Obrigado pela beira.
0: Alô? Alô?
2: Alô?
0: Alô?
2: Alô?
0: Fala comigo que eu sou seu amigo.
2: Alô?
0: Alô? Cadê você, alô? Bora, bora que bora, recado chegou.
3: Bom dia, Petucão.
0: Bom dia.
3: Dois, leva o dia aqui, saindo de Guarulhos pra Viradouros, hein?
0: Opa.
3: Aqui na Duta, aqui sentindo marginal, é H2O com força.
0: Tô vendo.
3: Bora que bora.
0: Bora que bora, garoto. Obrigado, hein? Tá chovendo muito. Né?
4: Bora, Trucão. Bom dia, bom dia, bom dia. Bom dia, Trucão.
0: Bom dia.
4: Bora.

0: na sintonia.
1: E aí, Tiãozinho?
0: Quem ficando pra trás, Itararé, é o palco do momento. Vamos que vamos, acelerando por cá.
1: Beleza.
0: Até a sintonia acabar e vamos que vamos. Bom dia.
1: Para que
0: ótima
1: bora.
0: Semana a todos. Tudo bom.
1: Em Estradeira ligada com a gente também, vem no Mato Grosso do Sul, bora ouvir.
2: Bom dia, Trucão. Dia. Beleza?
1: Beleza.
2: Aqui é a menina do Barriga de Aço, a Xucra, positivo.
1: Xucra aí, Xucra.
2: Logo do momento vai ser no Bataguaçu.
1: E aí, menina?
2: Agradecer aí pela sua companhia na madrugada.
1: Nossa, eu que agradeço.
2: Iniciando mais uma madrugada com você aí.
1: Valeu.
2: E vou pedir aquela, hein?
1: Qual?
2: Manda aquela pra nós, da Rainha dos Caminhoneiros. Manda
1: opa.
2: Aquela da Sula pra nós.
1: Qual delas?
2: Beleza, um abraço, meu
1: valeu,
2: colega.
1: Valeu, menina. Beijo pra você, um programa pra você aí também. Tá legal, tá aí a Xucra ligadinha com a gente. Dá até mais um recado? Dá, bora ouvir mais um aqui. Rapidez. Cambia.
3: Bom dia, Pedro Cambão.
1: Bom dia.
3: Puxa da Quirela, ele espera achado aí.
1: Opa.
3: Bastante frio aí no Chapecó.
1: Aí, ó.
3: Manda uma aí, pô. Parece uma copiazada do Puxa da Quirela aí.
1: E ó, olha lá.
3: Pé na estrada aí, na massa.
1: Valeu, garoto. Obrigado aí, boa tocada pra você. Tá todo mundo que tá nessa pegada do Puxa do Milho e do Chiclete da Galinha. Ora, agora 4h55, é um pé lá e outro cá.
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1: Tô perdido comigo em massa, agora 4h55.

Opa, minha rádio é massa. Você tá procurando aqui, cargueiro aí? A caixa de transmissão, que marca que é que você tá aí? É? E aí, tem ZF, tem um monte, tem a Voit. Sabe que a Voit agora em

0: nome que estão colocando para a nova caixa que vai entrar no mercado global, né? É a caixa de transmissão Dreyventik. Nunca vi, agora que eu tô ouvindo pela primeira vez essa informação. Mas é a própria voz. Era só, mudou um pouco aí a sua produção, segundo ele, para ficar muito mais produtivo, muito mais competitivo. Porque você não vê quase Voit, né? Como transmissão. Você vê muito, muito ZF, Eaton também. Agora a Voit, muito pouco. Mas de qualquer maneira, tá aí. O pessoal disse que tem muita coisa para mostrar aí com esse trato de caixa de transmissão. Vamos aguardar, vamos aguardar. Agora, 4h58, minha rádio é massa.
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0: O WhatsApp aberto, hein? O 92.5454. 92.5454-11-DDD.
2: Bom dia, Ducão. Que é o Ivanildo da cidade de Parobé, Rio Grande do
0: Parobé.
2: Sul. Tô aqui na tua escuta, bicho velho. Aqui no Rio Grande do Sul, aqui. Olá. Na cidade de Parobé, na tua escuta.
0: Beleza.
2: Fazendo umas cuca.
0: Opa.
2: E só na tua escuta aí. Muito Opa. Bom teu programa aí.
0: Valeu, obrigado.
2: Se tiver aí qualquer música aí, tem aquela do...
0: Diga.
2: Passos na areia.
0: Boa.
2: Passei qualquer uma dessas, valeu.
0: Valeu, um abraço pra você também. Uma horinha que puder, faz umas fotos da cuca, de todas as cucas que você tem pra entrega ou pra venda, manda pra gente dar uma olhadinha, tá bom? Obrigado, viu? Um abração pra você e boa tocada. Para a monagem. Pediram. Opa, e a casa? Casa comida. Vendo que o Tolimão chegando. O Carimão se pela estrada 4h59 agora.

0: Passa, é verdade, a regeneração de energia é aquele, é um tipo de transmissão quando você está com o veículo andando, quando você está numa pegada e você solta o veículo numa descida ou pisa num freio, ali uma regeneração, quando o veículo é híbrido, que ele tem uma bateria geralmente pequena e a tocada normal para combustão conhecida. Só que agora já existem uns veículos, caso automóvel, eles estão chamando de semi-híbrido. É uma bateria pequenininha que vai debaixo do motorista, do banco do motorista, e ela faz só um trabalho bem leve quando o veículo está parado para regenerar, não mais que isso. Isso o pessoal fala, mas um veículo híbrido é um veículo que dá para fazer um tanque de combustível muitos e muitos quilômetros. Se for um tal de o híbrido faz de conta, aí meu amigo, fica tudo na mesma. Só dá mais é dor de cabeça na minha visão. 5 e 3.
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0: 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Vamos, Trash, bora comigo, bora lá, Manoel. Ô Manoel, essa galera aqui do Boi, acompanhando direto ainda pela nossa Massa FM. Daí, você aproveita, manda um alô para quem está nos acompanhando no rádio.
2: Eu mando alô a todos os boiadeiros de Rondônia, que é o Massaroto, a lenda viva do boi.
0: Opa, além do Massaroto, como é que você chama?
3: Jaimeson.
0: O Jaimeson também tá aqui na tocada hoje ouvindo a gente. E o parceiro, como é que chama, que ele para?
2: Seu Luiz.
0: Seu Luiz que tá com o Caio. Seu Luiz tá com o Romeu e Julieta, o Jaimeson tá com o caminhão trucado, gaiola, e o Massaroto tá com a caeta dois eixos?
2: Isso, dois eixos, dois pisos.
0: 30 eixos, 30 boi cada um?
2: 36 boi.
0: 36, você leva quantos aqui?
3: 18.
0: 18. Manda um café pra nós, mano, caprichado, você quer aqui é calor pra caramba, pode mandar. Com pão de serrote? Pãozinho de serrote, vai.
2: Vai bom, né?
0: Manoel, bota
2: ainda.
0: Opa, corta e põe na chapa, pronto. Trucão, direto e reto. Já galera, encontrei na estrada, puxando o boi, num calor desgramado. Agora, 5 e 5, papo de boleia. Continuando na estrada, parou por aqui um nove eixo. É uma Volvo, grandeleira. Quem pilota é um parceiro de Tupi Paulista?
4: Tupi Paulista.
0: Como é que você chama?
4: Márcio.
0: Ô Márcio, quanto tempo? Você vem sempre pra cá?
4: Direto.
0: Até onde você vai? Porto Velho ou vai pro Acre?
4: O Acre, pro Rio Branco.
0: E vai de volta agora indo pra onde?
4: Vai Sapezal, né? Carrega uma pluma pra Baixada aí, né?
0: Baixada.
4: Sobe em Guarulhos e volta de novo, né?
0: Você vai daqui, vai até Sapezal, bota a pluma de algodão, bora pra Santos.
4: Vai pra Santos.
0: Ou vai pra casa.
4: Vai pra casa, Guarulhos e volta aqui pra casa, hein?
0: Aí, cara, você mora onde? Você tá morando onde agora?
4: Tupi Paulista, São Paulo.
0: Tupi Paulista mesmo. Quanto tempo você fica fora de casa quando você dá uma pernada dessa aqui?
4: Ah, faz de 12 a 15 dias, né?
0: É o tanto.
4: É.
0: Hoje você trabalha pra empresa ou você é autônomo?
4: Empresa.
0: Na pegada da empresa.
4: É a transporte.
0: Você também depende de comissão ou é salário? Você tem
4: comissão.
0: Comissão. É uma pegada nervosa ou dá pra levar a tua vida?
4: De boa.
0: De boa. Você está aqui na 364. 364 é tida hoje com uma rodovia que tem muito movimento e agora é pedagiado. O pessoal disse que o que está pegando aqui ainda aqui forte é o tapa-buraco ruim. É isso mesmo?
4: Com certeza. Muito péssimo. O tapa-buraco deles é péssimo.
0: É, né?
4: O pedágio caro demais e o tapa-buraco horrível, né?
0: Horrível. O que você acha que devia fazer para melhorar? Para ficar bom? Já que paga pedágio?
4: Ah, tinha que duplicar, né?
0: Uhum.
4: Duplicar, abrir umas faixas a mais aí, né?
0: Uhum.
4: Terceira faixa, alguma coisa assim, né?
0: Coisa que não tem hoje.
4: Não
0: né?
4: tem.
0: Tá. Você já passou algum sufoco aqui no seu rodovia?
4: Não.
0: Ou porque quebrou, porque estourou pneu, alguma coisa assim?
4: Não.
0: Não, ainda bem que não, né?
4: Graças a Deus. Não.
0: Tá, e você anda de boa aqui?
4: Ando de boa.
0: Velocidade de boa também?
4: De boa.
0: Porque se der um bobeado aqui vai fora pra
4: trás. Ah, não, aqui não tem acostamento, não tem nada, né?
0: É.
4: Não tem nada.
0: Uma rodovia aqui não tem acostamento, mão dupla direção. Um pedágio caro e um tapa-buraco que faz murundu. Aí é complicado, não é, cara?
4: Complicado.
0: É isso aí. Tá indo agora... Quando você vai chegar em casa, você acha?
4: Final de semana.
0: Pra gente, final de semana, né?
4: Tá hoje bom. É quinta, é...
0: Você falou que ia acompanhando no rádio direto e reto, é isso mesmo?
4: Direto e reto acompanhando você.
0: Eita, tô mandando um alô pra você que tá ouvindo a gente aí.
4: Opa, valeu, aqui, galera. Um abraço, tamo aqui com o Pedro Trucão aqui, ó. Tudo de bom pra vocês, hein?
0: Nós estamos aqui em Itapão do Oeste aqui, né?
4: Itapão do Oeste.
0: Aqui em Rondônia. Ah, quer um cafezinho? Toma um cafezinho.
4: Vou tomar um cafezinho.
0: Monange, capricha um cafezinho pra ele.
4: Isso é
0: pra ele aí.
4: Pra nós.
0: Um ponto, senhor. Capricha pra ele. Obrigado e boa tocada, viu?
4: Valeu, obrigado.
0: Pronto, é assim, encontrando a turma no trecho, você fica sabendo um pouco mais de quem transporta aí pelo Brasil. Papo de boleia.
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Opa, minha rádio é massa, gostou? Toca pra cá, vai pedindo que a gente toca pra você também. Turcão, o que é uma regeneração de energia? Tá aí, é que eu falei que a regeneração de energia tá ganhando mais espaço.

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2: Direto e reto. 5:08 agora, Galo cantou, esse é o nosso meio quilo, cantando com a gente, 5:08 agora. E é chegando o WhatsApp, 132 para não, mas não chegou.
3: Bom dia, Pedro Cão, bom dia, dia. Minha rádio é massa.
2: Valeu.
3: Não, Tucão, ainda chamam isso de cultura, né? Incentivam isso dizendo que é cultura, né? Infelizmente, né? É as porcarias de música.
2: Ah, entendi.
3: Que fica incitando crime, denigra a mulher. E eles gostam ainda, né? Infelizmente é o país que a gente vive.
2: Você vê como são as coisas, né, cara? E olha, tá fazendo sucesso, custa uma bala. E com certeza, no caso ali que eu falei, que eu comentei ali do Nordeste ali, Itabaiana, com certeza a prefeitura de Itabaiana gastou uma bala pra pagar cachê pra toda aquela galera que tava lá, viu? Gente, os cantores, né? Mas o cara chegou por aqui.
4: Bom dia, Trucão. Bom dia, Monange. De Lamartine, de Cesário Lange.
2: Vamos, Lamartine.
4: Cebolão aqui, chegadinha da Marginal. Tudo cravado, hein?
2: É, tô sabendo.
4: Fica alerta pra galera que vem aí da Castelo.
2: Assim, devagar.
4: Tem Marginal Blitz. CT aí.
2: Valeu, obrigado.
5: Bom dia, Pedro Trucão.
2: Bom dia.
5: Bom dia, Monange.
2: Quem?
5: Fabinho, carreteiro de Mogi Guaçu.
2: E aí, Fabinho?
5: Trucão, me tira uma dúvida aí.
2: Se eu puder.
5: Tô descendo pra Baixada, sofrida. Como que tá funcionando lá na Anchieta? Tá descendo fila indiana mesmo, tá podendo ultrapassar?
2: Não.
5: Como que tá podendo, Trucão? Me explica aí, por favor.
2: Anda. Valeu, opa.
5: Todo dia na audiência.
2: Valeu.
5: Minha rádio é massa.
2: Obrigado pela companhia. Olha, descendo, como o pessoal diz, normal. Onde pode passar, pode, onde não pode, não pode. Pronto. Aí, mas Trucão, lá não pode passar em lugar nenhum. Tem lugar que pode, mas como é curto, e a maioria dos caminhões é longa, então o tiro curto, o trecho curto de fila, de faixa intermitente, não dá pra passar. Então deve ficar todo mundo aprendiana mesmo. Já vai com isso na cabeça, é a melhor coisa que tem. Você já despressuriza, que é a melhor coisa que tem. Bora que bora, dele que dele, minha rádio é massa. Oba! Milionário Zé Rico, viajante da madrugada, 5:10 agora.

0: E aí, gostou? Pegada forte, hein? Parceiro, que no tocar o viajante da madrugada com o milionário Zé Rico. Ô, Adriano, você tá bom? Adriano lá do Posto Belém, tá ligado com a gente ali no Posto São Paulo, tá? Acho que ali é a Francisco Monato, acho que é por ali. Aí, mandando aula até pro outro Adriano, que é o piloto do caminhão tanque que trabalha lá no posto. Legal. Aí mandou aula pra nós, Osmar Maia. E fim da manhã, acaba na audiência, como sempre. Tem recado chegando aqui, Manoel. Bora ouvir aí, 5:13.
1: Bom dia, Trucão. Como é que está? Tudo bem, meu irmão? Prazer falar com você aqui. O Anselmo está de Costa, de Irati, no Paraná, mas hoje eu estou aqui em Canoas, no carregamento de um adubo aqui na Unifert. Um grande abraço pra você e pra todos que estão na rodagem.
0: Valeu, obrigado,
1: viu? Eu tô vindo aqui, Trucão. Tem fundamento essa reclamação aí desse CBE aí do faroleta dos pedágios. Tá em todo o Brasil essa porcaria aí. Infelizmente, tá cegando os motora.
0: É por isso que eu tô mandando os recados. Direto para a ABCR, que é a Associação dos Fabricantes das Concessionárias, né? Para que eles peçam para que a turma dê uma olhada aí, que a turma está reclamando dos pedágios em geral na pegada por conta desse holofote na fuça ou no rosto, nos olhos do piloto que vem ali no sentido contrário. Bora que bora, agora com a 5:15.
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0: 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Confira comigo agora, 5:16.

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1: Na Rádio Massa, você vai para onde, vem de onde, qual a passarela e qual o foco do momento. Olha, tem mais gente reclamando aí do farol, hein? O farol no olho que tá detonando a turma e mandando vídeo para nós.
2: Bom dia, Tucão. Bom dia, Monange. Aqui é o pedágio. Como é que é aqui pra gente, Tucão?
1: Entendi.
2: Manda um cafezinho aí, Monange, pra nós.
1: Perfeito.
2: Ai, do céu. Atrapalhe muito, Tucão.
1: Entendi.
2: Aí vem os pessoal aqui, olha. Com carro de passeio tá normal, mas pra caminhoneiro é complicado.
1: Entendi. Mano. Olha aí, ó. Tá aí, né? Pra você ver como é que é. E é verdade, ó. Que às vezes ele coloca numa altura e não pega o olho de quem tá no carro. Aí sobe um pouquinho, pronto, detona quem tá um pouco mais alto, que é o caso do caminhão. Pode ser que seja justamente isso. A calibragem errada pode ser que seja por parte das concessionárias. Vamos mandar isso lá pra quem de direito. Obrigado mais uma vez. 5:17 agora.
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1: Bora, bora, que bora, mas fica chegando, bora ouvir. Alô, câmbio.
3: Bom dia, Pedro Trucão.
1: Bom dia.

0: Monange, bom dia a todos os ouvintes da madrugada. Uma ótima e abençoada semana a todos. Leandro de São Leopoldo, Rio Grande do Sul. Eu trabalho com uma micro longa da Senior, uma Mercedes, carroceria Marco Polo Senior. Há uns 2 anos já trabalho com ela. Pro mecânica Mercedes, essa que eu trabalho.
1: Tá certo, aí no Avan ligado com a gente. Marco Polo, obrigado, viu? E boa viagem pra você também. Rapidinho aqui, mano, o mercado chegou, bora ouvir. Alô.
2: Bom dia, Trucão. É o Dias aqui de Guapiara.
1: Ô, Dias.
2: Ouço o seu programa há muitos anos, desde quando você começou aí, eu acho que mais de 30 anos aí, todas as emissoras.
1: Já passei por um monte, hein?
2: Eu gostaria de fazer uma reclamação, Trucão, manda. E até de utilidade pública.
1: Manda.
2: Pro caminhoneiro que usa a rodovia, e ele tem a opção de pagar o pedágio, débito ou crédito. O seguinte, eu tava indo de Guapiara pra São Miguel Arcanjo, passei o cartão de débito no ali no guichê, voltei, quando fui conferir, o valor tava indevidamente errado.
1: Por quê?
2: 57,20. Liguei na Movida SP Vias, ele pediu pra fazer mandar um questionário, isso foi dia 9. Rapaz, e até agora não tive resposta. Entendi. Os caras deixam você pendurado naquele telefone. Encheu um tempão. O que que acontece? E eu gostaria de ter uma posição, porque foi dia 9, hoje é dia 15.
1: Entendi.
2: Aí eles falam que dá todo um suporte para um cliente, usuário e tal. Na hora que você mais precisa, aí some todo mundo, entendeu?
1: Entendi.
2: Então eu gostaria que você alertasse aí os caminhoneiros aí, que desse sempre uma conferida no nos valores aí, que de repente, como aconteceu comigo, pode acontecer com muita gente aí.
1: Ah,
2: ajuda
1: legal.
2: Nós aí.
1: Vou mandar, viu?
2: E eu te agradeço, Trucão.
1: Valeu.
2: Bom programa. E a nossa rádio é massa.
1: Valeu, obrigado. E eu vou com certeza pegar seu áudio e mandar pro pessoal da própria Motiva, pra que dê atenção no seu caso. Vocês vão dar um retorno pra vocês, espero que sim. Agora 5:20. Direto e reto, você pediu Paula Fernandes com Luana Prado. Aí vem, no mesmo olhar. Agora 5:20.

0: Eita, pegou bom com a Alazan, ficou legal? Eu também gostei com a Paula Fernandes e a Luana Prado, no mesmo olhar. Confere mais, se pera entrada, Galo cantou. 5h23 agora.
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0: E aí, tudo bem? Tudo em ordem? Bom dia pra você também, obrigado pelo carinho da audiência, como sempre, hein? Mais um vídeo pra nós aqui, Bonange. E botou um áudio pra mim, deixa eu ver aqui pra um pouquinho só. Falando do mesmo problema dos vídeos aí. Deixa eu ver aqui, mano. Vamos botar o áudio ali.
2: Trocar um bom dia, ó. Aqui, ó, o último pedaço da Bandeirantes pra ir pra Campinas, ó. Ó.
0: Fusca,
2: olha,
0: Fusca.
2: Pra você ver. Olha essa luz na cara da gente, ó.
0: Entendi. Fusca
2: tá
0: mesmo.
2: Doido?
0: É, são 3 até 4 holofotes batendo o olho. Vou pegar esses dois vídeos que nós recebemos agora aqui e vou mandar lá pra ABCR pra que eles escutam lá e dêem um retorno pra nós. Valeu, gente. Obrigado, hein? Assim é que funciona. É na hora, é pai bola. Rádio ao vivo é por isso. É a melhor coisa que tem. 5h24 agora.
3: Bom dia, Trucão.
0: Yeah.
3: Uma ótima e abençoada semana aí pra todos aí.
0: Valeu, valeu. Rose.
3: É, queria fazer uma reclamação aí.
0: É.
3: Pela quantidade de pedágio que tem. Curitiba, Londrina, Londrina, Foz do Iguaçu. Essa brincadeirinha aí, ó. Cada dia que passa aí tá ativando mais uma praça de pedágio. Ativou mais uma, mais duas. Entre Londrina e Foz do Iguaçu ali. Se fosse o valor pequeno, beleza.
0: Né?
3: A gente até concordaria. Mas carro, R$18,90 cada praça ali. São duas que ativou. Sem contar os aqueles novos pedágios da Free Flow ali, né?
0: Também tem, né?
3: Isso aí tá uma vergonha.
0: Tá aí, né?
3: Muito caro aí pra poder rodar aí entre interior e oeste
0: do Paraná. Tá entendido, tá aqui extra também, viu? Olha, é que é automóvel, né? Caminhão tem uma saída aqui, o caminhão tem o vale pedágio. Agora o automóvel, pessoal, chia por conta de uma estrada que poderia, né, ter um pedágio mais baixo. O pessoal tá achando muito com o valor de pedágio ultimamente. 5h26.
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0: Já tem moda, tem mais informação chegando por aqui, você que nos acompanha direto e reto, muito obrigado. Você tá indo pra onde? Trucão, manda um abraço pra galera que tá ligado com a gente e a turma toda das linhas de montagem, as montadoras e caminhões, ônibus também e vans e veículos comerciais leves estão aí começando a todo vapor outra vez. Eles acreditam que é por conta do Move Brasil 2, aumenta mais um pouquinho a venda de caminhões, ônibus e micro-ônibus aí pelo Brasil, e é verdade. Pode contar que isso é real, aumentou mesmo. Como teve já um aumento, foi disponibilizado mais de 21 bilhões de reais para poder fazer aí um reforço, né? Para que o BNDES consiga emprestar com juros mais baixos, para que a empresa ou quem quiser comprar possa comprar, está aí levando a muitas empresas transportadoras de cargas, também de passageiros, para comprar veículos. E o pessoal está com pedido caindo aí nas montadoras. E por conta dessas chegadas e pedidos, agora a turma começa a trabalhar com mais intensidade nas linhas de produção. Então eu quero mandar um abraço para a turma que está na linha de produção. E se não for isso, perde o emprego, né? Então está todo mundo aí contente, feliz da vida, que as coisas estão acontecendo. Que bom, que bom. Aí muito obrigado pelo carinho da audiência aí também na linha de produção, especialmente o pessoal no final de linha, onde testam tudo que o veículo tem, inclusive o rádio. E nessa pegada na madruga, nós somos os campeões de audiência nos testes. Que legal! Bora que bora, dele que dele, 5h27.
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0: Bruno Marrone chegando. Saudade, véia. Bora ali comigo. Ó, velho massa, 5h28.

0: Epa, pegada boa do Bruno Marrone, saudade velha. Agora 5:30, minha rádio é massa.
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0: 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Bora que bora, Derek deles.
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0: Tudo bem com a vida, você também. Muito bom dia. Obrigado pelo carinho da audiência, sempre muita gente mandando recado pra nós, hein? Bora aqui mais um Orange. Câmbio.
3: Bom dia,
0: Petrucão.
3: Bom dia, Mamãe.
0: Abaixo.
3: Eu buscar, foco do momento, Poderópolis.
0: Poderópolis.
3: Trabalho aí.
0: Perfeito.
3: Um novinho cheio, super quente, 75 aí, no novinho.
0: Argueiro bom.
3: Vindo de Carandeí, no Paraná, dois ali carregadinho, carregadaço ali. De Uberlândia, Minas Gerais.
0: Beleza.
3: Um representante da capital cearense, Fortaleza, Ceará, Brasil.
0: Valeu. Obrigado, hein?
3: Desejo aí a todos nós aí uma semana abençoada para todos nós aí na palestra aí, participando aí.
0: Valeu, obrigadão e boa tocada pra você, viu?
4: Fala, Trucão, bom dia pra nós. Bom dia. Trucão,
5: bom dia.
4: Eu tinha uma companhia de seguro de uma outra seguradora aí. Já acompanho vocês há um bom tempo. Aí mudei o meu seguro lá pra Transposseg.
0: Ouvi aí.
4: Pessoal atende.
0: Legal.
4: Bacana o atendimento do pessoal,
0: que
4: hein?
0: Que bom, cara. Bom ouvir isso, muito bom e obrigado, viu? Abração pra você e tomara que, ó, foi tudo sempre assim. Bora que bora, dele que dele, minha rádio é massa.
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0: Direto e reto, minha rádio é massa. Aí, tem um Zeca chegando? Direto e reto, vem aqui comigo, Manange, bora vir aqui.

0: Opa, oi.
1: Alexandre Rodrigues por cá. O Batuba, litoral norte de São Paulo, ligadinho na Massa FM.
0: Beleza.
1: Programa maravilhoso aí.
0: Obrigado.
1: Uma ótima semana abençoada a todo mundo, a todos os caminhoneiros aí.
0: Valeu, rapaz. Valeu, obrigado. Paraguai, sangue azul. Vamos dar um recado aqui, será que ele mandou?
2: Bom dia, Trucão. Bom dia, Monante. Bom dia, galera do trecho aí. Ô, Trucão. Alguém consegue dar uma explicação pra nós?
0: Se eu puder.
2: Por que que o diesel, o combustível no Brasil, altera muito quando o petróleo tá em alta lá fora? Quando o dólar tá lá em cima, o dólar não sei o que lá, é tudo dólar.
0: É.
2: E quando o dólar baixa lá fora e aqui não abaixa nada?
0: Deve, né, cara? Aí? É, gozado isso,
2: só,
0: né?
2: Só aumenta, né? Quando é pra aumentar é menos de 24 horas. Quando é pra baixar é uma semana.
0: Aí
2: o
0: outro
2: tá com tanque cheio. Tem reserva.
0: É.
2: Não comprou combustível novo.
0: Deve.
2: E nós só se lascando.
0: Como sempre. E a pegada do Paraguai, por quê? Ô, Paraguai, eu tô na mesma dúvida que você. Eu já perguntei várias vezes o que acontece. Segundo a Petrobras, quando baixa, eles também baixam o valor para a distribuidora. É a distribuidora que tem que baixar o valor para o posto. E o posto tem que baixar o valor para o usuário. Então você imagina até chegar lá. Até chegar lá já teve um aumento que foi mais rápido. Aumento é assim. O aumento, ele vem de elevador. O baixar é de escada. Você imagina a diferença. Meu, não dá. É complicado para Dedéu. Porque sempre tem alguém ganhando nas custas de quem comprar lá no final. Com certeza. E muito. 5h34.
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0: Painel do Vitelo marcando 5h36.

0: Ô, Dedé, você tá bom, Dedé? Dedé de Bitinga. Trocão da Dama de mandar um bom dia pra nós. Tá, sim, dá um bom dia lá, Mange. E dá um cafezinho pra ele também. Também pediu um salve por aqui, deixa eu ver o que é isso. Quem pediu salve foi o pessoal lá da Eldorado e da Pelópolis, pessoal da Madeira, Três Lagoas. Salve pra galera. Bom demais, hein? Fazer que chegou por aqui, bora ouvir.
1: Fala, Fucão, bom dia. Tudo yeah. Bacana.
0: Da mão.
1: Fala, é o Neto, da cidade de Itapeva, positivo.
0: Pãozinho.
1: Tamo aí na rodagem aí, tamo ouvindo a
0: massa. Nossa, aí. Itapeva.
1: Nesse momento, tamo passando a cidade de Tatuí aqui, positivo.
0: Pãozinho.
1: Sentido Paulínia.
0: Bora lá, beleza? Bora lá.
1: Bom dia aí, Deus abençoe. Todos os ouvintes aí, vocês aí da rádio. Valeu, um abraço.
0: Dois, dois. Valeu, boa trocada aí, seu cargueirão.
2: Bom dia, Pedro Trucão, Givanildo de Chapecó.
0: E aí, Givanildo?
2: Eu sei que adoro o seu programa aí. Todo dia de madrugada chego na máquina aqui, eu trabalho com a parte florestal. Primeira coisa é ligar o rádio, escutar.
0: Não.
2: De massa.
0: Direto?
2: Primeira vez participando aí. Positivo.
0: Valeu, cara. Obrigadão, viu, pelo carinho da audiência aí na sua máquina. Depois faz uma foto da máquina e manda pra gente.
3: Bom dia, Pedro Trucão. Bom dia, Monange. Bom dia a todos. Bom tem dia. Sintonia. Aqui é o Dair Gonçalves, de Paraná, Rondônia, taxista, mas no momento estou em Jaru.
0: Jaru.
3: Positivo, manda um pra nós, por favor, cafezão da hora.
0: Lange.
3: Ponto serrote pra nós.
0: Também, Jadir.

0: De Paraná, ouve a massa lá, Jaru, ouve a massa ali. Tem massa em Rondônia pra tudo quanto é canto, né? Bom, que só 5h38.
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0: Olha, pra você que nos acompanha direto e reto, você que é embarcador, você que é transportador, você que precisa de muitos motoristas, você que precisa de agregar cargueiros, tá precisando de caminhões, o volume é grande, sabe que ele tem também uma área, um espaço comercial para divulgar tudo isso. Quando o volume é pequeno, é tudo bem, tem um espaço que ele é gratuito, que é o nosso espaço aqui, papo de dicas de cargas e oportunidades. Mas como o volume é grande, você coloca praticamente toda semana, a gente abre um espaço para isso também, porque o volume eu sei que tem muita gente que precisa. Então, bate um papo com o nosso pessoal do comercial, aí é a melhor coisa, que é o comercial@trucão.com.br, comercial@trucão.com.br. Fala lá com o pessoal que abre um espaço para você, tanto no rádio como na televisão, conta aí nas páginas nossas da internet para você bater um papo com quem você precisa. Ou é motorista, eles ou elas, seja qual for a categoria, ou é agregamento de veículo, seja qual for, ou é cargueiro terceirizado, seja qual for. Só tocar para lá. Ou pode tocar para mim também direto. Pode tocar aqui no 92.5454 que tá valendo.
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0: Olha que não para de tocar esse telefone, hein? Tanto Massa como também o pé na estrada. Muitos recados chegando para nós. Bora pegar mais um rapidinho aqui.
2: Bom dia, Tucão. Bom dia, Monange. Boa segunda-feira, abençoada para nós. Boa. Aqui é o Luiz Tavares subindo aí de Campinas para Bauru.
0: E lá?
2: Fazer um carregamento ali, bate de volta. Vamos que vamos, hein?
0: Perfeito.
2: É minha raio de massa.
0: Direto.
2: Boa segunda para nós aí. Tudo de bom?
0: Você também. Tudo de bom, vou tocar. Eu vi na nossa massa Campinas e também Piracicaba. Boa, que boa. Mais um.
3: Bom dia, Tucão. Bom dia, Monange. Joel.
0: De onde?
3: Tapenco. Palco do momento, Vilhena.
0: Vilhena é massa.
3: Saindo aqui do Vilheninha pra Porto Velho, BR-364.
0: Opa,
3: o pedágio mais caro do Brasil. Foi, de louco. Saindo pra Porto Velho, descarregar o grãozinho de ouro.
0: Vai lá.
3: Mandar um abraço pra todos que estão na rodagem.
0: Perfeito.
3: Que Deus abençoe a todos.
0: Valeu, meu irmão.
3: Durante o dia, a noite e sempre.
0: Valeu, obrigado,
4: bom
0: viu?
4: Bom dia, Pedro Trufão.
0: Bom dia.
4: Bom dia, Monange.
5: Bom dia.
4: Tá. É, pegada hoje, Paulínia, a Araucária.
0: Boa.
4: Acabamos de encerrar o contratinho aqui em Araucária.
0: Epa.
4: Agora, Poquetê do Sossego.
0: É bom, é bom.
4: Um ótimo dia aí pra toda a galera da estrada aí. Que é José Aguinaldo.
0: Valeu, José Aguinaldo. Obrigado, boa viagem. Opa. Oi. Oi. Tá difícil, hein? Tem um barulho muito alto, não dá pra ouvir a cara dele, não. Mas tem moda. Bora comigo! Paulinho Mocelin! Caminhonete branca. Pediram. 5h42 aqui na massa.
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0: Esse é o Paulinho Mussolini marcando presença aqui na Rádio Márcia, indo pela estrada com caminhonete branca. 5 horas e 45. Agora a Dina Helena já ligou pra cá. Viu, tocou a música do Amado. Vou ficar devendo ainda hoje pra você, Dina. Mas vamos programar sim. Viu? Um beijo pra você, boa tocada aí. Agora uma notícia que chegou aqui que me chamou muita atenção é do novo caminhão pra mineradora que a China tá começando a colocar no mercado. Primeiro mercado chinês, claro. E vem pra tudo quanto é canto, eles estão operando. E Brasil, claro que não vai ficar fora. E é um caminhão totalmente diferente daquilo que a gente está acostumado a ver. E por quê? Porque é um caminhão elétrico, 100% elétrico, 100% autônomo. E é o caminhão gigante. Ele é conhecido como Trangling K7. Muita gente chama só de K7. Por quê? Porque é um caminhão, ele tem peso bruto total de 248 toneladas. Ai, ai, ai. E é um caminhão com mais de 13, quase 14 metros de comprimento, com 5 metros e 7 de largura, por 5 metros e 20 de altura. Você vê, né? E é capaz de levar aí no peso bruto total 248 toneladas. Muita coisa chamou a atenção. Primeiro, a proporção dele, que é o motor elétrico, que é um resultado de uma parceria da Universidade Chinesa com a empresa, e esse é um destaque. E uma coisa também que é inovadora, que eles estão falando, que utiliza uma arquitetura inovadora, em configuração 8x4, com motores independentes elétricos. Que acaba eliminando componentes mecânicos tradicionais, como eixo, né, rígido, diferencial, não tem. E como não tem um eixo rígido, diferencial, ele gira para todo lado. Então ele faz um giro de 360, ali porque ele pode virar todos os eixos ao mesmo tempo, 4 eixos que ele tem, um baita de um pneu enorme. Caminhão que anda lento, claro, é o caminhão que vai no máximo 30 km por hora, que é para trabalhar direto em mineradora. Agora, cada caçambada desse cargueiro eleva mais de 100 toneladas de carga. Já pensou, mano? Caminhão, uma caçamba com mais de 100 toneladas. E ele tem um jeitão invocado pra dedéu, que ele vai colocar na nossa página breve, breve. É o, na verdade, é conhecido como Twinling K7. É por isso. A empresa que o construiu, ele é a empresa que eu falei agora há pouquinho, que eu já perdi. A Xuangling K7. Mas o caminhão chama Twinling K7. Lá vem chinês, comendo solto. E só de tamanho família mesmo. 5h47.
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0: 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A dica Móvel pra você é que perdeu o programa Pela Estrada domingo. Agora, ontem, dia 14. Perdeu? Olha. Falamos sobre as rodovias. Rio Bahia, que é também conhecida ali hoje, agora como Santos Dumont. A rodovia, a gente pegou um trecho dela, nessa puxada que fizemos aí, é 135, 251 e 116. E esse aí, Rio Bahia, é o trecho da 116, né? Que vai lá de Juiz de Fora, Valadares, vai embora, passando ali por Divisa Alegre, onde desemboca a 251 até a divisa com a Bahia e depois sobe até a Feira Santana. A gente rodou por ali também, tá mostrando um trecho dessa rodovia.

0: é que ela tá. E a gente mexeu, mostrou também várias outras coisas, outra matéria também que chamou a atenção, foi a matéria do pessoal da Truque Modelismo, que é a turma, né, que gosta de miniaturas e movimento. E foi feita uma matéria pela Thaís também sobre esse assunto, que o pessoal gostou bastante. Se você perdeu, vai lá na página pernaestrada.com.br ou vai no nosso canal no YouTube. Tá todinho lá. 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
0: Ô, pé direto e reto, minha rádio é massa. Tem muitos, mas muitos recados chegando. Olá, você aqui pro Tadeu, sempre ligado com a gente ali em Linhares. Tadeu, um abraço aí pra você também. Sei que tá sempre na escuta, um abraço, Tradeiro. Tem mais muitos recados, vem mais um chegando aqui, Monange. Rapidinho, vem comigo. Alô?
3: Bom dia, Pedro Trucão.
0: Bom tudo dia. Bom?
3: Claudinei,
0: Claudinei.
3: Santa Catarina.
0: Você tá bom.
3: Saindo agora da empresa aí, sentido Araçatuba, São Paulo.
0: Perfeito.
3: No bucho da bobina, hein? Pedro Trucão, me diga uma coisa. Eu sou motorista e trabalho na empresa vai fazer 8 anos já. Eu tô brigando com o patrão aí.
0: Por quê?
3: Ele não contrata a mulher na empresa dele. Ele pegou uma mulher antigamente e deu muito problema pra ele.
0: E por causa disso?
3: Então ele não contrata a mulher. E eu tenho a minha esposa que fez mudou a categoria dele pra ele. Pra nós trabalhar juntos, sabe? Só
0: entendi.
3: Que pra nossa cidade é meio complicado. O serviço, sabe? Ninguém dá experiência, ninguém dá chance.
0: Entendi.
3: Ninguém dá chance pra quem não tem experiência, na verdade. E, rapaz, eu tô procurando um serviço aí, que é uma empresa que contrata em casal aí pra... Até tem, eu ouvi falar que tem empresa que tem, escola.
0: Tem mesmo.
3: Para, no caso, pra pessoa aprender, né?
0: É verdade.
3: Se souber de alguma empresa que esteja contratando casal.
0: Perfeito.
3: Dá uma dica pra nós, dica pro Trucão. E manda aquele cafezinho porque tá gelado.
0: Vai. Tá certo.
3: Minha rádio é massa.
0: Valeu, olha, coordenou-se. É uma das que faz muito isso, viu? Ela tem contratado muitos casais. Se não tem experiência, eles dão experiência. Então em busca mesmo. Coordenou-se. Marca aí, procura no Google e você vai achar o endereço deles, vai lá. E vai dar resultado, viu? Boa tocada aí pra você. Bora, Monangi!
4: Alô, rapaziada!
0: Alô, rapaziada!
4: Todo mundo grudado na cintura da mulher.
0: É o Rick Renner. 5h52.

0: Epa, que peninha, chegou o final do programa, hein? Passou rápido, né? Mais uma vez. Segunda-feira foi, mas amanhã tem mais. Um abraço, Trader, fica aqui na massa, chegando agora, microfone aberto nas emissoras Companhia Rede. Galo cantou, tá na hora de fazer racha. Vambora, amanhã tô de volta. Tchau, pessoal, boa noite, vambora.
1: Bom dia.
0: Bom dia, tchau, tchau, tchau.
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6: Bom dia, estamos juntos aqui na Massa FM nesta segunda-feira para mais uma semana.

Muito bom dia! Boa segunda-feira, bom início de semana. Hoje é 15 de junho de 2026 e nós vamos juntos com o microfone aberto nesta primeira hora. Conexão RS, além da Grande Porto Alegre 90.3, também nos 103.3 da Serra Gaúcha, agradecendo o carinho da sua audiência, desejando uma semana muito massa, uma semana muito abençoada para todo mundo. Vamos juntos então com muita música. Você vai pedir a tua pelo 51981427070. Vai também mandar o teu abraço, mandar o teu recado. Não esquece aí de colocar o código de área 51, você que é da Serra Gaúcha. Então tá combinado, né? Uma ótima segunda-feira para todo mundo. Vai ter, é claro, muita informação também aqui. Saia de casa muito bem informado, você que vai trabalhar, bom trabalho, você que vai estudar, boa aula, obrigado pela parceria e pela companhia. As primeiras informações do dia aqui no microfone aberto. Trump e mediador paquistanês afirmam que Estados Unidos e Irã chegaram a um acordo de paz. Segundo o primeiro-ministro do Paquistão, o Shehbaz Sharif, a cerimônia de assinatura será na próxima sexta-feira. O mundo inteiro esperando pela paz, né? E você vai saber também aqui no microfone aberto. CTG comemora 30 anos na cidade de Picada Café. Estas e muitas outras notícias aqui no seu microfone aberto. Então, não esquece, hein? 51981427070 para você mandar o seu abraço, participar, interagir aqui na programação da sua Massa FM. Hoje é o dia número 166 do nosso calendário, né? Vamos juntos então, porque vem aí muita música boa.

Boa! Galera, um pouco decepcionada ainda com o sábado e a nossa seleção, né? Mas não tem nada não. Sexta-feira tem o segundo jogo. Vamos torcer aí para o nosso Brasil se recuperar aí neste grande torneio, maior de todos os tempos do mundo.

Massa FM, 6 horas e 7 minutos. 10 graus a média da temperatura aqui na Grande Porto Alegre. E na Serra Gaúcha, 9 graus na média neste momento. Começa com bastante frio esta semana, hein? É hora de informação chegando direto aqui da nossa redação. Trump e mediador paquistanês afirmam que os Estados Unidos e o Irã chegaram a um acordo de paz. O primeiro-ministro do Paquistão, Shehbaz Sharif, anunciou que os Estados Unidos e o Irã chegaram a um acordo de paz, interrompendo imediatamente todas as operações militares no Oriente Médio, inclusive no Líbano, e cuja assinatura ocorrerá em Genebra no dia 19 de junho, na próxima sexta-feira. Com o acordo já em vigor, os mediadores facilitarão uma série de reuniões nesta semana. Essas discussões prévias à implementação estabelecerão as bases para as conversas técnicas e para a cerimônia oficial de assinatura. Foi o que escreveu o Sharif, mediador-chave na Guerra do Oriente Médio, na rede social X. O presidente dos Estados Unidos, Donald Trump, também confirmou o acordo firmado com o Irã em uma postagem na rede Truth Social. O acordo com a República Islâmica do Irã está agora concluído, declarou Trump. Parabéns a todos, concluiu. O norte-americano garantiu ainda que o acordo irá resultar na liberação do Estreito de Hormuz.

autorizo a remoção imediata do bloqueio naval dos Estados Unidos. Navios do mundo, liguem seus motores, deixem o petróleo fluir, complementou Trump. O Irã não se manifestou celebrando o acerto. No entanto, o serviço de notícias do país replicou as informações divulgadas por Trump e Sharif. Por meio da emissora estatal iraniana, o Irã garante que forçou os Estados Unidos a aceitarem o acordo de paz e que ficou decidido que o tráfico marítimo através do Golfo será regulamentado pelo Irã em coordenação com Oman. O mundo estava muito atento, né, a este acordo e aguardando com muita ansiedade. E principalmente esperando pela paz. 6:09, vamos seguindo aqui o nosso microfone aberto. Você faz o programa acontecer, daqui a pouco eu leio aqui as primeiras mensagens. Vamos colocar no ar as mensagens de texto e também pode mandar teu áudio rápido aí, teu áudio curtinho, né? Até 30 segundos, pelo 51981-427070. Participe comigo nesta segunda-feira. Boa semana, bom dia!

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Zé Neto e Cristiano, Derreter a Aliança. Agora 6 horas e 13 minutos. Bom dia pra você, boa semana. Tá começando, né, a sua segunda-feira. Temperatura aqui na Grande Porto Alegre, na média em 10 graus, faz frio, é a volta do frio, né? Já acostumado aí com os últimos dias, temperatura amena. E na Serra Gaúcha, um pouquinho mais frio ainda, 9 graus. Tá chegando a hora da previsão do tempo e também aqui das participações na sequência dos nossos ouvintes pelo 51981.

0: 4227070. Hoje, 15 de junho, é o dia de conscientização da pessoa idosa, data criada para combater a violência física, psicológica e exploração financeira dos idosos. Hoje também é aniversário do Acre, feriado estadual lá no Acre, celebrando a data magna do estado do Acre. E acreditem, hoje é Dia Mundial do Vento. Vocês sabiam que tem um Dia Mundial do Vento? É focado na importância da energia eólica, né? E sustentabilidade. Isso mesmo. Focado na importância da energia eólica e sustentabilidade. Foi criado, então, o Dia Mundial do Vento para 15 de junho. 6h14. Vamos para a previsão do tempo, então?
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0: Segundou com friozinho. 10 graus a temperatura aqui na média. Na Grande Porto Alegre. E hoje então, a previsão para a nossa região metropolitana é de sol com algumas nuvens. Tempo bom. E a máxima não deve passar de 15 graus hoje, hein? Nessa segunda-feira a máxima não passa dos 15 graus. Então prepara aí o casaquinho, leva o casaco, você que tá saindo de casa agora. Tá em casa, te agasalha aí no cobertor, no edredom. Ou liga o arzinho, né? Porque tá frio. Na Serra Gaúcha, média da temperatura desceu mais um pouquinho, hein? 8 graus a média agora. Inclusive tem geada na Serra Gaúcha. E a máxima hoje na Serra não deve passar dos 11 graus. Não deve passar dos 11, mas o sol aparece com muitas nuvens durante esta segunda-feira e períodos de céu nublado também. Tempo bom para a Serra Gaúcha nesta segunda-feira. Chegando mais informações direto da nossa redação. Primeira participação aqui do Gigante do Vale, Marcos Couto. Que vai falar aqui sobre o CTG que está comemorando 30 anos em Picada Café.
2: CTG Costa da Serra, casa cheia, homenagens e emoção dos 30 anos. Picada Café era para ser bonito e marcante, e foi. A noite de sábado foi de recordação, homenagens, reconhecimentos e de casa cheia. No jantar em Fandango, que marcou os 30 anos do CTG em Costa da Serra. Celebrar as três décadas foi celebrar as pessoas que fizeram, lutaram, que se dedicam em prol da cultura tradicionalista e que o fazem até hoje. Se foi para recordar, foi também para aplaudir a quem construiu e a quem se dedica para manter a chama do tradicionalismo acesa e cada vez mais forte. Entre os homenageados, na noite do CTG em Picada Café, CTG em Costa da Serra, estiveram o atual patrão, Luizinho Ullmann, além de todos os seus antecessores. Entre os presentes, Darcy Melvius, Darcy Pereira dos Santos, Douglas dos Santos, Mariane Knorz, além de Nair Utzik, representando Joãozinho Utzik, e Emerson Kuhn, filho de Onírio Kuhn, uma das pessoas mais queridas e representativas que o CTG em Costa da Serra já teve. Para Darcy Pereira dos Santos, foi uma honra ter atuado e trabalhado pelo CTG e pela cultura. Marcos Couto, Gigante do Vale, para Massa FM.
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4: Opa! 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

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Temperatura aqui na Grande Porto Alegre, na média 10 graus. E a média da temperatura na Serra Gaúcha, 8 graus. É o Conexão RS nesta primeira hora do microfone aberto com o Conexão RS. Também aqui, além da Grande Porto Alegre, nos 90.3, você também conosco aqui no 103.3. Daqui a pouco as mensagens aqui estão chegando sem parar aqui no 51 981 42 7070. Você da Serra não esquece de colocar aí o código de área 51 981 42 7070 para interagir, participar e fazer o microfone aberto acontecer. Bom dia, boa semana, chegando mais informações direto da nossa redação. Brasil inteiro, nesse final de semana aí, comentando nas redes sociais o que aconteceu com aquela jovem que morreu em salto de rope jumping no interior de São Paulo, né? A Maria Eduarda, de 21 anos, foi jogada de uma ponte sem corda de proteção, 6 pessoas foram presas e a prefeitura vai processar a União. A jovem foi morta no sábado em Limeira, no interior de São Paulo, ao ser jogada de uma ponte sem corda de proteção, né? Ela praticava o esporte radical conhecido como rope jumping, similar ao bungee jumping, em que a pessoa salta presa por uma corda. O caso ocorreu na trilha da ponte do Esqueleto. A corda que deveria ser presa ao corpo de Maria Eduarda foi esquecida no chão. Em um vídeo que circula nas redes sociais, é possível ver o momento da queda. A vítima é carregada de bruços por 2 instrutores, enquanto um terceiro observa. Que coisa, né, gente? A Maria Eduarda chegou a publicar uma sequência de stories na manhã de sábado, antes do salto, os quais mostrou pulseiras de identificação e o local da atividade. Seis pessoas foram conduzidas ao Distrito Policial de Limeira para prestar esclarecimentos, sendo que 3 permaneceram detidas. Segundo a Secretaria de Segurança Pública, os detidos têm 27, 32 e 42 anos. E foram presos em flagrante por homicídio com dolo eventual, quando não há intenção direta de matar, mas se assume o risco. Neste domingo, a justiça converteu em preventiva a prisão de 3 detidos em flagrante. A prisão preventiva não tem prazo e pode ser mantida enquanto as autoridades judiciárias julgarem necessário. De acordo com a Secretaria de Segurança, as investigações prosseguem para apurar as circunstâncias e eventuais responsabilidades. A Prefeitura de Limeira afirmou que vai processar o governo federal por omissão no caso. Em nota, a gestão municipal diz que vinha adotando medidas administrativas e cobrando providências de órgãos federais desde o início do ano passado. Por meio da Câmara Municipal, o município afirma que encaminhou ofícios cobrando medidas de segurança. O velório da Maria Eduarda ocorreu na manhã.

domingo, né? Em Jandira, na Grande São Paulo. Que coisa, né, gente? Que coisa. 6h29. Uma jovem, só 21 anos, né? E os resultados dos jogos deste domingo, né? Passando rapidinho pra você aqui, ó. No torneio, maior torneio mundial da história, né? Ontem, grandes jogos, hein? A Alemanha fez 7-1 em Curaçao. A Holanda empatou com o Japão no jogo mais esperado do domingo. 2-2, um grande jogo. E a Costa do Marfim fez 1-0 no Equador, do ex-colorado Ener Valencia, né? A Suécia goleou também a Tunísia por 5-1, foram os jogos deste domingo. Hoje, mais 4 jogos, a estreia esperada da Espanha às 13 horas contra Cabo Verde, às 4 da tarde Bélgica e Egito, às 19 horas a estreia de mais um sul-americano, Uruguai contra Arábia Saudita, e às 10 da noite Irã e Nova Zelândia.

0: 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Foi Luan Santana e Marília Mendonça, Fantasma. Agora 6h34. 6h34. Chegando aqui as mensagens, os recados da galera que acorda cedinho com o microfone aberto, né? Vamos dar bom dia aqui pra essa galera então. 51981-427070 para você participar comigo, mandar o teu abraço. Mandar um bom dia aqui pro Sandro. Galera da Serra aí, não esqueça do código de área 51, né? Sandro, bom dia, Sandro. Já mandou foto aqui pra gente. A gente adora receber as fotos de vocês aí com rádio sintonizado aqui nos 90.3 ou no 103.3 aí na Serra Gaúcha também, né? Fala, Sandro, bom dia!
1: Bom dia, Lucianinho, boa semana, um abraço aí.
0: Boa semana pra nós, valeu, Sandro, tudo de bom, meu amigo. Semana abençoada, uma semana muito massa pra todo mundo. Mandar um grande abraço aqui também pra minha amiga Eliane, bom dia, Eliane! Bom dia, meu amigo Lucianinho, manda um abraço aí pro esposo Adriano e as netas, né? A Lara e a Pietra, beijinho pra Lara e a Pietra aí, boa aula pra elas. A nossa rádio é massa. Valeu, Eliane. Beijão pra vocês aí. Muito obrigado pelo carinho da audiência. Daqui a pouco eu vou colocar no ar aqui mais mensagens no nosso 51981-427070. Agora tá na hora de chegar aqui mais informação direto da nossa redação, né? Vamos lá com mais notícias chegando pra você sair de casa muito bem informado com a sua Massa FM. Trazer aqui mais informação direto da nossa redação. Praça será revitalizada em Morro Reuter.
2: Praça será revitalizada em Morro Reuter. O município de Morro Reuter, dos primeiros degraus da Serra Gaúcha, vai revitalizar a Praça 20 de Março, espaço entre os prédios da Prefeitura e do Ginásio Municipal. O espaço de lazer foi contemplado por consulta popular e o recurso foi liberado recentemente, o que possibilitou o processo licitatório para execução da obra que se inicia nos próximos dias. O espaço é aproveitado pela comunidade por dispor de academia de saúde e bancos, e será ainda melhor, aproveitando inclusive para eventos da cidade. Será feita toda a drenagem pluvial, retirada de brita rosa e colocação de piso de blocos intertravados. A área da academia receberá troca de telhas e pintura. Haverá troca da madeira dos bancos existentes e instalação de 5 novos bancos com material reciclado no estilo namoradeira. O recurso da consulta popular é de R$ 78.660. Marcos Couto, Gigante do Vale, para a Massa FM.
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Bom dia, boa semana. Chegando mais notícia direto da nossa redação. Temperatura aqui na Grande Porto Alegre, na média em 10 graus. E na Serra Gaúcha, a temperatura é de 9 graus neste momento. Opa, baixou aqui, ó. Atualizou para 8 de novo. 8 de novo. Tá oscilando bastante aqui a média da temperatura na Serra Gaúcha. Informação chegando direto da nossa redação neste 15 de junho, segunda-feira. E o cantor Oliver Tree e o youtuber Gaspi estão entre os mortos após colisão de helicópteros no Recreio dos Bandeirantes, no Rio de Janeiro. As autoridades do Rio divulgaram na tarde deste domingo o nome das vítimas da colisão e queda de dois helicópteros no Recreio dos Bandeirantes. Entre os mortos estão o cantor americano Oliver Tree e o youtuber argentino Gaspar Prim Dias. O cantor, compositor e produtor musical norte-americano Oliver Tree estava no Brasil após uma série de apresentações pela América Latina. Conhecido mundialmente pelo sucesso Miss You, ele acumula bilhões de reproduções nas plataformas de streaming e havia se apresentado no Studio Stage em São Paulo no último dia 6. Nas últimas semanas, o artista passou por México, Argentina e Chile com sua turnê internacional e é considerado um dos mais populares da música eletrônica alternativa da atualidade. O Gaspar Prim, Gaspi, de 23 anos, influenciador digital argentino, conhecido como Gasp, então ganhou notoriedade nas redes sociais por vídeos de humor gravados nas ruas de Buenos Aires. Com seu tradicional bordão Buenas, conquistou milhões de seguidores no YouTube, TikTok e Instagram. O DJ e produtor musical Lucas Frota também está entre as vítimas da tragédia. Natural do Rio de Janeiro, ele iniciou sua carreira aos 12 anos e vivia entre Miami e Los Angeles, nos Estados Unidos. Havia quase uma década. Em nota, a Polícia Civil do Rio de Janeiro diz que a investigação está em andamento. A perícia foi realizada no local e agentes aguardam o laudo do Centro de Investigação e Prevenção de Acidentes Aeronáuticos. Os helicópteros caíram em um pátio com veículos na Avenida das Américas. Ao menos 20 veículos da marca BYD foram atingidos e as chamas se alastraram, segundo o tenente-coronel Fábio Contreiras, porta-voz do Corpo de Bombeiros. Em coletiva de imprensa, o prefeito do Rio de Janeiro, Eduardo Cavalieri, afirmou que conhecia um dos pilotos que morreram no acidente. Foi uma fatalidade, uma tragédia, acrescentou o prefeito carioca. Daqui a pouco mais notícias aqui no microfone aberto e as participações aqui pelo 51 981 42 7070.

0: 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Faltando 4 para 7. Foi aí Zezé de Camargo e Luciano Flores em Vida. Foi o pedido aqui pelo 51981427070 da Eliane Santana pro Miro Silveira de Parobé. Ela disse que aqui, ó, estou desde cedo escutando a Massa FM. Bom dia, Massa! Gostaria de mandar a música Flores em Vida pro esposo, o Miro Silveira. Um abração para vocês. Obrigado aí, Eliane, desde cedinho curtindo aqui a Massa FM. Muito obrigado pelo carinho. Também chegou aqui pelo nosso 51981427070 neste finalzinho desta primeira hora, conexão RS para a Serra Gaúcha. A mensagem aqui, ó, do Dávila, motorista de aplicativo de Esteio. Bom dia, Massa FM, boa semana. Boa semana, Dávila, bom trabalho. Fechando esta primeira hora, vem aí a segunda hora na Serra Gaúcha com o Dedé Maravilha. E aqui a gente vai seguir aqui, né? Você vai seguir aqui com o Luciano Lopes para a Grande Porto Alegre na segunda hora do Microfone Aberto. Antes de fechar, vamos ao esporte, né? Afinal, estamos no maior torneio de futebol mundial de todos os tempos. Vamos ao comentário esportivo do Gigante.
1: Resultado muito melhor que a atuação brasileira. O Marrocos foi melhor no primeiro tempo. Criou, pressionou, encurralou o Brasil e abriu o marcador. Empatamos porque Vinícius Júnior, na individualidade, na qualidade, na empatia, empatou para o Brasil, que errou por lance e por sorteio. Para o segundo tempo, os amarelados Ibanez e Casimiro saíram para as entradas de Fabinho e Danilo. Ao longo da etapa final, ainda entraram Matheus Cunha, Luiz Henrique e Danilo Santos. Eu não gostei do jogo. Coletivamente, produzimos muito pouco e será uma Copa de muitas dificuldades para a nossa seleção brasileira. Quando o Carlo Ancelotti escalou o time, eu pensei, bom, estamos diante de uma escalação conservadora, de um time que será marcador. Mas com a bola rolando, um Brasil nervoso, um Brasil errando passes, um Brasil concedendo espaços, um Brasil levando o gol do Saibrini. E esse gol aos 20 do primeiro tempo fez com que o Brasil se perdesse ainda mais. Repito, foi Vini Júnior que nos salvou.

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5: 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Muito bom dia, estamos juntos aqui no Microfone Aberto nesta segunda-feira.

Oi, gente, bom dia! Como é que tá? Tudo bem? Tudo uma boa? Bom dia! Começando mais uma semana! Tudo legal? Opa! Tá então, pós-feira, pós-expomento em Feiravinha, 8 graus a temperatura nesse momento em Bento Gonçalves. Tá marcando 10% de chuva hoje, daqui a pouco vou falar. A umidade relativa do ar 91 não tá tanto, né? Já já eu trago todos os detalhes, se vamos ter chuva ou não. Hoje, segunda-feira, dia 15 de junho. Hoje é a emancipação do Acre, né? Feriado do Acre. Hoje, dia mundial da conscientização da violência contra a pessoa idosa. Né? Hoje é dia mundial do vento e dia internacional da mulher na mineração. Olha aí, ó, que se comemora, portanto, neste dia 15 de junho. Tudo bem contigo aí? Tudo numa boa? Vamos iniciar a semana bem, vamos juntos! A partir de agora tem o Dedé Maravilha contigo até o meio-dia na 103.3. A número 1 da Serra Gaúcha tá dominado. Tá dominado. 103.3, você já sabe. Tá sintonizado com a gente no carro, no caminhão, no ônibus, no aplicativo, né? No táxi. Tá ligado com a gente em casa. Obrigado pela sua audiência. Obrigado pelo seu carinho. Hoje eu vou iniciar a segunda-feira com um prêmio bom, hein? Hoje tem prêmio bom aqui na nossa. Já pode participar a partir de agora. É isso aí. Já pode participar a partir de agora. Hoje você vai concorrer a uma sanduicheira. É hoje... A Vox está dando de presente uma sanduicheira. Você quer? Então você vai participar com a gente. Diga o que você faria nessa sanduicheira. Ah, o que você faria nessa sanduicheira? Olha, a receita mais adequada é que vai levar para casa essa sanduicheira, hein? Então a frase mais adequada vai levar para casa uma sanduicheira. Daqui a pouco no detalhe dessa sanduicheira, um presente da Vox para você aqui na massa. O que você faria? É, qual a receita que você faria nesta sanduicheira? Ah, porra, você faz muita coisa numa sanduicheira hoje em dia? Então tá valendo! 996-755746. O Dedé tá te esperando. Vem embora, 713, bom dia!

0: Obrigado!
1: Bom dia, 7:21.
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0: Bom dia pra você, 7h24!
1: E a temperatura?
0: Vamos lá! Vamos saber como é que vai estar o tempo e a temperatura então aí, começando com o dia de hoje, segunda-feira. Né, mínima de 6 graus, máxima de 11 graus, vai ser friozinho hoje, hein, gente? Ah, meu Deus do céu! Vai ter sol, não tem a previsão de chuvas, né, período de céu nublado, noite com muitas nuvens. Então, portanto, mínimas de 6 graus, né, agora tá 8 graus, tá 8 graus agora, mas a máxima não vai passar dos 11 graus hoje. Mas não tem chuva, tá bom? Pra amanhã também, olha amanhã a temperatura, 3 graus a temperatura. 3 graus, hein? Máximas de 14, na quarta 4 graus. Mas não, tá, não tem chuva, tá, gente? Tá marcando chuva lá pra sexta-feira só, tá? Por enquanto. Quinta-feira,

Que semana fria. Pra quem acorda cedo, né? Quinta-feira vai melhorar um pouco aí. Já na quarta começa 16 graus, a máxima. Na quinta, 18 graus, mais frio. Semana fria! É o que marca, portanto, aqui a nossa previsão do tempo. Então teremos semana fria aqui na programação, né, da massa. Estamos trazendo em primeira mão para você. Então, portanto, semana começa com frio intenso no Rio Grande do Sul e possibilidade de geada em diversas regiões. Vem aí a geada! É, então já tem lugar com geada aí, hein? Então hoje o frio deve marcar a presença desde as primeiras horas da manhã. Então vamos ficar atento aí, né? O auge da onda de frio está previsto para amanhã, quando os termômetros podem registrar as menores marcas do ano em várias cidades gaúchas. Então, a madrugada de manhã geladas deve continuar ao longo da semana em praticamente todo o território gaúcho. Com a presença do ar polar e predomínio do tempo firme, há condições favoráveis para a formação de geada em diferentes regiões do estado. E aí, a partir de quinta-feira, o cenário muda com a formação de uma frente fria e um ciclone extratropical sobre o Rio Grande do Sul. Então se prepara aí, né? E ventos podem alcançar até 80 quilômetros. Então vamos ficar atento então aí, tá? Mas a previsão é de frio durante essa semana. Fique ligado porque vai esfriar. Haja casaco para essa semana aí. 7h26, bom dia!

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Vambora então, vamos nessa! Claro que a notícia que está repercutindo, né, em todo o país é o fato que aconteceu, né, lá em São Paulo, onde os caras atiraram a jovem, né, e infelizmente o morador de Bento Gonçalves está entre os presos. Então, são 3 presos pela morte de Maria Eduarda Rodrigues de Freitas, 21 anos, o Vitor de Freitas Gonçalves, 27 anos, ela morreu após ser lançada de uma ponte Limeira durante um salto de jump, né, sem estar presa à corda de segurança. Então, a justiça converteu o flagrante em prisão.

0: preventiva. O caso agora é investigado como homicídio com dolo eventual. A situação é bastante complicada para eles. Né? Dolo eventual é aquele homicídio culposo. Não tem explicação. A maior segurança é a corda e os caras não colocam a corda. Não há da onde se ter a explicação. É uma coisa que não... Né, eu tenho certeza que não era esse o intuito deles de maneira alguma. Né, não era essa a intenção do próprio, né, morador aqui de Bento, Vitor, que trabalhou aqui no Parque Gasper e com certeza depois pegou a sua experiência e foi trabalhar lá em Limeira. E a gente nota que eles jogam ela com toda tranquilidade. Houve um erro, claro que sim. Né? Mas houve um erro daquele que deveria ter colocado, não colocou, mas eles também, antes de pegar ela, teriam que ter visto se ela estava com a corda ou não. Então houve um erro conjunto. Mas é inadmissível. É inaceitável. Primeira vez que eu vi aquilo ali, eu achei que era IA. Aí depois começou a repercutir, a gente viu que foi algo que realmente aconteceu. Que a gente não acredita que possa acontecer. Uma que, na minha opinião, já é meio caminho da morte quem faz isso, tá? Cada um tem sua opinião. Eu jamais vou fazer isso na minha vida. Só se me doparem e me largarem, né? Agora, eu acho um absurdo. Eu acho que você não precisa enfrentar a morte de cara. E pra mim isso aí é enfrentar a morte, minha opinião, tá? Tô colocando aqui a opinião do Dedé. Eu sei que muita gente já fez, gostou, se divertiu. Mas eu tô fora dessa aí. Jamais. Jamais. É, enfrentar a morte, brincar com a morte, jamais. Jamais. Você que já ficou doente, já ficou com falta de ar, já ficou com problemas respiratórios, né? Enfrentou uma Covid, sabe o que é enfrentar a morte de frente? Você sabe, né? Agora, se com saúde enfrentar a morte, porque eu tenho que pular, realizar esse sonho. Ela realizou o sonho. Infelizmente, né? Não acordou mais desse sonho. E deve ter sido trágico, porque imagina ela esperando a corda se esticar, de repente ela também se deu conta que não tinha corda. Imagina o desespero dessa mulher, dessa jovem caindo. A área dela apaga antes, não sei. Ninguém sabe se ela apagou antes. Ninguém sabe. Você sabe? Eu não. Então, um erro conjunto, mas inaceitável, gente. Uma família perde uma jovem por uma besteira. Algo, né, que já não deveria nem ela ter ido lá. Isso aí é brincar com a morte. É brincar com a morte. Mas cada um tem o seu estilo de brincar. É ou não é? Não é assim? Lamentável. Estraga a família dela, estraga a família. Esse jovem de Bento Gonçalves estava lá trabalhando. Estava fazendo a vida dele. Agora vai ficar preso. Sabe quando é que vai sair? Olha, vai ser difícil. E o caso vai repercutir. Vai repercutir. Eles vão ser incriminados, eles vão ser jogados como culpados. E a coisa vai ficar bastante difícil. É lamentável. Que coisa, né, gente? É algo que não dá de forma nenhuma pra gente aceitar.
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0: Tá na massa, tá comigo então. Olha, hoje, pra galera que tá participando com a gente, fazendo parte da nossa programação, tem uma sanduicheira grill. Né? Já tem o Dr. Thiago Cuzzi comigo aqui. Hoje tem uma sanduicheira grill. Minha amiga Marta Moura, tudo bem? Bom dia! Eu quero que você diga pra mim o que você faria nesta sanduicheira grill. Olha, tem trava de segurança, LED 1, alça antitérmica, pés antideslizantes, 750 watts de potência. O presente é da Unvox no seu ritmo. Então hoje vamos iniciar a segunda-feira bem? Tá valendo uma sanduicheira? Você vai perder a sua oportunidade? Claro que não, né? 996755746. O que você faria nessa sanduicheira, hein? Manda o teu recado, participa, tô te esperando, 7h40, bom dia!

0: Muito bem, vamos lá, então, 7h43, vai mandando seu recado, então, aí, o que você faria na nova sanduicheira da Vox? Presente da massa hoje pra você, né? Uma sanduicheira e grill, 750 watts de potência. Hoje tá valendo desde cedo, tá bom? Oi, Dedé, quero participar do sorteio da sanduicheira, hein? Com esse friozinho, nada melhor do que uma torrada com café bem quentinho pra espantar o frio. A Giovana Zaki, de Nova Prata, participando com a gente aí, né? Bom dia, Dedé, seu Guedes, a sanduicheira, vou fazer os melhores torradas com tudo que tem direito e levar pra turma da massa, que são nota mil. A Salete Sotoriva aqui de Bento Gonçalves. Aí gostei, hein? Fazer a torradinha e trazer pra mim aí. É, o doutor Tiago Cozinho, bom dia.
1: Opa, bom dia, Dedé.
0: O que você fazia só da manhã numa torradinha? Como é? O doutor tá vendo aqui a torrada ali, olha, olha, olha que ali, bonita a torradeira aí, né?
1: Vamos participar dessa promoção aí, Dedé.
0: Presente da Unbox, fazendo o seu ritmo.
1: Né? É, uma torrada é sempre bom, né?
0: Uma torradinha. Queijinho,
1: aquele presunto.
0: É, lá top, pra cima, né? Eles chamam de misto frio, né?
1: Misto quente.
0: Misto quente. Misto frio aí não precisa botar na sua lixeira.
1: Torrada é pão torrado, né?
0: Pão torradinho,
1: né? Eu tava num hotel em São Paulo, deu uma torrada, o cara me trouxe um pão torrado.
0: Eu quero uma torrada! O cara só pegou o pão e disse, deixa pra mim, já vai sair na hora aí, né? Bom, antes de nós entrar no nosso assunto, que hoje é sobre testosterona, doutor, né? Eu tava lendo aqui esse caso dessa jovem de 21 anos que foi lançada lá em Limeira no Jump, né? Uma falha inaceitável do grupo que ali trabalhava, entre eles está um de Bento Gonçalves. Né, que trabalhava no parque.
1: Não sabia.
0: Né, e foi trabalhar em Limeira. Mas soube da matéria, né? Da história.
1: Não, fiquei sabendo, né? Claro.
0: A pergunta que eu até comentei aqui, não soube dizer. A pessoa que nem ela foi jogada. Sim. Né? É, quando ela se deu conta, doutor, será que a pessoa ela acaba apagando antes ou quando ela cai no chão?
1: Eu acho que ela. Eu acho que nesse momento é tão rápido, né?
0: Que ela fica esperando o elástico também esticar, né?
1: Esperando o elástico e quando viu não esticou e já era.
0: Já era, né? Acho que
1: questão de um, dois segundinhos.
0: Chega uma hora que eu acho que ela mesmo se tocou também, que ela não tinha nada amarrado nela, né? É, devia ser algo apavorante, né?
1: É, mas é uma coisa tão banal, né? É isso que acontece, né? Esses trabalhos... existe até um... Comparar com a área da medicina, existe um trabalho bem antigo que foram analisados...

0: cirurgiões, tá? E por uma cirurgia que é uma das cirurgias que começou a ser feito com uma rotina muito grande, que foi a cirurgia da vesícula por laser,
1: certo.
0: Retirada da vesícula. E aí se fez um trabalho pegando cirurgiões numa fase inicial da vida deles, né? Uma fase inicial ali de 10 primeiros casos, e aí se viu que esses 10 primeiros casos existia um pouco mais de risco, porque ele estava aprendendo ali. Aí depois o cirurgião, do 10º ao 100º caso, liso, nunca teve, não tinha problema nenhum, nenhuma intercorrência, porque ele já tinha uma experiência,
1: certo.
0: E ele já tinha, então, o cuidado. Depois do 100º caso, começou a se ver mais complicações. Por que que isso acontece? Exatamente porque as pessoas acham que, olha, estou fazendo isso na minha rotina, está sempre igual, não vai dar mais problema. E exatamente é o que está, né? Então, essas situações que a gente sempre está correndo o risco aí de ter um prejuízo para a vida do outro, tem que fazer o checklist, né?
2: Sim,
0: apesar de ter a segurança sempre, tem que estar sempre no checklist aí, fazendo... E eu acho que esse foi o erro deles ali, né? Então eles fazem isso todo dia. Ah, nunca... Como é que vai esquecer a corda?
1: Exatamente. E até na filmagem a corda que mostra não é aquela, né, gente? É uma corda... Normal de amarrar
0: pois
1: qualquer
0: é,
1: coisa, não é aquela corda,
0: é,
1: né? Mas é algo que tem uma pessoa só pra botar corda. E o cara esquece a corda completamente. E os outros jogam a menina como se tinha. Eles também erraram, que eles tinham que ter antes de ter pegado ela, ter visto se ela estava amarrada ou não. Houve um conjunto, né? Não adianta.
0: Não, e ali é um lugar.
1: Só arruma isso aí, doutor. Só virar a parte ali que tá tudo certo.
0: Tá certo?
1: Aí, agora sim.
0: E ali é um lugar, olha, muito perigoso até para as pessoas que jogam a pessoa pra baixo, né? É diferente, não sei se alguém já foi, né? Os ouvintes sem dúvida foram fazer uma propaganda pra Gasper ali, que o pessoal é... Quem já foi ali, já pulei bungee jump,
1: Eu disse que eu não tenho essa coragem, eu não brinco com a morte, né? Cada um tem uma opinião, eu não, jamais, né? Só se me dopar e sair agora, quando eu acordar, eu tô me jogando. Aí outro cara, agora eu jamais, né? Eu acho que é metade do caminho brincar com a morte, na minha opinião. Porque você não sabe depois que te joga o que pode acontecer.
0: Risco, né?
1: Eu sei que tem uma segurança imensa, os Japs têm, eles têm um número certo de limite pra corda, né? Eles não deixam de ultrapassar o limite, porque aquela coisa se desgasta também, né?
0: Aí.
1: Mas essa é a segurança que as pessoas não sabem. Acontece coisas em parques de diversões.
0: É, isso aí.
1: Né? Os caras montam todo dia e, como você falou, aquela segurança.
0: Vai ter o risco, né? Vai ter o risco.
1: Falando em risco, doutor, vamos então sair do jump e vamos falar de testosterona.
0: Eu gostaria de falar hoje, Dedé, de um outro assunto sobre o que eu acho que vai ser bem interessante, que é o HPV.
1: Mudou tudo aqui?
0: Mudei, mandei pra ti o HPV, que é um assunto bem interessante aí que a gente podia falar hoje.
1: Então vamos falar do HPV, né? Vamos falar do HPV. O doutor já entrou no clima aqui, né? Ele já muda aqui.
0: Tô fazendo sacanagem por ele, né?
1: Hoje já mudou aqui, né? Então vamos falar sobre os preconceitos e a desinformação sobre o HPV,
0: é esse,
1: né, doutor?
0: É esse mesmo.
1: Né? Então muitas pessoas já ouviram falar do vírus, mas poucos sabem realmente o que ele é. Como ocorre a transmissão, quais os riscos para homens e mulheres e como se prevenir, doutor? Então vamos lá, pontapé inicial.
0: Vamos lá. Bom, o que, que é o HPV, né, Dedé? E a gente, eu recebo no consultório todos os dias sobre homens que vêm com essa dúvida. Ah, minha esposa teve HPV, será que eu tenho HPV? Ah, eu tô com essas lesões, essas verrugas, o que, que é? Será que é HPV ou não? Bom, o HPV é um vírus, né? Ele é um vírus que pega... Ele é transmitido principalmente por contato pele a pele e muitas vezes o HPV genital ele vai ser transmitido muito na hora da relação sexual. E ele tem mais de 200 subtipos hoje o HPV, então mesmo uma verruga que as pessoas têm na mão, né, espalhadas no corpo, às vezes é HPV também. Então, mas falando no HPV genital, que é o que mais preocupa, então a maioria das pessoas aí, ela tem uma relação mais realmente com o contato genital. Então, e usar preservativo protege para pegar HPV? Ele protege em partes, né? Porque uma parte do pênis e da vagina, obviamente, vai ficar o contato da pele. Então, mesmo usando preservativo, você pode ter o contato com o HPV, que é o vírus do papiloma. E aí esse contato ele vai fazer com que tu...

0: tem, assim, a chance de ter uma lesão. E muitos homens acabam sendo portadores. Eles são portadores, eles tiveram contato, mas eles não tiveram nenhuma lesão. E às vezes esse ser portador pode transmitir aí para tua parceira o vírus e a mulher às vezes nem saber, por isso que é importante a mulher fazer exame de Papanicolau todo ano, analisá-la, fazer aquele exame do colo do útero para entender se ela pode ou não ter o vírus ali do HPV instalado e esse vírus pode transmitir para ela daqui a pouco até um câncer no futuro. E muitas pessoas nem sabem que têm HPV, elas são portadoras. O ser portador do HPV, existe até um estudo dizendo o seguinte: se você teve mais de três relações na sua vida, com três parceiros diferentes, você vai ter HPV sem dúvida nenhuma, 99% de chance de ter tido o contato. Uma coisa é ter contato, a outra coisa é ter lesões de HPV.
1: O HPV não é uma doença grave, doutor? Não é considerado uma doença grave?
0: Não, de forma nenhuma o HPV é considerado uma doença grave. Ele é uma doença que ela pode se tornar grave se ela for não cuidada, principalmente nas mulheres, que ela pode sim gerar aí um câncer de colo do útero, que esse é o risco maior. No homem, dificilmente vai trazer um câncer de pênis. Ele pode sim gerar no homem, por exemplo, que tem uma fimose grave ali, que ele não consegue expor em nada a glande. Daqui a pouco, quando ele vê, ele tem lesões lá dentro do pênis, porque ele não consegue limpar, não consegue fazer higiene, e aí sim pode se tornar um câncer no futuro.
1: Como é que ele é transmitido?
0: Ele é basicamente via contato íntimo, né? Não necessariamente a pessoa precisa ter uma penetração para ter o HPV. Então, basicamente, o contato ali de fricção na região íntima ou na própria pele mesmo pode transmitir o HPV. Já o HPV de alto grau, que ele é um subtipo mais agressivo, que normalmente é o que mais causa o câncer de colo do útero na mulher, aí sim tem que ter normalmente uma penetração, sem preservativo, e aí o homem daqui a pouco portador do HPV de alto grau na glande, ali na cabeça do pênis, ele pode sim fazer a transmissão para dentro do colo do útero. Mas nem sempre, isso é uma coisa importante, porque às vezes eu recebo casais, me traiu e tal, né? Não, tem nada a ver, pessoal. O HPV ele pode demorar muitos anos para se manifestar, né? Tem gente aí que tem contato há 10 anos atrás e ele vai se manifestar neste momento, às vezes por uma baixa de imunidade na parceira, pode transmitir aí o HPV.
1: O homem ele pode ter HPV e não saber, é isso?
0: É isso aí, esse que é o grande detalhe, né? Se o homem teve mais de três relações na vida, ele já teve contato. Isso a gente sabe que estatisticamente é comprovado. Bom, ele é portador ou não do HPV, aí é outro papo. Normalmente 10 a 15% das pessoas que tiveram contato com o HPV vão ter ou lesões ou vão permanecer com alguma lesão microscópica.
1: Certo.
0: Ele nem vai saber que tem. E aí, por uma relação, pode ser que ele faça aí a transmissão.
1: E o HPV pode virar câncer, doutor?
0: Ele pode virar câncer e, como eu comentei, principalmente nas mulheres, no câncer de colo do útero, que esse é o câncer mais agressivo para a mulher, né? E pode acometer mulheres muito jovens, aí com 20, 30 anos, e é um câncer extremamente agressivo que pode levar à morte dessa mulher. Então, a partir do momento que a mulher começa a ter atividade sexual, ela obrigatoriamente ela tem que ir na ginecologista todo ano. E essa ginecologista tem que fazer o exame de Papanicolau para analisar aí se tem ou não chance de ter alguma lesão de HPV que está escondida, né? E no caso do homem, o homem precisa analisar se ele tem ou não, ele é ou não portador do HPV? Não, pessoal. A gente não faz exame de rotina no homem para analisar se ele tem ou não HPV. Bom, você viu alguma lesão, tem um couve-flor no pênis. Né, alguma verruguinha, você nota, opa, isso aqui surgiu, não era o que eu tinha. Aí faz sentido sim a gente tratar. Começou a ter recidiva, tá tendo muitas lesões, aí a gente muitas vezes tem que fazer tratamentos que são mais complementares, pomadas, vacinas. Mas o câncer de pênis, ele vai acontecer, como eu comentei, naquele

0: aquele homem que tem uma fimose grave e aí ele não consegue expor e aí daqui a pouco surge uma lesão lá dentro e ele não sabe e aí sim pode surgir um tumor.
1: O Taqui está participando, o ouvinte, o Neymar, que não é aquele, o Neymar aquele está concentrado, né? Porque a seleção não foi bem, o Neymar aquele, esse aqui é o Neymar de Lagoa Vermelha. Lagoa Vermelha, ele pergunta aqui, doutor, é o seguinte, e para o senhor responder para ele. O sexo oral, né? O sexo pela boca, né? Também transmite?
0: Também transmite, Neymar. Boa, ótima pergunta.
1: E ele vira câncer?
0: É mais difícil, tá? Mas ele pode sim, da mesma forma, virar tumor. É, se a pessoa tem uma lesão crônica lá dentro da normalmente da orofaringe, né? Não na língua, não na bochecha, mas mais interna, pode sim virar tumor. E o sexo oral sim transmite. Então, se você teve o sexo oral, uma lesão de alto grau, e às vezes pode ser uma lesão pequenininha, pode sim transmitir. É mais difícil porque o ácido da boca ele tem uma tendência a eliminar o HPV. No entanto, ele sim pode fazer com que ele tenha ali, pela fricção na hora da relação, ele pode sim ser transmitido.
1: Existe exame, doutor, para HPV no homem?
0: A gente faz uma análise, principalmente em que casos? Quando o homem vem por conta ou ter uma lesão, então ele tem uma lesão lá, a gente vai tratar e ponto final. Mas o homem não tem lesão, e aí a parceira dele surge alguma lesãozinha lá no colo do útero ou alguma outra lesão, a gente vai investigar. Hoje existe um exame que chama captura híbrida do HPV, que se analisa por PCR, é uma análise mais sofisticada, que basicamente a gente faz um raspado ali na glândula com uma escovinha, um exame muito simples de fazer, e a gente consegue aí sim detectar se esse homem pode ou não ter lesões que são microscópicas, e aí sim a gente tratar, porque se não trata essas lesões, a mulher tratou lá o tumor de colo ou a lesão no colo do útero, e esse homem é portador, ele vai retransmitir, né? Então é importante a gente investigar isso.
1: Como é que é feito o tratamento?
0: Bom, o tratamento ele depende muito da condição, né? Às vezes a gente faz um tratamento com basicamente um ácido, uma coisa simples, ou crioterapia, que é através de nitrogênio líquido em pequenas lesões, ou através de eletrocauterização. Tá? A eletrocauterização ela é um tratamento mais eficaz, porque a gente consegue eliminar a base da lesão. Muitas vezes os outros tratamentos, eles vão pegar só a parte superficial e essa lesão vai surgir de novo. É um tratamento muito simples, inclusive a gente faz lá na clínica, anestesia local na região, com um aparelho que chama eletrocautério, a gente vai lá e cauteriza. Bom, esse é o primeiro tratamento. Se o homem não tem recidiva, são lesões pequenas, de pequeno grau, com isso já é o suficiente. Existe mesmo assim chance de voltar?

0: gente usa um tratamento mais tópico para fazer com que isso elimine 100%.
1: Tirar a verruga elimina o vírus, doutor? Ou seja, fui lá, tirei a verruga, pronto.
0: Não, como eu comentei, não elimina o vírus. Ele vai ficar lá. Às vezes, o próprio corpo ele dá um jeito de eliminar. Tá? Se é uma carga viral muito pequena, muitas vezes o corpo ele cura. Tá? Mas a gente não tem essa informação, porque é muito difícil. Nós não temos um exame de sangue para conseguir identificar o vírus no corpo. Então, basicamente, a gente tem que ficar observando, né? Esse homem que teve uma vez lesão, ele tem que ficar de olho. Para saber se ele pode ou não ter lesões novamente, ele tem que ficar olhando. Vai ficar se examinando, vai ficar olhando, vai no urologista uma vez por ano. Aí, bom, olha, não tem mais lesão, tá tranquilo.
1: E a idade para tomar vacina?
0: Bom, aí a vacina ela é importante, ela é em duas situações, tá? Daí eu vim dizer, é bem importante, principalmente as mães e aí os pais escutarem isso, porque hoje a gente já tem liberado, inclusive pelo SUS, né? Pelo governo, a liberação da vacina do HPV. E ela deve ser feita nos meninos e nas meninas entre 9, 12 e 13 anos. Esse é o melhor momento porque essa idade ainda não tiveram contato sexual, na grande maioria das vezes.
1: Já, né? Previ.
0: Hoje está sendo precoce, mas na grande maioria das vezes é isso. De 9 a 12 anos é indicado fazer a vacina. Bom, por que se faz a vacina? Né? Se faz mais não para prevenir que a pessoa vai ter o HPV. Porque, como eu comentei para vocês, existem mais de 200 tipos de HPV. E hoje a vacina protege para 9 tipos. Eles pegaram os 9 tipos mais frequentes de HPV e fizeram a vacina para proteção. Por que não fazer para os 200? Bom, primeiro porque é praticamente impossível fazer uma vacina para tanto subtipo de vírus e seria uma vacina muito cara, né? Então não tem como fazer. Mas ela já protege para os subtipos mais comuns e para os subtipos mais agressivos, né? E aí se montou uma análise do que inicialmente se fez vacina, isso na Suécia, foi feito um trabalho na Suécia mostrando o seguinte: se fez vacina só nas meninas, achando que, não, se a gente proteger as meninas, elas não vão ter câncer de colo do útero porque elas não vão pegar o HPV. E aí se acompanhou essas mulheres depois de um tempo e se descobriu que mesmo assim elas tinham câncer de colo do útero. Reduziu em torno de 20 a 30% a taxa de câncer com vacinação das meninas. Bom, eles falaram, então, não, nós temos que vacinar os dois, os meninos e as meninas. Quando se vacinou os meninos, o mesmo estudo analisou e se descobriu que 90% dos casos de câncer de colo do útero foram eliminados. Por quê? Pela questão da vacinação. Então, a vacinação ela é muito mais importante para prevenir um tumor na mulher, mas necessariamente você tem que vacinar os dois, tá? Bom, e já na pessoa que já tem HPV, a pessoa que já teve contato, que já teve lesão, vale a pena, faz sentido fazer a vacina? Em alguns casos faz. Por quê? Quando você começa a ter, teve uma lesão, cauterizou, teve outra lesão, cauterizou, você tem uma taxa de recidiva muito alta. Isso significa que o vírus na tua corrente sanguínea, ele tá numa carga viral muito alta. Então, quando a gente faz a vacina, ela vai fazer com que você tenha uma redução dessa carga viral. E aí faz com que tu tenhas menor chance de recidiva do HPV. Então, quando é que se faz? Na pessoa que tem uma recidiva muito grande aí das lesões, a gente tem a ideia de fazer a vacina.
1: Bom, aquele chute do gol rapidinho então, né? HPV é sinal de traição?
0: Não. Bem, não tem nenhuma relação. Então, assim, se o seu parceiro, a sua parceira tiveram lesão depois de muito tempo aí de relacionamento fixo, não fique pensando que é traição. Eu sempre digo, não importa, será que foi o ovo ou a galinha que nasceu antes, né? Então, pode ser que o homem teve lesão, pode ser que a mulher é portadora, ela não sabe, né? A mulher teve lesão, pode ser que o homem é portador, ele não sabe. E mesmo fazendo o exame, por exemplo, vamos supor que a mulher teve uma lesão de HPV lá no colo ou ali na vagina. E o homem vai no urologista e ele faz a análise e dá negativo, necessariamente não significa que a sua parceira lhe traiu, tá? Então não dá para chutar o balde com um exame dele.

0: Quem teve HPV vai ter para sempre?
1: Normalmente vai ter para sempre, né? Não significa que você vai ter lesões. A tendência é que teve uma lesão, o corpo ele conseguiu baixar a carga viral, mas pode ser que você tenha lesões ao longo da vida.
0: Numa única relação pode transmitir?
1: Pode transmitir. É difícil, claro, né? A pessoa tem que estar com a imunidade baixa, outra parceira tem que estar aí com quantidade de lesões mais intensas, mas pode transmitir de qualquer forma, mesmo usando preservativo. Claro que, então se eu pego de qualquer forma, não vou usar preservativo. Não, pessoal, você vai ter uma chance muito maior se não usar preservativo. E a gente só está falando do HPV, não estamos falando aí do HIV, de hepatites, de gonorreia, de sífilis, de cânceres. Então, hoje que essas doenças aí, elas voltaram com tudo também.
0: Quem tomou vacina nunca terá HPV?
1: Também não é verdade, porque como eu comentei, como o HPV ele tem muitos subtipos e a vacina protege hoje só para 9, então mesmo assim você tem a chance de ser contaminado com algum subtipo que é menos comum, que vai ser menos agressivo, mas pode ser contaminado.
0: Muito bem, hoje o nosso assunto então foi HPV, então eu gostaria que o doutor então deixasse a sua mensagem, né, final dessa segunda-feira então, para todos aqueles homens que nesse momento estão nos ouvindo.
1: Vamos lá, né, pessoal, principal mensagem é o quê? Vai ter relação sexual, preservativo. Essa é uma das formas que você tem de se proteger. Na verdade, é a única forma que a gente tem de se proteger, né? Então, vai ter relação, bota o preservativo, que a chance de pegar a doença mais grave vai ser menor. Você vai se prevenir por completo? Não. Então, a gente tem que cuidar muito com a questão da promiscuidade, porque isso é o que faz com que, quanto mais parceiras você tiver, normalmente maior o chance de contato, né? E se teve lesão, bom, paciência, vamos lá, a gente trata, isso não é uma doença agressiva, não é uma doença grave, para o homem normalmente é uma doença muito simples de ser tratada, para a mulher é um pouquinho mais delicado, então tem que abrir sempre o olho e a mulher tem que ir no ginecologista todo ano.
0: Tudo bem então, você gostou desse assunto, você se interessou por esse assunto, é só procurar o Dr. Tiago Cusina nas redes sociais, né doutor?
1: Isso, YouTube, Instagram, TikTok, tá espalhado em todas as redes aí.
0: O homem tá
1: passar
0: em todo local, né? Pegou o celular, procurou o Tiago Cusina, vai encontrar o homem aí com outras explicações que interessam a você. E claro, toda segunda-feira, aqui na programação da Massa, nesse horário, você vai acompanhar também a saúde do homem. Qualquer informação também na clínica, ali no edifício São Lucas, do 8º andar, em frente ao Hospital Taquino, pronto-socorro do Hospital Taquino. Boa semana para nós, doutor. Gostou do jogo do Brasil?
1: Olha, eu achei o Brasil meio desorganizado no primeiro momento ali, mas depois começou a se organizar, começou a montar as peças. Acredito que nesses três primeiros jogos é mais para analisar e ver como é que vai, mas a gente tem peças boas, né? Esse final de semana eu assisti bastante jogo.
0: Fiquei tem bastante.
1: Em casa, assisti bastante jogo. Eu achei o time da Holanda muito bom, bem organizado, né?
0: Mas empatou com o Japão.
1: Empatou com o Japão, que é um time também interessante. Mas vamos ver como é que vai. Acho que o Brasil, ele... Não sei se a gente consegue o Hexa aí, mas eu acho que a gente chega longe.
0: Vamos chegar longe aí. Doutor, um abraço, até semana que vem, então.
1: Um abraço, até mais, galera.
0: Tá bom, é melhor falar do Brasil do que da dupla Grenal, né? Vamos continuar falando do Brasil, pelo menos que não tá fácil o futebol brasileiro. Eu volto em seguidinha com o Manhã da Massa. Bom dia!

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Legal, vamos lá, então, a partir de agora, então, você vai participar com a gente, fazendo parte da nossa programação. Aqui na base, então, hoje tem uma sanduicheira grill, hein? Presente da Vox, né? 750 watts de potência. Vai perder essa oportunidade? Claro que não, né? Então, portanto, você vai concorrer. A pergunta é muito clara, muito simples. O que você faria nesta sanduicheira grill? Ah, qual é a sua receita? A melhor receita, claro, aquela que a produção aqui escolher vai ganhar. Então, portanto, esta sanduicheira ainda hoje. Galera, já tá mandando um recado aqui, minha amiga Nice. Bom dia! Como é que tá? Tudo bem, Nice? Segundo, né, minha querida, lá em Tuiuti, lá em Salvador do Sul, 9 graus agora, né, Zeca? Grande gringo, 9 graus lá em Salvador do Sul, obrigado pelo carinho, né? Bom dia, Dedé, tá frio, é a Maria de Fátima Nunes, oi Maria, né? Aí tá frio, aqui também tá frio, Maria, é, não tá fácil não, viu? Bom dia, Dedé, bom dia, obrigado aí pela sintonia, você tá mandando seu recado, participando com a gente, nesta manhã, né, de segunda-feira, começando o dia, Larissa mandando seu bom dia também, né? O que você faria nessa sanduicheira? Olha, Dedé, eu faria um X bem caprichado, bife, tomate com ovo, milho, salada, enfim, tudo que eu mereço. É a Leandra Balbinotti de Santo Alexandre Garibaldi. Alô, Leandra! Olha aí, rapaz, hein? Que cardápio pro café da manhã, né? Não, não quer dizer que seja um café da manhã. É, eu não perguntei se é pro café da manhã, pro almoço ou pra janta. Eu perguntei o que você faria na sanduicheira e no grill. E a Leandra disse que vai fazer um X bem caprichado. Ai, ai, ai, me deu água na boca, hein, Leandra? Me deu água na boca. Clarinda Dalmolin, tudo bem, Clarinda? Bom dia! Também mandando o recado dela pra gente aí, fazendo parte da nossa programação.

0: curtindo a gente aqui, né? Mais uma manhã, né? Deixa eu ver aqui, é o Ellen, encontrei o Ellen na Expo Bento, né, o Ellen? O que que a Ellen faria numa sanduicheira grill? O que que ela faria, hein? Vamos ver.
1: Bom dia, aqui quem fala é o Ellen e gostaria muito de ganhar essa sanduicheira.
0: É.
1: E com certeza fazeria uma torrada caprichada pro meu filho, que ele ama torrada com bastante queijo.
0: Olha aí, bastante queijo, Zé Welly, viu? É, rapaz, o gurizão tá grande, né? Tá grande, né, Welly? Tá grande. Entendeu? Eu faria uma torrada vegana. Uma torrada vegana. Quem é que tá mandando aqui o recado? É, a Isabel Souza, viu? Uma torrada vegana. É um pãozinho com uma saladinha, é isso, né? É isso aí, né? Então tá bom, minha querida. Uma torrada. Essa é boa, hein? Essa é nova, né, Isabel? Uma torrada vegana. É o que ela fazia, tá bom? Deixa eu ver aqui. Vamos lá, então. A Fernanda também tá mandando pra gente, tá participando. Eu quero participar do sorteio da torradeira, Dedé. É a Fernanda Giroto. Tudo bem, Fernanda? Um abraço. Mas o que que você faria, Fernanda? O que que você faria na torradeira? Tem que dizer o que que você faria na torradeira, né, pra poder concorrer a essa torradeira presente aqui da Massa e da Unvox no seu ritmo. 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

0: Bom dia pra você, 8h27, já volta, hein? Hoje tem uma sanduicheira da Vox. Você quer? Vai perder tempo? Claro que não. Corre aí!
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0: a minha rádio é massa. Vamos lá então, galera, todo mundo hoje que é assunto do Encheiro, vamos iniciar bem a segunda-feira, vamos iniciar, né? Deixa eu ver aqui, eu vim te mandando um recado, quero saber o que vocês fazem numa sanduicheira e grill, né? Essa aqui da Unvox, de 750 watts, o que você vai fazer, hein?
1: Oi, Dedé, bom dia.
0: Bom dia.
1: Eu gostaria de ganhar a sanduicheira que eu queimei a minha. Ai, eu te adoraria se tu me sorteasse, eu, Dedé. Mas lutei tanto, é desde as 6:30 que tô aqui. Eu vi no Face. Daí eu fui fuçando, e a vizinha achemos na rádio. Agora eu não te perco mais. Que eu tô no WhatsApp, eu tô conectada contigo,
0: mas
1: Dedé.
0: Mas olha, Clarinda.
1: Eu gostaria de ganhar a sanduicheira para fazer aquela torradinha de manhã com chimarrão, eu e a Sandra.
0: Ai,
1: e o Balduino. Meu Deus do céu. Te agradeço muito de coração.
0: Que bom, pros amiga.
1: Os dois veinhos aqui fazer uma torradinha.
0: Ai,
1: sabe que o Balduino tá com 81 anos e eu Balduino. 74.
0: Tô novo.
1: Então tem que esquentar o esqueleto perto do fogão a lenha.
0: Ai,
1: abraço, Dedé.
0: Abraço, minha amiga Clarinda, de muitos anos, né? A Clarinda eu conheço, olha, rapaz, hein? Muitos e muitos anos, né? Logo na minha chegada aqui em Bento Gonçalves, eu já conheci a Clarinda. Agora ela me achou, não me larga mais, né? Não me larga mais, né, Clarinda? Não desliga, agora ela fica só na massa, né? Então tá bom, então aí, tá certo? Aqui tá concorrendo a torradeira, a Fernanda Giroto, né? Tem mais alguém mandando um recado aqui, né? O Zeca, o gringo, eu ia levar a torradeira pra casa na praia quando o Dedé está no paraíso. Hein? Que é bom aquela casa da praia do gringo. O homem não é fraco. Mas, Dedé, eu quero ganhar a torradeira. Eu farei um misto quente com bastante queijo, que eu adoro. Olha aí, rapaz, hein? A Poliana Policarpo. Oi, Poliana, tudo bem? Um abraço pra ti, Poliana, participando com a gente, fazendo parte da programação da massa. Vamos lá, então. Hoje tem a sanduicheira grill. O que você faria? Qual é que é a tua receita? Não precisa ser pro café da manhã, pode ser pro almoço, pra janta, pro lanche da tarde. O que você faria? Tá valendo essa sanduicheira que eu vou sortear hoje às 11h30. Bom dia!

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0: Vamos lá, galera, mandando um recado. A Gabriela Bortolotto mandou ali. Eu faria um misto quente com bastante queijo preparado nessa sanduicheira que vocês vão me entregar. Ah, dona Gabriela, obrigado. Participando com a gente, mandando um recado. Todo mundo quer a sanduicheira e grill da Unbox. Será que você vai ganhar? Vamos lá então, hein? Pergunta muito simples e fácil. O que você faria nessa sanduicheira e grill de 750 watts presente da Unbox? Essa mesma da foto aí, hein? O pessoal que tá acompanhando a gente na foto aí, é essa mesmo da foto aí, tá bom? Vambora! Opa, deixa eu ver aqui, já tá pintando o horóscopo. Vambora então, 8h52.
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2: Áries.
0: Olha, Áries, começa a semana fortalecendo seus vínculos. O diálogo e a cooperação serão mais produtivos do que atitudes impulsivas. Evite conflitos desnecessários. A cor é rosa e o número é 24.
2: Touro.
0: A segunda-feira é favorável para colocar a vida em ordem e cuidar mais de si mesmo. Reserve um tempo para a saúde e para recuperar as energias. A cor é vermelha e o número é 39.
2: Gêmeos.
0: Vá com calma e não tenha pressa para alcançar os seus objetivos. O realismo e a paciência serão fundamentais para tomar boas decisões. A cor é preta e o número é 57.
2: Câncer.
0: O momento favorece o autoconhecimento. Afaste-se de ambientes e situações que drenam a sua energia e priorize o seu bem-estar. A cor é amarela e o número é o 11.
2: Leão.
0: Olha, para você que é de leão, ouvir mais pode ser tão importante quanto falar. Procure o conselho de pessoas experientes e cuide da saúde física e emocional ao longo do dia. A cor é verde e o número é o 1.
2: Virgem.
0: Esteja aberto a rever opiniões e enxergar novas possibilidades. Seu carisma estará em alta e pode favorecer tanto os relacionamentos quanto a vida afetiva. A cor é azul e o número é o 86. Já já tem Libra, Escorpião, Sagitário, Capricórnio, Aquário e Peixes aqui na massa.

0: Luan, você vai mudar?
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2: Vamos lá então, seu horóscopo do dia, seguindo aqui, portanto, agora com Libra, Escorpião, Sagitário, Capricórnio, Aquário e Peixe.
3: Libra.
2: Olha, libriano, não permita que questões do passado atrapalhem seu presente. Foque no que está ao seu alcance e siga em frente com mais leveza. A cor é cinza e o número é 6.
3: Escorpião.
2: Confie mais no seu potencial. As respostas que você procura podem estar dentro de si. Evite alimentar pensamentos pessimistas. A cor é branca e o número é o 74.
3: Sagitário.
2: Sua mente será aberta para novas experiências e aprendizados. Apenas respeite os seus limites e não deixe o ciúme interferir nas relações. A cor é roxa e o número é o 98.
3: Capricórnio.
2: A segunda-feira é ideal para retomar hábitos saudáveis e buscar equilíbrio na vida amorosa. Pequenas atitudes podem fortalecer grandes relações. A cor é lilás e o número é 20.
3: Aquário.
2: Acredite nos seus projetos e mantenha o olhar voltado para o futuro. Persistência e otimismo ajudarão você a construir o que deseja. A cor é bege e o número é 18.
3: Peixes.
2: Você entra em uma fase de fortalecimento emocional. Mantenha o foco nos seus objetivos e não permita que distrações tirem você do rumo certo. A cor é laranja e o número é o 42. Foi o nosso horóscopo do dia.
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2: Bom, Fatinha, um abraço, Fatinha. Vamos nessa, pra Fatinha que tá curtindo a gente aí, né? Daqui a pouco vai lá, junto com o meu amigo Gauchinho, com a Lenir, né? No restaurante que já vai abrir ali, próxima rodoviária, né? Um beijo, Fatinha! Tá então, é, tá curtindo o Dedé. Vambora, vamos nessa. Vamos tocando, vamos lá, porque a vida segue, né? Vida que segue. Vamos fazer o quê? Temos que seguir a vida, né? Faz parte do nosso dia a dia, né, Fatinha? Vamos nessa, vambora! Deixa eu ver aqui, o que eu ia falar, gente? Ah, da sua lixeira. O pessoal tá mandando um recado aqui ainda? Hein, o que você faria com essa sanduicheira? Manda seu recado, né? Vou sortear hoje a melhor resposta. Eu vou ver aqui, hein? Vou sortear a melhor resposta. Você diga pra mim, né? O que você faria, né? Oi, Dedé, eu sou a Cris de Nova Prata. Eu quero ganhar a torradeira da massa. Eu iria fazer um misto quente todas as manhãs pra mim e minhas filhas. Um abraço, adoro vocês. Obrigado, Cris. Cris de Nova Prata, hein? Na sintonia com a gente. Obrigado pela sintonia. 8h59, ou seja, 1 para as 9.

0: Bom dia, bom dia! Tá na massa, 103.3!
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0: Olha, o princípio de incêndio aconteceu em um apartamento no centro de Bento Gonçalves. A ocorrência foi ontem, domingo, né, na rua Cavaleiro Horácio Mônaco. As chamas atingiram a cozinha e foram controladas com o uso de extintor antes da chegada dos bombeiros. Então, portanto, foi chamada aí na emergência 193 para atender essa ocorrência de incêndio de apartamento, né, aqui no centro de Bento Gonçalves. Foi por volta das 10h40 da manhã. Chegaram no local e acessaram o apartamento. Os bombeiros realizaram o isolamento preventivo da cena com o corte da energia elétrica e a interrupção do fornecimento de gás, do apartamento, reduzindo riscos secundários para início das operações. No imóvel, os bombeiros constataram que o princípio do incêndio estava concentrado na cozinha e já havia sido controlado por um morador de edifício com o uso do extintor portátil, localizado no corredor do pavimento. Na sequência, a equipe realizou uma varredura no cômodo, atingiu e utilizou uma câmera de imagem térmica para verificar o interior dos armários afetados pelas chamas. O equipamento então não identificou pontos de calor residual e nem focos remanescentes, descartando o risco de retorno, do fogo após a normalização da temperatura. A proprietária do imóvel foi orientada a manter a área isolada e contratar um profissional técnico qualificado como eletricista para substituir e reparar a rede elétrica danificada pelo fogo. Então, devido ao incêndio, foram destruídos acabamento em gesso do teto, a pintura do cômodo, um cooktop, um depurador de ar e um jogo completo de armários aéreos de cozinha. Após o atendimento, a guarnição retornou ao quartel. Ninguém ficou ferido.
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0: Muito bem, vamos nessa então, galera. Tá junto com o Dedé na massa. Bom dia, né? Turma, quer ganhar, Dedé? Olha que rapaz do céu. Eu dou uma paradinha aqui, lota de coisa aqui, né? É, não reclame por ter que acordar cedo. Agradeço a Deus pela oportunidade de viver mais um dia. Bom dia, minha amiga Rosali. Tudo bem, minha querida? Como é que tá aí a Rosali Borges também participando? Né? Quem é mais aqui que quer a sanduicheira grill? Eu mereço, Dedé, pra fazer o quê? Deixa eu ver.
1: Eu mereço ganhar esta torradeira para fazer um delicioso café da manhã com uma torada, com presunto, queijo, salada e ovo, para poder ir trabalhar.
0: Então tá bom, minha amiga Fernanda Giroto aí, né? Tá aí, Fernandinha, obrigado, né? Bom dia, Dedé, uma boa semana para você. Manda uma música, mando sim, né? Mando sim, quem quer ouvir uma música aqui é a minha amiga Ione Martinelli. Oi, Ione, tudo bem? Bom dia pra você. Obrigado pela tua sintonia. 9:13, bom dia, vem na massa, vem!

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0: Muito bem, vamos nessa então. Mulher entende mulher pra você. Já já vou dizer o assunto de hoje, hein? 9h24, bom dia. Tá na massa, segundo. Tem sanduicheiro e grill. 750 watts pra você hoje. Então, vem, vem, vem, vem, vem.
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0: Vamos lá então, antes de colocar aqui a pergunta do dia, pessoal participando com a gente aí, vamos ver aqui, bom dia.
1: Bom dia, Dedé, Maico Nicola de Bento Gonçalves.
0: Fala, Maico.
1: Tudo certo? Tudo. Tranquilo? Bah, Dedé, já que não tem pizza hoje, a minha sanduicheira em casa estragou, cara. Preciso de uma sanduicheira nova.
0: Que choradinha.

0: E bota na promoção pra ganhar essa sanduicheira aí. Valeu!
1: Que choradeira, hein? Os caras... Não, vou te contar. Ele chora. A choradeira. Ah, que
2: coisa. Bom, Dedé, bom dia. Oi. Tudo certo? Tudo. Eu mereço ganhar essa sanduicheira pra fazer misto quente com copa, queijo e tomate. Tá? Valeu, um abraço aí. Boa segunda-feira.
1: Valeu, Luizão. Né? Olha, viu? Copa é os pratos diferentes, né? Olha aqui, hoje é a nossa enquete do Mulher Entende Mulher. Pra você participar conosco. O nome é só Mulher Entende Mulher, porque hoje não tem mulher. É comigo mesmo aqui, né? Mas já, semana que vem... Essa sexta-feira a Carla Cogora tá aqui de volta e vai ter mais gente aí com a gente aí participando, né? A fila tá grande pra mulherada participar aqui, viu? Que regras dos seus pais que você julgava ser um exagero, hoje em dia você concorda? Seus pais eram do tipo rígido ou mais tranquilo? Então, aquelas coisas que seu pai dizia, não quero, não faz isso. Aí você para pra pensar, você olha pro filho e diz assim, nossa, meu pai me falava. E aí, qual é que é a tua ideia? Qual é que é a regra que seu pai, que você julgava ser um exagero? Ah, o pai exagera. E hoje em dia você olha e diz, meu pai tem razão. Ah, qual é que é a regra? Então manda um recado, participa, tô te esperando. 996755746. Ah, já tem ouvinte aqui? Já bom tem ouvinte participando? Oi, bom dia. Bom dia.
3: Então, tava vendo aqui a enquete de hoje. Aqui é a Rosilda de Lagoa.
1: Fala, Rosilda. Fala, Rosilda de Lagoa.
3: Um beijo aí pro pessoal, pro Tino, pra Rosiane, pra Dorli. Pra todo mundo que darão a fazenda e que escuta massa. Tá então, o que meus pais faziam comigo...
1: Certo.
3: E que hoje... eu achava que é certo, na verdade é certo, a rigidez de não andar com pessoas ruins, de... Ele sempre dizia que às vezes quando eu pedia para ir em algum lugar, ô mãe, deixa eu ir em tal lugar, ô pai, aí eles disseram, não, eu disse, mas por que se a minha amiga vai? Mas tu não é todo mundo, meu filho, lá não é lugar para ti. E hoje eu tendo os meus filhos, e repetiu as mesmas coisas em lugares que eu vi que não era para eles, e eles faziam as mesmas perguntas e eu respondia as mesmas respostas que meus pais responderam.
1: Certo.
3: Então eu acho que tudo que os pais dizem, os filhos devem aceitar e concordar, porque um pai e uma mãe nunca é tão rígido para um filho que ele não saiba que aquilo ali não vai dar certo. Que aquilo ali não é um lugar bom ou que não pode, não vai dar certo pra eles. Tá bom, massa?
1: Beijo. Obrigado. Beijo, minha querida. Beijo! Tem mais uma aqui? Roda.
4: Oi,
1: mais uma.
4: André. Oi, Paloma. Bom dia.
1: Oi, Paloma.
4: Meu pai era muito rígido, porque ele, quando tava conversando com as pessoas, a gente não podia passar no meio deles.
1: Sério? Ah, é verdade.
4: Se passasse só um olhar dele, já dizia tudo, entendeu? Minha raiva é massa. Beijo.
1: Essa aí, eu entendi. É verdade. Meu pai, se eu chamava alguém de tu na frente dele... Eu já sabia que eu ia apanhar em casa. Eu ia
5: pegar. Oi, André. Oi. Mal, sobre o tema de hoje, antigamente era mais injusto. Eu dava 8 horas, era tudo dentro de casa. Hoje em dia, não, da meia-noite, o Cida tá saindo pra rua. A minha rádio é massa. Eu quero ganhar o prêmio dessa hora.
1: Tá aí, bom, então. Dia. Obrigado, minha querida. Obrigado. Mais uma aqui.
6: Bom dia. Marido do Dia. Sobre a enquete de hoje aí. Sim. De primeiro, os pais da gente falava e a gente retrucava, né? Quando a minha mãe falava comigo, as coisas chamavam minha atenção assim, você não deve sair, você não deve ficar indo por aí com maus companhias, né? A gente retrucava, falava, mãe, para isso, assim. Aí ela dizia assim pra mim assim, um dia você vai casar, você vai ter filhos, você vai ver, você vai me dar razão.
1: É isso aí.
6: E foi em cima da pista, é verdade mesmo. Ela tinha toda a razão, era a gente que não escutava ela, né? Só depois que a gente casa, tem filhos, que a gente vai ver o que a mãe da gente falou lá atrás.
1: Era o certo.
6: Sinceramente, minha mãe tava com toda a razão aí. A minha rádio é massa.
1: Um beijo. Obrigado. Olha aqui, alegria, que felicidade. Tem mais
2: bom
1: uma
2: dia,
1: aqui.
2: André. Bom dia, Paloma.
1: Bom dia.
2: Que ligadinha, mulher. Entende, mulher. Olha, sobre o tema de hoje. Eu mesmo só tive mãe, né? Pai só fez nós e jogou no mundo, mas... Certo. A minha mãe, nas partes, ela era rígida, assim, mas... Eu não me arrependi, não, porque ela foi rígida, que era o certo para nós. Estou com vocês, Mulher Entende Mulher, de segunda a sexta.
1: Pegado.
2: Chayane da Sul de Pracinha.
1: Valeu, Chayane! Beijo, Chayane, beijo! Olha que ideia sobre a enquete, os pequenos não se meter na conversa de adulto, né? Isso aí eu aprendi com meu pai, os pequenos não se meter na conversa de adulto.

Tá certo, galera? Participando aqui, achar que é participar do sorteio da sanduicheira, tem que falar o que que faz na sanduicheira pra poder concorrer, tá bom? Eu fazia muitos sanduíches gostosos até, hein? Tá bom, então aí, ó, né? A Silvana Gabriel disse que ia fazer um monte de sanduíche gostoso. 9h32, tá na massa!

0: pegar, vambora, vambora, vamos seguir o barco por aqui, né? Galera mandando recado e participando com a gente, né? Olha, né? Panqueca com queijo na sanduicheira, uma delícia, hein? Ah, bom demais, né? Ouvinte massa falando aqui, deixa eu ouvir te falar aqui, ouvinte fala à vontade.
1: Bom dia, Dedê.
0: Bom dia.
1: Os meus pais, quando a gente queria sair, uma festa, um baile, eles não deixavam a gente ir. E então, e sair pra ir posar na casa da avó, dos tios, essas coisas, nada, eles deixavam.
0: Certo.
1: Porque eles diziam que a gente tinha que ficar, era em casa, abaixo dos olhos deles. Então, a gente ficava muito brava. Mas depois fui mãe e aprendi que ele estava coberto de razão. Minha rádio é massa, um bom dia.
0: Bom dia, minha amiga Marli. Né, a Marli mandou pra mim aí, ó, viu? Faça que nem a Marli. Ah, e na tua opinião, você acha que aquilo que o teu pai te falava antes era, né, como é que se diz? Era meio difícil? Aquela coisa toda, pai fala, aquela coisa toda.
2: Bom dia, André, bom dia.
0: Ah, não, aqui já foi, né? Deixa eu ver aqui, aqui.
3: Bom
0: aqui.
3: Dia, André, bom dia. Sou uma Fabia. Ah. André, eu não acho ruim não do meu pai. Ter dado um reprimir nós, ter dado uma boa educação.
0: Certo.
3: Porque se fosse hoje em dia, assim, ele tivesse vivo, ver os namoros de hoje, meu Deus do céu. Antigamente, nós tínhamos que namorar, nós tínhamos que ter horário.
0: Isso.
3: E nada de namorado dormir na casa de namorada, nem namorado dormir na casa de namorado, não, que não entrava dentro de casa, não.
0: Meu pai não aceitava.
3: Era bem rígido mesmo.
0: Não podia levar namorado.
3: Mas graças a Deus, agradeço muito a Deus por eles ser assim, ter dado uma boa educação para nós. Pelo menos hoje eu sou uma mulher juizada. Agradeço muito. Mas hoje, a geração de hoje não obedece, não, viu?
0: Não. É outro mundo, Laura, né?
4: Bom
0: Oi,
4: dia!
0: Bom dia!
4: Bom dia, Paloma!
0: Bom
4: Seja
0: dia.
4: Bem-vinda!
0: Bom dia!
4: André, Paloma, sobre o tema de hoje, olha, o que mais eu odiava era quando meu namorado ia em casa, que a minha mãe fazia questão do meu padrasto ficar na sala.
0: Certo.
4: E a gente não podia ficar junto, não, viu? Uhum. Ele ficava num cantinho no sofá lá. E a gente, um num canto, outro no outro.
0: É, era difícil, né? Não
4: tinha esse negócio. Olha, odiava quando a minha mãe fazia isso. Bota meu nome aí na combuca.
0: Tá bom, valeu, hoje, beijo, minha querida. Beijo, a turma participando e mandando um recado. Vamos lá, tem Joel, Carlos e Rogério Magrão. Se eu não tivesse bloqueado. Música nova!

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Muito bem, vamos nessa então, pra você que tá ligado conosco, fazendo parte da nossa programação, mandando seu recado. Hoje tem a Sanduicheira, apresentando a massa pra você, hein? Deixa eu ver aqui, olha. Bom dia, Nenê, um abraço pro Leandro Pitt, né? Um toquinho de puro amor nas construções desse... Ah, Leandrão, hein? Leandro Pitt. Ah, tá aí então, né? Mandando aí recado aí. É que tá mandando aqui pro... nas construções de... Ah, como é que é? Mas é alguém que manda aqui. Alguém, mas eu nunca consigo entender o nome. Como é que eu, como é que eu, porque lá no coisa tá, né? Karine, agora peguei, né? Então Leandro Vitch é Karine. Então a Karine, é isso, Karine? Acertei? Karine que tá mandando o recado aqui pra ele. Então tá dado o recado então, tá bom? E você no seu tempo, hein? Você acha que aquilo que seu pai falava pra você hoje, você repensa? Você acha, ah, que bobagem do pai e da mãe? Olha, que bobagem, não dá pra aguentar. E hoje você tem filhos e você diz, bah, o pai e a mãe estavam certo. Hein, você concorda com isso ou não? O que, que você acha? 9h49, tem sanduicheira com grill, tem tudo isso e muito mais só na massa com o Dedé!

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0: dia pra você. Vamos nessa, 9h57. Tem mais pra finalizar aqui o programa, tem mais alguma aí? Ah, tem mais alguma aí? Vamos ver, vou pessoal pra finalizar.
1: Bom dia, André. Bom dia, Paloma. Respondendo a pergunta de hoje, meu pai e minha mãe, eles não eram muito rígidos com a gente, não.
0: Não?
1: Porque a gente sempre fomos umas crianças muito obedientes, assim, sabe? Fazia, assim, as coisas tudo certa. O meu pai nunca foi rígido comigo e com as minhas irmãs, não.
0: Então tá bom, minha amiga, valeu.
1: Na minha infância, eu tive uma infância tranquila.
0: Que bom.
1: Meu pai e minha mãe faziam tudo que podiam.

0: dia, mas assim, muito rígido com a gente, não. Pelo contrário, meu pai e minha mãe foram maravilhosos.
1: Que legal.
0: Tinha,
1: que bom.
0: Sim, né? Os puxão de orelha, quando precisava, mas muito rígidos, não. Não me lembro de ter sido muito rígido com a gente.
1: Normal, né?
0: Sou a Ângela de Lucélia.
1: Tá bom, Ângela, obrigado aí, né? A Silvaninha de Santa Lúcia, oi, Santaninha. Ela disse que faria uma torrada. Ah, uma torradinha boa, né? Com chimia, então, nem te conto. Vem aí na sequência, notícias!

0: Muito bem, vambora então, Marcos e Belucci, amor pra vida inteira. Bom dia, não tinha colocado oração, gente. Não, não posso ficar sem a minha oração da manhã, não. É, antes da notícia, vamos lá então, só com oração, sem a música. Então, o padre Reginaldo Manzotti falando e orando, iniciando bem a semana aqui na Massa.
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2: E chegou o momento de rezarmos juntos a novena perpétua de Jesus das Santas Chagas no sexto dia. E eu convido você, rezemos.
3: Em nome do Pai, do Filho e do Espírito Santo. Amém. Jesus misericordioso, eu confio e professo na tua misericórdia. E é movido por este desejo que apresento neste momento de oração minhas preces, súplicas, mas principalmente minha ação de graças. Graças recebidas, não por ser merecedor, pois tenho consciência que não sou digno, mas fruto de tua bondade e tua infinita misericórdia, Jesus. Louvado sejas por todas as bênçãos derramadas. Jesus, o dia começa. E entrego todo este dia pedindo a vossa misericórdia. Fortalece-me, ajude-me no discernimento e mesmo nos momentos de dificuldades que a vossa misericórdia seja maior que os problemas. Quero colocar, Senhor, este dia diante de teus olhos. Quero apresentar minhas queixas, dificuldades, sofrimentos, unindo-me a todas as pessoas que sofrem e que confiam no teu poder misericordioso.

0: movido pela misericórdia, acolheste as multidões. Tomado de compaixão, atendestes a todos e a cada um, libertando-os, curando-os. É por isso, Jesus, que coloco o dia de hoje, cada passo, cada decisão, cada agir, movido pela mesma compaixão, Senhor, atenda as minhas preces, escute os meus apelos. Jesus, acolhe de modo particular os doentes, os acamados, os que vão para a cirurgia, os que se recomendaram às orações. Misericórdia, Jesus, para com os desempregados. Misericórdia, Jesus, para os que estão em crise de matrimônio. Misericórdia, Jesus, para os que estão depressivos. Jesus, eu confio na vossa misericórdia. Pai nosso, que estais no céu, santificado seja o vosso nome, venha a nós o vosso reino, seja feita a vossa vontade, assim na terra como no céu. O pão nosso de cada dia nos dai hoje. Perdoai-nos nas nossas ofensas, assim como nós perdoamos a quem nos tem ofendido. E não nos deixeis cair em tentação, mas livrai-nos do mal. Amém. Jesus, eu confio na vossa misericórdia. Bom dia a todos.
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3: Vamos lá então com as notícias da massa para você que está acompanhando a gente, fazendo parte da nossa programação. Olha, né, na noite de sábado, dia 13, Vila Flores foi palco das finais do Campeonato Municipal de Futsal. Reuniu atletas, torcedores e comunidades para celebrar o encerramento de mais uma edição da competição. As partidas decisivas movimentaram o ginásio e definiram os campeões das categorias, além de premiar os destaques individuais e coletivos do campeonato. Nos veteranos, o Botafogo ficou com o título, enquanto Santa Cruz foi vice-campeão. A defesa menos vazada foi do Santa Cruz, que teve ainda o artilheiro da categoria, Matheus Lazzarini. O prêmio de disciplina ficou com o Caravaggio. Na categoria Master, o Faixa Azul foi campeão, tendo o Serrano como vice. O Santa Cruz recebeu os prêmios de disciplina e defesa menos vazada. E Alexandre, do Faixa Azul, foi o artilheiro. No feminino, o São Lourenço conquistou o título com a Faixa Azul União na segunda colocação. São Lourenço também teve a defesa menos vazada e a artilheira da categoria, Manuela Peruso. O prêmio de disciplina ficou com a Santas. Já no livre masculino, o Faixa Azul conquistou o campeonato pela sexta vez, com o Vila Nova como vice-campeão. O artilheiro foi Guilherme Pissaia, do São Caetano. A defesa menos vazada ficou com o Vila Nova e o prêmio de disciplina foi para o São Lourenço. Então tá aí, então, né? O das mulheres lá, o prêmio de disciplina ficou com as Santas. Não podia ser para outras, né? Não tinha como ser para elas, né? Não é? Então o prefeito Evandro Bandalize, vice-prefeita Helenice Pertli, presidente da Câmara de Vereador Edson Dallagnol, vice-presidente Ramon Guzzo, né, secretária de Assistência Social e de Porto Lacer, Jaqueline Podensky, vereadores Fabiano de Almeida, Osiel Zotti, Miguel Peruso e Jonas da Rosa, além da coordenadora de esporte, Júlia Turcato. Todo mundo esteve lá na grande final do Campeonato Municipal de Futsal de Vila Flores, que encerrou mais uma edição, destacando o espírito esportivo, a integração entre as equipes e o fortalecimento do esporte no município.
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Agora são 10 horas e 11 minutos. Vamos nessa então, pra galera que tá participando, mandando recado, fazendo parte da nossa programação. Bom dia! Bom dia, galera! Tudo em ordem? Hoje tem uma sanduicheira, hein? Com um Crio. Sanduicheira Crio. 750 watts de potência. Bonita, hein? É, tem a foto no nosso Instagram aí, no Massa FM. Tem no Dedé Maravilha Massa. Você não segue o Dedé Maravilha Massa? Não, corre lá. Arroba Dedé Maravilha Massa. Tô lá. Ali todos os dias você vai saber quais são os prêmios que eu vou estar sorteando aqui na programação. Você vai ver a foto, você vai ver qual é o prêmio, como vai participar. Hoje é só dizer o que você faria na sua sanduicheira e grill. Diz pra mim aí. É, tá valendo então. E me segue lá no Instagram, arroba Dedé Maravilha. É, tô te esperando. Vem fazer parte dessa história. Tamo junto. 10 músicas sem intervalo comercial agora!

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querida, né? Ela pediu Será que eu tenho aqui na mão aqui? Porca véia. Dá pra turma que tá trabalhando, quer curtir a massa aí? Vamos rodar, galera. Vamos rodar aí. Ela pediu lembranças aí. Vou rodar pra ela aqui. Aqui o ouvinte tem hora e tem vez, hein? Ô, Dedé, como é que é? Barará, barará. Ah, o meu amigo Volmir aqui, tá bom, meu querido? Um abraço, né? Bom dia, Dedé. Quero concorrer a sanduicheira Eliane de Veranópolis. Minha rádio é muito massa. 10h48. Vou dar a música que o Bruno Mesoma aqui também gosta, né? Pô, pensei que era o Azo lá, não é o Azo. Igual o Azo, é. Parecido com o Azo, né, Bruno? O Azo, quando ficar velhão, vai ser assim, desse jeito aí, né? Bruno, tudo bem, Bruno Mendonça? Tudo numa boa, tudo tranquilo? Tudo certo? Tá bom, então. Vai pro aplicativo agora. Ah, tá no Uber. Ah. Bom, então, né? O homem tá aí, ó. Deu pra lá e pra cá. 11 dias de feira, não foi mole não, né? Correria, mas deu certo. No final deu tudo certo. Foi boa a feira, né? Foi ótima, hein? Foi ótima. Feira, Expovendo Feravim, parabéns aí ao Jonathan, né? Que foi o diretor. A Ana Possamay, que foi a diretora da Feravinho. E ao presidente Daniel, né? Que comandou toda a feira Expovendo. 11 dias de muita festa. Bateu o público de 283 mil. Ano passado foi mil a mais, hein? Ano passado foi 282, esse ano 283. É, esses mil a mais aí que levou foi a massa. A massa que levou esses mil a mais aí. Não tinha massa nos outros anos, esse ano teve. Os caras achavam que não ia bater recorde, mas com a massa não tem não bater recorde, porque aqui a audiência é a número um comprovada. Vamos rodar pra mim aí, ó. Roda aí, ó.

0: Legal, vamos nessa então, olha, já vem aí mais informação pra você, você que tá ligado com o Lúcio fazendo parte da programação aqui, já tem quentinha aí, vamos botar quentinha, né, meu amigo Valmir, amanhã sem problema, se é pra trazer pão quentinho na hora, pode vir aí, que não tem problema nenhum, tá bom, meu querido? Estamos aí abertos pra negociação, aquele pãozinho quentinho da hora, né, só não pode ser aquele pão caro que tinha na feira, peso livre e guarda, hein, não, me desculpa, mas, rapaz do céu, hein, não, eu... Tem certas coisas, eu não gosto de falar muito, porque depois eu falo e os caras ficam bravos comigo, mas... Sabe vender um pão tão caro, né? Desculpa, hein? É. Bom, gente, não vamos exagerar no preço do pão, né? Ah. Eita, rapaz, hein? Olha aqui, ó, deixa eu ver aqui, teu ouvinte massa!
1: Bom dia, Rádio Massa, aqui é a Ana de Nova Prata, eu quero concorrer à sanduicheira.
0: Tá bom, meu amigo, tá concorrendo à sanduicheira, mas não disse que queria fazer, né? Oi, Lede, vou participar da sanduicheira, Valdecir Choinovski, que um abraço, meu querido, né? O Adriano, bom dia! Ótima semana pra todos, quero participar do sorteio, forte abraço, Adriano, você tem que dizer o que que você vai fazer na sanduicheira, né, senão não concorre, né, tem que dizer o que que vai fazer na sanduicheira. Sou o Douglas, aqui de Bento Gonçalves, se eu ganhar a sanduicheira, vou fazer a janta, sempre que minha mulher mandar. Como é que eu vou fazer janta na sanduicheira? Não dá, né, só um lanchinho, não, janta não dá, ô Douglas, não vem meter migué na mulher aí, hein. Quero participar do sorteio, meu nome é Maiara Fernandes Rodrigues. Olha, minha Dedé, nessa sanduicheira, eu não faria apenas um lanche. Eu criaria memórias. O misto das crianças, a torrada do café da manhã, o pão de alho do churrasco e aquele X de fim de noite. Porque os melhores momentos da vida começam na cozinha, ouvindo a Massa FM com Dedé Maravilha. O quê? Ah, olha aqui, ó. A Maiara se puxou, hein, Maiara? Hein, olha, quero ver vocês bater essa frase da Maiara aqui, hein? Ô, Maiara, só não me botou na hora que você tá falando. Bota aí pra mim aí, quero saber de onde você tá falando. Que frase é essa, gente, hein? Quero ver vocês se puxarem pra bater essa frase da Maiara, hein? Oi, Dedé, aqui é o Everton Machado, de Nova Prata. Quero participar do sorteio da sanduicheira. Tenho todos um excelente e abençoado dia de trabalho e uma semana igualmente. Um grande abraço, minha rádio é massa, valeu. Mas, ô, Everton, o que que tu vai fazer na sanduicheira? Tem que colocar aí, ó. Dedé, o Ronaldo Dalpia de Veranópolis. Ô, Ronaldo, tu vai fazer o que também na sanduicheira? O pessoal não tá falando o que que vai fazer na sanduicheira, gente. Hein, o que que é isso? Ô, Enderlove, o que que vai fazer na sanduicheira, Enderlove, hein? O que que... O Enderlove acho que não cozinha, isso aí é malandro que dói. Isso aí não cozinha nada, rapaz. Eu te conto.

0: Tá, também. Eu não sou um que quer comer. Quer provar lá a comida do Underlove, ô Bruno? Eu consigo o contato dele pra ti aí, pra te provar a comida do Underlove, né? Vai lá aí e prova a comida do Underlove aí, ó. Fala da fofoca! Fala aí, ô falador!
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2: Respira, gato e gatas, que eu estou de volta sempre falando o quê? Na vida dos famosos. Cata essa, olha só. Figura icônica nas redes sociais, Márcia Sensitiva, arrancou gargalhadas ao contar uma grande história aí na sua vida. É isso mesmo, olha só. A Sensitiva revelou que já viu espírito até quando fazia amor. Ai, meu Deus, me abane com seu leco celestial. Assim como os animais, a gente não tem sensor, segundo ela. É terrível isso, mas é coisas da vida. Eu vejo isso com frequência, mas eu sou uma médium que não via isso na hora H. Quando estava com meu marido na mariquita maricota, com a boca pra cima, a boca pra baixo, eu vi um espírito, me assustei e pedi pra ele sair. Ela arrancou risada através das suas redes sociais e também através dessa entrevista. Se ver a pessoa que a gente gosta pelado, muitas vezes já tá difícil, imagina ver a assombração junto. É a dança do machixe, é a dança do machixe, um homem no meio com duas mulheres fazendo sanduíche. Eu conto, mas também abimento. Bora se jogar com o Underlove.
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0: Ei, fazendo sanduíche, rapaz, como é que ela via o cara pelado e a assombração do lado, né, espiritualista? Rapaz do céu, o que, que é isso, hein? É tipo comercial, mais um ouvinte aqui, ó. Deixa eu ver aqui quem é que tá aqui, deixa eu ver. Ah.
3: Bom dia, Rádio Massa. Aqui é a Rose de Nova Prata.
0: Fala, Rose.
3: Eu quero participar desse sorteio aí da sanduicheira.
0: É.
3: Pra fazer bastante sanduíche, bastante torrada.
0: Tá bom, obrigado. Tá aí, ó. Ô, Dedé! É, eu quero a sanduíche pra fazer lanches rápido, ouvindo mais a Massa FM, enquanto trabalho aqui na Bela Marmita em Nova Prata. Olha aí, ó, tá bom, sanduíche. Ela botou sanduíche, tá certo, sem problema nenhum, então já tá valendo então aí, tá bom? Deixa eu ir pro comercial aí, né, eu li a do Ronaldo aqui, li o Ronaldo Veranópolis, eu li toda a turma aqui, o pessoal tá mandando o celular, o telefone, não para, manda o teu recado também, tô te esperando. O Adriano tava escrevendo aqui, deixa eu ver o que ele vai fazer na sanduicheira. Será que ele chegou a escrever? Não, ele escreveu e desistiu, Adriano? Ei, que tu vai fazer pra agradar a dona Eli aí? Manda aí o recado. Agora são 11 horas e 10 minutos. Bom dia!
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0: dia 11/23, tá na massa!
1: Rosas e versos e vinhos mistérios.
0: Olha, já tem o teu sorteio, hein? Já tem o sorteio, então, portanto, né? Pra você que tá ligado conosco, fazendo parte da nossa programação, bom dia!

0: Vambora então, vamos lá. Então, o pessoal tá mandando aqui, Dedé, sou de Vacaria. Se eu ganhar essa sanduicheira, ela vai virar a estrela da minha cozinha. Vou transformar ingredientes simples em lanches cheios de amor para reunir minha família em volta da mesa e criar momentos inesquecíveis. Olha aí, hein? Pri, é isso, a Pri de Vacaria. Tá bom, Pri. Obrigado pela participação então aí, tá bom? Bom dia, Lilian. Hoje estamos eu e a Mari só na escuta, hein? Ah, turma da Dri Transportes. Grande Dri Transportes, né? Precisando aí de van, ônibus, né? 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Abraço, Delimar. Ele é Dona Mari, né? Estive lá na feira, né? Dando um abraço na gente aí. Obrigado pela sintonia então aí, tá bom? É, um abraço! Obrigado pela sintonia! Deixa eu ver aqui o meu amigo Ronaldo Passo, quer participar do sorteio? Tá valendo, meu querido! Mas e aí, o que que vai fazer na sanduicheira? A Kênia, Dedé, mora em Nova Prata, quer essa sanduicheira porque a rotina é corrida e nada como um lanche rápido e quentinho. Com ela vou fazer sanduíches deliciosos e práticos para recarregar as energias ouvindo a Rádio Massa. Um abraço pra ti, obrigado minha querida! Kênia Resplande, sempre ligada com a gente lá em Nova Prata. O que, que o Valdeci Chonós tá falando aqui?
1: Bom dia, Dedé.
0: Bom dia.
1: Tudo bem? Quero participar do sorteio da sanduicheira aí.
0: É.
1: Um ótimo dia a todos, uma ótima semana pra você também. Um grande abraço. Escuta o seu programa. É, e a Expo Bento foi maravilhosa, especial.
0: Tá
1: muita
0: bom.
1: Festa, muitos bailões, muita dança. Tudo certo aí. Valeu, um grande abraço. Uma boa semana aí.
0: Valeu. Valdeci Chonovski, o homem da agência de viagem, né? Ô, rapazão.
2: Bom dia, Rádio Massa. Eu sou o Heitor e quero ganhar a dessa sanduicheira pra fazer a melhor torrada pra mim,
0: ai, Rádio Massa. Ai. Esse é fera, né? Esse não perde uma, rapaz, hein? Eu vou preparar pra Dona Eliana daquela torradinha especial. Quando estou em casa, o café é especial. Nem pensar em sair sem tomar café junto. Olha aí, Dona Eliane, viu? Turma da Calça Popular aí, tá sempre ligado com a gente, fazendo parte da nossa programação 11:26. Bom dia!
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Vamos lá então, agora são 5 músicas, né? Pra você que tá acompanhando a gente aí sem intervalo comercial, tá? Não é o Massa da D10, calma. São 5 músicas que você vai votar. Vota numa, agora sim, né, Dedé? Não complica, né? Vota numa, a mais votada retorna, tá bom? A música número 1, Henrique Castro com Menos é Mais, Nem Pagando. Né? Também tem a 2, Zé Felipe com Ana Castela, Sua Boca Mente. A 3, Chitãozinho Chororó e Roupa Nova, Frio da Solidão. A 4, Simone Mendes, Direitos Iguais. E a 5ª, Gustavo Mioto, Fake News. Vamos lá então, a 1 tá rodando e você vota. E tá valendo ainda pra sanduicheira!

0: Legal, legal, vou ali então, 5 estrelas, mas pra você votar então, deixa eu repetir aqui, a música número 1, né, com Henrique Castro e Grupo Menos é Mais, nem pagando. A 2, Zé Felipe com Ana Castela, Sua Pouca Mente. A 3, Citroën, Chororó e Roupa Nova com Frio da Solidão. A 4, Simone Mendes, Direitos Iguais. E a 5ª, Gustavo Mioto, Fake News. Você liga e participa, né, junto com a gente aqui, né, fazendo parte da nossa programação. Oi, Dedé, deixa eu ver aqui, a Marilene. Minha rádio é massa, quero ganhar a sanduicheira, pois da correria do dia, só com uma sanduicheira massa pra garantir minha torradinha com bastante queijo, tomate e rodela de calabresa. Ô, Marilene, que isso, hein? Que loucura, hein? Pesada essa... Se tem o cafezinho aí, né?
1: Bom dia, Rádio Massa. Aqui é a Vera. Eu também queria participar da sanduicheira.
0: Então tá bom.
1: No sorteio da sanduicheira. E eu queria fazer a melhor torrada do mundo.
0: Olha aí.
1: Para meus netos.
0: Olha aí.
1: Obrigado, Rádio Massa.
0: Obrigado, na Vera Lúcia, mandando um recado e participando, né, com a gente. É Alex da Cista. O que, que tu faria na tua sanduicheira grill essa? Gostou da sanduicheira? É bonita, né, Alex?
2: Mas olha, é...
0: Ei, bom dia.
2: Bom dia, bom dia, bom dia, bom dia, Dedé, bom dia aí aos ouvintes da Massa FM, desse Manhã da Massa. Olha, é. Sanduicheira dá pra fazer bastante coisa, hein?
0: Ela não é só uma sanduicheira.
2: É. Ela é uma sanduicheira. Ela é uma grelha, é uma grill.
0: É uma grill.
2: É, então dá pra fazer até omelete.
0: Não, grelha não.
2: Não, grelha não.
0: Grelha é grelha. Não vem me dar aqui ideia de dizer que isso é uma grelha. Não, o cara

0: achar que eu tô dando copa churrasco aqui, né? Isso aqui é um grill.
1: É, um grill, não, mas um grill forte, né? É, um grill forte,
0: claro que você frita até um bife
1: em cima, isso, né? Dá pra fazer.
0: Frita
1: dá pra...
0: ovo.
1: Isso aí que eu tô falando, um omelete, alguma coisa, omelete, dá pra fazer nela.
0: É. Você foi comer feijoada depois da feira ainda?
1: Depois da feira
0: eu fui... Ai, que estômago, hein? Foi comer uma feijoada. Na casa de quem foi comer essa feijoada aí?
1: De um amigo, irmão meu aí. Ah. E eu, olha, foi maravilhoso.
0: Pode ser o nome dele?
1: É segredo? Não, é o Paulo Lutz.
0: Ah, o Paulo Lutz.
1: Ah, Paulo Lutz, amigo, irmão, rapaz, da vida aí.
0: 9:30 PM ele te convidou pra uma feijoada.
1: Isso, olha...
0: Aí tu tava assistindo o jogo do...
1: Agora esqueci o nome do jogo.
0: Suíça?
1: Suíça
0: e Tunísia.
1: É isso aí.
0: Suíça e Tunísia.
1: Depois de uma Expobento forte, uma feijoadinha no finalzinho do dia,
0: agora,
1: né?
0: Agora, a Expobento, né? Já vou pro comercial, calma aí, gente. Né? A Expobento, o que tem de bom é aquilo que nós vimos, né? É as pessoas
1: é
0: se aproximando
1: aí
0: da gente.
1: Agradeço.
0: Lá, querendo nos dar um abraço.
1: Agradecer a todo mundo, né? Que teve essa conectividade com a Massa FM, dizendo que tava escutando, dizendo que curtia, dizendo que acorda ligando a rádio, vai dormir... Entendeu? Ouvindo a Massa FM.
0: Eu isso lá, foi muito, foto, né?
1: Muito prazeroso.
0: Hoje isso. Eu vou botar todos os stories aí que a gente fez lá. 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
1: Nossas parceiras, né? De sempre.
0: Suco pra toda a criançada, cara.
1: Pipoca.
0: A Jane das pipocas. Jane, um beijo, minha querida Jane, né? Jane subiu pipoca. Foram 300 sacos de pipoca,
1: exatamente,
0: né?
1: Exatamente. A criançada adorou, amou.
0: O Chiquinho.
1: Né?
0: O sorvete Chiquinho com a caneca do Chiquinho, né? Pro sorvete.
1: Fizeram fila lá pra pegar as canecas, né?
0: Rapaz do céu, foi uma briga, não foi fácil, hein? Não foi fácil, hein? E também, eu vou parabenizar aqui também, né? A Hope Design,
1: que nos deu o Hope
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1: Deixou, né? deixou nosso standard assim, olha, para premium, sofazinho, premium, hein?
0: Sofazinho, rotativo, spoof, né?
1: Olha, ficou lindo demais. Agradecer a todo mundo aí, que confia.
0: Josi, um dos puff o Alex levou, tá? Ele roubou, né? Roubou o puff. Esse é meu, não vou perder esse puff aqui. Botou embaixo do braço e levou embora o puff.
1: Qualidade 10 de 10, hein?
0: A qualidade 10 de 10. Então foi tudo muito legal. Agradecer a coordenação de eventos, até do Dr. Felipe, da Andréa Pilão, né? Que proporcionaram ao tudo. Alejandro da Global,
1: isso,
0: né? Que proporcionaram a massa de estar ali. Fizemos algo diferente.
1: A estrutura, né? Toda foi excelente.
0: Não agradamos
1: excelente.
0: Todo mundo, mas tudo bem. Quem agradou ficou feliz da vida,
1: da
0: né?
1: Da Termo.
0: O nosso amigo Tiagão, da Termo Aquecimento, né?
1: Deu lá pra nós.
0: Esfumaceou o troço, mas aí quase me matou. Aí deu tudo certo, né? E consegui sobreviver, né? Então, não era a minha hora ainda, né? Mas... né, foram noites alegres.
1: Robô chuva, Atom.
0: Frio. Ah, o Atom, né? O nosso amigo Miro, robô.
1: Isso.
0: Robô foi um sucesso,
1: hein? Foi um sucesso.
0: O robô foi algo assim que eu me impressionei de ver, que a criançada queria chegar perto do robô e
1: bater,
0: né,
1: foto.
0: E bater foto, né? Não, e o preparo físico do Biro também tá bom pra caramba, hein?
1: Só o embalo tá meio duro ainda, hein?
0: Mas também o cara ficar ali em pé o dia inteiro, querer que o cara da remeleche, não dá, né? Não dá,
1: foi,
0: né?
1: Foi excelente esse ano.
0: E olha, o Vila caiu, acho, né? O Vila caiu.
1: Eu acho que
0: o Vila recebeu uns 30.
1: Eu acho que é. Porque ele manda mensagem, mas eu acho que...
0: Ó, Vila, ó, o outro rapazinho não precisa nem levar em casa, ele vai de a pé, vai pra igreja. Tu tem que fazer todo... Nem comer o outro rapazinho queria, tá? Então, tu acho que tu caiu. Então, tu

E aí, né, que vão estar, eu falei hip, né, hip é outra coisa, né, esse hit aqui, ó, que eles vão estar, então, portanto, cantando lá, dia 11, quer ver? Curte a música aí, ó, com quem será?

0: Aí então, com quem será? Você sabe com quem? O que Alex faz de casamento, né? Padre, mas participa de bastante casamento, né?
1: Graças a Deus. Vamos casar, gente.
0: Tá louco. Vai casar, contrato, Alex. Até agora ninguém separou dos teus casamentos.
1: Graças a Deus, duradouro.
0: Cara, é bem quente.
1: Olha,
0: e agora quem ele tocou não separou, hein? Então você já sabe que é um DJ que não separa. Chama o Alex de Assis. Deixa eu conversar que tá atrasado. Tchau.
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resultado das 5 estrelas, já vou dizer quem é que ganhou aqui. Mas antes, deixa eu dizer quem é que vai levar a primeira sanduicheira. Toda segunda-feira vou ter um eletrodoméstico, a segunda do elétrico aqui na massa. Presente da Unvox, a sua marca é Unvox. Hoje tem uma sanduicheira. Segunda-feira que vem tem o quê? Uma cafeteira. Epa! E hoje, quem ganhou? Eu disse que ia ser difícil bater a frase dela, né? Parabéns, Maiara Fernandes! Parabéns, Maiara. Não, foi demais. Era o 364 telefone dela. É, ela colocou... Olha a frase dela, gente. Vamos conversar, né? Oi, nessa sanduicheira eu não faria apenas um lanche. Eu criaria memórias, o misto das crianças, a torrada do café da manhã, o pão diário do churrasco e aquele X de fim de noite, porque os melhores momentos da vida começam na cozinha, ouvindo a Massa FM com Dedé Maravilha! Bom demais, hein? Então parabéns, Maiara. O professor já vai te chamar aí pra você retirar aqui a sua sanduicheira Crio em 750 watts, apresentando a Unvox do Dedé e da Massa pra você, tá bom? Certo? E eu tô encerrando já com a música campeã de hoje. Valeu, gente. Obrigado pela sintonia. A música número 3 foi a ganhadora. Vem aí a Turma da Massa. Depois tem o Nico com o Oi, o Alô da Massa a partir das 2 da tarde. Eu volto amanhã, 7 da manhã. Beijo! Boa segunda! Valeu! Tchau!

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3: E 1-0 para Marrocos.
4: 1-0 Marrocos.
3: É, ele deu 1-0 para Marrocos. O povo errou.
4: É. Quer dizer, o Brasil não tá legal.
3: Não.
4: E lembrando que as outras seleções, elas também avançaram, minha gente.
3: Sim.
4: Cada vez melhor.
5: Com aquela fama, assim, de não ter ninguém expressivo para jogar, né?
4: Sim.
5: Ninguém conhecia o nome dos jogadores, né? Só conhecia o do Neymar e do
3: Vini Júnior.
5: O Vini Júnior, lá, o ex-marido da moça lá.
3: Da Virgínia.
5: E aí, não, ninguém sabia quem era. Então não representava muita coisa. Aí tiveram a oportunidade de mostrar alguma coisa e não mostraram nada. Então ficou. As nossas expectativas foram alcançadas. Não esperava nada, não deu nada.
3: Pois é.
4: Agora, pelo que eu vi ontem, Holanda e Japão, porque o Brasil pode pegar na próxima fase.
5: Na Holanda só tem negão, bicho.
4: Pode pegar.
5: Eu fiquei,
4: a Holanda.
5: Tudo holandês.
4: Ou o Japão. Estão jogando
3: pra
4: demais.
3: Caramba, é, eu assisti também. Estão jogando muito.
4: Muito. Então, meu
3: Se o Brasil pegar ele, já era, gente. Já é Elvis.
5: O holandês aí mesmo tem dois, né? O resto é tudo pessoa do resto do mundo que foi naturalizado holandês. Mas tudo bem, né?
4: Então, vamos lá. Aliás, Léo Dias disse que vai trazer uma bomba
3: hoje.
4: Pois
3: é, nós estamos esperando desde a semana passada essa bomba,
4: diz
3: né?
4: Que hoje ele vai falar porque o resultado do jogo do Brasil com o Marrocos, ele encara como uma derrota. Então ele vai trazer a bomba hoje.
6: Ninguém fala em bomba porque bomba. O Ratinho esse final de semana falou que ia soltar uma bomba. Quando ele soltou o churro.
4: Ai, ai, ai. Aliás, já temos uma eliminada na Copa do Mundo.
3: Já temos?
4: É. A Virgínia. Porque a Lívia Andrade foi fazer a cobertura, ou vai fazer
3: a Lívia
4: cobertura.
3: Foi,
4: no lugar da Virgínia. Ah, é? Não pode falar, né? É verdade.
3: Ah, não é? O maior torneio de futebol do mundo, é que a gente esquece.
4: Isso. Bora lá, vamos continuar o programa, mestre.
7: Mas assistir aos jogos no boteco é uma delícia.
4: Verdade.
7: Tomando uma, vendo o telão, do lado tinha três moças feias. Eu tomava um gole e olhava lá, tava bonita.
4: Ai, ai, ai.
7: E cada vez mais linda.
4: Ai, meu
7: Nossa,
4: Deus.
7: Como é chonante. E a turma torcendo, o que eu vi de PT com a camisa? Os meus vizinhos PT, tudo com camisinha amarela. Mesmo que nos une hoje, nos transformará em não sei se pode falar inimigo, mas outubro nós vamos poupar.
4: Ai, mestre, que mais? Quem mais você
7: Quem
4: tem?
7: Mais? Deixa eu ver, eu marquei um negócio aqui, mas perdi o papel.
3: Eita, xixi.
7: Ah, amor de internet é igual o Tim sem fronteira.
4: Ah.
7: De repente some num sinal. Some o sinal e não aparece mais.
4: Xaropinho, é assim, viu? O mestre e os seus pensamentos.
7: Nós temos também 91 emissoras esparramadas pelo Brasil. Litoral 103.5. Alta Paulista 89.7. Blumenau 103.5. Guarapuava 105.7. A gente comunica para o bem, a verdade e a paz.
4: Boa, Boa, meus amores. Alguém tem algum pensamento pra gente aí?

0: de surpresa.
1: Pensamento?
0: Pensamento.
1: Ai, meu Deus. Peraí, me pegou de calça curta.
0: Porque em instantes nós teremos a Milene Pavorou.
1: Isso, a Mimi tá vindo, mas peraí que eu já vou dar um jeito aqui.
2: Ela
1: que vamos ver
2: pensamento,
1: aqui.
2: Ela não fala.
1: Vamos lá. Nem tudo acontece no tempo que desejamos, sim, mas tudo chega no tempo certo. Continue fazendo a sua parte, mantendo a fé e seguindo em frente. O que é pra ser seu encontrará o caminho até você.
0: Beleza!
2: Brasil.
0: Gostou? Pensamento. Alô, meu Brasil. Daqui a pouquinho tem bexigão. Já já tem curiosidade com a Milene.
3: É.
0: Tudo isso e muito mais. É o Turma da Massa que chegou.

0: Brasil.
1: É na boutique dela.
0: Ele tá de olho.
1: É na boutique dela.
2: Ele tá de olho.
1: É na boutique dela.
0: Genival Lacerda, pra gente começar muito bem o melhor programa do seu horário de almoço.
3: Loja de roupa, né?
0: Oi, ô xaropinho.
3: Boutique da moça é a loja de roupa,
0: isso.
3: Né?
0: Isso.
3: Pensei que fosse a bunda. Né?
0: Ei, não pode falar.
4: Xaropinho.
0: É boutique, é a loja dela. Ele tá de olho na loja dela.
5: É.
0: É, e pensa numa loja, hein?
3: Aí, tá vendo?
0: Pensa. Ô, mestre, vamos trazer informação, vamos lá.
6: Olha, saiu hoje uma pesquisa sobre segurança pública. É a maior preocupação dos brasileiros neste momento. Divulgada hoje, o temor com a violência e falta de segurança subiu 10 pontos desde a última pesquisa. O aumento foi maior da série histórica. Com esse resultado, o setor ficou isolado em primeiro lugar das reclamações do país, superando a saúde, que registrou 25%, a corrupção 23%, e agora nós temos então a segurança, a insegurança, na verdade, 35%.
0: 35%.
7: O povo não aguenta mais.
8: O povo não aguenta mais e o poder público fica sendo muito complacente, né?
6: Protecionismo com bandido.
8: Com bandido, entendeu? E sabe o que isso vai causar, Naldinho?
0: Sim.
8: Isso vai causar o nascimento de um Bukele aqui no país.
0: Sim.
8: Tá? Quando chega, vai se criando muita conivência com o crime organizado, automaticamente daqui a pouco vai surgir um Bukele aí, entendeu? Com um discurso extremamente agudo, e aí trava tudo e todo mundo vai chamar de desumano, né? Quando na verdade desumano é o que está acontecendo exatamente agora com todo o povo que está refém dos criminosos.
0: Turma da massa para todo o Brasil, e vai aquele abraço para Júlia Ferreira. Ela é de Laje, Santa Catarina, e ela quer participar do nosso Bexigão. Mestre, valor acumulado:
6: R$3.550.
0: Então, para você que tá ligado com a gente em todo o Brasil, faça igual a Júlia Ferreira. Mande a sua mensagem: eu quero participar do Bexigão.
3: Eu quero.
0: Porque daqui a pouquinho, xaropinho, nós teremos
3: dinheiro,
0: a primeira edição. R$3.550. R$3.550. Eu duvido, xaropinho, se você tem coragem de perguntar para o primeiro participante o que que ele vai fazer com o dinheiro.
3: Racha com nós. Seu pão duro, mano.
0: Então mande a sua mensagem. Eu
3: cadê a Milene,
0: quero
3: que não chegou ainda?
0: Participar do Bexigão. Daqui a pouquinho ela tá por aí.
3: Eu descobri por que a Milene.
4: Olha só,
3: tem
4: fala,
3: bafo.
0: Pera lá, pera lá, pera lá. Pera lá.
4: Milene tem bafo?
0: Eu quero saber por que a Milene não chegou até agora.
3: Porque eu descobri por que ela tem bafo.
0: Por que ela tem bafo?
4: Ela tem bafo, não. Ela não tem bafo.

0: Tofu tem,
1: sabe
0: xaropinho?
1: Que ela come?
0: É.
1: Sabe o que ela come?
0: Não.
1: Para, ela falou pra mim.
2: Para, foi... para, xaropinho.
1: Eu me lembro, você é magrinha, né? Que, como é que você faz pra ter esse corpo? Ela falou, eu como peido de frango.
0: Ah!
1: Falei, o quê?
2: Ô, xaropinho.
1: Peido de frango.
2: É. Peito! Peito!
0: Peito!
2: É peito de frango!
1: Por que tem esse bafo de jibóia? Eu comi isso nunca! Peito ai. De frango? Como é que come peito de frango?
0: Não, xaropinha, é peito, peito. Peito! Sabe aquele bifinho de frango?
1: Sim.
0: Aquilo é um peito de frango!
1: Então, mas se fosse aquilo, eu comia!
2: Ai, xaropinha!
0: Olha, vamos falar de Galvão Bueno, que perdeu a paciência na estreia! Sim. Do maior torneio de futebol do mundo pelo SBT, é isso mesmo. Ele marcou início agora nessa fase trajetória, né, profissional do Galvão, e pela primeira vez longe da TV Globo, em um Mundial, o narrador comandou pelo SBT a transmissão do empate que a gente falou aqui entre Brasil e Marrocos e chamou atenção por comentários feitos dele na partida. O que que aconteceu? É, escalado como principal voz da emissora para a competição, o Galvão será responsável agora pelas transmissões dos jogos da seleção brasileira durante o torneio. E a estreia do Galvão, no entanto, foi marcada por observações sobre diferentes aspectos da partida, incluindo o desempenho da equipe em campo, a arbitragem e a própria estrutura disponibilizada para ele na cobertura. Ainda antes do apito inicial, Naldinho, o Galvão demonstrou insatisfação total com o espaço destinado à equipe de transmissão no MetLife Stadium, o palco do confronto disputado nos Estados Unidos. O Galvão, que participou aí de 14 Copas, e ele disse que o lugar que ele está para trabalhar agora é o pior lugar que ele já ficou.
2: Vixe,
0: é isso aí, durante o jogo, durante o jogo.
2: Sim.
0: O Galvão subiu o tom e disse que tá no pior espaço. Agora, ele também ficou enlouquecido com a disputa ali do jogo, né? Ele disse assim, a defesa que me desculpe não pode falhar dessa forma. A bola passou entre o Marquinhos e o Gabriel Magalhães, os dois que estavam ali, e o Gabriel não acompanhou, o Gabriel não estava prestando atenção. Não tem nada para falar, tem que jogar bola e partir para cima. Se é para sair assim, fica no gol. Ele estava enlouquecido, Galvão. Nesse primeiro comentário aí do Brasil, do maior torneio de futebol do mundo, ele estava enlouquecido com os jogadores, ele estava enlouquecido no lugar que ele ficou, ele estava pé da vida. Mas a gente abriu o programa aqui falando do jogo mesmo, né? O jogo foi desastroso.
2: Infelizmente.
0: Mas, como o Naldinho disse, ele não estava esperando nada de demais, né? Então foi normal pra você, Naldinho?
2: Já tava esperando um jogo bem difícil.
0: Mas foi bem difícil.
2: É, só que a seleção...
3: Eu sou otimista, eu tava esperando um espetáculo do Brasil. Acho que era a oportunidade da molecada... A oportunidade da molecada é mostrar alguma coisa, cara. Ela não é.
0: É verdade.
3: Ninguém sabe o que você é direito. Você tem oportunidade, você tá no palco. Dá seu show, velho!
0: Pois é,
3: aí tá no palco no mundo e não faz nada, meu.
0: Mas o Vini Júnior depois deu uma entrevista e ele disse sim, ele mesmo, palavras dele, do Vini Júnior, disse que o Brasil tem que melhorar. Então, eles sabem. Eles sabem.
2: Ai,
3: é bom ter essa consciência. Né?
2: Vamos aguardar o nosso
4: O Ancelotti mascou.
2: Rapaz.
0: Nossa. Enquanto tava acontecendo tudo aquilo, ele só tava... Nha, nha, nha, nha.
2: Mascou, hein?
4: Mascou.
2: Vamos ver o que, que ele vai aprontar agora na próxima escalação, hein? Faltou o Hendrick nesse
0: Hendrick,
2: jogo, hein?
0: Por que, que o Hendrick não entrou, gente?
1: Mas o Bebeto Romário.
2: É... Eu queria mesmo ver o xaropinho narrando um jogo.
1: Surdo e... Narrei a copinha.
2: A copinha. Benito de Paula.
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2: detalhes de cetim.
1: Fala,
2: chora não, xaropinho. É boa a música.

0: Eu já vou para a próxima parte do programa. Pronto, xaropinho, pronto! É que a programação, xaropinho, a programação do Turma é uma programação diferenciada.
1: Eu sei disso,
0: a gente,
1: né,
0: mata a saudade, aqui a gente curte Benito de Paula, aqui tem Genival Lacerda, aqui tem Gaúcho da Fronteira, tem Roberto Leal.
2: Tem Vanderlei Cardoso, tem Angelo Máximo, tem Maia, tem Naim,
0: Birubiru e Piu-Piu,
2: tem Beth Buzo,
0: tem Chama da Paixão, tem... Ô, meu povo, vou mandar um abraço pra Agrolândia Santa Catarina.
2: Beijo!
0: Agrolândia Santa Catarina, curtiu a gente? Alô, Tiagão, aquele abraço pra você. O Tiago mandou mensagem, tá ligado com a gente. Muito obrigado pela sua participação. Mais uma passadinha no WhatsApp da massa rapidamente. A Camila Lopes dos Santos, de Pinhais, no estado do Paraná.
3: Opa!
0: Também tá ligada com a gente.
1: Vou cantar. Lá tá d'água na cacunda.
0: Vai!
1: Vai,
0: ratinho. Oi, peraí.
1: Ei! Sabe, o morro não se cansa. Já vem ratinho mostrando a pança.
0: Terrível.
3: O próximo presidente do Brasil vai indicar 21 ministros para os tribunais superiores até 2031. O vencedor da eleição de outubro vai escolher 4 novos nomes para o Supremo Tribunal Federal, o que muda mais de um terço da corte. Essas trocas representam uma grande renovação e podem alterar o rumo das decisões da justiça no país.
0: Muito bem, mestre. A nossa querida Milene chegou. Já chegou!
2: Pessoal da Massa FM, com muita alegria nessa segunda-feira chuvosa aqui em São Paulo. Peguei muito trânsito, gente.
4: Pegou trânsito.
2: Aí em Anguera tinha um caminhão caído. Eu saí 10 horas da manhã lá de Campinas.
0: 10 da manhã?
2: Mas aí eu cheguei agora, desculpem.
0: Imagina.
2: Estava escutando você, xaropinho. Escutei você falando que eu tenho bafo.
1: Escovou o dente?
2: Escovei o dente, mas eu preciso muito desabafar hoje.
1: Você ainda está comendo peito de frango?
0: Ei!
2: Não, é você que tá.
0: É peito de frango.
2: É.
0: Milena, é o seguinte, você já chega trabalhando curiosidade.
2: Sim, Naldinho, vamos falar que em 2019, o Tribunal Regional Superior de Frankfurt, é assim que fala?
4: Frankfurt.
2: Isso. Lá na Alemanha. Dona Tela, é o xaropinho.
0: Ela tá invocada.
4: Ela ama o Edu, ela ama, eu nunca vi isso, Edu. Quem mandou você esmagar ela quando ela era bebezinha?
2: É, ela lembra.
4: Olha a cara dela.
2: Ela não tirou o olho dele. Gente, lá em Frankfurt, na Alemanha, eles julgaram um caso de marketing de drink anti-ressaca e firmaram uma posição clara. Ressaca conta como doença para a lei de saúde pública alemã. Na prática, esse direito trabalhista lá da Alemanha não olha o motivo do mal-estar. Ele só olha se é capaz de trabalhar ou não. Se o médico atesta que a pessoa está inapta para trabalhar por náusea, dor de cabeça, falta de concentração ou qualquer outro sintoma, então o empregador é obrigado a aceitar. O foco é segurança e desempenho, não o julgamento moral sobre como o trabalhador chegou àquele estado. Meu Deus, pensou se fosse no Brasil?
4: Essa moda pega aqui, socorro!
2: Ninguém ia trabalhar na segunda-feira, né, Xixi?
3: É verdade.
0: Ah, isso é no Brasil, meu Deus.
2: Isso é lá na Alemanha.
0: Do céu.
3: Tem gente que quer ser tanta coisa, né, rapaz? De saber que a gente vive menos do que uma sacolinha plástica.
2: Mesmo, né?
0: É, mestre.
1: Todo mundo.

0: minha existência, eu vivi menos com uma sacolinha plástica.
1: Mestre, foi profundo agora, hein?
2: É verdade.
1: Gisele Nogueira Caetano da Silva de Itaquera, Zona Leste de São Paulo, tá ligada com a gente. É a Gisele Nogueira Caetano da Silva. Ela tá ligada com a gente, quer participar do nosso bexigão. E eu já quero avisar o Brasil que eu já tenho as perguntas aqui.
2: Já? Acumulado, já, né,
1: já,
2: gente?
1: Já me passaram as perguntas.
2: Ai, meu Deus.
1: Já está nas minhas mãos.
2: Uau! Nervosa. Ontem a minha mãe tava conversando, Naldinho, ela falou assim, gente, se o pessoal escuta, dá pra acertar, porque vai repetindo as perguntas.
3: São perguntas repetidas.
0: Tem que ouvir o programa todo,
3: é só anotar.
2: Tem que ir anotando tudo.
1: Meus amores, o papel com as perguntas, o papel já está aqui nas minhas mãos.
0: É bom.
1: Deixa eu dar uma olhadinha.
4: Fala, mãe.
1: Não tá difícil,
2: Carapinho, não.
1: Não vai... Acho que vai sair.
2: Vai. Não vai vender, hein, a folha.
1: É, as perguntas são curtas.
2: Tá.
1: São curtas. Não tá difícil, não. Eu acho que hoje sai. Mestre, o valor atualizado:
4: R$3.550.
3: Olha só, vamos falar desse casal que todo mundo acha que tá, acha que não tá, mas eles surgiram aos beijos. Sabe quem?
0: Quem?
2: Virgínia.
3: Bruna Marquezine e Chay Mendes ganharam ainda mais força. Ah. O romance ganhou mais força neste final de semana. Por quê? Os dois foram vistos juntos no domingo, dia 14 de junho, em um tradicional restaurante do Baixo Gávea, na zona sul do Rio de Janeiro, e chamaram a atenção de quem estava no local. Além deles compartilharem momentos descontraídos durante o almoço, a Bruna e o cantor canadense deixaram o estabelecimento em clima total de sintonia. E segundo testemunhas, os dois saíram no mesmo carro, levaram comida para a viagem e ainda atenderam fãs com simpatia, pousaram para as fotos, antes deles seguirem os passos. Agora, as imagens que circulam nas redes sociais mostram a Bruna e o Chay bastante próximos. O Chay Mendes. Em alguns registros, eles aparecem trocando carícias, com os rostos coladinhos e vários beijos, alimentando ainda mais os comentários sobre o relacionamento. A presença do Chay no Brasil já vinha movimentando os admiradores do casal desde a última semana. Ele desembarcou no Rio de Janeiro no último dia 10 de junho, após flagra durante o voo que tinha a capital fluminense com destino. O vídeo rapidamente repercutiu entre os fãs e passaram a especular sobre o possível reencontro com a atriz. Gente, é claro que eles estão juntos. Estão juntos faz tempo, né?
2: Carnaval já estavam nos trios.
3: Já estavam juntos. Eles estão juntos, sim. Eles estão loves in the air. O amor está no ar para Bruna e Chay Mendes.
1: E o amor é lindo, meu povo.
2: É.
1: O amor é lindo.
2: Eles é a Chay mulher Mendes. Do Saci.
1: É isso aí. Agora tem charadinha para o Brasil.
2: Eu nem falei. Eles é a mulher do Saci.
1: Por quê?
2: Ela levar um pé na bunda, quem cai é ele. O que a mulher do Albert Einstein falou quando viu ele pelado?
1: Ai, que físico.
2: Que físico.
1: É.
2: Uau, que físico.
1: Manda outra.
2: É,
1: já tem.
2: Quais são os dois lados do círculo?
1: Círculo? Atenção, Xarapinho, Mestre Bet. 5, 4, 3, 2. Acertou? Ponto para o Xaropinho.
3: Oh, eu só quero fazer uma correção aqui. Eu falei Chay, é Shawn Mendes.
0: Acho que até a música do Shawn, depois eu
2: faço. A notícia está no
4: ar. O presidente Lula viajou para a França. Vai participar da cúpula G7 e contestar o aumento de tarifas comerciais proposta pelos Estados Unidos. E o Lula vai discursar contra as medidas econômicas unilaterais e a favor da Organização Mundial do Comércio, mas deve manter uma postura diplomática no evento. Ele não tem reuniões oficiais marcadas com o presidente Donald Trump, mas vai conversar com líderes da França e do Japão.
1: Muito bem, mestre.

0: Muito bom.
1: Turma da massa para todo o Brasil, Xaropinho, você vai cantar?
2: Vai.
3: Ela tá falando do Chau.
2: Chau.
3: Chau.
2: Vou cantar. Chau.
3: Chau. Sucesso chamado Chau, Chau, Lery Loral.
2: Como é?
3: Chau. Chau. Lery Loral. Please, I do you can come on. Sucesso, Brasil.
1: Adorei. Ei, meu Brasil.
3: Chau, Chau, Lery Loral.
1: Agora tem Falcão.
4: Carzão.
1: Oi.
4: Carzão.
1: Ai, meu povo.
3: Não tem como dar certo isso.
1: Oxa,
3: ruim demais. Descende por nós.
1: A programação é boa, Xaropinho.
3: Nossa, maravilhosa. Aqui só toma querosene com limão.
1: Ô, Xaropinho, tem uma pessoa que fica fazendo a programação.
3: É, deve ser algum endemoniado.
1: Não, assim. Essa pessoa fica estudando qual música colocar em qual lugar. É tudo estudado isso aqui.
3: Não acredito. É. O Marquito que tá estudando.
1: Ai, ai. Se essa música tá aqui é porque ela tem um porquê.
3: Meu pai do céu.

0: Rapaz, mas este final de semana complicado, né?
1: É, mestre.
0: Caiu o helicóptero.
1: Foi.
0: Jogaram aquela moça
2: assim. Gente, o que foi aquilo, meu Deus?
3: Inacreditável.
1: Essa menina aí aconteceu em Limeira, não é? Interior de São Paulo.
0: Não, olha, coisa do céu.
1: Gente. Absurdo, absurdo.
4: E um absurdo também, assim, é ficar com... postando pra todo lado essa imagem da moça caindo, que coisa mais mórbida,
3: meu
4: gente.
3: Deus. Pelo gente, amor, o começo achava que era IA, gente.
2: Não, o povo posta tudo hoje em dia, Edu, é uma falta de respeito com a família,
4: respeito, né? Que sensação ruim, eu não vi aqui, Deus.
1: É, foi um negócio assim, absurdo.
2: Eu não me conformo até agora.
0: Como é que dois helicópteros se chocam no ar com pilotos altamente competentes? Meu Deus.
2: Não pode,
4: é,
2: né?
4: Muito, né?
1: Eu tive a sensação de que o céu estava limpo.
2: Ai, eu acho que ontem estava um friozinho, né? Tava meio nublado,
1: tava
2: mas
1: fechado,
2: mesmo assim,
1: nublado.
2: É, mesmo assim, né?
1: Estranho, né, gente? Muito estranho.
2: Muito esquisito.
1: A tragédia. Cinco pessoas morreram, né?
0: Seis pessoas.
1: Cinco estavam em um helicóptero e uma pessoa estava no outro.
2: É, só o piloto no outro.
1: Tragédia, gente. Tragédia. Meu Deus. Nossos sentimentos aí a toda a família. Mestre, informação no ar. Pra rede.
0: Nova massa de ar polar chegou no Brasil e derrubou as temperaturas. Nesta segunda-feira, vai trazer alto risco de geada para a região sul. Manhãs frias para o sudeste e centro-oeste. Cidades gaúchas e catarinense pode preparar a coberta e também buscar a japona dentro do guarda-roupa.
5: A japona já está aqui no estúdio.
0: Segundo os meteorologistas, o auge deste período gelado deve acontecer amanhã, indicando uma semana de temperatura bem baixa. Eu tô com uma briga com o meu chuveiro, rapaz. Nossa, ele tá me tratando com uma frieza.
1: Ai, ai, ai.
0: Vai dar problema.
3: Tá tomando banho feijoada, xixi?
1: Mas vai dar B.O. isso aí.
0: Snooker.
3: Qual que é?
0: É o taco, a caçapa e as bolas.
1: Não é possível. Ah, eu vou fazer o seguinte, meus amores. Agora nós temos a Milena Ciribelli, que vai trazer pra gente Torcida Massa.
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7: Na abertura do Grupo E, do maior campeonato de futebol de seleções do mundo, tivemos ontem uma goleada histórica. A Alemanha venceu a seleção de Curaçao por 7-1. Mais uma vez, os

alemães repetem esse placar na competição, hein? A outra vocês lembram em quem foi, né? Mas melhor mudar de assunto. Apesar do resultado elástico, por um momento o Curaçao foi ao êxtase. Ao igualar a partida, o país viveu o sonho de estar empatando com uma seleção tetracampeã do mundo. Mas durou só 17 minutos. Depois, a Alemanha desempatou, virou e deixou escancarada a diferença técnica entre as duas equipes. De qualquer forma, foi um dia histórico para Curaçao. Primeira partida na competição e, de cara, se tornou o país com a menor população a estufar as redes no campeonato. Com a goleada, a Alemanha ultrapassou o Brasil e se tornou a seleção com mais gols na história da competição. Os alemães chegaram a 239 contra 238 do Brasil. O detalhe é que a Alemanha fez isso em 113 jogos e a seleção brasileira em 115. Então, agora cabe à nossa seleção virar esse placar. Capricha, Brasil!

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16: Mas CPM meio-dia 42.
17: O que fala a hora?
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16: Boa, mestre. São mais de 90 emissoras espalhadas pelo Brasil. Rafael, seja bem-vindo ao Turma da Massa. Boa tarde, tudo bem?
19: Boa tarde, tudo bem?
16: Tudo bem, graças a Deus. Rafael, você fala tudo da onde, bem. Qual cidade, qual estado?
19: Nova Prata, Rio Grande do Sul.
16: Opa, Rio Grande do Sul, Nova Prata, um abraço. Rio Grande do Sul tá com a gente. Legal. É. Mestre, o valor acumulado que o Rafael pode levar?
18: R$3.550.
17: Uau!
16: Muito bem.
19: Uau.
16: Tem acompanhado o Bexigão, tem anotado aí as perguntas, as respostas. Se preparou para esse...
19: Tô acompanhando.
16: Muito bem. Então você está preparado para esse desafio?
19: Mais ou menos. Nervoso.
16: Alguém vai te ajudar aí, Rafael?
19: Tô com meu filho aqui.
16: Opa, qual o nome do filhão?
19: Do lado.
16: Qual
19: é o
16: nome?
19: Miguel.
16: O Miguel, um abraço aí pro Miguel, tá do seu lado, vai te ajudar.
17: E quer fazer DNA?

0: Não, não é.
1: É o presbítero, é a mesma cara.
0: Ai, ai, é o seguinte. Você acaba de ganhar o nosso copo.
2: Copo da Brimex.
0: Copo Brimex, é isso aí.
1: Valeu, tá obrigado.
2: Personalizado.
0: Vai receber em casa.
1: Opa.
0: Rafael, vou soltar aqui o tempo, 40 segundos, 4 perguntas. Lembrando, se você não souber a resposta, pula imediatamente. É você que vai dando o ritmo para a brincadeira. Pulou, eu já vou para a próxima pergunta. Combinado?
1: Ok, mas eu vou ver se eu vou pular. Eu acho que eu não vou pular muito porque eu vou procurar aqui que eu tenho.
0: Boa, garoto! É assim que a gente gosta. R$3.550. 1, 2, 3, valendo. Qual é a capital do Japão?
1: Tóquio.
0: Ótimo. Quem é o deus supremo da mitologia nórdica?
1: Pula.
0: Qual revolta popular ocorreu na Bahia em 1837?
1: Pula.
0: Qual é o principal osso da coxa?
1: Fêmur.
0: Boa. Quem é o deus supremo da mitologia nórdica?
2: Ai. Vai que dá tempo.
1: Deus?
0: Não.
2: Pula.
1: Alfácer.
0: Quem?
1: Odin.
0: Boa. Qual revolta popular ocorreu na Bahia em 1837?
2: Ele falou.
1: Sabe nada.
2: Ele respondeu.
1: Sabe nada.
0: É o quê?
1: Sabe nada.
2: Falou. Ele falou.
1: Falei, sabe nada.
0: Falou.
2: Falou.
0: Ele ganhou. De ganhar R$3.550. Sensacional!
2: Bravo. Muito bem, Rafael! Mas você viu, o Rafael tava esperto, inteligente, valeu, anotou tamorou. Tudo! Ah, o Miguel tá feliz? Tá ali que ia sair hoje!
1: Sim, o Miguel me ajudou, fala aí, Miguel!
2: Ah, que lindo!
1: Oi.
0: Parabéns. Trabalharam juntos aí, responderam as 4 perguntas, 40 segundos, mestre, e levaram a grana.
3: É, o Miguel tava pesquisando no celular.
2: Parabéns.
3: Ou no notebook.
1: Eu tinha as respostas e o Miguel achou uma ali. Achou uma resposta. Eu
4: gostei do deus supremo da mitologia nórdica, o gordinho.
2: Que legal.
4: O gordinho é o ratinho.
1: Ai, ai.
2: Eu
1: acompanho sempre vocês.
2: Fala
1: aí.
2: Fala mal do ratinho.
1: Muito
2: fala
1: legal.
0: Tá certo, meu querido.
3: Xaropinho, pergunta valeu. Pra ele.
1: Obrigado, valeu.
3: O que ele vai fazer?
0: É um pouquinho, Rafa.
4: O que você vai fazer?
2: Ratinho! Que o patrão proibiu a gente de fazer essa pergunta.
1: O que eu vou fazer? Vou fazer um churrasco.
2: Ai, chama nós.
0: Valeu, Rafael. Um abraço pra você. A produção vai entrar em contato valeu. Aí, tá bom? Parabéns. R$3.550. Levou, Rafael.
4: Rafael.
0: Xaropinho.
4: Ele tava sabendo esse negócio que ele proibiu.
2: É, ele falou que se perguntou.

0: Boa, meu Brasil, gaúcho da fronteira, é disso que o velho gosta.
1: Essa aí já foi pro ganhador do prêmio. Vai fazer churrasco? Então,
0: Rafael faturou R$3.550. Até que enfim saiu, né, gente?
2: Até que enfim.
0: Muito bem. 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
0: 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Dá tempo, mundo dos famosos.
2: Olha só, vamos falar do Celso Portiolli. A coluna da Fábia Oliveira descobriu com exclusividade que o Celso Portiolli apresentou uma defesa após um episódio no seu programa Domingo Legal se tornar um caso de justiça. O imbróglio envolve acusações de crueldade animal e teve início em abril. O que que aconteceu? O Celso levou naquele almoço que aquela chefe Andréia, né, Miss, se eu não me engano.
4: Pimentel.
2: André Pimentel ela leva coisas exóticas. Ela levou nesse dia uma rã.
0: Sim.
2: Um sapo, uma rã, enfim.
4: Uma perereca.
2: E o que as entidades alegaram? Que o animal foi submetido a estresse intenso, manuseio inadequado, exposição sonora, luminosa demasiada. Sustentam esse caso que o entretenimento não autoriza a crueldade animal que dizem ter ocorrido. E aí o Celso Portiolli entrou com uma defesa dele, dizendo que a participação do anfíbio foi curta e incompatível com as alegações de sofrimento ou estresse, que classifica como exacerbadas. O comunicador garantiu ter manifestado preocupação com o animal e afastou qualquer acusação de violência intencional. Ele negou ter desenvolvido

0: quadro, e diz que se limitou a apresentar o programa na razão pela qual pede ser excluído do banco de réus. O Portioli assegurou inexistirem provas clínicas presenciais que atestem danos ou lesões à rã, ferindo a exigência de demonstração concreta e objetiva da situação de maus tratos. Ele disse também que por força legal não é suficiente presumir a crueldade.
1: Ah, então, eu acho que é muito exagero também, gente.
0: Olha, eu também acho.
2: É uma besteira.
0: A Ranzinha, quando ela abriu lá, a Ranzinha saiu pulando e o Celso foi lá pra pegar a Ran, porque a Ran tava indo no meio do auditório.
1: Exatamente.
0: Ele só pegou a Ran, segurou a Ran, até pra Ran.
3: Em nenhum momento ele maltratou.
0: Não, não teve maus tratos, não teve maltrato algum nessa Ranzinha.
1: E outra, a gente vê tanta gente maltratando, não tão nem aí. Você viu esses dias, viralizou um menino que pôs peixinho no liquidificador, gente, postando.
0: Então.
1: Tem tanta crueldade por aí, ninguém faz nada. Agora, só porque nível nacional,
0: televisão,
1: Portioli,
0: apresentador famoso.
1: Aí já querem.
0: Aí quiseram causar.
1: Causar.
0: E você sabe que tem proteção até para baratas, né?
3: Tem também.
0: Tem a instituição de proteção das baratas também.
2: E eu acredito que para entrar uma ranzinha lá, teve que ter até licença do IBAMA e tudo mais. Não
1: sim,
2: é
1: assim que funciona.
2: E vai entrando.
1: E a minha irmã não toma leite, esses dias a vaca processou ela, você acredita?
3: Intervalo pra rede.
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0: 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De volta para todo o Brasil, mais de 90 emissoras interligadas, e nós temos agora o Bexigão. Silvana, tudo bem? Boa tarde.
1: Oi, boa tarde, Naldinho.
0: Boa tarde, Silvana. Boa prazer tarde, falar com você, viu? Você fala da onde?
1: Eu estou trabalhando em Curitiba, mas eu moro em Fazenda Rio Grande.
0: Muito bem! Trabalha em Curitiba, mora em Fazenda Rio Grande. Ok, Silvana. E quem tá com você? Tá acompanhada?
1: Não, tô sozinha.
0: Tá sozinha? Vai encarar o Bexigão sozinha. Ô, Xaropinho, faz um guti-guti nela, Xaropinho. Ai, muito bem.
1: Ai, que emoção, gente, muito nervosa. Eu nem esperava que vocês iam me ligar, sinceramente.
0: Sério, mas se acalme.
1: Que
0: bom.
1: Todos os dias.
0: Tá sempre ligado.
1: Super fã de vocês.
0: Que bom.
1: Tô super fã da Pavorô, amo a Pavorô. Oh,
2: obrigada, Sil. Vou torcer pra você.
1: Obrigada.
0: Estamos aqui. Estamos aqui.
1: Ai, gente.

0: Obrigada.
1: Estamos aqui na torcida por você e lembrando pela participação, Milene, ela acaba de ganhar
2: um copo da Brimex personalizado, lindo.
1: Já é seu, menina.
0: Ah,
1: é. Muito bem. Atenção, se não souber, pula imediatamente, que aí eu já vou para a próxima pergunta. Combinado?
0: Tá bom.
1: Atenção, Silvana. Combinado. Mestre, o valor do bexigão.
3: R$100.
1: 1, 2, 3, valendo. Quem descobriu a lei da gravidade?
0: Pula.
1: Qual elemento químico tem o símbolo SB?
0: Ai, pula.
1: Qual estrutura do olho foca a luz e perde a elasticidade com a idade?
4: Bem facinho.
0: Como que é mesmo?
1: Qual estrutura do olho foca a luz e perde a elasticidade com a idade?
0: Pula,
1: Nadine,
0: pula.
1: Qual árvore deu o nome ao nosso país?
0: Ixi. Pula, pula.
1: Quem descobriu a lei da gravidade?
4: O ratinho. Ah, ligona!
1: Ô, Silvana, não foi dessa vez.
2: É o copo.
0: Não.
1: Mas o copo Brimex é seu.
0: Mas o importante foi participar.
1: A alegria foi toda nossa.
0: Muito
1: obrigado por acompanhar
0: um
1: a gente.
0: Pro Batibuso, pro Chicão, Xaropinho, que eu acompanho ele lá no SBT também. Adoro vocês, amo todos vocês.
1: Tá bom, Silvio.
2: Beijo, Silvio. Beijo, amor. Beijo.
1: Obrigado aí pela companhia sempre, Silvana. Mestre!
3: R$150.
1: O valor vai subindo, hein? Agora tem Milene Pavorô.
2: Eu?
1: A nossa intérprete.

0: Fogos de Amor Brasil.
1: A Mari, sai daqui, vai.
0: Boa, meu Brasil. Sensacional. Milene Pavorou. E eu aproveito para chamar ela para trazer curiosidade.
2: Olha, é uma curiosidade que não tá aqui, mas que eu vou falar que eu tava escutando vocês na hora que eu tava atrasada.
0: Sim.
2: Vocês falaram Holanda. E no meu álbum, aqui no Holanda, aparece como Países Baixos. NID, né? Aí eu fui pesquisar sobre isso. Então não usa mais falar Holanda, porque Holanda é uma região dentro dos Países Baixos. Então agora é Países Baixos que fala. É como se a gente fala Holanda, é como se a gente estivesse falando Rio de Janeiro, dentro dos Países Baixos. Ah. Tem a Holanda do Norte e a Holanda do Sul.
3: Os Países Baixos tem um nome bonito.
0: Tá bom, tá bom.
2: Agora a curiosidade
0: vamos lá.
2: Que eu vou trazer é sobre o jornalista húngaro. Olha o nome dele, é László Biró. Ele inventou, sabe o quê?
3: Hoje tá bom.
0: Repete.
2: Sabe o que o László Biró inventou?
3: Biró.
2: A caneta esferográfica, gente. Oh. Em 1930, ele observava as crianças brincando com bolinhas de gude. Aí ele viu que as esferas deixavam um rastro uniforme na água. Ele teve a ideia de colocar uma pequena bola de metal na ponta de uma caneta para distribuir a tinta sem borrões. Com a ajuda do seu irmão, que era químico, ele patenteou essa invenção em 1938 e resolveu os problemas de vazamento das antigas canetas tinteiro. O modelo ganhou o mundo durante a Segunda Guerra Mundial por funcionar perfeitamente em aviões. E hoje é padrão global da escrita, caneta esferográfica.
0: Muito bem.
2: É, porque a pontinha dela é uma bolinha que gira, né? Então ele observava os meninos brincando com bolinha.
3: Fala em bolinha.
2: Bolinha. O patrão tem três bolinhas. Você lava ela?
3: Ah, de vez em quando. Olhava com vassoura.
0: De vez em quando. É xaropinho.
3: E ninguém abre as perninhas, tá chorando.
0: Você fica falando, a gente fica imaginando a cena. Ai, meu Deus.
3: Cara da Beth, meu Deus.

0: comprar desodorante na farmácia?
1: Fui comprar, a mulher falou, tu quer de bolinha? Eu falei, na bolinha eu passo talco, já falei.
2: Ai, pra rede, mestre.
3: Atenção, quase metade das cidades brasileiras já permitem que os vereadores definam o destino de parte do dinheiro público por meio de emendas impositivas ao orçamento. É que nem deputado agora, vereador está mandando na grana do município. Um levantamento da Confederação Nacional dos Municípios revela que o mecanismo já atinge 47% das prefeituras do país. A pesquisa aponta que muitas prefeituras enfrentam dificuldades financeiras para cobrir e cumprir as ordens de gastos dos vereadores. É complicado.
2: Bota complicado nisso. Olha, Clebiane, Mato Grosso, Alta Floresta. Clebiane.
0: Um Clebiane. Abraço, Clebiane. Beijo, Clebiane.
1: Vai no cartório e muda de nome.
0: Não, xaropinho.
2: Não fala isso.
1: Não pode ter esse nome.
0: É um nome diferente, xaropinho.
1: É esquisito.
2: E a Jéssia?
1: Jéssia!
0: Também é diferente.
1: Eu vou embora desse programa.
2: Ô, Jéssia! Beijo pra você, menina. Olha, tem também aqui o Márcio de Guarulhos. Tá ligadinho, tá
1: Márcio,
2: curtindo.
1: Pode falar.
2: O melhor programa do seu horário de almoço.
0: Olha só, vamos falar dele. Zé Felipe está oficialmente de mudança. Nós falamos aqui a semana passada que ele estava demorando para mudar, né? Porque teve atraso na obra, enfim. Mas no domingo, a Poliana Rocha, sua mãe, mostrou como foi a primeira visita dos netinhos, a Maria Alice, a Maria Flor, o José Leonardo, na residência que acomodará a família do Zé Felipe. Eles ficaram felizes de conhecer a casa do papai. A vovó escreveu nos stories em que mostra as crianças. Ela mostrou as crianças esse final de semana explorando o imóvel. Numa outra imagem que ela mostrou, a primogênita aparece pulando em uma enorme cama, fazendo a festa. A criançada passou pela casa fazendo a festa, pulando na cama nova do papai, enfim. Foi tudo uma festa e a casa é luxuosíssima, escolhida a dedo pelo Zé Felipe. Ela conta com no mínimo 4 quartos, academia envidraçada, estúdio para produção de músicas e tem até uma piscina dentro de um quarto.
2: Acha!
0: Meu filho, tá pensando que... tá mudando, então agora é... definitivo, Zé Felipe muda pra sua nova mansão. Ai, que chique,
2: mansão,
0: né?
2: Nova
0: muito
2: mansão.
0: Muito chique, uma piscina no quarto, né?
2: Espetáculo,
0: mas eu acho que eu não ia gostar de ter uma piscina no quarto.
2: Sério?
0: Ah, não tem graça.
2: Por quê?
0: Piscina tem que estar ali, ao ar livre.
1: Piscina é com os amigos,
0: pra
1: né?
0: Você, pra você curtir com seus amigos, tomar um banho de piscina, tomar um chopinho... tocar uma musiquinha. No quarto?
4: Antigamente tinha colchão d'água, lembra?
0: Colchão d'água tinha.
3: No quarto, um pinico
0: que
3: já quebra o galho.
0: Tá bom. Tá.
2: Ah, mas dá pra fazer uma festinha no quarto também, né?
0: Já tá. Cadê a namorada?
2: Ei. Seguinte, Milene, tem pergunta pra você.
4: Manda.
2: Atenção, desafio pra Milene.
4: Quiser trocar figurinha também. Me manda no direct.
2: Atenção, Medina que mandou. Por que a cobra quer ser escova?
4: Porque ela quer serpente.
1: Porque ela é serpente.
0: Porque ela quer serpente, tá certo?
2: Boa! Aí é mamão com açúcar, é mole mole. Se você tem uma charadinha, manda pra gente no 11-3509-9290. O Edson Nunes, Taboão da Serra, tá ligado com a gente também. Muito obrigado aí pela sua participação. O mestre, alguém me chamou?
1: Xaropinho. Eu tava falando das coisas sérias da vida aí.
2: Sim.
1: E eu já perdi um amigo por causa da maconha.
2: O quê? Perdeu um amigo assim, por causa da maconha. Que triste.
0: O Eduardo tá rindo, claro, porque vem...
4: Não.
2: Como assim perdeu?
4: Por que perdeu?
1: Eu perdi um amigo por causa da maconha.
4: Como?
2: Pera lá.
1: Esqueci onde ele tava.
2: Xaropinho, você também não vale nada.
1: Deu branco, né?
2: Ai, ai.

0: Pato Donald.
1: Ai, tá assim, ó, andando
2: manda
1: junto.
2: Com o Pato Donald, é má influência.
1: Ai, meu Deus do céu. Mestre, o valor do mexigão.
0: R$150.
1: Histórias do futebol. Bora lá. Ah, depois, então, vamos trazer agora, Roberto Leal, um trechinho do Roberto Leal. Bate o pé. Já tem histórias do futebol.
0: Deu certo, velho.
1: Oi?
0: Porque era futebol e bateu o pé.
1: É, boa. Parabéns.

0: Bate o pé, Xaropinho. Agora sim, meus amores, histórias do futebol.
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2: Por muito tempo, trocar camisa depois do jogo não era tradição não, viu? Em algumas partidas antigas, os uniformes eram tão caros e difíceis de produzir que os jogadores precisavam devolver tudo imediatamente para o clube ou federação. Só décadas depois, a troca virou símbolo de respeito entre os adversários. Hoje, algumas dessas camisas históricas valem pequenas fortunas.

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0: Graça!
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2: Oi, Xaropinho, voltamos para todo o Brasil. Quer falar que é?
0: Ele ficou revoltado porque você cortou ele.
2: É, porque a gente estava só para São Paulo. Eu falei, segura que a gente volta para todo o Brasil. Aí o Xaropinho falou, não volto não.
0: Vai, fala o que você queria falar.
2: Fala, vai.
3: Um conselho pra você que está começando a gostar de alguém.
2: Opa, isso é muito importante.
3: É.
2: Qual o conselho?
3: Para. Para. Vai fazer tuas coisas, tá bom? Abraço. Então estamos com mais um.
0: Depois do nascimento, quanto tempo demora para abrir os olhos? As vacas abrem imediatamente. As ovelhinhas demoram 2 horas. Os gatos, 6 dias para abrir os olhinhos.
2: Sim.
0: Os cães, 10 dias. E os humanos, depois do casamento.
2: Ai, achei sensacional. Cadê a Joana? Joana?
4: Oi.
5: Oi.
2: Tudo bem, Joana? Boa tarde. Você fala da onde, Joana?
5: Medianeira,
2: no estado do Paraná, muito bem, Medianeira, muito bem.
3: Paraná.
2: Muito bem.
0: Medianeira.
2: Medianeira. É Medianeira, no estado.
5: Medianeira.
2: Medianeira.
0: Medianeira.
2: Muito bem, faz tempo que você mora aí, Joana?
5: Toda vida.
2: Oi?
0: Toda vida.
2: Toda vida. Um beijo pra todo mundo de Medianeira, tá aqui no coração da gente. Tá preparada pra levar essa grana aqui do Bexigão, é?
5: O pai com o pé na tábua já.
2: Mestre, qual que é o valor?
1: R$150.
2: Joana, vai responder sozinha, alguém vai te ajudar.
5: Mamãe tá aqui comigo.
2: Ah, mamãe tá aí?
3: Beijo, mamãe.
2: E qual o nome dela?
3: Isolde.
0: Isolde.
3: Isolde.
2: Você confunde a gente, Xaropinho.
3: O nome da véia, Misgold.
2: Não, Xaropinho. Não fala véia.
3: Misgolde.
0: Não é Misgolde, Xaropinho.
2: Fez uma confusão na minha cabeça, eu já não lembro mais o nome dela.
3: Misgolde.
2: Qual que é o nome da sua mãe?
5: Isolde.
0: A minha mãe tinha uma amiga que chamava Isolde. Também.
2: Muito bem, ela vai te ajudar. Atenção, hein? Mestre, repita o valor.
1: R$150.
2: Preparada?
5: Já!
2: Olha, que isso!
3: Me esconde.
0: Xaropinho,
2: Isolde. Um, dois, três, valendo. Quem descobriu a lei da gravidade? Qual estrutura do olho foca luz e perde a elasticidade com a idade?
5: A retina.
2: Não.
5: Cristalina do olho.
2: Boa. Qual elemento químico tem o símbolo SB?
5: Pula.
2: Qual árvore deu nome ao nosso país?
5: Pau-Brasil. Pau-Brasil.
2: Boa. Quem descobriu a lei da gravidade?
5: Lei de Newton.
2: Boa! Qual elemento químico tem o símbolo SB? Ai, ai, ai! Faltou uma, né? Ô, Joana!
0: Foi bem.
2: Ficou por uma.
0: Quase.
2: Quase leva grana, mas leva copo...
0: Primax!
2: Personalidade. Personalizado.
5: Obrigada.
2: Joana, muito obrigado pela participação. Manda um beijão pra sua mãe e pra toda a família.
5: Beijão, gente. Tchau, tchau.
0: Beijo.
2: Simpática Joana de Medianeira, hein?
0: Simpática.
2: Mestre, qual o valor agora?
1: R$200.
2: Gente, daqui a pouquinho tá chegando aí, 3.550 de novo. Tá já. Bora mandar sua mensagem, eu quero participar do Bexigão, hein? Vera de Sá. Obrigado com a gente em Maringá, no estado do Paraná, aquele abraço. Brasil inteiro acompanhando a gente, hein? A Elaine Prates, Mato Grosso do Sul, também tá ligada no Turma. Tim Maia,

0: gostava tanto de você, Tim Maia.
1: Abraço pra Bate Pneu, pessoal ali entre Paranavaí e Porto São José.
0: Boa, mestre! Brasil inteiro com a gente, hein? Mandar um abraço aqui pro nosso querido Val, da Autoescola Mandacaru em Maringá também, tá ligado com a gente. Ô Val, forte abraço pra você, tamo junto sempre.
2: Ô Val?
0: É o nosso querido Val.
2: Ah, Val.
0: Gente boa demais da conta. Ô Milene, curiosidade agora.
2: Sim. Naldinho, tava vendo minhas figurinhas. Aliás, 180.
0: Aliás, a 15 nossa, você guardou pra mim da seleção?
2: Não, eu troquei já.
0: Já?
2: O ratinho brincou comigo.
3: Eu não achei.
0: Tá bom.
2: Mas quem quiser trocar, estou à disposição. Por que o ratinho brigou com você?
3: Porque eu fui acordar ele pra tomar o remédio. E aí ele falou, você tá me acordando, xarapim? Foi pra tomar remédio. Remédio pra quê? Remédio pra dormir.
2: Ah, xaropinho. Ó, a palavra torcida no futebol surgiu por causa do nervosismo das mulheres nas arquibancadas no início do século 20, gente.
1: Olha, nossa, que elegância.
2: Nos primeiros anos do esporte no Brasil, verdade, as famílias ricas iam aos jogos com roupas muito elegantes. Nos momentos tensos das partidas, as mulheres tiravam suas luvas ou lenços e começavam a torcer os tecidos com as mãos para aliviar a ansiedade. Aí quando notaram esse comportamento no estádio Fluminense, o escritor Henrique Coelho Neto criou a famosa frase: enquanto eles jogam, elas torcem. O termo é uma criação exclusiva de um português brasileiro. Torcida,
0: nossa,
2: porque elas torciam as luvinhas,
0: oh,
2: e os lenços.
0: Aí onde tudo começou.
2: Foi.
0: Curiosidade aqui no turno, minha
2: torcida,
0: gente.
2: Chama torcida.
0: Boa, mestre pra rede agora.
4: A notícia está no ar.
1: Agora nós teremos mais gente usando arma no Brasil. Vai ser preparado um monte de porte de armas para novas profissões. Agentes de trânsito podem ganhar porte de arma. Também vão andar armados. Fiscais ambientais estão também participando da discussão. Servidores do PROCON aparecem também no projeto. Segurança privada pode ter regra ampliada para porte de arma e dele bala.
0: Olha, tem abraço aqui no turma para Marli do Nascimento de Blumenau, ligada com a gente, e a Raquel Feliz. Ela é de Curitiba.
2: Olha!
0: Acompanhando a gente também.
2: Ela é feliz.
0: Raquel Feliz.
2: Que
0: ah, e um beijo para você, Raquel. Meus amores, agora tem Milena Ciribelli com Torcida Massa.
5: Grande jogo. Assim foi o empate em 2-2 entre Holanda e Japão na abertura do Grupo F. Dois times muito bem organizados, cada um com sua proposta de jogo e emoção até o fim. A Holanda ficou à frente do placar duas vezes, mas o Japão foi buscar o empate. O segundo gol japonês saiu já no fim da partida. Mesmo tendo uma seleção com estatura bem mais baixa que a da Holanda, foi numa jogada aérea que veio o empate. Depois de uma cobrança de escanteio, gol de cabeça e igualdade no placar. É bom lembrar que é do Grupo F que virá o adversário do Brasil na próxima fase. Ficou claro que se for uma dessas duas seleções, o Brasil terá muito trabalho em avançar. E vai precisar jogar mais para sair vencedor. Com o empate, Japão e Holanda mantiveram um tabu. Os holandeses não perdem um jogo no tempo normal na competição desde 2006, quando foram derrotados por Portugal nas quartas de final por 1-0. Já o Japão mantém um

invencibilidade de 10 jogos contra seleções europeias, considerando apenas o tempo normal. Nesses números estão incluídos partidas oficiais e amistosos. No outro jogo do grupo, a Suécia venceu a Tunísia por 5-1 e assumiu a liderança com 3 pontos.

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2: Sabia, Naldinho, que eu sou o amigo que todo mundo disputa?
0: Ah, você é o amigo que todo mundo disputa, é verdade?
2: É, eita, moleque chato.
3: Não, Xarapinho, você é
0: bonzinho. Ai, meu Deus. Aliás, tem pergunta para a Milene agora, desafio,
3: manda,
0: hein?
3: Manda.
0: Olha, chegou aqui a seguinte pergunta. A mãe chegou para o filho e perguntou: por que toda noite você coloca o despertador debaixo da cama?
3: Para não perder a acordar em cima da hora.
0: Será? Tem resposta aqui, o ouvinte mandou, diga lá.
4: Não esquenta a cabeça não, mãe, é que eu gosto de acordar em cima da hora.
0: Vou para a Milene. Aproveita e manda uma charadinha para o Brasil.
3: É, qual a nacionalidade do chocolate?
1: Nacionalidade.
3: O Chaves.
0: Isso. Olha a Beth Guzzo, hein?
3: Quem mandou foi o namorado dela.
5: É, quem mandou pra ela foi o Fernando, lá em Campos do Jordão. Ele, deixa eu mandar uma aqui. Eu falei, como assim? Do nada ele lembra. Ele manda pra ela.
0: Olha, tem beijo pra Luciana Ramos, do Jaraguá, e também o Bruno. Olha que legal, hein? Acompanhando a gente. Lu, beijo. Brunão, aquele abraço pra você. Tamo junto sempre, meu querido. Agora, tem informação pra São Paulo. Perdão, pra rede.
1: Hoje eu tô doidão,
0: hein?
1: Olha, o presidente do Supremo Tribunal, Edson Fachin, criou um grupo de trabalho para planejar uma ampla reforma no sistema de justiça brasileiro. A equipe formada por 18 integrantes

0: como meta organizar debates acadêmicos e apresentar um relatório com propostas de mudança até o final deste ano. O grupo de estudo reúne professores de direito, juristas, ministros do Superior Tribunal de Justiça. Segundo o Fachin, o objetivo é modernizar o judiciário e aumentar a confiança das pessoas nas instituições públicas. Vai desculpar, Fachin, enquanto tiver esse time aí, nota zero.
1: Turma da Massa segue.
2: A confiança na instituição pública é feita através de decisões sensatas e baseadas na Constituição. Não é feito com reuniãozinho de amigo, não. Eles têm que mudar a postura perante o país. Aí a gente vai confiar neles.
0: E parar de ser dedo mole nas mandadas de dinheiro.
2: Tirar a política de dentro do judiciário já seria um bom início.
0: É. Não, só isso. Não precisa mais nada.
1: Mais nada. Muito bem. Eu quero trazer ela que não é fofoqueira.
3: Não. Não. Eu sou bem informada. E olha essa informação que eu vou passar aqui. A queda do helicóptero ontem estava um cantor norte-americano, o Oliver Tree, que morreu ontem no acidente do helicóptero, né? O patrimônio dele, olha só, ele tinha um patrimônio avaliado líquido em 4 milhões, cerca de 20,7 milhões. Segundo o site que estima a fortuna do famoso, o artista atuava como cantor, compositor, produtor musical, cineasta e personalidade da internet, conquistando essa sua fortuna, mas ele conquistou mais com a música mesmo. E após a sua morte, que viralizou nas redes sociais, a entrevista que ele deu em abril, ele estava fazendo vídeos no Rio de Janeiro, estava conhecendo o Rio de Janeiro. Ele previu em seu testamento que o valor fosse destinado a fundações de apoio aos artistas. Ele disse: "Não acredito que nenhuma riqueza ou coisa gerada por ela seja minha. Já deixei claro em meu testamento que quando eu morrer, ninguém da minha família receberá um centavo de nada", disse ele num programa de televisão. Sim. Ou seja, toda a fortuna dele, ele vai deixar a fundações de apoio aos artistas. A família dele não vai ter direito a absolutamente nada.
1: Nada.
3: Loucura, né?
1: Loucura, loucura, loucura, loucura. Minha querida Milena.
4: Tava lendo alguns ditados aqui.
1: Ah, é?
4: Novos.
1: A gente ama, hein?
5: E aí?
1: Capricha, vai.
4: Passarinho que acompanha João de Barro vira ajudante de pedreiro.
1: É boa, é boa.
4: Mais perdido que calcinha em lua de mel. Quem acredita na mudança é carreto. Se eu gostasse de mimimi, compraria um gato gago. Mais parado que saci de patinete.
1: Ai, ai, sensacional. Ele tem que trazer mais, viu?
4: Tem muito aqui.
1: É muito legal. Agora eu tô curioso, hein?
4: Tá, vamos falar. Olha só, essa eu não sabia. Pesquisas médicas mostram que fazer gargarejo com água morna e sal por 30 segundos evita que infecções piorem no nosso corpo.
3: Olha.
4: Por meio da osmose, o sal atrai os vírus e bactérias para fora da garganta antes que eles consigam se multiplicar. Os cientistas afirmam que essa técnica barata reduz a

0: pessoas confundiam eu com ele, entendeu?
1: Ah, a gente é muito parecido.
2: Você era muito confundido, muito, né?
3: Você é muito parecido com muito o patrão.
0: Muito parecido com o ratinho, o Carlos Márcio, entendeu? Ah, é ratinho, também sou, entendeu? Aí o pessoal me via e falava, ô ratinho, falei, não é ratinho.
3: O pessoal chamava você de ratinho.
0: Aí eu olhava ele e falava, ô xaropinho, não é, ele é o ratinho.
3: Entendi.
0: Aí eu combinei com ele, falei, eu fico sem bigode, você fica com bigode. E aí as pessoas, entendi. A gente explicou ele, falei, com bigode é o ratinho.
3: Isso.
0: Sem bigode sou eu.
3: Xaropinho.
0: Ficou difícil entender isso.
3: E não há menor possibilidade de você voltar com o bigode.
0: Não, porque as pessoas vão confundir.
3: Tá respondido, gente.
1: Tem muita testa oleosa se achando mente brilhante.
3: Boa! Gostei.
2: Conheço várias, inclusive.
3: Sensacional!
1: Mais perdido que Adão e Eva no Dia das Mães.
3: É boa, gostei. Ai, notícia pra rede.
4: A Polícia Legislativa identificou um homem de 47 anos que confessou ter feito ameaças de morte contra o deputado federal Luciano Zuck. O suspeito Cleomar dos Santos afirmou que as mensagens tiveram motivação política e que ele agiu no calor da emoção. Devido à gravidade das postagens nas redes, o parlamentar passou a usar escolta policial diária nos seus compromissos públicos e andar de colete salva-vidas.
3: Muito bem, mestre. Vamos lá que tem abraço a Dinélia Menezes de Brusque. Ela tá ligadinha com a gente e pediu para mandar um abraço pro pessoal do restaurante Guabirubense. O Cláudio, a Cleia, a Luciana e também a Jô. Estão lá trabalhando e curtindo a gente.
0: Alô, Guabirubense.
3: E, oi?
0: Não, eu tô mandando alô pro Guabirubense.
1: Ai, Xaropinho, ai. Você tá mais por fora que cofrinho de mecânico.
0: Por que, sabe... que todo mecânico tem que ficar com a bunda de fora?
3: E sempre mostrando, né?
2: Olha lá, você viu? Ele tá perguntando, olha.
0: É, fazer um apelo aos mecânicos do Brasil com uma cueca de seis. Com uma cinta, seu miserável.
4: Dá vontade de jogar uma moedinha.
0: Ô bunda feia, bicho. Quem quer ver isso, não, mano?
3: Pensa nos cofres piludo, hein? Que
0: lascata.
3: Ô, gente, ajuda nós aí. Né? Não fica mostrando o cofrinho, não.
0: É muito feio. A gente tem um prejuízo emocional. Depois quem vai ressarcir esse prejuízo? Como é que a gente desvê esse negócio?
3: Ai, meu Deus do céu, vambora. Depois dessa do cofre.
1: Mais perdido que azeitona na boca do Banguela.
0: Nossa. Ai, Marquinhos.
3: Milene, beijo, valeu. Ei. Mestre.
4: Até amanhã.
3: Valeu, Xaropinho.
0: Valeu não, vambora.
3: Edu Mascarenhas.
5: Beijo no Brasil.
3: Pete Guzzo.
2: Beijo, até amanhã.
3: Fica o recado aí para os mecânicos. Esse xaropinho é demais. Ai, Milene. Beijo, Brasil!
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0: excelente semana pra você. Eu sou o Nico Neto.
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0: Muito boa tarde pra você, ouvinte massa em clima de Copa. A gente tá aqui na massa,
2: Brasil,
0: pra fazer companhia pra você. Sempre com muita animação, muita diversão, muitos presentes. E hoje tem sorteio do Cinemassa com Movie Art Cinemas. Par de ingressos pro cinema mais pipoca pra você curtir por conta da massa em Bento ou em Nova Prata, você escolhe. Manda aí, Cinemassa, nome e cidade, vai concorrer hoje à tarde a este grande presente. E manda recado para você também. Contar como foi o fim de semana, contar como está sendo o trabalho hoje, se está muito frio aí na sua cidade, na sua região. Temperatura agora na Serra Gaúcha em 12 graus e a gente tem aí um céu nublado, o sol aparece lá de vez em quando, mas muita umidade também. Hoje está bom para lareira, né, fogão a lenha, pinhão, para sopa, né, tá sensacional para a galera aí aproveitar as delícias do inverno. Então conta pra gente no 54996755746 e aproveita para mandar o seu alô no Alô da Massa.
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0: Começando com Ana Castela, nosso quadro aqui na Massa FM Serra Gaúcha. Hoje, 15 de junho de 2026, e você está aqui na Massa.

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O som do Jorge Mateus, enquanto houver razões, tocando aqui no Alô da Massa. E você é nosso convidado especial para mandar aquele recado especial também e participar das melhores promoções do rádio. O Cristiano está mandando recado e quer concorrer aos presentes de hoje da Massa FM. Obrigado! A Jaque também mandou recado e mandou alô dizendo que está ouvindo a Massa FM em casa durante a faxina. Ela disse: ô Nico, ar-condicionado no 28 aqui para aguentar o frio. Valeu, Jaque! Grande abraço para você e obrigado pela companhia aqui na Massa. A Ana Maria também está ouvindo a gente em Bento Gonçalves e pediu o som do Gustavo Lima para curtir aqui na Massa FM. Obrigado! 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E a gente pode olhar também para você aqui. 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

0: A gente amanhã, Toy Story 5, você encontra no Movie Art em Bento Gonçalves. 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

0: Massa FM, a minha rádio é Massa. Matheus e Cauã toca na sequência. Agora tocou Zé Neto e Cristiano, Cadeira Cativa, aqui na Massa FM. Teve também Daniel com Altair de Alexandre, com Hoje Eu Sei, Felipe Rodrigo. Então, a você também pode mandar o seu recado e pedir a sua aqui na Massa no 54996755746 no Alô da Massa.
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0: Massa, FM a minha, Rádio é Massa, Sabrina, Seleguin com Só Fase, tocando no Alô da Massa. E você vem com a gente por aqui. 10 para as 3, temperatura na Serra Gaúcha em 12 graus. Boa tarde!
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0: Alma com Marcos Ibelucci, data especial agora 7 para as 13. Você vai mandando o seu recado e participando com a gente aqui na Massa. O Tiagão mandou abraço para a esposa Lediane. Estão ouvindo a Massa FM em Bento e trabalhando e ligados com a gente aqui no Alô da Massa. Abraço pro Gabi, também ouvindo a gente em Nova Prata, obrigado. O alô também do Marcos. Alô, Marcos, grande abraço para você e toda a turma de Guaporé, também ligados com a gente por aqui. Manda aí também o seu recado, a gente vai pro intervalo, depois tem a Tarde da Massa com muito mais animação, muito mais diversão, conteúdo para você. Então você pode mandar o seu recado no nosso WhatsApp. 54996755746 para participar com a gente aqui na Tarde da Massa.
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0: O caso suspeito de ebola foi descartado em paciente aqui no estado. O governo do Rio Grande do Sul descartou o caso suspeito de ebola investigado em um paciente de 64 anos residente na região metropolitana de Porto Alegre. O resultado negativo foi confirmado pela Fundação Oswaldo Cruz, responsável

0: pela análise das amostras. O homem estava sendo monitorado desde quinta-feira, dia 11, quando procurou atendimento em uma unidade de saúde de Novo Hamburgo. Posteriormente, ele foi transferido para Porto Alegre para o acompanhamento especializado, mas a Fiocruz descartou a possibilidade de ebola, então o caso que estava sendo investigado sendo dado negativo para ebola aqui no Rio Grande do Sul.
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6: Massa FM 1 para as 3.
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0: eu sou o Nico Neto e vamos juntos até às 6. A minha rádio é massa.
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0: E está no ar agora a Tarde da Massa para você curtir com a gente, mandar aquele recado, ouvir as melhores músicas. E eu aguardo o seu contato por aqui no nosso WhatsApp. 549-9675-5746. Tem promoção do Cinemassa com o Movie Art Cinemas, liberando ingresso pra você mais pipoca. Manda aí aquele alô, manda aquele abraço e curte com a gente a Tarde da Massa.
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Essa é a Massa FM Serra Gaúcha e você junto com a gente curtindo Sammy Rico com Zezé de Camargo, Estrada da Vida. Manda aí o seu alô, participa com a gente e concorra a ingresso pro cinema. Oi, queria pedir uma música para os pedreiros da Construcasca. Deve ser Construcasa, me corrija aí, Rudimar, tá? E estão escutando a Massa FM todo dia. Valeu, um grande abraço pra você, Construcasca ou Construcasa. Me corrija, Rodimar, mas um grande abraço pra você aí que está ligado com a gente, toda a turma trabalhando e ligados na Massa FM Serra Gaúcha. Obrigado! Oi, sou o Douglas de Nova Prata e quero participar do sorteio.

0: Império do Cinema vai concorrer com a gente também. 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

0: Massa FM, a minha rádio é massa, tocando o som de Lucas Rigor com Flash aqui na Tarde da Massa. E eu tô aguardando o seu contato também pra você mandar aquele abraço, aquele recadinho especial aqui na Massa FM Serra Gaúcha. Abraço também pra galera que manda aquele recado e participa das promoções. Oi, tudo certo? Quero participar dos presentes, o Mason. Valeu, Mason. Grande abraço pra você e obrigado pela companhia aqui na massa. Oi, a Mari. Quero participar das promoções. A minha rádio é massa. Valeu, Mari. Beijo pra você. Lembrando que toda semana tem presente todos os dias pra você aqui na Massa FM. 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

Massa FM, a minha rádio é massa. Bruno Marrone. Só pro meu prazer. Só pro meu prazer, tocando aqui na Tarde da Massa. E eu aguardo o seu contato no 549-9675-5746 aqui na Massa FM Serra Gaúcha.

0: seu esporte com o Gigante do Vale. Para falarmos da estreia da seleção brasileira na Copa do Mundo, fim de semana recheado de jogos, mas o Brasil também estreou e o Gigante conta pra gente. Fala!
1: De empreendedorismo.
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1: Uma estreia decepcionante, sim, porém esperada. Carlo Ancelotti não é mágico, não teve tempo para trabalhar. Marrocos é um trabalho que começou em 2009 e chega a 2026 com 17 para 18 anos buscando excelência. E querem, na Copa do Mundo de 2030, quando volta a ser disputada na Europa e passa por Marrocos, ter uma boa performance. Nós trocamos

0: vezes de treinador nas eliminatórias. Casemiro lento, defesa em linha, lateral improvisado e o individualismo de sempre nos salvando, como no caso do Vini Júnior no gol de empate. Brasil nervoso, mas de que jeito? Se 8 jogadores são oriundos da última Copa. Japão e Holanda, ali teve energia, qualidade, tática, técnica, ali teve aquilo que faltou para a seleção brasileira. Danilo, Luiz Henrique, Endrick, dose de saúde, dose de preparo físico, tem que atuar. Marcos Couto, o gigante do Vale, para a Massa FM.
1: E falando de esporte, além do Marcos Couto aqui na Massa, a gente fala de Copa do Mundo para você. Copa do Mundo FIFA 2026. Hoje temos às 16 horas Bélgica e Egito, Irã e Nova Zelândia às 22 horas, Arábia Saudita e Uruguai às 19. E tivemos aí no fim de semana diversos jogos pela Copa do Mundo. Destaque, né, para alguns aí que aconteceram no fim de semana. Holanda e Japão 2-2, Costa do Marfim 1-0 em cima do Equador ontem. Suécia fez 5-1 na Tunísia ontem. A Austrália venceu por 2-0 a Turquia e a Alemanha fez 7-1 em Curaçao. Então, aí, jogo 7-1 lembra bastante coisa, né? A Escócia venceu o Haiti pelo grupo do Brasil. O Brasil empatou em 1-1, isso no sábado, né? E teve esse jogo aí entre Brasil, a estreia do Brasil entre Marrocos, com Marrocos, Brasil e Marrocos, 1-1. E no grupo B também tivemos no sábado o jogo de Catar e Suíça, que empataram em 1-1. Resuminho aí pra você do fim de semana da Copa do Mundo, que hoje, como eu disse, tem jogos, né? Arábia Saudita e Uruguai às 19, Bélgica e Egito deve estar começando em seguida às 16 horas e também às 22 horas Irã e Nova Zelândia. E o Brasil joga de novo somente na sexta-feira. Seu compromisso na fase de grupos é sexta-feira, Brasil e Haiti às 21h30 da noite. Esporte pra você aqui na Massa!

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1: Massa FM, a minha rádio é massa. Daniel, Além da Vida, tocando aqui na Tarde da Massa pra você. Oi, Cinemassa, quero participar. Quem mandou pra gente foi o Luiz Carlos, obrigado pela companhia. Oi, poderia tocar a música Louco do Alex Ronaldo? Um grande abraço, obrigado também pela companhia. A Mike mandou pra gente, vai concorrer também. Massa Vale 20, quem mandou pra gente foi a... deixa eu ver o nomezinho aqui. Massa Vale 20, a Adneia. Ô, Adneia, obrigado pra você também participando com a gente por aqui na Massa FM. Olá, aqui é a Diane Minosso de Nova Prata e quero participar da promoção Meu Nível é Massa. Fiz aniversário na primeira semana de junho. Alê, garota! Parabéns pra você e também tá inscrita na promoção aqui na Massa FM Serra Gaúcha. Beijo pra Diane também. Manda aí também o seu alô, participa com a gente, concorra a presentes mandando no 54996755746. Hoje tem sorteio do Cinemassa, dois ingressos pro cinema, mais pipoca e um baita pacotão de pipoca, sabe aquele bem caprichado pra você. Então pode estar aí participando com a gente e mandando a sua mensagem.
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1: Na manhã do domingo, a PRF apreendeu aproximadamente uma tonelada de maconha e uma pistola com seletor de rajada. O material era transportado em um caminhão interceptado no entroncamento da BR-285 com a ERS-324 em Passo Fundo, na região norte do estado. Durante a atividade de combate ao crime, os policiais deram ordem de parada a um caminhão Volvo com placas de Porto Alegre. O condutor sinalizou que iria parar, mas acelerou o veículo e entrou em uma estrada de terra que dava acesso a uma plantação, onde acabou atolando no barro. O motorista abandonou o caminhão e fugiu correndo em direção a uma área de mata. Na carroceria do caminhão havia várias caixas vazias destinadas ao transporte de frango. Ao vistoriarem o interior da cabine, os policiais rodoviários federais encontraram centenas de tabletes de maconha que totalizaram uma tonelada da droga. Além disso, foi localizada uma pistola de fabricação austríaca, equipada com um kit rajada, seletor aí que transforma a arma em automática. O caminhão foi apreendido e encaminhado com a arma e o entorpecente para a Polícia Judiciária de Passo Fundo. Os policiais, com o auxílio da Brigada Militar, realizam buscas na região, com o objetivo de localizar o motorista. Então, entroncamento da 324 com a BR-285, aqui na nossa região da Serra Gaúcha também, Planalto Médio, a PRF apreendendo uma tonelada de droga e mais uma pistola.
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0: Agora tem meia hora só de música no Massa da de 10.
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0: 10 sucessos direto pra você no Massa da de 10. E você manda aquele recadinho pra gente no 549-9675-5746. Meia hora só de música pra gente se divertir juntos aqui na Massa FM. Participe dos sorteios. Daqui a pouquinho tem par de ingressos pro cinema no Movie Arte Cinemas. Excelente segunda pra você. Tá chegando ele agora.
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0: Márcia, que é minha, Rádio é Massa, Michel Teló, fechando ele. E você que tá junto com a gente vai mandar o seu recado e participar aqui na Massa. Oi, quero participar das promoções. O Joacir, ô Joacir, abração pra você. Quer mandar beijo pro Joacir, né? Nada contra, mas é um grande abraço pro Joacir em Nova Prata e querendo participar do Cinemassa. Valeu! Também com a gente por aqui, quer participar das promoções, Andréia. Oi, Andréia! O que você precisa, Andréia? Aqualocos é massa. Sim, você ganhou os passaportes, sim. Vou mandar recadinho pra você pra fazer a retirada do seu presente, tá bom? Beijo pra você, Andréia! Oi, pode tocar a música aí pra mim ouvir? Do Edson Hudson, a Rosa mandou pra gente, valeu! E também a Rosa Rita Lunardi querendo participar das promoções também do Meu Açaí é Massa. Lembrando que quarta-feira tem 20 litros de combustível com o posto Rosinhol também. Então você manda recado e coloca Massa Vale 20 mais nome e cidade pra concorrer com a gente aqui na Massa.
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9: 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Com cara de inverno, temperatura na Serra Gaúcha em 11 graus. Boa tarde para você. 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

0: Massa, FM a minha, a rádio é massa. Marcos e Belucci, Cancela o Sentimento.
1: Não pra cama.
0: E você tá junto com a gente aqui na melhor e mais ouvida.
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0: Ficando mais um som antes das mais pedidas pra você aqui na Massa. 8 para 5, boa tarde.
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0: Eu sou o Nico Neto e tá chegando as mais pedidas.
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0: E a galera tá mandando o seu recado e concorrendo no Cinemaço. Sorteio daqui a pouquinho com o Movie Art Cinemas. Dois ingressos mais pipoca pra você aqui na massa. Manda recado, participa com a gente. E agora tá chegando as melhores do dia aqui na Massa FM Serra Gaúcha.
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0: Massa FM, a minha rádio é massa. Simone Mendes, fechando mais um bloco aqui na Massa FM, o primeiro das mais pedidas do dia. Não saia daí, daqui a pouquinho a gente libera o Cinemassa com Movie Art Cinemas.
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1: Massa FM, a minha rádio é massa, tocando pra você Diego e Vitor Hugo com Beijei a Cura. E agora você que tá ligado com a gente, mandou o seu recado, participou aqui na massa, vai concorrer a presente com o Movie Art Cinemas. Vamos fazer o seguinte, vamos liberar presente pra aquela galera que manda recado, participa com a gente, manda beijo, manda abraço e agora também concorre a presente, que é o Cinemassa, par de ingressos pro cinema mais pipoca.
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1: Então você pode aí escolher Bento ou Nova Prata no Movie Art Cinemas e acessar movieart.com.br para ver os filmes em cartaz. E agora chegando o sorteio aqui na Massa FM. Vamos liberar o presente aí pra turma. Tchan, tchan, tchan, tchan. Ele tá mixando tudo aqui. Ah, agora sim. Pra quem participou e vai levar o Cinemassa, é o Ronaldo Dalpian, de Veranópolis. Alô, Ronaldo! Final do telefone 2687. Ronaldo tá levando o Cinemassa desta semana. E a produção da Massa faz contato com ele.
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11: Beijo pra você, amanhã a gente volta por aqui. 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Abraço!
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FMRS conectando a Serra Gaúcha com a Grande Porto Alegre nesse momento, começo da noite da segunda-feira, noite gelada. Daqui a pouquinho a gente vai dar um confere na previsão do tempo aí para nossa terça-feira, tanto na Serra Gaúcha quanto aqui na região metropolitana. Mas certamente, né, temos aí já uma noite bem gelada, bem fria para esse começo de semana, né? Mas nós estamos juntos aqui na sua Massa FM. É um prazer imenso aí ter a sua companhia. Te convido daqui a pouco, né? Então tem previsão do tempo, tem quentinhas, tem as informações aí para você também, chegando aí do SBT Rio Grande aí daqui a pouquinho, as manchetes do SBT Rio Grande. Vem chegando o Couto com as informações do futebol, né? Tudo que tá acontecendo no torneio mundial lá nos países do norte, né? No México, nos Estados Unidos e no Canadá. Tem as informações aí da Serra Gaúcha também. Daqui a pouco tudo isso para você na programação da sua Massa FM. A rede de rádios que mais cresce no Brasil tá aqui. Tá ao seu lado na região serrana. Tá aqui na Grande Porto Alegre. E é muito bom ter você ao nosso lado. Deixa eu te convido. Retorno para casa agora, nesse momento. É curtindo a gente, curtindo a programação aqui do nosso giro. Você aí na Serra Gaúcha pelo 103.3. Você aqui na Grande Porto Alegre pelos...

Massa FM, a minha rádio é massa, pra começar com essa lembrança aí maravilhosa do Leandro Leonardo aí, pense em mim. É, não liga pra ele, liga pra mim, né? Não precisa ligar, manda um WhatsApp aqui que a gente já vai ficar feliz da vida com a sua interatividade, a sua participação através do 51981427070. Começo de noite por aqui mesmo, é o giro da sua Massa FM. Alô, você da Serra Gaúcha que tá ouvindo a gente. Toda a comunidade aí da Serra Gaúcha está curtindo aqui a nossa programação, né? Rádio dos Prêmios, promoções e tudo mais. Falar em Serra Gaúcha, né? Hoje saiu mais um prêmio maravilhoso aqui na Massa FM e saiu aí para a região aí da Serra Gaúcha, né? O prêmio de mais de R$3.500 no horário do meio-dia, né? Deixa eu só confirmar aqui o valor para não falar bobagem para você, mas acho que foi R$3.500. Bom, depois vou conferir com calma aqui, para saber direitinho o valor, para trazer aqui para nossa audiência, audiência da Massa FM. Isso aí, aqui tem prêmio de montão. Falar em prêmio, daqui a pouco vai ter mais uma edição do Enigma do Pila. E hoje, sabe quanto está valendo o nosso Enigma do Pila? R$1.900 aqui na sua Massa FM. É uma bela de uma grana, hein? R$1.900. Para você daqui a pouquinho, saiu para Nova Prata, R$3.550, o bicho hoje mais cedo, né, aqui na Massa FM. Então é muita grana, isso aí, R$3.550 mais R$1.900 que nós temos daqui a pouco aqui no nosso Enigma do Pila. Tá louco, alguma outra rádio dá uma grana como essa?

0: audiência. Vem pra cá, 51981427070. Vem participar, eu tô te aguardando.
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0: Vamos lá, começando aqui com a região metropolitana, 12 graus é a temperatura nesse momento. Previsão aí pra essa terça-feira friaca, hein? O amanhecer com 5 graus e a máxima não vai passar dos 16, dia de sol, o dia todo sem nuvens no céu. Noite de tempo aberto, também ainda sem nuvens, portanto não tem previsão de chuva aqui na região metropolitana. Na Serra Gaúcha, nesse momento aí em torno de 9 graus a temperatura já aqui friaca, hein? Mínima no amanhecer dessa terça-feira, sabe de quanto? 3 graus aí para Serra Gaúcha e a máxima não vai passar de 14. Sol com algumas nuvens ao longo do dia e à noite de céu limpo para os nossos amigos aí da Serra Gaúcha que estão ouvindo a gente pelo 103.3. É a sua Massa FM, a conexão Massa RS, conectando, interligando Serra Gaúcha com a região metropolitana. Bom demais aí, bom demais ter você por aqui.
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0: É hora de quentinhas, é hora de quentinhas, então vamos acionar a nossa loira. Vem chegando aí Ju Vieira com as suas quentinhas, fala aí pra gente, Ju.
2: Oi, gente, aqui é a Ju Vieira e já sabe, né? Tô chegando com as quentinhas da Massa FM. E os bastidores do empate da seleção contra o Marrocos ficaram em evidência após as conversas entre os atletas no banco de reservas. A estreia do Brasil na Copa do Mundo, né, terminou empatada em 1-1 contra o Marrocos e alguns dos momentos que mais chamaram a atenção aconteceram fora do campo. No banco de reservas, mesmo sem condições de jogo, Neymar acompanhou a partida de perto e conversou com o companheiro da seleção, entre eles, Endrick, promessa da temporada que não participou da estreia, mas que queria estar em campo e não escondeu isso, inclusive. Um dos trechos destacados mostrou Endrick ao lado de Neymar depois que o técnico Carlo Ancelotti realizou todas as substituições permitidas. Sem ser adicionado no jogo, né, o atacante demonstrou incômodo por continuar no banco. E segundo interpretação feita no programa de leitura labial, Endrick disse: mas é isso, né?

0: aparece então recebendo um abraço de Neymar enquanto conversava com camisa 10. E logo mais a gente volta com quentinhas. Beijo, beijo, até mais.
1: Valeu, valeu, Ju. Obrigado aí com as suas quentinhas aqui na Massa FM. Bom, deixa eu mandar já aqui alguns recados aí pra turma que tá ligada ao nosso lado, né? Depois não consigo colocar tudo aqui. Aliás, é sempre difícil, né? A Franciele aqui ao nosso lado. Oi, Franciele, tudo bem aí com você, queridona? Obrigado, obrigado pela companhia. É a Franciele Joia, é assim que pronuncia? Não sei se é assim, mas de qualquer forma é a Franciele que tá aqui ao nosso lado do 8142. Beijo, queridona. Obrigado aí pela companhia. Quem mais aqui na Massa FM? Adriana aí de Canoas, Adriana Ramos. Alô, Adriana. Sempre aqui ao nosso lado também. Beijo, queridona. Obrigado aí pela companhia. Quem é que tá voltando pra casa, curtindo a gente, mostrando o seu rádio colado aqui na Massa FM? O nosso amigo aí, Guto Ramires. Alô, Guto. Aquele abraço, queridão. Obrigado, obrigado aí pela companhia. Gratidão, Massa, por mais esse presente. Agora o uniforme tá completo. Só ganha quem participa, a melhor sempre. A minha rádio é Massa, é a Sueli Ente Canoas que hoje veio buscar a sua, não a sua amarelinha, mas a sua roxinha, né? Tá completa aí a coleção agora, Sueli? Ô, querida, obrigado, obrigado aí pela companhia, isso aí, só ganha.

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Nossa querida Marília aqui no giro, ausência aí pra você ao nosso lado. É a noite da segunda-feira, é o começo de semana. Tá geladinho, né? Tá geladinho sim. Tem mais frio aqui nas próximas horas. Se prepara aí, te agasalha bem. Tem que sair cedo amanhã pra sua jornada de trabalho. Prepara, vai ser uma manhã gelada, tanto na Serra Gaúcha, também aqui na região metropolitana. Vamos ter um amanhecer, um anoitecer já. Já tá bastante frio, né? Mas um amanhecer nessa terça-feira bem gelado. Então, bem agasalhado aí, né? Sabe como é que tá a situação aí dos hospitais? É, essa gripe que não passa aí de jeito nenhum. Então, vamos lá, todo cuidado é pouco aí nesse momento. Então, vamos lá dar aquele confere. Acionar os nossos amigos aí do SBT. Acionar o Marcelo Cemali, trazendo as informações aqui pro ouvinte da massa, pro SBT Rio Grande, que daqui a pouquinho já vai estar na tela do SBT aí pra galera, né? Então a gente aciona aí nesse momento o Cemali.

0: Ainda não chamar ele? Bom, depois a gente vai tentar aí o contato aí. Não rolou, né, produção? Não rolou.
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0: Massa FM, a minha rádio é massa, tá? Essa é a turma aí do Corpo e Alma com a participação, mas muito, muito especial mesmo, né? De Bruno e Marrone, hoje às 10 aí pra você que tá aqui ao nosso lado, de boa, curtindo. É o começo da noite da segunda-feira, é o começo de semana gelado. E você muito bem ligado aqui na Massa FM, a rádio dos prêmios, promoções, da grana. Tá na hora da nossa brincadeira, tá na hora.
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0: Mais uma edição do nosso Enigma do Pila e hoje tá valendo R$1.900 aqui na Massa FM. Será que vai sair, hein? Será que sai nessa noite gelada? Quem é que vai participar por aqui agora? Alô, boa noite, quem fala?
2: Boa noite, a Evelyn.
0: Evelyn, tudo bem aí com você, querida?
2: Tudo, ansiosa.
0: Ansiosa. Você está participando aí de onde, hein?
2: Nova Santa Rita.
0: Nova Santa Rita. Ah, perfeito, legal. Seja bem-vinda aí. Tem alguém para te ajudar?
2: Não, mas eu tentei procurar no Google. Vamos lá.
0: Tentou procurar no Google? Opa, será que o Google vai ajudar dessa vez?
2: Espero que sim.
0: Duas músicas você sabe?
2: Sim.
0: Duas você sabe.

0: Então, tá pronta? Posso soltar aqui as músicas?
1: Pode.
0: Boa sorte pra você, querida.
1: Obrigada.
0: Tempo, Evelyn.
1: Meilora Saveiro, Roberto Salles, Júlio César, Chitãozinho e Chororó, Edson e Hudson, Zezé de Camargo e Luciano, Matheus e Cauã, Christian e Ralph, João, Raul e Agrado, Bruno e Marrone, Jades e Jadson, Charles e Pierre.
0: Querida, não deu, não deu. Não, o Google não te ajudou em nada, hein? Esse Google não sabe nada, esse Google aí não sabe nada. Deu, Evelyn, mas de qualquer forma, obrigado, obrigado aí pela sua companhia, a nossa querida Nova Santa Rita, obrigado aí de coração pela companhia, que tenha uma excelente noite, uma excelente semana, e o convite para continuar sempre ligado aqui na Massa FM, porque vai ter outras oportunidades de participar aqui das nossas brincadeiras, né, quem sabe do nosso próprio Enigma do Pila, que cada vez está acumulando, será que vai chegar aos R$2.000 esse Enigma do Pila, hein? Tô achando que vai chegar nos R$2.000. Amanhã, portanto, já vamos a 1950. Parece um ano da história, né? Mas não é um ano da história, é a grana que tá acumulada aqui no nosso Enigma do Pila.

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0: Massa FM, a minha rádio é massa. Jads e Jadson aqui no nosso giro na noite desta segunda-feira. Planos impossíveis aí pra você aqui ao nosso lado. É muito bom, mas é muito bom mesmo saber que você tá curtindo a gente. Tá de boa por aqui, vamos ver quem é que tá chegando. É, a Rose, ela tá ligada, sabe onde? Lá no Rio Grande do Norte, tá aí curtindo a gente. Alô, Rose! Obrigado, querida, aí pela sua companhia. Excelente noite aí pra você, o nosso querido Rio Grande do Norte. Aí no Nordeste brasileiro, ouvindo aqui a Massa FM. Beijo aí pra você, queridona. Vamos ver aqui quem mais. É, tá chegando Fernando Borges aí de Sapé do Sul, né, Fernando? Abraço, queridão. Obrigado aí pela companhia. Olha ele aqui, o nosso querido Volney aí no Trenzurbe, voltando pra casa. Bem agasalhado, né, Volney? Bem agasalhado hoje pra não passar friozinho aí. Ele tá curtindo a gente mais uma vez. Uma ótima semana aí pro amigo. Muito obrigado aí pela companhia, parceria. É a turma que chega aqui na Massa FM. É a noite da segunda-feira, a noite gelada. Mas você muito bem ligado. E a gente, de alguma forma, procurando esquentar aí seu começo de noite desta segunda-feira. É, essa semaninha que tá começando assim de uma forma bem gelada. Saber das coisas do futebol? Tá rolando aí, né, o torneio mundial. Então a gente vai acionar o nosso querido gigante do Vale, Marcos Couto, com as informações do futebol aqui pro ouvinte da Massa FM. Fala aí pra gente, gigante.
1: Uma estreia decepcionante, sim, porém esperada. Carlo Ancelotti não é mágico, não teve tempo para trabalhar. Marrocos é um trabalho que começou em 2009 e chega a 2026 com 17 para 18 anos buscando excelência. E querem, na Copa do Mundo de 2030, quando volta a ser disputada na Europa e passa por Marrocos, ter uma boa performance. Nós trocamos 3 vezes de treinador nas eliminatórias. Casemiro lento, defesa em linha, lateral improvisado e o individualismo de sempre nos salvando, como no caso do Vini Júnior no gol de empate. Brasil nervoso, mas de que jeito? Se 8 jogadores são oriundos da última Copa. Japão e Holanda. Ali teve energia, qualidade, tática, técnica. Ali teve aquilo que faltou para a seleção brasileira. Danilo, Luiz Henrique, Endrick, dose de saúde, dose de preparo físico, tem que atuar. Marcos Couto, o gigante do Vale, para Massa FM.
0: Valeu, querido, obrigado. 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

Massa FM, a minha rádio é massa, que beleza essa, hein? Luan Santana com o seu clone aqui no nosso giro, na noite dessa segunda-feira, noite gelada. E você tá voltando aí para casa nesse momento, nos levando de carona. Muito obrigado aí pela sua companhia, um bom retorno, um bom descanso, né? Você tá pedindo o quê? Uma sopinha? Opa, uma sopinha cai bem, né?

0: aquela esquentada aí até na alma. Você que já tá em casa, obrigado pela sua companhia, sua audiência. Curtindo aqui a finaleira aí do nosso giro. Daqui a pouquinho tem o Tamo Junto Misturado, sempre com aquela grana especial para quem participa aí do Stop pelo 11-3509-9290. 11-3509-9290. Daqui a pouquinho vai rolar o Tamo Junto Misturado na programação da sua Massa FM. Bom, quero agradecer imensamente a sua companhia, a sua audiência. Para encerrar, a gente vai acionar o nosso querido Nico Neto, diretamente da Serra Gaúcha. Vai falar aí da Expo Bento e da Fenavinho, né? Encerraram com 282 mil visitantes e movimentaram, sabe quanto? 60 milhões de reais. E depois tem um pouco falando sobre empreendedorismo em alta em Dois Irmãos. Então vamos ouvir aqui essa turma esperta. E amanhã Marcelo Garcia está de volta aqui para a região metropolitana a partir das 14h. Valeu, turma da massa. Continue ligado aqui. Seguidinha tem Tamo Junto e Misturado, hein? Não sai aqui da massa.
1: Uma excelente noite aos ouvintes do Giro Massa. E agora chegando informações da Serra Gaúcha. A 34ª Expo Bento e a 21ª Fenavinho encerraram neste domingo uma edição histórica em Bento Gonçalves. Movimento até os últimos minutos de funcionamento e os eventos registraram mais de 280 mil visitantes e movimentaram mais de 60 milhões de reais de negócios, superando os números da edição anterior. Considerada a maior feira multissetorial do país, a Expo Bento reuniu 520 marcas expositoras de diversos segmentos. E nós, da Massa FM Serra Gaúcha, estivemos presentes. Com o nosso stand, teve a Noite Massa com Forró Mania, Tchê Barbaridade, Robô Atom e também os 10 dias, mais de 10 dias de feira com a presença efetiva da Massa FM em Bento Gonçalves, na Funda Parque. E também a galera que esteve por lá acompanhou mais de 90 atrações artísticas e culturais na Funda Parque em Bento. A organização destacou o forte fluxo de visitante até os momentos finais da feira como um dos sinais do sucesso desta edição. A próxima edição já está confirmada para 2027 e terá um significado especial. A comemoração dos 60 anos da Fenavinho, uma das mais tradicionais festas da Serra Gaúcha. Agradecendo o público de todo o Brasil que esteve na Serra Gaúcha visitando o stand da Massa FM e também a Expo Bento e Fenavinho em 2026. Informação da Serra Gaúcha para você comigo, Nico Neto.
2: Como é bom falar empreendedorismo. Criado oficialmente em setembro de 2025, o ecossistema Veleiro é o ecossistema de inovação de Dois Irmãos, que tem como objetivo fomentar a cultura de inovação e empreendedorismo no município. De acordo com o diretor de inovação da cidade, Mauro Han, o Veleiro surgiu após uma série de encontros que reuniu empresas, comunidade, poder público e universidades para discutir o assunto. O prefeito Jerry Meneghetti ressalta os principais objetivos do ecossistema Veleiro: a busca por uma diversificação ainda mais ampla da nossa matriz econômica, a retenção de talentos locais e incentivo à vinda de novas startups e a manutenção e ampliação da qualidade de vida na cidade, que é conhecida como berço do café colonial, através de uma visão de futuro sustentável com foco em desenvolvimento econômico e educação. Segundo Mauro, hoje, formado por 200 participantes, todos voluntários, o ecossistema Veleiro de Dois Irmãos promove ações como o Desafio Veleiro para estudantes a partir do sexto ano apresentarem soluções para os desafios propostos, visitas técnicas, rodadas de negócios, realizações de eventos sobre temas de inovação, como Startup Day, e palestras sobre marketing digital e inteligência artificial. Tudo em Dois Irmãos, para que a juventude possa ter uma consciência empreendedora. Marcos Couto, Gigante do Vale, para a Massa FM.

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11: 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Quem vai marcar esse golaço no Stop hoje, hein?

0: Saúde, Wilson.
1: Obrigado. Eu ouvi a tossindo aí, né?
0: Não, eu não, boa, só ouvi como pra... senti. Assim.
1: Ai, minha gente, começamos mais uma semana, semana de apreensão. Eu vi muita gente reclamando. Brasil, como é que o Brasil empata com Marrocos? Brasil! Primeiro que Marrocos é uma seleção muito boa, tá jogando muito bem. É a oitava seleção no ranking da FIFA, ou seja, uma seleção que tá jogando muito bem, que tem bons resultados, 29 partidas sem perder e tudo mais. Aí estou eu vendo os resultados de hoje e vejo que a poderosa Espanha, que todo mundo vai falando que ela vai ganhar de todo mundo, me empata em 0-0 com o Cabo Verde. Aí eu falei assim, não, não dá. Não dá. Por que que o Brasil sofre toda essa pressão e os espanhóis não vão sofrer? Aí eu vi Bélgica. Bélgica lá suou pra empatar com um gol contra do Iraque, pra poder empatar em 1-1 com o Iraque. Então, gente, o Brasil vai ser hexa.

0: segura a gente. E todo dia depois do jogo da seleção brasileira, Milena Ciribelli estará nos estúdios ao vivo da Massa FM pra gente fazer o Torcida Massa pós-jogo. Brasil! E hoje vale R$5.000 aqui no Stop do Tamo Junto e Misturado.
1: Vai ter tema,
0: cinco
1: ou não vai?
0: Pila. Vai ter tema. E a gente vai falar de barraco.
1: Boa!
0: Barraco do Josias. Ó, faz uma semana que eu e minha mulher... que eu e a mulher que eu estou saindo decidimos não ficar mais com ninguém. A gente não namora nem nada, mas existe esse combinado. E eu realmente gosto dela. Ela é bem mais bonita do que eu. Eu achei que poderia conseguir, além de ser muito gente boa.
1: Nossa.
0: Só que ela descobriu que está grávida de outro cara. Era um cara que ela ficava antes desse nosso combinado. E ela disse que gosta muito de mim, mas que entende se eu quiser parar de sair com ela e tudo mais. Que vocês acham, hein? É sacanagem sair com uma mulher grávida sem compromisso? Se a pessoa valesse a pena, você aceitaria entrar num relacionamento assim, sabendo que ela tá grávida de outro? Como você se sentiria sabendo que o filho da sua mulher não é seu?
1: Olha,
0: interessante esse tema hoje.
1: Dá uma série.
0: Rapaz.
1: É. Emprear ela não vai de novo, né?
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1: É a diferença do imóvel na planta e já feito o apartamento, né?
0: E já lembra que vai ter o período da quarentena, tá?
1: É só passar pra dentro.
5: 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Saúde, Wilson! O embaixador.

0: Mas FM Cristiano Araújo com Você Mudou. Música linda, hein? Bons tempos!
1: Aumenta o volume que lá vem confusão. Tem barraco no Tamo Junto e Misturado.
0: Olha, na minha terra, quem cria filho dos outros é Chaxéu. É o passarinho que sai do ninho e tal, deixa ninhada, aí vem outro.
2: Tá bom, vamos lá, né? Oi, galera do Tamo Junto e Misturado, me chamo Josias. Sou muito fã do programa, hein? E hoje tô aqui com uma situação pra contar pra vocês. Tá bom, garoto, bem-vindo. Faz uma semana, eu e a mulher que eu estou saindo decidimos não ficar mais com ninguém. A gente agora tá sério. A gente não namora, mas existe um combinado. E eu realmente gosto dela, tô gostando muito dela. Ela é bem mais bonita do que eu e eu achei que poderia conseguir, além de ser muito gente boa. Só que ela descobriu que está grávida de outro cara.
3: Opa!
2: Era o cara que ela ficava antes desse nosso combinado. E ela diz que gosta muito de mim, mas que entende se eu quiser parar de sair com ela, já que tudo mudou. Aí, eu tô numa sinuca de bico, gente. Porque eu não tô querendo ser pai de um filho que não é meu. Mas ela realmente é a mulher perfeita pra mim. Eu tô com medo de desistir e perder a chance da minha vida. O que que vocês acham? É sacanagem sair com mulher grávida sem compromisso? Se a pessoa valesse a pena, você aceitaria entrar num relacionamento assim? Como você se sentiria sabendo que o filho da sua mulher não é seu, vale 5 mil reais?
4: Olá, pessoal da massa, sou a Morgana de Bentão. Sobre a enquete, se ela não é nem fiel ao pai do filho dela, como é que ela vai ser fiel com ficante? Por favor, me coloca no stop.
2: Já escrachou, menino, calma! Calma, eles estavam só ficando, não tinha nada sério. Nada sério, filho da nossa.
4: Nessa ocasião, a pessoa tem que agir com maturidade, porque tem que pôr na balança se vale mais o peso do amor com o da situação, entendeu? E saber se realmente você gosta da pessoa, se vale a pena lutar por esse relacionamento, por mais que tenha filhos de outras pessoas no meio, mas o amor, pro amor não existe barreiras, né?
2: Tá vendo? Pro amor não existe barreira. Você assumiria um filho que não é seu?
0: Se fosse a minha cara, sim. Depende da cara, porque aí, de repente, sai o louro de olho azul, aí eu vou ficar com fama de corno muito fácil. Agora, se for parecidinho, eu posso levar, tirar a onda de pai e tal, aquela coisa toda. Aí devolvo pro outro de vez em quando. Chama-se guarda compartilhada.
2: Isso aí.
0: Entendeu? Parceria.
5: Boa noite, Ayrton, do barraco de hoje.
2: Aí,
5: no meu ponto de vista, tem que mandar pras cobras, porque ela mentiu. E se ele ficar com ela, ela sempre vai mentir pra ele. Então, na minha opinião, é que deixa dela e coloca no stop.
2: Valeu, garoto. Mas ela não mentiu. Ela falou a verdade. Falou, agora que nós estamos sérios, eu preciso te falar. Eu descobri que eu tô grávida. E aí? Tudo bem, se você não quiser, tal, biriribororó. Mas eu tô grávida. Agora, a questão é a seguinte, meu amigo. Filho é um negócio sério. E dos outros, ainda mais. Porque você não sabe como é que vai ser criado. Se você vai poder fazer ele torcer pro seu time... E a mulher com certeza não vai deixar você mandar nele.
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2: Você não manda nem em você?
0: Eu acho, Wilson, que ele é tiquinho.
6: Tem um pouquinho do atual.

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0: Massa FM, Henrique e Juliano com Tá Namorando e Me Querendo.
1: Aumenta o volume que lá vem confusão. 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
2: Pode ser que essa música tenha a ver com o tema de hoje. Josias. Ele mandou o barraco dele, ele disse que ele tava ficando com a menina. Mas eles não estavam assim, sério. Então, ficava com uma, ficava com outra. Ela, a mesma coisa. Ficava com um, ficava com outro. A questão é a seguinte, meus amigos. Eles agora querem levar a sério esse negócio de ficar. Não, não quero mais ficar com outros, é só com você.
3: É, isso aí é o pai quem cria.
2: Cara, essa música do Thierry é muito boa.

0: comigo. Pare!
1: Gente, seguinte, o Josias tá agora com essa namorada, com essa menina, que ele disse ainda que tá levando a sério e tal, e é só que ela abriu o jogo pra ele. Falou, ó, eu descobri que eu tô grávida de outro cara. E agora ele tá assim, não sabe se ele assume o bebê, fica com ela, não sabe se larga, não sabe se... O que ele faz numa situação dessa? Como você reagiria se a pessoa que você tá amando vai ter um filho com outro? Vale R$5.000.
2: Boa.
3: Boa noite, massa. Aqui é a Jacira. Sobre a enquete de hoje, eu quero dizer que felicidade não bate assim na porta rápido, né? E se ele tem certeza que é a mulher da vida dele, o filho é bobagem. É só ele criar como se fosse o filho dele e pronto. Aceitar, cuidar com muito amor e carinho. E deu, e minha rádio é massa. Quero participar do Stop.
1: Só ele aceitar com muito carinho e seguir a vida, não é isso?
2: Olha, antigamente quando uma menina nova e buchuda ficava... né, sem marido, o irmão é que assumia, não era? Não era assim? O irmão pegava a mulher e assumia. E
1: era mesmo?
2: Era, antigamente era assim. Ah. Nos tempos dos coronéis a parada era assim. Era o irmão, era o cunhado que assumia.
1: Que assumia o B.O. É verdade, é verdade.
2: É isso aí.
1: E aí no filho era considerado como se fosse o filho do primeiro, né?
2: Exatamente. E aí tinha irmão doido pro irmão morrer.
1: Pra ficar com a doido mulher. Pra matar os irmãos.
4: Boa noite, Rádio Massa. Aqui é a Natália. Sobre a enquete de hoje, Nath, eu acho que se a moça realmente gostasse do moço que ela tava saindo, aquele que se apaixonou por ela, ela não teria saído com outro, não teria ficado com outro, teria se dedicado 100% a ele, né? Me coloca aí nos top.
1: Um beijo, linda. Mas não tava sério. Ele estava lá naquela coisinha. Sabe aquela história? Ah, não, mas não tá sério. Então eu vou me permitir sair com mais uma, com mais um. É nessa que o bicho pega e a casa cai.
2: É. E o bucho cresce.
1: E o bucho cresce.
5: Sobre o barraco de hoje, olha só, ela contou que tá grávida, ela não sabia. Mas pode ser que ela sabia, só não quis falar na hora. Aí confirmaram agora. Tem problema não, fica com a mulher. Filha de outro, problema não, deixa nascer, cuida, trata, faz o papel de pai. O dia que separar é bom que você não precisa pagar pensão, mas você não
1: precisa
5: de nada, você só o afetivo.

0: 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Coloca no stop, Pedro. Bom dinheiro, hein? Que minha rádio é massa.
1: Valeu! Precisa sim. Precisa agora, agora tem aquela história da alienação parental. É. O negócio assim, agora, filho, você ficou junto lá. Criou, não é seu? Interessa, agora é seu, vai ter que pagar pensão.
2: Cara, eu tô revoltado. Olha, até pra ser corno é caro.
1: É caro, meu, o cara leva no
3: barraco. Lutamos junto e misturado.
1: De todo jeito o cara leva, velho.
2: Se você é vagabundo, você vai pagar pensão. Se você é um corno, paga pensão.

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2: Um resultado histórico. Assim, podemos definir o 0-0 entre Espanha e Cabo Verde. Os espanhóis super favoritos, campeões do mundo, da Eurocopa, com diversos craques no elenco, contra uma seleção que jogava sua primeira partida na competição. Um país de cerca de 500 mil habitantes, pequeno, mas que foi

0: gigante em campo. Que raça, que entrega, que dedicação, que luta. Muitos jogadores brilharam, mas temos que falar do goleiro Vozinha, eleito melhor em campo. Que personagem fantástico. Um dos jogadores mais velhos do torneio, com 40 anos, e que se destacou demais. Fez defesas importantíssimas, se mostrou seguro, foi o paredão Vozinha. E sabem qual o nome dele de batismo? Josimar. Uma homenagem do seu pai ao lateral direito do Brasil, que jogou a competição de 1986, também no México, e fez dois golaços naquele torneio. Já a Espanha mostrou um futebol muito pobre, sem inspiração, sem senso de urgência, jogou a partida toda como se a vitória não fosse importante. Teve muita posse de bola, chutou muito para o gol, mas não teve um elemento fundamental no futebol: a alma. A alma que sobrou do outro lado. Muitos vão chamar de zebra o resultado, mas podemos chamar de grande vitória do torneio. Parabéns, Cabo Verde! 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
3: Bora falar com o Cleiton. Cleitão, tudo bem? Boa noite.
4: Opa, boa noite, tudo bom?
3: Bom, graças a Deus. E aí, a fim de ganhar 5 mil reais hoje?
4: Opa, bom, né? No meio do mês ainda.
3: É salva, né, bicho?
4: Ó, e ajuda, né?
3: Ajuda bastante. Quem que tá aí com você?
4: A minha esposa, Marilu.
3: Uhum.
4: Minha sobrinha, Andressa, e meu sobrinho, Lu.
3: Legal, boa sorte pra vocês. Você já sabe como é que funciona a brincadeira?
4: Já sei como funciona, né?
3: Então tá bom, então boa sorte. Vamos jogar os dedos?
5: Vamos.
3: O Stop! Vamos lá, Quixaba, os dedinhos do Quixaba. A, B, C, D, E, F, G. Agora os meus. H, I, J, K, L. Letra L, valendo! Um pássaro.
4: Lagarteiro.
3: Lagarteiro, muito bem. Um esporte.
4: Esporte. Esporte. Pula.
3: Pulou. Um desenho animado. Desenho animado.
4: Looney Tunes.
3: Looney Tunes, muito bem. Um insulto.
4: Insulto. Lambisgoia.
3: Lambisgoia, boa. Um instrumento musical.
4: Instrumento musical. Lira.
3: Lira, muito bem. Um esporte.
6: Acabou!
3: Não acredito!
6: Acabou, acabou, acabou, acabou, perdeu, perdeu, perdeu, perdeu, perdeu, perdeu.
3: Eu achei que ia ganhar.
7: Foi quase perfeito.
3: Meu Deus do céu, faltou uma! Uma! Oh, meu Deus, Cleiton do céu! Boa sorte na próxima, perdeu!
7: E vale, vale também a regra de sempre, né? Quando é a mulher que ajuda, dá certo.
3: Tá vendo? Quando é o marido que ajuda, errado. Mas tá bom. A gente volta então amanhã com 5.100.

0: Foi um bom barraco, né?
1: Foi um excelente barraco. Eu só quero mandar um abraço pro nosso ouvinte, falar, meu amigo, o que você decidir está bem decidido, meu velho. Um abraço para você e aproveite bastante esse momento. É, crie muito bem esse menino, se você for criá-lo. Brasil! Vambora!
0: Vamos!
1: Vambora, mas antes, a gente não vai embora sem ouvir Torcida Massa com Milena Ciribelli.
2: Gente, olha só essa notícia. Ontem, na estreia, no maior torneio de futebol de seleções do mundo, a Tunísia tomou uma goleada de 5-1 para a Suécia. Aí, sabem o que aconteceu hoje? O técnico Sabri Lamouche foi demitido em pleno campeonato. O treinador foi contratado em janeiro desse ano e tinha contrato de 2 anos e meio, mas não resistiu depois da derrota. Lamouche só comandou a Tunísia em 5 jogos. Teve 1 vitória, 1 empate e 3 derrotas. Com ele no comando, a seleção tunisiana tomou 11 gols e só marcou 2. A tendência agora é que o atual diretor técnico da federação, Monder Kebeyer, assuma o cargo interinamente. Ele tem passagens como treinador da própria seleção e deve ser o encarregado de ficar à frente do time nos jogos contra Japão e Holanda. O curioso é que Lamouche não foi o primeiro técnico a ser demitido durante a disputa da competição. Foi o 4º. As outras 3 demissões ocorreram todas no torneio de 1998. E olha só, uma das outras 3 demissões também foi do então treinador da Tunísia na época. As outras 2 foram do técnico da Coreia do Sul também na época e a outra de um velho conhecido nosso, Carlos Alberto Parreira, demitido naquele ano da seleção da Arábia Saudita. Que loucura, hein, gente?

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0: Vamos juntos até 10 para meia-noite. A minha rádio é massa! E esse é o programinha Banso! Vamos começar aqui o nosso enigma de hoje. Quero saber de quem é essa voz. Vamos ouvir?
1: Eu nunca gritei gol. Por quê? O cara tá vendo a televisão, ele tem olho e tá vendo a televisão. Por que que eu vou dizer? Eu tenho que mostrar aquele fato jornalisticamente. Então, por quê? Tenho que dizer quem é que fez o gol, pra quem foi o gol, a que horas foi o gol.
0: Caramba, hoje tá difícil, hein? De quem é essa voz? Eu vou até fazer um repeteco.
1: Eu nunca gritei gol. Por quê? O cara tá vendo a televisão, ele tem olho e tá vendo a televisão. Por que que eu vou dizer? Eu tenho que mostrar aquele fato jornalisticamente. Então, por quê? Tenho que dizer quem é que fez o gol, pra quem foi o gol, a que horas foi o gol.
0: Muito bem, você sabe, 11-3509-9290. 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Então vamos mandar um áudio curto com seu nome e a resposta do enigma no 11-3509-9290. Boa sorte para você. A gente começa com Marília Mendonça. Bem pior que eu.

0: FM, a minha rádio é massa. Água com açúcar com Luan Santana. Aqui na Massa FM, no nosso enigma de hoje, eu quero saber de quem é essa voz. Dica: esse é um narrador esportivo e ele já não está entre nós. Vamos ouvir?
1: Eu nunca gritei gol. Por quê? O cara tá vendo a televisão, ele tem olho e tá vendo a televisão. Por que que eu vou dizer? Eu tenho que mostrar aquele fato jornalisticamente. Então, por quê? Tenho que dizer quem é que fez o gol, pra quem foi o gol, a que horas foi o gol.
0: E agora, hein? E agora, quem será? E agora, José? E agora, Arnaldo? Oi!
2: Essa voz é do queridíssimo Silvio Luiz. Foi ele.
0: Obrigado pela sua participação. Quem mais tá por aqui? Olá.
3: Boa noite, meu querido. Aqui é o Zair, motorista de aplicativo de Curitiba.
0: Tudo bem, Zair?
3: Eu acho que o enigma é o Galvão.
0: Galvão?
3: Eu acho. Valeu, boa noite.
0: Boa noite, valeu. Valeu que só valeu.
4: Boa noite, Dilson Campos, Janaína Santos. Eu acho que é o Galvão Bueno. Quero participar do sorteio e me arrasar. De massa.
0: Beijo pra você, boa sorte, menina. Olá.
5: É o dia todo escutando a Massa FM aqui.
0: Ah, que
5: gostoso. Qual é comendo aqui? É no rádio aqui na minha bodeguinha aqui, no caminhãozinho que eu faço no preto.
0: Olha
5: e
0: aí.
5: No meu carrinho também. É tudo. É o dia
0: muito,
5: todo.
0: Muito
5: 24
0: bom.
5: 24 horas na Massa FM, beleza? Valeu, né, velho?
0: E aí, valeu. Só não respondeu, né, o enigma. Oi.
6: Boa noite, Rádio Massa. Aqui é o Rafael. O locutor é o Silvio Luiz.
0: Silvio Luiz, muito bem. Será que é o Silvio Luiz? Ah, meu Deus do céu, alguns pensam que é o Galvão.
7: Boa noite, Wilson. Essa voz é do Galvão Bueno, trabalhando na SBT agora. Tá fazendo jogos na SBT.
0: Uhum.
7: Uma boa noite, tá? Beijo. A rádio é massa.
0: Boa noite, voz inconfundível. É a Maria ou não é? É a Maria.
8: Boa noite, Rádio Massa, aqui é Thelma Sartes. Essa voz é do Silvio Luiz.
0: Obrigado, Thelma. Thelma Sartes, mas que nome bonito.
9: Boa noite, Rádio Massa, aqui é a Angélica. A voz de hoje é do lendário narrador Silvio Luiz. Coloca aí nesse sorteio da Airfry. Um abração aí pra vocês.
0: Falou com propriedade de quem entende de futebol. Muito bom.
10: Boa noite, Dilson. Paulo Roberto.
0: Tudo bem,
10: Paulo? Essa voz é do Galvão Bueno.
0: Aí.

0: 7h32. Hoje eu sei, Daniel com a Altair e Alexandre. Muito bem, vamos lá para saber de quem é essa voz no nosso enigma.
1: Eu nunca gritei gol. Por quê? O cara tá vendo a televisão, ele tem olho e tá vendo a televisão. Por que que eu vou dizer? Eu tenho que mostrar aquele fato jornalisticamente.
0: Quem será então... esse narrador, hein? Quem será? Ele já nos deixou, tá? Ele já nos deixou. Oi, boa noite.
2: Boa noite, Gilson. Tudo bem?
0: Tudo bem.
2: Eu acho que essa voz aí é do narrador.

0: E o Viu Luiz, um beijão, um abraço e um ótimo começo de semana. Aqui é a Yasmin.
1: Obrigado, Yasmin. Um beijão, um abraço e um ótimo começo de semana, tá bom? Oi!
2: Boa noite. Essa voz é do narrador Silvio Luiz. Mônica Maria Martins.
1: Obrigado, Mônica. Beijo pra você, menina. Oi, quem fala?
3: Boa noite, Dilcinho. Meu nome é Irene. Essa voz é do Silvio Luiz. Quero participar do sorteio. Boa noite.
1: Boa noite. Beijo pra você. Oi, quem fala?
4: Boa noite, Rádio Massa. A voz do Mario hoje é do Silvio Luiz. Eu quero ganhar Firefly, hein? Me chama pra eu ganhar, hein?
1: Chama, mas chama. Boa sorte. E você acha que é o Silvio Luiz também?
5: E o Maria Duarte também. O Celso acha que é do Silvio Luiz também. Coloca o nome dele aí.
1: Tá bom. Boa sorte pra você. Obrigado. Oi.
6: É a voz da Dercy Gonçalves, aqui é o Francisco.
1: Dercy Gonçalves, muito bem, oi.
7: Oi, que essa voz é do Silvio Luiz. Tchau, beijo, a minha rádio é massa.
1: Ei, Júlia, Júlia já é um sucesso aqui nas participações.
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0: está no ar a Voz do Brasil. As notícias do governo federal que movimentaram o país no dia de hoje.
1: Boa noite.
2: Boa noite para você que nos acompanha em todo o país.
1: Segunda-feira, 15 de junho de 2026.
2: Vamos ao destaque do dia: transporte público coletivo.
1: Novo marco regulatório é sancionado pelo presidente Lula.
2: Ele muda as formas de financiamento do sistema e moderniza a regulação sobre as empresas que operam para melhorar a qualidade do serviço.
1: Na nossa entrevista do dia, nós conversamos com o secretário nacional de mobilidade urbana, Marcos Daniel.
3: A gente tem nessa norma, ela abarca desde uma linha de trem ao metrô, a um corredor de ônibus, a um ônibus convencional, a um micro-ônibus, a serviços de barca. Então, precisa de diretrizes nacionais para que a população possa ser atendida com a qualidade que merece.
2: Você vai ouvir também: presidente Lula chega à França para participar da reunião do G7.
1: O presidente já teve hoje reuniões com os presidentes da Suíça e da França.
2: E vai discutir nos próximos dias a reforma de organismos como a OMC, regulação da inteligência artificial e regras para exploração de minerais raros.
1: E ainda, educação.
2: Estão abertas as inscrições para o Sisu Mais, uma nova oportunidade para quem fez o Enem e não foi selecionado na etapa regular. Gabriela Noronha.
4: Será uma espécie de repescagem das vagas que não foram preenchidas na etapa regular. Estão sendo ofertadas 9.436 vagas em 532 cursos.
1: E desenrola Fies, já renegociou 5 bilhões e 300 milhões em dívidas de ex-estudantes, com descontos de até 99%.
2: Hoje, na apresentação da Voz do Brasil, Mariana Jungmann e Luciano Seixas.
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2: O presidente Lula já está na França, onde participa como convidado do encontro do G7, formado por Alemanha, Canadá, Estados Unidos, França, Itália, Japão e Reino Unido, principais economias desenvolvidas do mundo.
1: Além de reuniões bilaterais, o presidente vai levar a contribuição brasileira para diversos temas discutidos pelo G7.
2: A repórter Luana Karen está lá na França, mas devido ao fuso horário de 5 horas a mais por lá, nós conversamos com ela mais cedo sobre as agendas do presidente. Vamos ouvir.
1: Oi, Luana, boa noite para você aí na França. Você está na cidade de Evian-le-Bain, né?